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5: E aí, galera? Beleza? Começando mais uma edição do seu Balada Jovem para todo o Brasil. A você que nos acompanha aqui no Rio de Janeiro, em Fortaleza, em toda a região do país, Brasil. Nosso muito obrigado pela sua audiência. Hoje, portanto, domingo, dia 14 de junho de 2026. Estamos no 11º domingo do tempo comum, minha gente. E a liturgia de hoje nos convida a confiar na ação de Deus em nossa vida. Assim como a semente lançada na terra cresce silenciosamente, e a pequena semente de mostarda se transforma em uma grande árvore. O Senhor nos ensina que o seu reino cresce de forma simples, discreta e constante no coração daqueles que se abrem à sua graça. E mesmo quando não percebemos, galera, Deus continua agindo poderosamente em nossa vida, fortalecendo a nossa fé, renovando a nossa esperança e conduzindo nossos passos. Que o Balada Jovem de hoje seja uma oportunidade para refletirmos sobre a importância de cultivar os valores do Evangelho, confiando que o Senhor faz florescer grandes frutos a partir de pequenos gestos de amor. Portanto, essa é a dica do nosso Balada Jovem desta noite, trazendo para você a sequência máxima, conexão de ritmos especial. Afinal de contas, estamos no mês de junho e ontem foi o dia de Santo Antônio, santo casamenteiro. Salve Santo Antônio! Muitas paróquias com esse título têm feito a grande festa nesse período todo especial. Portanto, no segundo bloco, conexão de ritmos no clima da quadrilha, galera! Também teremos o Alegria Missionária com minha esposa Valéria Salles, clássicos do Balada, e fechando a tampa com o nosso papo reto, o Padre Igor Gomes, meditando sobre os dons do Espírito Santo. E hoje, o Padre Igor estará abordando sobre o dom do entendimento. Vale a pena você conferir o Balada Jovem de hoje. Portanto, aumente o volume, abre o coração e vem com a gente, porque o Balada Jovem já está no ar. Vamos lá!

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1: Maravilha! Sequência máxima trazendo em dose dupla Colo de Deus, a música Seja Elevado e a música Lázaro. Também toquei a música do remix do Wilmar Quintanilha, Tenda de Davi, Cristo Alegria. Ele vem a primeira com Rosa de Saron, a música Faça Valer.

0: Copa do Mundo. Vai, Brasil! Vai, Brasil! Vai buscar esse Hexa, Brasil!
1: Brasil!
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0: Maravilha, galera! Intervalo chegando, daqui a pouquinho estaremos de volta trazendo pra você o quadro Conexão de Ritmos e o Alegria Missionária. Não sai daí, galera!

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1: Opa, é comigo mesmo, até às 10 da noite com o nosso Prata Jovem pra todo o Brasil. Abraçando a galera do Rio de Janeiro que acompanha pela Catedral FM 106,7. A galera de Fortaleza no Ceará pela FM do Bosco 96,1. E as rádios irmãs que retransmite o nosso Balada Jovem pela internet. Tá todo mundo ligado aqui. Balada Jovem. Maravilha, galera! Agora vem chegando o quadro Conexão de Ritmos no clima da festa junina. Aumente o volume, arrasta o pé, porque vem chegando agora a música no seu rádio do Conexão de Ritmos. Vamos lá!
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Maravilha, é o Cristão Casca de Bala, William Sanfona, agitando a sua noite de domingo. Antes, porém, toquei Naldo José, a música Jesus é Católico. Ítalo Poeta e Ana Clara Rocha com a música Fé no Coração. E a primeira com Cosme, a música Meu Vaso Transborda.

0: pique da Copa do Mundo. O Brasil vai buscar o Hexa, não vai? Vai ter que buscar, com certeza. Vamos torcer aí pra nossa seleção brasileira, galera. Agora vem chegando o quadro Alegria Missionária, com a minha esposa Valéria Salles meditando o documento Evangelii Gaudium, que significa a alegria do Evangelho. Vamos lá!
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2: Olá, irmãos, a paz. Eu sou a Valéria Salles e esse é o quadro Alegria Missionária. O tema de hoje é Confissão da Fé e o Compromisso Social do capítulo 4 do Evangelii Gaudium. O querigma possui um conteúdo inevitavelmente social. No próprio coração do Evangelho aparece a vida comunitária e o compromisso com os outros. Confessar um Pai que ama infinitamente cada ser humano implica descobrir a sua dignidade infinita. Confessar que o Filho de Deus assumiu a nossa carne humana significa que cada pessoa humana foi elevada até o próprio coração de Deus. E confessar que o Espírito Santo atua em todos implica reconhecer que Ele procura permear em toda situação humana. A palavra de Deus ensina que ao servir os irmãos, servimos ao próprio Cristo.

0: Cristo. Por isso, o amor fraterno, a misericórdia, o perdão e a compaixão são sinais concretos da vivência do Evangelho. Assim, a caridade não é apenas uma consequência da fé, mas uma dimensão essencial na missão da Igreja, que compreende, assiste e promove o próximo. Que Deus lhe abençoe.
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2: Valeu, meu amor. Obrigado pela sua presença. De volta no próximo domingo, no quadro Alegria Missionária.
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2: Simbora, galera, até às 10 da noite com o nosso Balada Jovem, fazendo a festa pra você. Eu tô na linha aqui agora com uma pessoa muito, mas muito especial. Eu tenho um carinho, uma gratidão enorme. Nosso grande amigo sacerdote, Padre Rômulo, da Diocese de Bragança do Pará, no estado do Pará. Boa noite, Padre Rômulo, sua benção!
4: Alô, boa noite, Vitor Salles. Deus abençoe a você, a sua família, a todos os nossos radio-ouvintes. E é com muita alegria e felicidade que nós estamos falando com vocês ao vivo, né? Daqui do Pará, levando as bênçãos de Nossa Senhora de Nazaré a todos os jovens. E para mim é uma satisfação muito grande poder agora estar dentro do momento contigo.
2: Maravilha. Ô padre, o senhor hoje está trabalhando em que cidade aí no estado do Pará, padre?
4: Bem, eu estou agora na paróquia São Miguel Arcanjo, da cidade de Augusto Correia. Fica a 18 quilômetros da sede da nossa diocese, que é a cidade de Bragança. É uma cidadezinha bastante bonita, na beira do rio Urumajor. A população de todo o município, em torno de 50 mil habitantes, tenho 45 comunidades e somente eu, né? A realidade aqui da Amazônia são essas paróquias existentes, né? De muitas comunidades, poucos padres, mas de um povo assim, de uma fé muito grande. E aqui, Vitor, eu tô sendo agraciado, porque nós temos uma população juvenil muito grande, sabe? Esse espírito de Dom Bosco, né? Esse espírito de ir em busca de jovens, ter essa preferência, essa opção preferencial pelo jovem, pelos nossos adolescentes, que realmente precisam muito.
2: Que maravilha. Agora só tem uma novidade para anunciar para todo o Brasil. Nós estamos aqui em transmissão em rede, né, com o Rio de Janeiro, Fortaleza e a internet. Vai ter um grande evento que vai acontecer em setembro aí na sua paróquia, né, padre?
4: Sim. Nós temos o nosso padroeiro São Miguel Arcanjo, né? E no dia 26 de setembro a gente faz uma noite dedicada aos jovens. E esse ano nós queremos realizar a primeira noite Angel Night, né? Anjos da Noite. Então a gente queria realmente dar essa ênfase de fazer com que a presença dos anjos, de São Miguel Arcanjo, que é o nosso padroeiro, possa realmente nos conduzir para Deus. E a gente quer usar a música eletrônica, a música, a dança, a adoração eucarística, a evangelização, para realmente trazer a presença dos anjos, né?
2: Que maravilha.
4: Porque é importante que nós possamos crescer também nessa amizade. E os jovens precisam muito crescer nessa intimidade com seus anjos da guarda, porque nós precisamos ser conduzidos para Deus, e sobretudo nessa fase da juventude, onde tem muitas ciladas que o demônio nos apresenta, né? Com festas, vícios, drogas, prazeres desenfreados. Então, que os nossos anjos e São Miguel Arcanjo defendam a nossa juventude.
2: Que maravilha. Padre, se eu puder deixar uma bênção especial para os ouvintes que nos acompanham agora em todo o Brasil, em nosso Balada Jovem. Padre Rômulo.
4: O Senhor esteja convosco.
2: Ele está no meio de nós.
4: A bênção de Deus Todo-Poderoso, Pai, Filho e Espírito Santo.
2: Amém. Salve São Miguel Arcanjo, Padre!
4: Viva!
2: Um abraço, padre. Eu sei que o senhor vai estar aqui no Rio em julho. Estaremos juntos, se Deus quiser, hein?
4: Sim, com certeza.
2: Um abraço, padre. Boa noite.
4: Boa noite.

Maravilha, galera. Intervalo chegando. Daqui a pouquinho estaremos de volta na sua reta final, trazendo pra você o Clássicos do Balada e o quadro Papo Reto. Não sai daí, galera!

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1: Opa, é comigo mesmo, até às 10 da noite, agora na sua reta final do nosso Balada Jovem para todo o Brasil. Você ligado aqui no Rio de Janeiro, em Fortaleza, em São Paulo, enfim, em todo o território nacional. E para você que nos acompanha pela internet fora do país, acessando as plataformas digitais. Tá todo mundo ligado aqui.
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1: Simbora para o quadro Eu Tô no Balada. E quem tá na linha para falar com a gente? Alô?
3: Então, eu me chamo Anderson, sou missionário da comunidade Sementes do Verbo. Estou passando por aqui para poder divulgar a nossa caravana para o maior evento de jovem católico do Brasil, que é o PHN, que acontece em Cachoeira Paulista, do 8 a 12 de julho. Nós vamos estar saindo com a caravana aqui da paróquia Dom Bosco, do dia 10 às 18h30, e voltamos no dia 12 de julho, assim que acabar o evento. Então, o evento, a caravana custa apenas R$400, com direito à alimentação, hospedagem e também ao ônibus, né, que fará o translado. Então, aqueles que estiverem mais interessados, é só entrar em contato conosco no 21 98241 1216, 21 98241 1216. Mais informações, é só entrar em contato conosco. Deus abençoe.
1: Valeu, Wanderson, da comunidade Sementes do Verbo do Rio de Janeiro, convocando toda a juventude para o PHN 2026, que vai acontecer no mês de julho. E olha, é uma experiência sensacional. Vale a pena você investir e participar deste momento tão especial do acampamento de jovens PHN 2026 na Canção Nova.
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1: Agora vem chegando o clássico do Balada, aquele momento de você abrir o baú da saudade e reviver grandes momentos da sua vida cristã. Pra você, no Balada Jovem, vamos lá!
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1: Olha, você já ouviu esse estilo eletrônico com forró? Pois é, só no Balada Jovem mesmo, né? Olha esta versão maravilhosa que foi produzida pelo meu grande brother DJ Town de São Paulo. A música Forró Psy Eletrônico. Você também, Aline Barros, da música Vitória no Deserto. Clássico de 2005, Projeto Rosário, a música Um Novo Céu. Que saudade dessa época, hein, galera? E a primeira toquei com Eugênio Jorge, essa versão Funk Mix Rio, a música Tempo de Amar.
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1: Maravilha, galera. Agora vem chegando o quadro Papo Reto, com o padre Igor Gomes, do Santuário Nossa Senhora de Fátima, em São João de Deus, no bairro de Realengo, no Rio de Janeiro, meditando sobre os dons do Espírito Santo. E hoje, o Padre Igor estará abordando sobre o dom do entendimento. Vale a pena você conferir agora no quadro Papo Reto. Vamos lá!
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3: Fala, galera. Esse é o quadro Papo Reto. Eu sou o Padre Igor Gomes. E hoje vamos continuar falando sobre os dons do Espírito Santo. E hoje, o dom do entendimento. Esse dom nos ajuda a compreender mais profundamente as verdades da nossa fé. Quantas vezes ouvimos uma passagem da Bíblia ou participamos de uma celebração sem compreender perfeitamente aquilo que Deus quer nos dizer? É o Espírito Santo que ilumina a nossa mente e o nosso coração para compreender a sua palavra. O dom do entendimento não significa saber tudo. Significa permitir que Deus nos ajude a enxergar além das aparências e descobrir o sentido espiritual das coisas. Quando esse dom age em nós, a Bíblia deixa de ser apenas um livro e se torna uma mensagem viva para a nossa vida. Passamos a perceber a presença de Deus em nossa caminhada e entendemos melhor o seu amor por nós. Foi isso que aconteceu com os apóstolos após Pentecostes. O Espírito Santo abriu seus corações e eles compreenderam a missão que haviam recebido do próprio Cristo. Peçamos hoje que o Espírito Santo fortaleça em nós esse dom, para que possamos crescer no conhecimento de Deus e viver cada vez mais a sua vontade. Que o Espírito Santo nos conceda o dom do entendimento. Que Deus te abençoe.
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1: Valeu, Padre Igor, de volta no próximo domingo, trazendo mais um tema especial, meditando sobre os dons do Espírito Santo, no quadro Papo Reto. Galera, Deus abençoe, um grande abraço, ponto final, em nosso Balada Jovem. Antes de terminar o nosso Balada Jovem de hoje, eu queria que você rezasse para um grande irmão nosso, que hoje necessita muito de nossas orações. O meu grande irmão, DJ Cris, DJ Cristiano, que é lá de São Paulo, um grande parceiro de muitos anos, foi um dos pioneiros que iniciou o movimento da Cristoteca lá em São Paulo, na comunidade Aliança de Misericórdia. E hoje ele encontra-se internado, passou por uma cirurgia e necessita muito de nossas orações. Pedimos a Deus a intervenção, a cura, o milagre, a intervenção do céu sobre a vida do Cristiano. E neste programa eu queria encerrar pedindo a intercessão de Nossa Senhora, que ela possa passar à frente de todos os impossíveis do nosso irmão Cristiano. E creia, Cris, que você vai sair dessa em nome de Jesus e você estará de volta, com toda certeza, 100%, evangelizando junto com a gente nos rincões deste nosso país. Ave Maria, cheia de graça, o Senhor é convosco. Bendita sois vós entre as mulheres, bendito é o fruto do vosso ventre, Jesus. Santa Maria, Mãe de Deus, rogai por nós, pecadores, agora e na hora de nossa morte. Amém. Que Deus abençoe. Um grande abraço para você, meu irmão, minha irmã. Encontro marcado no próximo domingo, às 9 da noite, em nosso Balada Jovem. Um grande abraço e até a semana que vem, se Deus quiser. Tchau, tchau, galera!
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1: Hoje, 14 de junho, dia que comemoramos o Sagrado Coração de Jesus, Santa Clotilde, Santa Digna, Santo Eliseu, São Rufino, Santo Vito, São Modesto, Santa Crescência, Dia Universal de Deus, Dia do Solista, Dia Nacional das Relações Públicas. E nós, pela Rádio Catedral 106.7, estamos iniciando a nossa oração da noite. Neste domingo, 11º domingo do tempo comum, e onde o Salmo 99 nos convida a pensar que o Senhor é compassivo e misericordioso. E vemos como o Cristo, tendo diante dos seus olhos as multidões, teve compaixão delas, porque estavam desorientadas e indefesas. E nós, com as três leituras do Antigo Testamento, tirado do livro do Êxodo, capítulo 19, versículo de 2 a 6, do Novo Testamento, a segunda leitura de São Paulo aos Romanos, capítulo 5, versículo de 6 a 11, e o Evangelho de Mateus, capítulo 9, versículo 36 ao capítulo 10, versículo 8. Nós temos nesse conjunto de leituras a visão deste 11º domingo do tempo comum, a nossa caminhada. Na leitura do livro do Êxodo, a primeira leitura, capítulo 19, versículo de 2 a 6, vemos a história de Moisés. Diz o texto: partiram de Rafidim e chegaram ao deserto do Sinai. Acamparam no deserto. Israel acampou ali, em frente ao monte. Então Moisés subiu a Deus. O Senhor o chamou do monte para dizer: assim dirás à casa de Jacó e anunciarás aos filhos de Israel: vós vistes o que fiz aos egípcios, como vos carreguei sobre as asas de arpultres e os trouxe aqui. Agora, se escutardes realmente minha voz e guardardes minha aliança, sereis para mim uma propriedade particular entre os povos, porque toda a terra é minha. Vós sereis para mim um reino de sacerdotes e uma nação santa. Precisamos entender o que Deus estava pedindo para aquele povo por meio de Moisés e como ia ensinando com a sua paciência e dando a eles todos os meios, as ferramentas, para que eles pudessem dar uma resposta a Deus com a sua vida. Na segunda leitura, encontramos São Paulo aos Romanos, capítulo 5, versículo de 6 a 11, nos ensinando também. Diz o texto: de fato, quando éramos ainda fracos no tempo oportuno, Cristo morreu em favor dos ímpios. Dificilmente alguém aceitaria morrer em favor de um justo. A favor de uma pessoa de bem, talvez alguém se disponha a morrer. Deus, porém, demonstra seu amor para conosco, porque quando éramos pecadores, Cristo morreu por nós. Logo, tanto mais agora, tendo sido justificados por seu sangue, seremos por ele salvos da ira. Se, enquanto éramos inimigos, fomos reconciliados com Deus mediante a morte de seu filho, tanto mais, tendo sido reconciliados, seremos salvos por sua vida. E não só, como também nos orgulhamos em Deus por nosso Senhor Jesus Cristo, por quem agora já recebemos a reconciliação. São Paulo nos dá uma visão completa e plena da nossa caminhada, e da nossa recuperação. Santo não é aquele que nunca erra ou nunca peca, mas é aquele que tem a certeza dessa nossa possibilidade de levantar mais rapidamente e ter a certeza que o sangue do Cristo nos restaurou e reconciliou com o plano do amor de Deus. E no Evangelho de Mateus, capítulo 9, versículo 36, diz o texto: vendo as multidões, teve compaixão delas, porque estavam desorientadas e indefesas, como ovelhas que não têm pastor. Então disse aos discípulos: a messe é grande, mas os trabalhadores são poucos. Rogai, portanto, ao Senhor da messe que envie trabalhadores à sua messe. Nós vemos como essa necessidade de pessoas dispostas a dar a sua vida e nos ensinar nessa caminhada como dar uma resposta a Deus, ela, desde o tempo do Cristo, já era difícil. E precisamos, mais do que nunca, ter essa sensibilidade e participar ativamente nessa resposta do povo de Deus nesta caminhada. Continua o texto: convocando seus 12 discípulos, deu-lhes autoridade para expulsarem os espíritos impuros, para curarem toda a enfermidade e toda a doença. Ou seja, nós não fazemos de uma forma pessoal, de uma forma muito nossa, mas foi um mandato do Cristo. Deu-lhes autoridade de expulsarem espíritos impuros e para curarem toda enfermidade e toda doença. Aí nos apresenta o texto os nomes dos 12 apóstolos. Primeiro, Simão, chamado Pedro, seu irmão André, Tiago e filho de Zebedeu, e seu irmão João, Filipe e Bartolomeu, Tomé e Mateus, o coletor de impostos, Tiago, filho de Alfeu, e Tadeu, Simão o Cananeu, e Judas Iscariotes, o mesmo que o entregou. Jesus enviou os 12 com estas instruções: não ireis pelo caminho do gentio, nem entreis em cidade de samaritanos. Ide de preferência às ovelhas desgarradas da casa de Israel. Indo, proclamai que o reino dos céus está próximo. Curai enfermos, ressuscitai mortos, purificai leprosos, expulsai demônios. De graça recebestes e de graça dai. Qual seria a lição prática para a nossa vida hoje? Primeiro, a grande sintonia que devemos ter com o Cristo. Nós, batizado que fomos, povo de Deus que somos, devemos ter essa sintonia. E hoje, o nosso Papa, quando proclama por meio de suas encíclicas a nossa caminhada, se torna ainda mais de uma forma coerente. Na última encíclica do Papa, vemos como ele deixa claro que todo avanço tecnológico, toda descoberta científica, a inteligência artificial e todos os outros meios que possamos encontrar, se não está centrado no homem, não está em sintonia com o plano do amor de Deus. E com isso, nós não encontramos apoio para a nossa resposta. Pai nosso que estais nos céus, santificado seja o vosso nome. Venha a nós o vosso reino. Seja feita a vossa vontade, assim na terra como no céu. O pão nosso de cada dia nos dai hoje. Perdoai as nossas ofensas, assim como nós perdoamos a quem nos tem ofendido. e não nos deixeis cair em tentação, mas livrai-nos do mal. Amém. Ave Maria, cheia de graça, o Senhor é convosco. Bendita sois vós entre as mulheres e bendito o fruto do vosso ventre, Jesus. Santa Maria, Mãe de Deus, rogai por nós, pecadores, agora e na hora de nossa morte. Amém. Senhor, fazei-me maior que as coisas pequenas de cada dia, para que não me torne do tamanho delas. Fazei-me também maior que os grandes sofrimentos, para que não me desespere, tornando-os maiores do que eu. Finalmente, tornai-me maior que as grandes alegrias da vida, para que estas não me elevem, tornando-me menor do que elas. O Senhor Jesus Cristo esteja ao nosso lado para nos defender, dentro de nós para nos conservar, diante de nós para nos conduzir, atrás de nós para nos guardar, acima de nós para nos abençoar. Abençoe-nos o Deus Todo-Poderoso, Pai, Filho e Espírito Santo. Amém. Boa noite.

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Boa noite, prezados amigos e ouvintes da Rádio Catedral FM. Está no ar o Expresso da Saudade desse domingo, dia 14 de junho de 2026, em que celebramos o 11º domingo do tempo comum. Ao ver as multidões, Jesus encheu-se de compaixão por elas, porque estavam cansadas e abatidas como ovelhas que não têm pastor. Mateus, capítulo 9, versículo 36. Depois de nos apresentar no domingo anterior a vocação de Mateus como modelo de discipulado de fé, a liturgia nos convida a tomar parte nesta comunidade nascente, a comunidade dos discípulos, e a nos deixar formar pelos valores do reino na escola do Divino Mestre, através das catequeses que Jesus Cristo, ao longo de 3 anos de missão, ofereceu a todos que a ele buscavam. Posteriormente, esta comunidade será enviada em missão para fazer o reino dos céus ser conhecido por todo o mundo. A primeira leitura nos transporta para o deserto do Sinai, lugar onde, aos pés de um monte, Deus realizou sua aliança com o seu povo. Este pacto, proposto por iniciativa de Deus, juridicamente implica direitos e deveres que devem ser observados pelas partes envolvidas. E do ponto de vista religioso, se trata de um compromisso sagrado que incluía juramentos solenes e a realização de oblações e sacrifícios. Como acontece em toda a história da salvação, a iniciativa da aliança é de Deus. Dentre todos os povos da terra, o Senhor escolheu Israel para laços de comunhão e unidade. Este povo escolhido recebeu uma missão. Ele deve, pela obediência aos mandamentos, tornar-se uma nação sacerdotal que será um sinal do amor e da santidade de Deus para todas as nações. Este compromisso assumido por Deus será uma indicação do que ele deseja realizar com toda a humanidade. Do mesmo modo, não foram os discípulos que escolheram Jesus dentre todos os mestres que havia em Israel. A iniciativa do chamado foi e sempre será de Cristo. Assim, como Deus escolheu Israel dentre todos os povos para ser um povo sacerdotal, Jesus Cristo, dentre as multidões que o seguiam, escolheu 72 discípulos e deste grupo de discípulos elegeu 12 apóstolos para se tornar a semente do novo Israel, a igreja, que deveria se tornar sinal do evangelho para toda a humanidade. A segunda leitura, o apóstolo Paulo, na maturidade de seus anos de missão, apresenta para a comunidade cristã de Roma a síntese de sua teologia. Como vimos no domingo passado, a comunidade de Roma possuía certas divisões por ser constituída de cristãos vindo de tantos outros lugares, do judaísmo e do paganismo, e que possuíam visões diferentes sobre a lei de Moisés e sobre a salvação. O apóstolo lhes recorda que o essencial da fé e da salvação é a pessoa de Jesus Cristo. Toda a humanidade pecou e foi destituída da graça. Deus, em sua benevolência, se dignou nos resgatar através do seu Filho. Cabe à humanidade aceitar a proposta realizada por Jesus através da vivência eclesial da fé. Para Paulo, a comunidade dos discípulos é o sinal inegável do amor de Deus. E este amor jamais deverá parar de causar encanto e espanto no coração humano. Deus aceitou morrer por nós quando ainda estávamos mergulhados nas mazelas do mal e do pecado. Se trata de um amor inigualável e que subverte os princípios da racionalidade. A missão da comunidade cristã não é discutir quem deve ser salvo ou como deve ser salvo, mas dar testemunho deste amor incomensurável, cujo ápice é apresentado na loucura da cruz. No Evangelho, após ter apresentado Jesus anunciando a chegada do reino em palavras, obras, vida e verdade, e de ter mostrado a vocação de Mateus como um modelo de discipulado, a liturgia nos introduz no chamado discurso da missão. Afinal, quem foi chamado e respondeu positivamente, antes de anunciar, deve aprender com aquele que é o reino em pessoa, Jesus Cristo.
pois só pode ser verdadeiramente discípulos quem caminhou com Jesus, escutou seus ensinamentos, testemunhou os sinais operados por sua graça e deixou os valores do reino adentrar no coração e criar raízes perenes em sua vida. Esses 12, que representam a totalidade de Israel e de toda a humanidade, serão os herdeiros da missão de Jesus e deverão anunciar a salvação e libertação que Deus fez a toda a criação. Mateus introduz a pessoa e as ações de Jesus, imbuído dos mesmos sentimentos que os profetas manifestaram nos oráculos divinos no Antigo Testamento. Como aconteceu outrora com Israel, que fora abandonado pelos reis e sacerdotes à própria sorte, Jesus encontra o povo desnorteado, cansado e indefeso. Aconselha e exorta o povo a clamar ao Pai, pedindo zelosos pastores através da oração. E Deus escuta os clamores, pois a vinda do Filho é a manifestação desta escuta divina. E o Filho escolhe discípulos conforme seu coração. Ao pecar, a humanidade inteira se perdeu. Deus, em seu amor, escolheu Israel para resgatar todos os povos. Do mesmo modo, Jesus escolhe os discípulos para que, através do anúncio do Evangelho, eles façam a humanidade ter conhecimento de que a salvação já se aproxima. Essa missão, que é o prolongamento da própria missão de Jesus, consiste em anunciar o reino e em se opor decididamente contra tudo aquilo que escraviza o homem, ferindo a sua dignidade. Deu-lhes poder para expulsarem os espíritos maus e curarem todo tipo de doença e enfermidade. A missão acontece primeiramente na proclamação jubilosa de que o alvorecer da salvação se aproxima, pois o reino dos céus está próximo. Todavia, a missão não é apenas teoria. Logo, não são suficientes discursos eloquentes e pregações cativantes. O reino precisa ser comunicado também em atos. Eles devem curar, ressuscitar, purificar e expulsar o mal. Os discípulos recebem instruções sobre como realizar a missão. Jesus os convida a viver a pobreza, a simplicidade, o despojamento dos bens materiais, fugindo do desejo de poder e dominação, que muitas vezes leva a buscar os próprios interesses. O reino é também fraternidade, então um discípulo deve apoiar o outro. A missão deve ser realizada sem rivalidade, competição ou divisão, e juntos eles devem se comprometer fielmente com o anúncio da mensagem de Jesus. O envio e as instruções do Evangelho proclamado permanecem válidos, pois a verdade independe do tempo. O céu e a terra passarão, mas as minhas palavras não passarão jamais. As condições para a missão e os contextos variam a cada era e a cada cultura onde o Evangelho é semeado. Todavia, a recomendação de que a palavra de Deus permaneça como centro da missão e que nossas atitudes sejam reflexos da pregação são e permanecem condições essenciais para que todas as atividades missionárias frutifiquem em sinais concretos do reino dos céus. A palavra, antes de ser proclamada, deve ser primeiramente vivida por quem a anuncia. 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Nós vamos iniciar o nosso programa com o hino de Santo Antônio. Nós celebramos esse grande santo no último sábado, esse santo que tem tanto a nos ensinar. E o hino diz: bem mereceste ter com amor em vossos braços o Salvador. Salve grande Antônio, santo universal, que amparais aflitos contra todo mal. Desprezando as honras pela sã pobreza, a Jesus vos destes com ardor e firmeza. Do berço sois glória para os lusitanos e depois grandeza dos italianos. Em santas missões, povos converteu vossa língua santa, que não pereceu. Irmão protetor, sois dos brasileiros que milagres cantam por séculos inteiros. Bem merecestes ter com amor em vossos braços
o Salvador. Vamos ouvir essa linda canção, esse lindo hino de Santo Antônio.

e a viagem continua com o Expresso da Saudade pelas ondas da Rádio Catedral FM. Sempre uma alegria estar com vocês aqui. Nós temos aqui um poema, aliás, temos dois poemas da nossa querida Celi Luz. O primeiro é No Cais de um Porto Qualquer. O sol é um olho na boca da nuvem. Quase não se vê o albatroz sofrido. Quase não se ouve o seu gemido. E o que está ferido já não tem sonhos. Fica à espera do peixe que resta. É preciso dar o peixe, curar as feridas de quem não sabe que tem asas. Olha que lindo. Agora vamos ouvir o poema A Bola. O tapete verde se estende para a rainha. Ela dança, ela pula, ela rola. Lá vai ela, lá vem ela. 11 jogadores de um lado, 11 jogadores do outro. Todos correm atrás dela. Pulam, caem, se levantam. O negócio é tocar o jogo. Ela quer entrar. Deixem-na passar. É a rainha que vai brilhar na Copa do Mundo. Olha, nossa amiga Celi Luz, aqui no Expresso da Saudade, sempre nos encantando com seus maravilhosos poemas. Vamos então agora às curiosidades de hoje, que vão ser sobre o pãozinho de Santo Antônio, né? Já é uma tradição. É costume que nas igrejas onde há essa devoção e às vezes às terças-feiras ocorra a bênção dos pães. Até hoje, na devoção popular, os pãezinhos de Santo Antônio são colocados pelos fiéis nos sacos, vasilhas, latas de farinha e de outros alimentos, com a fé de que nunca lhes faltará o que comer. Mais do que a origem do pão de Santo Antônio, importa perceber toda a riqueza do seu simbolismo. Sem dúvida, ele revela toda a riqueza da dimensão apostólica da vida do Pai dos Pobres. O pão simboliza a vida, simboliza a fraternidade. Quando se diz que falta o pão, dizemos que falta comida, falta o alimento, falta o necessário para a vida. Por isso Jesus ensina a pedir o pão de cada dia. Em outras palavras, que Deus nos conceda a vida para que possamos realizar a sua vontade, para que o seu reino venha e assim seu nome seja santificado. Pão sacia a fome física, mas sustenta o espírito. Cristo é o pão vivo descido do céu, que veio para sustentar nossa vida.

saciar nossa fome, nos alimentar com a Eucaristia, que é pão e vinho transformados em corpo e sangue, e nos alimenta com o pão da palavra. Por isso, Jesus ensina a pedir o pão de cada dia. Em outras palavras, que Deus nos conceda a vida em abundância, para que possamos realizar sempre a sua vontade, para que o seu reino venha e assim seu nome seja santificado. O pão constitui um elemento inseparável de toda a devoção a Santo Antônio, independente de sua origem. A história do pão de Santo Antônio remonta a um fato curioso, que é assim narrado. Antônio comovia-se tanto com a pobreza que certa vez distribuiu aos pobres todo o pão do convento em que vivia. O frade padeiro ficou em apuros quando, na hora da refeição, percebeu que os frades não tinham o que comer. Os pães tinham sido roubados. Atônito, foi contar ao santo o ocorrido. Este mandou que verificasse melhor o lugar em que os tinha deixado. O irmão padeiro voltou estupefato e alegre. Os cestos transbordavam de pão, tanto que foram distribuídos aos frades e aos pobres do convento. Fato é que, através de Santo Antônio, Jesus continua a realizar o grande milagre da multiplicação dos pães. Jesus tem compaixão da multidão faminta e multiplica o pão para saciar-lhes a fome. Mas se olharmos para as narrações da multiplicação dos pães, vemos que Jesus nunca age sozinho. Pede a colaboração dos apóstolos. Dai-lhes vós mesmos de comer. Quantos pães tendes? Ide ver. Voltando de sua procura, trouxeram-lhe 5 pães e 2 peixes. Deu ordens para que fizessem sentar-se a multidão em grupos na relva verde. Jesus dá graças sobre os pães e os peixes e dá aos discípulos para distribuí-los. E no fim foram ainda os apóstolos que recolheram 12 cestos cheios de pedaços de pão e restos de peixe. O grande milagre de Jesus está em multiplicar sua presença e sua ação nos seus discípulos. Através deles é que Jesus quer saciar a fome da multidão faminta, tanto da fome corporal como espiritual. Através dos seus discípulos, Jesus deseja ser alimento, deseja ser o pão para a vida do mundo. Como diz Santo Irineu, a glória de Deus é a vida do ser humano. Por isso, diz São Tiago em sua carta, a religião pura e imaculada diante de Deus Pai é visitar os órfãos e as viúvas em suas tribulações e conservar-se sem mancha neste mundo. Talvez o maior milagre que Santo Antônio continua realizando é justamente que sua mensagem, sua caridade, continuam presentes em tantas obras de caridade, em tantas pias uniões de Santo Antônio, em tantas mulheres e homens, também capazes de dedicarem toda a sua capacidade de amor e de serviço ao próximo necessitado, junto a igrejas dedicadas a Santo Antônio, através deste pão. Contando a parábola do bom samaritano, Nosso Senhor nos ensina claramente que cada um deve aproximar-se do necessitado, ser próximo daquele que necessita de compaixão, fazer o que estiver em nossas mãos para auxiliá-los em sua necessidade. Esta é também a motivação de toda a campanha da fraternidade. Poderão dizer: devemos promover a pessoa, dar-lhe o anzol para que possam pescar. Contudo, se não tiver força nem para segurar o anzol, será preciso dar-lhe também, e em primeiro lugar, o peixe. Claro que num segundo momento, ou simultaneamente, vem a promoção, que consistirá em criar todo um conjunto de condições para que a pessoa tenha situação de se autopromover. Através de suas imagens se percebe que Santo Antônio não retém o menino Deus para si. Apresenta-o, oferece-o a todos. Esta oferta transforma-se concretamente em pão, em alimento e promoção das pessoas, principalmente das mais necessitadas. Santo Antônio foi, sem dúvida, o grande pregador do Evangelho, o anunciador da verdadeira doutrina sobre Jesus. Encontrou Jesus e o seu mistério no estudo e na meditação dos santos evangelhos, mas não o reteve para si. Ele continua revelando esta faceta da vida evangélica e apostólica. Convocada
Hoje, a igreja se importa com a nova evangelização. E os pregadores do evangelho hoje também vivem segundo o ensinamento do evangelho, aquilo que Cristo deixou. Não podemos guardar as riquezas, o tesouro da palavra de Deus para nós. É preciso então proclamar com novo ardor e de modo autêntico e eficaz, como Antônio, que foi um grande pregador e missionário incansável, homem de oração, né? Aquele que ensinou a amar Cristo. Que todos os batizados possam, através do Espírito Santo, através do Santo Crisma recebido, anunciar com fervor essa vocação profética em toda a igreja e em todo o mundo. Assim seja, amém. Então, essas foram as curiosidades de hoje sobre o pãozinho de Santo Antônio. Vocês viram que tudo aconteceu no convento, quando ele doa todos os pães e o frade padeiro, na hora do café, da refeição dos frades, percebe que não tem pão. E ele pede: vá lá e olhe atentamente, você achará. E o frade achou então os pães necessários para que todos os frades pudessem se alimentar. Então foi um milagre, né? Através de Jesus Cristo, mas por intercessão de Santo Antônio. Vamos a mais uma canção. Dessa vez nós vamos ouvir uma canção internacional, It's Been Long, Long Time, na voz de Kit Kellen. Vamos ver o que diz a tradução dessa música. Primeira tradução do título: já faz muito, muito tempo. E a letra: nunca pensei que você seria parado aqui tão perto de mim. Há tanto que eu sinto que deveria dizer, mas as palavras podem esperar até algum outro dia. 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Então me beije uma vez, me beije duas vezes, me beije mais uma vez. 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Vamos ouvir essa linda canção aqui no Expresso da Saudade.

E vamos a um texto aqui do Papa Leão XIV. Ele diz: quem não passa a bola não compreende o jogo da vida. Durante o encontro com as associações caritativas em Barcelona, Leão XIV usou metáforas futebolísticas e recordou a sua infância, marcada pelo esporte e sem nenhuma pretensão de ser papa. O senhor gosta de futebol? Quando pequeno queria ser papa? Por que algumas vezes pessoas sofrem mais que outras? Por que há tantos avós solitários, se eles são tão importantes? É preciso perdoar sempre? Estas são as perguntas que Renzo, um menino de 6 anos, dirigiu ao pontífice, e as quais Leão XIV respondeu durante o encontro com as realidades caritativas de assistência da Arquidiocese de Barcelona. O evento foi realizado na tarde desta quarta-feira na Igreja de Santo Agostinho. Houve testemunhos de responsáveis por 3 obras sociais, a projeção de um breve documentário e, por fim, a carta de Renzo a partir das situações que o preocupam ao observar a condição de seus pais. Quanto à pergunta se o menino Prevoste queria ser papa quando criança, Leão XIV respondeu de forma espontânea: acho que não. Nunca pensei nisso, mas quando o senhor chama é preciso dizer sim. Em seguida revelou que, com o passar do tempo, foi descobrindo que Jesus o chamava a segui-lo como sacerdote e que esse caminho passava pela ordem de Santo Agostinho. No entanto, ressaltou que essa experiência não se aplica apenas a ele, pois toda criança é um sonho de Deus. Você também é, disse o pontífice a Renzo. Mais importante do que nos perguntarmos se seremos sacerdotes, médicos, professores, pais de família ou qualquer outra coisa, é importante perguntarmos-nos se queremos ser amigos de Jesus. Porque a amizade com Jesus nos dá alegria, torna-nos livres e ajuda-nos a ver, pouco a pouco, a vocação e o caminho que Deus pensou para cada um. Questionado sobre o futebol, Leão XIV arrancou sorrisos dos presentes ao recordar sua paixão pelo esporte. Contou que, quando jovem, praticava tanto futebol quanto futebol americano e revelou que costumava atuar na defesa. Mais tarde, já no seminário, continuou jogando e chegou a atuar também no ataque. Mas a resposta logo se transformou em uma reflexão. O Papa observou que o esporte ajuda a manter o equilíbrio entre o corpo, mente e alma, além de ensinar valores fundamentais para a vida, como a importância do trabalho em equipe. Utilizando uma imagem esportiva, advertiu que ninguém vence sozinho. O futebol também nos ajuda a recordar algo muito importante. É um jogo de equipe e é preciso aprender a viver dessa forma. Quem pensa que pode ser uma estrela, mas nunca passa a bola, deixando os outros fora do jogo, provavelmente vai perder. Por isso, também, para nós é importante pensar que estamos em uma equipe. Quero reconhecer e felicitar todos pelo trabalho que realizam aqui. O sofrimento e a solidão também foram abordados pelo Papa, que recordou que Deus nunca abandona seus filhos, muito menos os idosos. O amor que recebemos deve ser retribuído com o mesmo amor, cuidando e acompanhando os nossos avós na velhice. Não permitamos que a solidão e o abandono se normalizem na vida dos idosos. Isso é muito triste, afirmou. O último tema foi o perdão, que Leão XIV assim explicou. Perdoar não significa dizer que o mal esteve certo, nem deixar que alguém continue a fazer o mal. Não significa esquecer a força, como se nada tivesse acontecido. Perdoar significa não deixar que o ódio se torne o dono do nosso coração. Jesus pede-nos que perdoemos, porque é a única maneira de experimentar a paz de Deus e de curar feridas espirituais. Quando perdoamos, imitamos o exemplo de Jesus, que perdoou aos que o crucificavam. A nossa disposição para perdoar é condição para o perdão que recebemos de Deus. Muito bem, uma reflexão importantíssima, né? Feita pelo nosso querido Papa Leão XIV.
Quem não passa bola, quem não trabalha em equipe, quem é fominha, acaba perdendo no jogo da vida. Vamos a mais uma canção. Dessa vez nós vamos ouvir Espumas ao Vento, na voz do grande Flávio José. E a letra diz: sei que aí dentro ainda mora um pedacinho de mim, um grande amor não se acaba assim, feito espumas ao vento. Não é coisa de momento, raiva passageira, mania que daí passa, feito brincadeira. O amor deixa marcas que não dá para apagar. 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Eu não encontro uma palavra só para te dizer, mas se eu fosse você, amor, eu voltava para mim de novo. 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Vamos ouvir essa linda canção na voz de Flávio José.

E vamos a um poema aqui no Expresso da Saudade. O poema já faz parte, né, da nossa viagem aqui nesse trem, trem da alegria. Se chama Pensando sobre a Saudade. A saudade muitas vezes vem como um estrangeiro pedindo abrigo e comida. Outras vezes como invasores, arrombando portas e tomando conta de tudo o que puder. Do que alimentamos nossa saudade? Como a deixamos? Como a deixamos que nos trate? Não reclamo da saudade. Saudade é sinal de ausência de algo bom. Se há saudades é porque houve felicidade, satisfação. Reclamo de como muitas vezes nos comovem, nos algemam. Que se crie uma nova saudade. E que isso seja lei entre os homens, que nela venham só sorrisos, todos solteiros ou separados de lágrimas, que sejam todos calmos e que nos deem a mesma sensação de olhar o mar, que toda saudade seja preparação para algo melhor e que neste meio tempo todos cantem da saudade que sentem, que não se sintam sós aqueles que vivem na saudade, mas que possam ficar confortáveis e acariciados pelo dia, igual aquele dia que ganhamos uma leve garoa, friozinho, e a nossa mãe preparando algo gostoso enquanto estamos debaixo das cobertas. Que quando a saudade for de alguém, que seja mútuo. E se já tiver partido, que a saudade reviva os bons momentos, afaste a dor e deixe claro que dá para continuar. Que todo amor tem a saudade, porque saudade também significa necessidade. Que a saudade sempre acabe com a felicidade. Assim mesmo que a felicidade termine, restará esta boa saudade. É de Ian Gabriel Domingos, aqui no Expresso da Saudade. Vamos a mais uma canção. Dessa vez nós vamos ouvir Tempos Modernos, de Lulu Santos. A letra diz: eu vejo a vida melhor no futuro, eu vejo isso por cima de um muro de hipocrisia que insiste em nos rodear. Eu vejo a vida mais clara e farta, repleta de toda a satisfação que se tem direito do firmamento ao chão. Eu quero crer no amor numa boa, que isso valha para qualquer pessoa que realizar a força que tem de uma paixão. Eu vejo um novo começo de era, de gente fina, elegante e sincera, com habilidade para dizer mais sim do que não. Hoje o tempo voa, amor, escorre pelas mãos, mesmo sem se sentir, não há tempo que volte, amor. Vamos viver tudo o que há para viver, vamos nos permitir. Vamos ouvir essa linda canção na voz de Lulu Santos.

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Está na hora dos nossos abraços. Vamos então abraçando os nossos amigos, queridos ouvintes aqui do Expresso. Abraço para as Fátimas, Fátima Moreira, Fátima Macause, Fátima Praxedes, Fátima de Souza, Edson Dias, Ana Rezende, Luiz Sérgio Macedo, Jocely, Tereza Barroso, Cristina Rocha, Carla Albuquerque, sua mãe Terezinha, Cida Nunes, também Socorro, Tereza, Célia Vieira, Carlos Alberto, Micaela, Maria José de Mesquita, Celi Luz, nossa poeta, Dom Roberto, Padre Luiz Carlos, Inês Helena, Ruth da Paixão, Margarete, Márcio, Simone Correia, Luci, a Lucineide, a minha prima Alessia, minha mãe Edilene, a Wanda da Paróquia Cristo Rei, o Jorge e a Elza, Ana Maria Loyola, Ana Maria Mairinque, a Socorro Medeiros, o Mauro Magalhães, a Vera Lúcia Magalhães, quem mais? A minha filhada Edneia Landim, a Rosália Carlos Eduardo, a Suzana lá do Loreto, a Cecília Nazaré, a Nazaré da Jesus Divino Mestre, sua amiga Mariette, a Fátima e o Renato, Paulo Lima Jurandi, a Maria Augusta do Apostolado, a Zoraia Balbino, a Sônia Miranda, Francisca Moreira, a Fátima Jesus, a Maria Auxiliadora, seu esposo Ricardo, sua filha Lauane, a Neó, a Marcelena, a Sandra Helena, Lúcia Mota, Neide Macedo, Graça Teixeira, Minervina, Regina Araújo, a Selma dos Santos, quem mais aí ligadinho no Expresso, a Ivete Floriano, Leonardo Xavier, a Jane Xavier, seu Moisés e Dona Laura, a Antônia Mendes e a Maria Batista, lá da Santo Antônio, a Dona Ilma, Dona Domingas, também o Paulinho da Jesus Sacramentado, Charles Reis, a Ivone, o Aloísio, a Ermelinda e seu esposo Jonatas, o Walter José, a Tiana, a Marilene, meu tio Edivaldo, Cristiane Tatiane, meu primo Caleb, quem mais aí tá ligadinho no Expresso, os paroquianos lá do Cônego Aldo, da Nossa Senhora da Conceição, do Engenho Novo, também pessoal lá da Basílica Santuário Nossa Senhora da Penha, meus paroquianos Júlia, Elvira, Aldenaí, Raquel e Antônio, São, Isméria, Marilene César, a Irene, Ana, Sônia, Tânia, a Lurdinha, a Marilza, a Regina, a Marcela, a Terezinha, a Fátima, a Geni, o pessoal do Apostolado, Maria do Céu, a Rosa, a Conceição, a Lurdinha da Jesus Sacramentado, Maria Eugênia Andrei, Geraldo, sua esposa Val, também o Marco Aurélio Rufino, Elaine Agrícola, Conceição Zandonade, Maria Eugênia Andrei, quem mais ligadinho? A Olga, o Manuel Vital, a Clara, Cida Rocha, a Tânia da Lagoa, seu filho Ricardo, pessoal da Ressurreição, Ana Lúcia, também o Zé Carlos, a Cláudia, a Neide, a Virgínia, a Dona Norma, a Sônia Maria, pessoal de Acari, a Carminha, Sueli Moreira, a Iresse, Dona Ivanilde, Suane, a Marilene, também a Crescilene, seu Emanuel da Santa Rita, a Inês e Vicente da Auxiliadora, a Janes, a Deusa Vitória, a Ana Maria da São Geraldo, a Zezé e o Ramos, netinho Bernardo, a Dona Alvina, enfim, todos os ouvintes aí do Expresso da Saudade que estão ligadinhos nesse programa que chega à sua casa através das ondas da Rádio Catedral FM. Nós vamos ouvir agora a canção A Gente Era Feliz e Não Sabia, dos The Fevers. A letra diz: parece que foi ontem que a turma se encontrava na esquina de um bairro qualquer e todos combinavam para no fim de semana sair e se divertir para valer,
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Vamos ouvir essa linda canção dos The Fevers.

Temos uma frase aqui de São José de Anchieta. Ele diz: suportamos tudo isso por amor dos eleitos. Padre José de Anchieta, né? Suportamos tudo isso por amor dos eleitos. Outra frase dele: as cores da vida são as que pintamos. Então as cores da vida são pintadas por nós. Fique ligadinho aqui no Expresso, porque ainda tem muita coisa para você, muita novidade. Temos uma piadinha aqui, vocês gostam, né? Estão mandando mensagem para mim, dizendo: padre, continue com as piadinhas, que a gente gosta. Então vamos lá, é uma charada. Qual é o alimento mais sagrado que existe? Quem é que sabe? Eu sei que tem muita gente que acerta em casa. Qual é o alimento mais sagrado que existe? Vocês sabem? Ora, é o amendoim. O amendoim. Entenderam, né? Olha que maravilha. Sempre produzindo melhor para você e para sua família. Temos o santo aqui, santo do dia. Aliás, é o Santo Anjo da Guarda de Portugal. A igreja fez memória no último dia 10. As três aparições desse anjo em Portugal compuseram o ciclo angélico da mensagem de Fátima, e acontecendo um ano antes da aparição de Nossa Senhora. Foi uma preparação dos corações dos pastorinhos para o sobrenatural que eles viveriam. Na primavera de 1916, as três crianças estavam na loca do Cabeço, no lugar dos valinhos, a pastorear, quando lhes apareceu um jovem de mais ou menos 14 ou 15 anos, mais branco que a neve, dizendo: não temais, sou o anjo da paz, orai comigo. Meu Deus, eu creio, adoro, espero e amo-vos. Peço-vos perdão para os que não creem, não adoram, não esperam e não vos amam. As crianças rezaram por três vezes com o rosto ao chão. Depois ouviram do anjo: orai assim. Os corações de Jesus e de Maria estão atentos à voz de vossas súplicas. Essa oração acompanhou os pastorinhos para sempre. A segunda aparição foi num dia de verão, no quintal da casa de Lúcia, no Poço do Arneiro. As crianças estavam brincando sobre o poço quando o anjo apareceu lhes dizendo: que fazeis? Orai, orai muito. Os corações santíssimos de Jesus e de Maria têm sobre vós desígnios de misericórdia. Eu sou o anjo da sua guarda, o anjo de Portugal. A terceira aparição foi no outono do mesmo ano, novamente na loca do Cabeço. As crianças rezavam a oração que aprenderam na primeira aparição, e o anjo lhes apareceu com o cálice e uma hóstia, a hóstia a pingar gotas de sangue no cálice. Elas ajoelharam e o anjo ensinou-lhes esta oração profundíssima, que diz da essência da mensagem de Fátima: Santíssima Trindade, Pai, Filho e Espírito Santo, adoro-vos profundamente. Ofereço-vos o preciosíssimo corpo, sangue, alma e divindade de Jesus Cristo, presente em todos os sacrários da terra, em reparação aos ultrajes, sacrilégios e indiferença com que ele mesmo é ofendido, e pelos méritos infinitos do seu Santíssimo Coração e do Coração Imaculado de Maria. Peço-vos a conversão dos pobres pecadores. Depois disso, o anjo da Eucaristia entregou a hóstia para Lúcia e o cálice entre Francisco e Jacinta e disse-lhes: tomai e bebei o corpo e o sangue de Jesus Cristo, horrivelmente ultrajado pelos homens ingratos. Reparai os seus crimes e consolai o vosso Deus. Esta oração nos une a Maria, ao reparador Jesus Cristo, no mistério da Eucaristia, para a glória da Santíssima Trindade. A presença do anjo de Portugal envolveu os pastorinhos em um enlaço de profundo amor e intimidade com Deus. A atmosfera do sobrenatural que nos envolveu era tão intensa que quase não nos dávamos conta da própria existência. Estas palavras do anjo gravaram-se em nosso espírito como uma luz que nos fazia compreender que era Deus,
como nos amava e queria ser amado. A paz e a felicidade que sentíamos era grande, mas só íntima, completamente concentrada à alma de Deus. Vamos rezar. Anjo da paz, foste tu que levaste a mensagem do amor, o sacrifício oferecido a Deus e aos pastorinhos, e a partir disso eles estiveram prontos para receber a presença de Maria, para cumprir a missão que o Senhor lhes iria designar. Assim pedimos também, fortalecei os nossos corações a fim de que nos sacrifiquemos por amor, pela reparação do mundo inteiro, e concedei-nos ter todo o nosso ser aberto às mensagens que o céu nos quiser trazer. Assim seja, amém. Santo Anjo de Portugal, rogai por nós. 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Vamos ouvir agora mais uma canção internacional, Suspicious Minds, de Elvis Presley. A tradução do título, Mentes Desconfiadas, e a letra, estamos presos numa armadilha, não posso escapar porque eu te amo demais, amor, porque você não vê o que está fazendo comigo. Quando você não acredita em uma palavra que digo, não podemos continuar juntos com mentes desconfiadas, e não podemos construir nossos sonhos com mentes desconfiadas. Então, se uma velha conhecida amiga vier dizer olá, será que eu ainda veria desconfiança nos seus olhos? Aqui vamos nós outra vez, perguntando por onde andei. Você não vê que essas lágrimas são reais? Estou chorando, sim, estou chorando. Não podemos continuar juntos com mentes desconfiadas, e não podemos construir nossos sonhos com mentes desconfiadas. Oh, deixe nosso amor sobreviver, eu secarei as lágrimas dos seus sonhos. Não vamos deixar uma boa coisa morrer. Quando, meu bem, você sabe que nunca menti para você. Sim, sim, estamos presos numa armadilha, não posso escapar, que eu te amo demais, amor, porque você não vê o que está fazendo comigo. Quando você não acredita em uma palavra que eu digo. Bem, você não sabe que estou preso numa armadilha, não posso escapar, porque eu te amo demais, amor. Vamos ouvir essa linda canção na voz de Elvis Presley.

E você está na agradável companhia do Expresso da Saudade. Nosso trem que vai seguindo viagem, vai encantando aí os nossos ouvintes, esses ouvintes que são fiéis, sempre aqui presentes conosco. E temos aqui reflexões, palavras de sabedoria. Nossa trajetória na vida não é marcada pelo número de vezes que falhamos e caímos, mas pelo modo como nos reerguemos e recomeçamos depois de cada uma delas. Se você pensar muito no dia de ontem, perderá a maior parte do dia de hoje. Desfrute da simplicidade e incerteza da vida. Aproveite o amor que a vida lhe oferece todos os dias. Ignore os pensamentos pessimistas. Seja feliz do seu jeito. O mundo te respeitará na exata proporção que você não tiver medo dele, porque tudo é só uma relação de forças. Os erros nos ensinam que, enquanto seres humanos, estamos destinados a falhar. Isso não significa que devemos desistir de ser a melhor versão de nós mesmos. Pelo contrário, cada erro é uma nova oportunidade de aprendermos e evoluirmos continuamente. Na vida, nós devemos ter raízes e não âncoras. Raiz alimenta, âncora imobiliza. Quem tem âncoras vive apenas a nostalgia e não a saudade. Nostalgia é uma lembrança que dói. Saudade é uma lembrança que alegra. O mundo é como um espelho que devolve a cada pessoa o reflexo de seus próprios pensamentos. A maneira como você encara a vida é que faz toda a diferença. Palavras de sabedoria aqui, conselhos para os nossos ouvintes do Expresso da Saudade. Vamos a mais uma canção? Dessa vez nós vamos ouvir Eu Só Peço a Deus, nas vozes de Beth Carvalho e Mercedes Sosa. Na verdade, um dueto, né? Vamos ver o que é que diz a letra. Eu só peço a Deus que a dor não me seja indiferente, que a morte não me encontre um dia, solitário, sem ter feito o que eu queria. Eu só peço a Deus que a dor não me seja indiferente, que a morte não me encontre um dia, solitário, sem ter feito o que eu queria. 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Eu só peço a Deus que a guerra não me seja indiferente, é um monstro grande e pisa forte toda a pobre inocência dessa gente. 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Eu só peço a Deus que a mentira não me seja indiferente, se um só traidor tem mais poder que um povo, que este povo não se esqueça facilmente. Eu só peço a Deus que o futuro não me seja indiferente, sem ter que fugir desenganado para viver numa cultura diferente. 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Vamos ouvir essa linda canção, um dueto, de Beth Carvalho e Mercedes Sosa, aqui no Expresso da Saudade.

E a nossa viagem do Expresso da Saudade continua. Você só escuta música boa aqui no Expresso da Saudade, né? Nós que acabamos de ouvir aí essa canção tão forte, né? Que fala também de guerra. A gente passa exatamente por essa situação, né? Então, clamamos a Deus que olhe pelo povo sofrido, pelos inocentes que morrem nesta guerra tão sangrenta, né? Vocês também celebraram o Sagrado Coração de Jesus na última sexta-feira, então as paróquias todas vivenciaram essa solenidade que é tão bonita, né? É o lugar onde encontramos refúgio no sofrimento, na dor. Nós temos a certeza que o coração de Jesus é a nossa casa, que nos dá o consolo, que nos dá a força necessária para enfrentarmos os problemas dessa vida. Então acredito que os ouvintes do Expresso da Saudade celebraram com muita alegria, com muita piedade, a solenidade do coração de Jesus, e tenho certeza que rezaram pelo Papa, pelos bispos, todos os sacerdotes, diáconos, todos aqueles que exercem aí seu ministério na Igreja de Cristo. É sempre bom, né, contar com as orações de vocês. Quando rezamos unidos, as nossas orações chegam

mais depressa aos céus. Vamos aqui a mais frases de José de Anchieta, né? Ele que é considerado um poeta, um santo poeta, né? Porque ele escreveu várias poesias, poesias ao Santíssimo Sacramento, poesias à Virgem Maria. Ele gostava de escrever também na areia da praia. Quando o mar molhava a areia, ele pegava um graveto e ficava escrevendo seus poemas, seus pensamentos ali na areia da praia, né? Ele diz: todos podem destruir nossas esperanças e sonhos. O único que não pode somos nós que alimentamos ela por muito tempo. Então, somos nós que alimentamos a nossa esperança e os nossos sonhos. Todos podem querer destruir, mas nós temos a missão de manter viva dentro de nós a esperança e o sonho, que é importante para a caminhada. Vamos a mais uma canção aqui no Expresso, porque o Expresso é música. Agora nós vamos ouvir a canção A Paz, interpretada pela Zizi Posse. A letra diz: a paz invadiu meu coração, de repente me encheu de paz, como se o vento de um tufão arrancasse os meus pés do chão, onde eu já não me enterro mais. A paz fez o mar da revolução invadir meu destino. A paz, como aquela grande explosão de uma bomba sobre o Japão, fez nascer um Japão de paz. Eu pensei em mim, eu pensei em ti, eu chorei por nós. Que contradição, só a guerra faz nosso amor em paz. 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Vamos ouvir essa linda canção interpretada por Zizi Posse.

e você está na agradável companhia do Expresso da Saudade, sempre produzindo melhor para você e para sua família. Temos aqui um poema. Como um pássaro voando por aí, procurando comida, ele voa sem, para até que ele para, desce em uma árvore e encontra algo. E ele mesmo pensa para si mesmo, consegui encontrar. Mas o que ele encontrou? Comida? Não, simplesmente encontrou a felicidade. Ele foi até a sua próxima refeição e assim ele pode prosseguir em sua viagem, a viagem que mudaria a história de toda a sua vida. É de Jonas Silva esse poema. E você está escutando aqui no Expresso da Saudade, esse programa que chega à sua casa através das ondas da Rádio Catedral FM. Vamos a mais uma canção aqui no Expresso. Dessa vez você vai ouvir a canção Nosso Amor é Ouro, interpretada por Zezé de Camargo e Luciano. A letra diz: nosso amor é ouro, joia rara de se ver, é chuva de sonhos coloridos com prazer, somos o desejo e a paixão, nós somos um querer. Coração na boca e um sorriso no olhar, o suor na pele e a música no ar, nós dois em nosso ninho, entregues ao sabor de amar. Nosso amor é sangue e coração, é sonho que eu jamais quero acordar, apaixonadamente apaixonados, como o peixe e o mar. Somos a semente e o chão, somos como a arca e o tesouro. Nosso amor é forte, é diamante, nosso amor é ouro. Vamos ouvir essa linda canção aqui no Expresso da Saudade.

E você está ouvindo o Expresso da Saudade, através das ondas da Rádio Catedral FM, esse programa que tem sempre boas poesias, bons textos, sempre o melhor, reservado aqui para você, para os seus amigos e para toda a sua família. Vamos a mais um poema aqui no Expresso. Esse poema se chama Repartir o Pão. Nem todos do sertão têm comida ao seu dispor. Na mesa de cada irmão se divide a mesma dor. Se puder repartir o pão, dobre os joelhos no chão e agradeça a nosso Senhor. Olha como é importante, né, essa reflexão sobre o pão. Muita gente aí não tem o pão de cada dia para comer, não tem o alimento, que é fundamental, né, para ficar de pé, o alimento que nos dá força. Nós celebramos o Sagrado Coração de Jesus e eu queria aqui ler a oração, né, do final da ladainha, que é tão bonita. Vamos então acompanhar aqui essa oração que foi rezada, acredito eu, em todas as paróquias de nossa arquidiocese após a ladainha do Sagrado Coração de Jesus. Ela diz: Deus onipotente e eterno, olhai para o coração de vosso filho muito amado e para os louvores e as satisfações que ele, em nome dos pecadores, vos dedica. E aos que imploram a vossa misericórdia, concedei o perdão de seus pecados. Por vosso Filho Jesus Cristo, que convosco vive e reina na unidade do Espírito Santo. Amém. Que o Sagrado Coração de Jesus sempre nos proteja e nos guarde, né? E conserve a nossa fé. Isso é muito importante para caminharmos sempre na luz do coração do Filho de Deus. Vamos então às despedidas, né? Como que é bom durar pouco, nosso programa está chegando ao fim. Então, depois da despedida, nós vamos ouvir a canção Os Corações Não São Iguais, de Roupa Nova. A letra diz: você tem o tempo que quiser, de você aceita o que vier, menos solidão. Me promete tudo outra vez, na esperança louca de um talvez, me basta a ilusão. Só te peço o brilho de um luar, eu só quero um sonho para sonhar, um lugar para mim. Eu só quero um tema para viver, versos de um poema para dizer que eu te aceito assim. O que eu sei é que jamais vou te esquecer, eu me agarro nessas fantasias para sobreviver. Eu não sei se estou vivendo de emoção, mas invento você todo dia para o meu coração. Deixe saudade, nada mais, porque é que os corações não são iguais? Diga que um dia vai voltar, para que eu passe a minha vida inteira me enganando. Deixe saudade, nada mais, porque é que os corações não são iguais? Diga que um dia vai voltar, para que eu passe a minha vida inteira te esperando. Fiquem com Deus e até o próximo domingo, se Deus quiser. Lenta e calma sobre a terra, desce a noite e vai-se a luz. Quero agora despedir-me. Boa noite, meu Jesus. Boa noite, meus ouvintes.

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1: Não há nada nessa vida que possa te separar de Deus. O motivo é um só. Ele te ama. E quem ama não abandona, não trai, não esquece. Ainda que o teu coração não sinta, não perceba, Deus cuida.

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0: implora a minha misericórdia, especialmente pelos pecadores, e ao menos por um breve tempo, reflete sobre a minha paixão, especialmente sobre o abandono que me encontrei no momento da agonia. Esta é a hora de grande misericórdia para o mundo inteiro. Permitirei que penetres na minha tristeza mortal. Nesta hora, nada negarei à alma que pedir pela minha paixão. Em nome do Pai, do Filho e do Espírito Santo. Amém. Amém. Pai nosso, que estais nos céus, santificado seja o vosso nome. Venha a nós o vosso reino. Seja feita a vossa vontade, assim na terra como no céu. O pão nosso de cada dia nos dai hoje. Perdoai-nos as nossas ofensas, assim como nós perdoamos a quem nos tem ofendido. E não nos deixeis cair em tentação, mas livrai-nos do mal. Amém.
1: Ave Maria, cheia de graça, o Senhor é convosco. Bendita sois vós entre as mulheres. Bendito é o fruto do vosso ventre, Jesus. Santa Maria, Mãe de Deus, rogai por nós, pecadores, agora e na hora de nossa morte. Amém.
0: Professemos a nossa fé.
2: Creio em Deus, Pai Todo-Poderoso, Criador do céu e da terra, e em Jesus Cristo, seu único Filho, nosso Senhor, que foi concebido pelo poder do Espírito Santo, nasceu da Virgem Maria, padeceu sob Pôncio Pilatos, foi crucificado, morto e sepultado, desceu à mansão dos mortos, ressuscitou ao terceiro dia, subiu aos céus, está sentado à direita de Deus Pai Todo-Poderoso, de onde há de vir a julgar os vivos e os mortos. Creio no Espírito Santo, na Santa Igreja Católica, na comunhão dos santos, na remissão dos pecados, na ressurreição da carne, na vida eterna. Amém.
3: Nesta primeira dezena, nós colocamos aos pés de Jesus misericordioso a sua vida, suas intenções, suas necessidades mais profundas do íntimo do seu coração. Nos unimos às almas do purgatório. Rezamos pela conversão dos pecadores do mundo inteiro, pela conversão da nossa família. Eterno Pai,
4: eu vos ofereço o corpo e o sangue, a alma e a divindade de vosso diletíssimo Filho, nosso Senhor Jesus Cristo, em expiação dos nossos pecados e os do mundo inteiro.
3: Pela sua dolorosa paixão,
0: tende misericórdia de nós e do mundo inteiro.
3: Pela sua dolorosa paixão,
0: tende misericórdia de nós e do mundo inteiro.
3: Pela sua dolorosa paixão,
0: tende misericórdia de nós e do mundo inteiro.
3: Pela sua dolorosa paixão,
0: tende misericórdia de nós e do mundo inteiro.
3: Pela sua dolorosa paixão,
0: tende misericórdia de nós e do mundo inteiro.
3: Pela sua dolorosa paixão,
0: tende misericórdia de nós e do mundo inteiro.
3: Pela sua dolorosa paixão,
0: tende misericórdia de nós e do mundo inteiro.
3: Pela sua dolorosa paixão,
0: tende misericórdia de nós e do mundo inteiro.
3: Pela sua dolorosa paixão,
0: tende misericórdia de nós e do mundo inteiro.
3: Pela sua dolorosa paixão,
0: tende misericórdia de nós e do mundo inteiro. Nesta segunda dezena, nós rezamos por você que está doente, por você no leito do hospital, por você que traz uma doença incurável, e com você dizemos: Jesus, eu confio em vós. Convidamos você agora a abandonar-se inteiramente na misericórdia de Jesus que o envolve agora. Nós colocamos aos pés de Jesus todos os enfermos, aqueles que nós conhecemos e amamos, e especialmente rezamos por aqueles enfermos esquecidos, pelos quais ninguém mais reza, e por isso rezamos com imensa confiança. Eterno Pai,
2: eu vos ofereço o corpo e o sangue, a alma e a divindade
5: de vosso diletíssimo Filho, nosso Senhor Jesus Cristo, em expiação dos nossos pecados e os do mundo inteiro.
6: Pela sua dolorosa paixão,
7: tende misericórdia de nós e do mundo inteiro.
6: Pela sua dolorosa paixão,
7: tende misericórdia de nós e do mundo inteiro.
6: Pela sua dolorosa paixão,
7: tende misericórdia de nós e do mundo inteiro.
6: Pela sua dolorosa paixão,
7: tende misericórdia de nós e do mundo inteiro.
6: Pela sua dolorosa paixão,
7: tende misericórdia de nós e do mundo inteiro.
6: Pela sua dolorosa paixão,
7: tende misericórdia de nós e do mundo inteiro.
6: Pela sua dolorosa paixão,
7: tende misericórdia de nós e do mundo inteiro.
6: Pela sua dolorosa paixão,
7: tende misericórdia de nós e do mundo inteiro.
6: Pela sua dolorosa paixão,
7: tende misericórdia de nós e do mundo inteiro.
6: Pela sua dolorosa paixão,
7: tende misericórdia de nós e do mundo inteiro.
3: Nesta terceira dezena, nós apresentamos a Jesus misericordioso toda e qualquer forma de desespero. Nós pedimos que o sangue e água que jorram do diletíssimo coração de Jesus envolva agora, na paz que vem do Senhor, toda e qualquer pessoa que se sente em desespero, as famílias, os doentes, os agonizantes deste dia, os endividados, que recebam agora, no nome de Jesus, do coração misericordioso de Jesus, a paz que o mundo não conhece. Rezemos agora com imensa confiança. É Jesus misericordioso quem nos visita. Eterno Pai,
4: eu vos ofereço o corpo e o sangue, a alma e a divindade de vosso diletíssimo Filho, nosso Senhor Jesus Cristo, em expiação dos nossos pecados e os do mundo inteiro.
3: Pela sua dolorosa paixão,
6: tende misericórdia de nós e do mundo inteiro.
3: Pela sua dolorosa paixão,
6: tende misericórdia de nós e do mundo inteiro.
3: Pela sua dolorosa paixão,
6: tende misericórdia de nós e do mundo inteiro.
3: Pela sua dolorosa paixão,
6: tende misericórdia de nós e do mundo inteiro.
3: Pela sua dolorosa paixão,
6: tende misericórdia de nós e do mundo inteiro.
3: Pela sua dolorosa paixão,
6: tende misericórdia de nós e do mundo inteiro.
3: Pela sua dolorosa paixão,
6: tende misericórdia de nós e do mundo inteiro.
3: Pela sua dolorosa paixão,
6: tende misericórdia de nós e do mundo inteiro.
3: Pela sua dolorosa paixão,
6: tende misericórdia de nós e do mundo inteiro.
3: Pela sua dolorosa paixão,
6: tende misericórdia de nós e do mundo inteiro.
8: Nesta quarta dezena, nós apresentamos a Jesus as necessidades mais íntimas de cada um de nós. E por isso agora você apresenta a sua necessidade. Fale com Jesus agora, que ouve-nos em oração. Porque Jesus tudo pode, nós queremos também nesta dezena pedir por nossas famílias e em especial por todos aqueles que precisam de um trabalho. Jesus, nós pedimos por todo pai de família, por toda mãe de família, por todo jovem que precisa trabalhar. Nós pedimos, Senhor, que tua divina misericórdia, unida à tua divina providência, abra os caminhos para todos os trabalhadores que precisam hoje de um emprego. Rezemos com imensa confiança. Eterno Pai,
4: eu vos ofereço o corpo e o sangue, a alma e a divindade de vosso diletíssimo Filho, nosso Senhor Jesus Cristo, em expiação dos nossos pecados e os do mundo inteiro.
6: Pela sua dolorosa paixão,
7: tende misericórdia de nós e do mundo inteiro.
6: Pela sua dolorosa paixão,
7: tende misericórdia de nós e do mundo inteiro.
6: Pela sua dolorosa paixão,
7: tende misericórdia de nós e do mundo inteiro.
6: Pela sua dolorosa paixão,
7: tende misericórdia de nós e do mundo inteiro.
6: Pela sua dolorosa paixão,
7: tende misericórdia de nós e do mundo inteiro.
6: Pela sua dolorosa paixão,
7: tende misericórdia de nós e do mundo inteiro.
6: Pela sua dolorosa paixão, paixão.
7: Tende misericórdia de nós e do mundo inteiro.
6: Pela sua dolorosa paixão.
7: Tende misericórdia de nós e do mundo inteiro.
6: Pela sua dolorosa paixão.
7: Tende misericórdia de nós e do mundo inteiro.
6: Pela sua dolorosa paixão.
7: Tende misericórdia de nós e do mundo inteiro. Nesta quinta dezena, nós apresentamos a Jesus tudo aquilo que para nós não tem solução aos olhos humanos. Nesta dezena nós rezamos por aquilo que é impossível aos nossos olhos, mas não é para Jesus. Pedimos a Jesus pelas curas físicas, por todas aquelas enfermidades que diante da medicina não há cura, por todos os desenganados, por todos aqueles que passam nesse exato momento por muitas aflições e provações na própria carne. Nós pedimos, Jesus, cura, libertação, restauração, pelo poder da tua infinita misericórdia. Jesus, tu és a nossa solução. Nós pedimos por todas as causas impossíveis, pedimos a tua presença, pedimos a tua fortaleza e nós convidamos nesse instante você que reza conosco, que de maneira especial recorra à intercessão de Santa Faustina, aquela que foi e é a secretária da Divina Misericórdia. Jesus disse a Santa Faustina: peçam muito, muito mesmo, porque o meu desejo é dar muito. Faça seu pedido e reze com um coração feliz e repleto de confiança. Eterno Pai,
9: eu vos ofereço o corpo e o sangue, a alma e a divindade de vosso diletíssimo Filho, nosso Senhor Jesus Cristo, em expiação dos nossos pecados e os do mundo inteiro.
7: Pela sua dolorosa paixão,
6: tende misericórdia de nós e do mundo inteiro.
7: Pela sua dolorosa paixão,
6: tende misericórdia de nós e do mundo inteiro.
7: Pela sua dolorosa paixão,
6: tende misericórdia de nós e do mundo inteiro.
7: Pela sua dolorosa paixão,
6: tende misericórdia de nós e do mundo inteiro.
7: Pela sua dolorosa paixão,
6: tende misericórdia de nós e do mundo inteiro.
7: Pela sua dolorosa paixão,
6: tende misericórdia de nós e do mundo inteiro.
7: Pela sua dolorosa paixão,
6: tende misericórdia de nós e do mundo inteiro.
7: Pela sua dolorosa paixão,
6: tende misericórdia de nós e do mundo inteiro.
7: Pela sua dolorosa paixão,
6: tende misericórdia de nós e do mundo inteiro.
7: Pela sua dolorosa paixão,
6: tende misericórdia de nós e do mundo inteiro.
9: Deus Santo, Deus Forte, Deus Imortal, tende piedade de nós e do mundo inteiro. Deus Santo, Deus Forte, Deus Imortal, tende piedade de nós e do mundo inteiro. Deus Santo, Deus Forte, Deus Imortal, tende piedade de nós e do mundo inteiro.
6: Em nome do Pai, do Filho e do Espírito Santo.
7: Amém.

0: Senhor. Glórias sejam dadas a Ti, Senhor. Obrigado, meu Deus, bendito sejas o Teu santo nome. Vá aplaudindo o nome do Senhor, porque grandes coisas Ele fez em nosso favor. Obrigado, meu Deus. Obrigado, Senhor. Força nessa palma para o Senhor. Ele é digno de todo louvor e de toda adoração. Aleluia, Senhor.
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0: Creio em Deus Pai Todo-Poderoso, Criador do céu e da terra, e em Jesus Cristo, seu único Filho, nosso Senhor, que foi concebido pelo poder do Espírito Santo, nasceu da Virgem Maria, padeceu sob Pôncio Pilatos, foi crucificado, morto e sepultado, desceu à mansão dos mortos, ressuscitou ao terceiro dia, subiu aos céus e está sentado à direita de Deus Pai Todo-Poderoso, donde há de vir a julgar os vivos e os mortos. Creio no Espírito Santo, na Santa Igreja Católica, na comunhão dos santos, na remissão dos pecados, na ressurreição da carne, na vida eterna. Amém. Pai nosso que estais no céu, santificado seja o vosso nome. Venha a nós o vosso reino, seja feita a vossa vontade, assim na terra como no céu.
1: O pão nosso de cada dia nos dai hoje. Perdoai-nos as nossas ofensas, assim como nós perdoamos a quem nos tem ofendido. E não nos deixeis cair em tentação, mas livrai-nos do mal. Amém.
0: Ave Maria, cheia de graça, o Senhor é convosco. Bendita sois vós entre as mulheres, e bendito é o fruto do vosso ventre, Jesus.
1: Santa Maria, Mãe de Deus, rogai por nós, pecadores, agora e na hora de nossa morte. Amém.
0: Ave Maria, cheia de graça, o Senhor é convosco. Bendita sois vós entre as mulheres, e bendito é o fruto do vosso ventre, Jesus.
1: Santa Maria, Mãe de Deus, rogai por nós, pecadores, agora e na hora de nossa morte. Amém.
0: Ave Maria, cheia de graça, o Senhor é convosco. Bendita sois vós entre as mulheres, e bendito é o fruto do vosso ventre, Jesus.
1: Santa Maria, Mãe de Deus, rogai por nós, pecadores,

Pai nosso que estais no céu, santificado seja o vosso nome. Venha a nós o vosso reino, seja feita a vossa vontade, assim na terra como no céu. O pão

0: Amém.
1: Ave Maria, cheia de graça, o Senhor é convosco. Bendita sois vós entre as mulheres e bendito é o fruto do vosso ventre, Jesus.
0: Santa Maria, Mãe de Deus, rogai por nós, pecadores, agora e na hora de nossa morte. Amém.
1: Ave Maria, cheia de graça, o Senhor é convosco. Bendita sois vós entre as mulheres e bendito é o fruto do vosso ventre, Jesus.
0: Santa Maria, Mãe de Deus, rogai por nós, pecadores, agora e na hora de nossa morte. Amém.
1: Ave Maria, cheia de graça, o Senhor é convosco. Bendita sois vós entre as mulheres e bendito é o fruto do vosso ventre, Jesus.
0: Santa Maria, Mãe de Deus, rogai por nós, pecadores, agora e na hora de nossa morte. Amém.
1: Ave Maria, cheia de graça, o Senhor é convosco. Bendita sois vós entre as mulheres e bendito é o fruto do vosso ventre, Jesus.
0: Santa Maria, Mãe de Deus, rogai por nós, pecadores, agora e na hora de nossa morte. Amém.
1: Ave Maria, cheia de graça, o Senhor é convosco. Bendita sois vós entre as mulheres e bendito é o fruto do vosso ventre, Jesus.
0: Santa Maria, Mãe de Deus, rogai por nós, pecadores, agora e na hora de nossa morte. Amém.
1: Ave Maria, cheia de graça, o Senhor é convosco. Bendita sois vós entre as mulheres e bendito é o fruto do vosso ventre, Jesus.
0: Santa Maria, Mãe de Deus, rogai por nós, pecadores, agora e na hora de nossa morte. Amém.
1: Ave Maria, cheia de graça, o Senhor é convosco. Bendita sois vós entre as mulheres e bendito é o fruto do vosso ventre, Jesus.
0: Santa Maria, Mãe de Deus, rogai por nós, pecadores, agora e na hora de nossa morte. Amém.
1: Ave Maria, cheia de graça, o Senhor é convosco. Bendita sois vós entre as mulheres e bendito é o fruto do vosso ventre, Jesus.
0: Santa Maria, Mãe de Deus, rogai por nós, pecadores, agora e na hora de nossa morte. Amém.
1: Ave Maria, cheia de graça, o Senhor é convosco. Bendita sois vós entre as mulheres e bendito é o fruto do vosso ventre, Jesus.
0: Santa Maria, Mãe de Deus, rogai por nós, pecadores, agora e na hora de nossa morte. Amém.
1: Ave Maria, cheia de graça, o Senhor é convosco. Bendita sois vós entre as mulheres e bendito é o fruto do vosso ventre, Jesus.
0: Santa Maria, Mãe de Deus, rogai por nós, pecadores, agora e na hora de nossa morte. Amém.
1: Glória ao Pai, ao Filho e ao Espírito Santo.

0: Pai nosso que estais no céu, santificado seja o vosso nome. Venha a nós o vosso reino, seja feita a vossa vontade, assim na terra como no céu.
1: O pão nosso de cada dia nos dai hoje. Perdoai-nos as nossas ofensas, assim como nós perdoamos a quem nos tem ofendido. E não nos deixeis cair em tentação, mas livrai-nos do mal. Amém.
0: Ave Maria, cheia de graça, o Senhor é convosco. Bendita sois vós entre as mulheres e bendito é o fruto do vosso ventre, Jesus.
1: Santa Maria, Mãe de Deus, rogai por nós, pecadores, agora e na hora de nossa morte. Amém.
0: Ave Maria, cheia de graça, o Senhor é convosco. Bendita sois vós entre as mulheres e bendito é o fruto do vosso ventre, Jesus.
1: Santa Maria, Mãe de Deus, rogai por nós, pecadores, agora e na hora de nossa morte. Amém.
0: Ave Maria, cheia de graça, o Senhor é convosco. Bendita sois vós entre as mulheres e bendito é o fruto do vosso ventre, Jesus.
1: Santa Maria, Mãe de Deus, rogai por nós, pecadores, agora e na hora de nossa morte. Amém.
0: Ave Maria, cheia de graça, o Senhor é convosco. Bendita sois vós entre as mulheres e bendito é o fruto do vosso ventre, Jesus.
1: Santa Maria, Mãe de Deus, rogai por nós, pecadores, agora e na hora de nossa morte. Amém.
0: Ave Maria, cheia de graça, o Senhor é convosco. Bendita sois vós entre as mulheres e bendito é o fruto do vosso ventre, Jesus.
1: Santa Maria, Mãe de Deus, rogai por nós, pecadores, agora e na hora de nossa morte. Amém.
0: Ave Maria, cheia de graça, o Senhor é convosco. Bendita sois vós entre as mulheres e bendito é o fruto do vosso ventre, Jesus.
1: Santa Maria, Mãe de Deus, rogai por nós, pecadores, agora e na hora de nossa morte. Amém.
0: Ave Maria, cheia de graça, o Senhor é convosco. Bendita sois vós entre as mulheres e bendito é o fruto do vosso ventre, Jesus.
1: Santa Maria, Mãe de Deus, rogai por nós, pecadores, agora e na hora de nossa morte. Amém.
0: Ave Maria, cheia de graça, o Senhor é convosco. Bendita sois vós entre as mulheres e bendito é o fruto do vosso ventre, Jesus.
1: Santa Maria, Mãe de Deus, rogai por nós, pecadores, agora e na hora de nossa morte. Amém.
0: Ave Maria, cheia de graça, o Senhor é convosco. Bendita sois vós entre as mulheres e bendito é o fruto do vosso ventre, Jesus.
1: Santa Maria, Mãe de Deus, rogai por nós, pecadores, agora e na hora de nossa morte. Amém.
0: Ave Maria, cheia de graça, o Senhor é convosco. Bendita sois vós entre as mulheres e bendito é o fruto do vosso ventre, Jesus.
1: Santa Maria, Mãe de Deus, rogai por nós, pecadores, agora e na hora de nossa morte. Amém.
0: Glória ao Pai, ao Filho e ao Espírito Santo. Como

0: Pai nosso que estais no céu, santificado seja o vosso nome. Venha a nós o vosso reino, seja feita a vossa vontade, assim na terra como no céu.
1: O pão nosso de cada dia nos dai hoje, perdoai-nos as nossas ofensas, assim como nós perdoamos a quem nos tem ofendido. E não nos deixeis cair em tentação, mas livrai-nos do mal. Amém.
0: Ave Maria, cheia de graça, o Senhor é convosco. Bendita sois vós entre as mulheres, e bendito é o fruto do vosso ventre, Jesus.
1: Santa Maria, Mãe de Deus, rogai por nós, pecadores, agora e na hora de nossa morte. Amém.
0: Ave Maria, cheia de graça, o Senhor é convosco. Bendita sois vós entre as mulheres, e bendito é o fruto do vosso ventre, Jesus.
1: Santa Maria, Mãe de Deus, rogai por nós, pecadores, agora e na hora de nossa morte. Amém.
0: Ave Maria, cheia de graça, o Senhor é convosco. Bendita sois vós entre as mulheres, e bendito é o fruto do vosso ventre, Jesus.
1: Santa Maria, Mãe de Deus, rogai por nós, pecadores, agora e na hora de nossa morte. Amém.
0: Ave Maria, cheia de graça, o Senhor é convosco. Bendita sois vós entre as mulheres, e bendito é o fruto do vosso ventre, Jesus.
1: Santa Maria, Mãe de Deus, rogai por nós, pecadores, agora e na hora de nossa morte. Amém.
0: Ave Maria, cheia de graça, o Senhor é convosco. Bendita sois vós entre as mulheres, e bendito é o fruto do vosso ventre, Jesus.
1: Santa Maria, Mãe de Deus, rogai por nós, pecadores, agora e na hora de nossa morte. Amém.
0: Ave Maria, cheia de graça, o Senhor é convosco. Bendita sois vós entre as mulheres, e bendito é o fruto do vosso ventre, Jesus.
1: Santa Maria, Mãe de Deus, rogai por nós, pecadores, agora e na hora de nossa morte. Amém.
0: Ave Maria, cheia de graça, o Senhor é convosco. Bendita sois vós entre as mulheres, e bendito é o fruto do vosso ventre, Jesus.
1: Santa Maria, Mãe de Deus, rogai por nós, pecadores, agora e na hora de nossa morte. Amém.
0: Ave Maria, cheia de graça, o Senhor é convosco. Bendita sois vós entre as mulheres, e bendito é o fruto do vosso ventre, Jesus.
1: Santa Maria, Mãe de Deus, rogai por nós, pecadores, agora e na hora de nossa morte. Amém.
0: Ave Maria, cheia de graça, o Senhor é convosco. Bendita sois vós entre as mulheres, e bendito é o fruto do vosso ventre, Jesus.
1: Santa Maria, Mãe de Deus, rogai por nós, pecadores, agora e na hora de nossa morte. Amém.
0: Ave Maria, cheia de graça, o Senhor é convosco. Bendita sois vós entre as mulheres, e bendito é o fruto do vosso ventre, Jesus.
1: Santa Maria, Mãe de Deus, rogai por nós, pecadores, agora e na hora de nossa morte. Amém.
0: Glória ao Pai, ao Filho e ao Espírito Santo.
1: Como era

0: Pai nosso que estais no céu, santificado seja o vosso nome. Venha a nós o vosso reino, seja feita a vossa vontade, assim na terra como no céu.
1: O pão

0: Ave Maria, cheia de graça, o Senhor é convosco. Bendita sois vós entre as mulheres, e bendito é o fruto do vosso ventre, Jesus.
1: Santa Maria, Mãe de Deus, rogai por nós, pecadores, agora e na hora de nossa morte. Amém.
0: Ave Maria, cheia de graça, o Senhor é convosco. Bendita sois vós entre as mulheres, e bendito é o fruto do vosso ventre, Jesus.
1: Santa Maria, Mãe de Deus, rogai por nós, pecadores, agora e na hora de nossa morte. Amém.
0: Ave Maria, cheia de graça, o Senhor é convosco. Bendita sois vós entre as mulheres, e bendito é o fruto do vosso ventre, Jesus.
1: Santa Maria, Mãe de Deus, rogai por nós, pecadores, agora e na hora de nossa morte. Amém.
0: Ave Maria, cheia de graça, o Senhor é convosco. Bendita sois vós entre as mulheres, e bendito é o fruto do vosso ventre, Jesus.
1: Santa Maria, Mãe de Deus, rogai por nós, pecadores, agora e na hora de nossa morte. Amém.
0: Ave Maria, cheia de graça, o Senhor é convosco. Bendita sois vós entre as mulheres, e bendito é o fruto do vosso ventre, Jesus.
1: Santa Maria, Mãe de Deus, rogai por nós, pecadores, agora e na hora de nossa morte. Amém.
0: Ave Maria, cheia de graça, o Senhor é convosco. Bendita sois vós entre as mulheres, e bendito é o fruto do vosso ventre, Jesus.
1: Santa Maria, Mãe de Deus, rogai por nós, pecadores, agora e na hora de nossa morte. Amém.
0: Ave Maria, cheia de graça, o Senhor é convosco. Bendita sois vós entre as mulheres, e bendito é o fruto do vosso ventre, Jesus.
1: Santa Maria, Mãe de Deus, rogai por nós, pecadores, agora e na hora de nossa morte. Amém.
0: Ave Maria, cheia de graça, o Senhor é convosco. Bendita sois vós entre as mulheres, e bendito é o fruto do vosso ventre, Jesus.
1: Santa Maria, Mãe de Deus, rogai por nós, pecadores, agora e na hora de nossa morte. Amém.
0: Ave Maria, cheia de graça, o Senhor é convosco. Bendita sois vós entre as mulheres, e bendito é o fruto do vosso ventre, Jesus.
1: Santa Maria, Mãe de Deus, rogai por nós, pecadores, agora e na hora de nossa morte. Amém.
0: Ave Maria, cheia de graça, o Senhor é convosco. Bendita sois vós entre as mulheres, e bendito é o fruto do vosso ventre, Jesus.
1: Santa Maria, Mãe de Deus, rogai por nós, pecadores, agora e na hora de nossa morte. Amém.
0: Glória ao Pai, ao Filho e ao Espírito Santo,

0: Pai nosso que estais no céu, santificado seja o vosso nome. Venha a nós o vosso reino, seja feita a vossa vontade, assim na terra como no céu.
1: O pão nosso de cada dia nos dai hoje. Perdoai-nos as nossas ofensas, assim como nós perdoamos a quem nos tem ofendido. E não nos deixeis cair em tentação, mas livrai-nos do mal. Amém.
0: Ave Maria, cheia de graça, o Senhor é convosco. Bendita sois vós entre as mulheres, e bendito é o fruto do vosso ventre, Jesus.
1: Santa Maria, Mãe de Deus, rogai por nós, pecadores, agora e na hora de nossa morte. Amém.
0: Ave Maria, cheia de graça, o Senhor é convosco. Bendita sois vós entre as mulheres, e bendito é o fruto do vosso ventre, Jesus.
1: Santa Maria, Mãe de Deus, rogai por nós, pecadores, agora e na hora de nossa morte. Amém.
0: Ave Maria, cheia de graça, o Senhor é convosco. Bendita sois vós entre as mulheres, e bendito é o fruto do vosso ventre, Jesus.
1: Santa Maria, Mãe de Deus, rogai por nós, pecadores, agora e na hora de nossa morte. Amém.
0: Ave Maria, cheia de graça, o Senhor é convosco. Bendita sois vós entre as mulheres, e bendito é o fruto do vosso ventre, Jesus.
1: Santa Maria, Mãe de Deus, rogai por nós, pecadores, agora e na hora de nossa morte. Amém.
0: Ave Maria, cheia de graça, o Senhor é convosco. Bendita sois vós entre as mulheres, e bendito é o fruto do vosso ventre, Jesus.
1: Santa Maria, Mãe de Deus, rogai por nós, pecadores, agora e na hora de nossa morte. Amém.
0: Ave Maria, cheia de graça, o Senhor é convosco. Bendita sois vós entre as mulheres, e bendito é o fruto do vosso ventre, Jesus.
1: Santa Maria, Mãe de Deus, rogai por nós, pecadores, agora e na hora de nossa morte. Amém.
0: Ave Maria, cheia de graça, o Senhor é convosco. Bendita sois vós entre as mulheres, e bendito é o fruto do vosso ventre, Jesus.
1: Santa Maria, Mãe de Deus, rogai por nós, pecadores, agora e na hora de nossa morte. Amém.
0: Ave Maria, cheia de graça, o Senhor é convosco. Bendita sois vós entre as mulheres, e bendito é o fruto do vosso ventre, Jesus.
1: Santa Maria, Mãe de Deus, rogai por nós, pecadores, agora e na hora de nossa morte. Amém.
0: Ave Maria, cheia de graça, o Senhor é convosco. Bendita sois vós entre as mulheres, e bendito é o fruto do vosso ventre, Jesus.
1: Santa Maria, Mãe de Deus, rogai por nós, pecadores, agora e na hora de nossa morte. Amém.
0: Ave Maria, cheia de graça, o Senhor é convosco. Bendita sois vós entre as mulheres, e bendito é o fruto do vosso ventre, Jesus.
1: Santa Maria, Mãe de Deus, rogai por nós, pecadores, agora e na hora de nossa morte. Amém.

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1: Dia 15 de junho. Hoje a igreja celebra a memória de São Vito, mártir que nasceu no final do século III na antiga cidade de Mazara, na Cilícia Ocidental, numa família pagã muito rica e de nobre estirpe. Sua mãe morreu quando ele tinha tenra idade e seu pai, Alas, contratou uma ama, Crescência, para cuidar do pequenino e um professor chamado Modesto para educar o garoto. Modesto também era cristão, como Crescência. Alas era um obstinado pagão que encarava o cristianismo como inimigo a ser combatido. Por isso, Modesto e Crescência nunca revelaram que eram seguidores de Cristo. Contudo, educaram o menino dentro da religião. Dessa forma, aos 12 anos, embora clandestinamente, Vito já estava batizado e demonstrava identificação total com os ensinamentos de Jesus. Ao saber do batismo, o pai tentou convencê-lo a abandonar a fé, o que não deu resultado. Alas partiu para a força e castigou o próprio filho, entregando-o então ao governador Valeriano, que o encarcerou e maltratou por vários dias, tentando fazer Vito abdicar de sua fé. Modesto e Crescência, entretanto, conseguiram arquitetar uma fuga e tiraram Vito das mãos do poderoso governador. Fugiram os três para Lucânia, em Nápoles, onde esperavam encontrar a paz. Mas depois de algum tempo foram reconhecidos e passaram a viver de cidade em cidade. Nesse período, Vito, que desde os 7 anos havia manifestado dons especiais, patrocinou muitos prodígios. Mesmo São Vito tendo curado um filho de Diocleciano, este lhe pagou com a traição. Mandou prender Vito, que não aceitou renegar a fé em Cristo. Ele foi então condenado à morte, que ocorreu no dia 15 de junho, possivelmente do ano 304, com apenas 15 anos de idade. São Vito, mártir, rogai por nós.
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0: Em nome do Pai, do Filho e do Espírito Santo. Amém. Que a paz do Senhor esteja com todos vocês, caríssimos amigos e irmãos. Nós já lemos para vocês aqui nesse momento da Ave Maria a mensagem de nós bispos para os católicos. Mas existe uma outra mensagem que os bispos do Brasil reunidos em Aparecida no mês de abril passado quiseram dirigir ao povo brasileiro. Já foi bem divulgado, mas hoje amanhã vamos ler em dois momentos essa mensagem dos bispos do Brasil ao povo brasileiro. Tem como tema Mateus 5:9. Bem-aventurados que promovem a paz, pois eles serão chamados filhos de Deus. Diz a mensagem dos bispos ao povo brasileiro: nós, bispos católicos do Brasil, reunidos no Santuário Nacional de Nossa Senhora Aparecida, de 15 a 24 de abril de 2026, por ocasião da 62ª Assembleia Geral da Conferência Nacional dos Bispos do Brasil, CNBB, dirigimos ao povo brasileiro nossa saudação fraterna, iluminados pela luz de Jesus ressuscitado. Nesses dias, refletimos sobre a missão da Igreja no Brasil, sobre sua presença na sociedade, próximo das alegrias e esperanças, das tristezas e angústias do nosso povo. Neste tempo pascal, celebramos com gratidão os sinais de esperança que já podem ser vistos: a amizade social, a economia solidária, a responsabilidade com os mais pobres, a valorização da soberania e da democracia, a promoção da cidadania e a incondicional defesa da vida, desde a concepção até a morte natural, passando por todos os direitos humanos e sociais. São sementes que florescem em nossas comunidades. Contudo, a alegria da Páscoa abre nossos olhos para perceber também os sinais de morte em nossos dias. Vivemos tempos de incertezas e sofrimentos. Persistem guerras, violências, fome e desnutrição em muitas partes do planeta, protagonizadas muitas vezes pelas grandes corporações e seus interesses. Como afirmou recentemente o Papa Leão XIV, o mundo está sendo devastado por um punhado de tiranos. Também em nosso país coexistem dinâmicas de destruição da vida do povo. O narcotráfico, as milícias e o crime organizado produzem um regime cotidiano de violência que vai muito além dos confrontos armados. Eles controlam territórios e enfraquecem a autoridade legítima das instituições. Nas periferias, a população passa a viver entre a ausência do Estado e a presença de poderes paralelos. Igualmente no campo, o quadro é grave diante de situações historicamente injustas. As mulheres sendo ameaçadas por violências que vão da agressão física, sexual e psicológica ao controle econômico, da humilhação cotidiana à violência contra a gestante, das desigualdades no salário e na renda à perseguição digital, ao assédio e à tentativa de expulsá-las dos espaços de poder. Crescem os casos de feminicídio. O quadro é ainda mais grave porque a mulher pobre, negra, periférica, indígena ou rural costuma enfrentar não só a violência, mas também a omissão institucional, a banalização social da dor e a cultura que a relativiza. A Assembleia Geral da ONU reconheceu o tráfico transatlântico de escravizadas como o crime mais grave contra a humanidade. O Brasil ainda não enfrentou corajosamente o racismo e nossa história tem uma dívida que exige reparação. Nas comunidades tradicionais, as disputas pela terra, pela água e por território produzem sofrimento, medo e expulsões e tragédias. Amanhã nós vamos continuar lendo essa mensagem dos bispos ao povo brasileiro, feito na Assembleia Geral Ordinária. Agora rezemos. O anjo do Senhor anunciou a Maria e ela concebeu do Espírito Santo. Ave Maria, cheia de graça, o Senhor é convosco, bendita sois vós entre as mulheres e bendito é o fruto do vosso ventre, Jesus. Santa Maria, Mãe de Deus, rogai por nós, pecadores, agora e na hora de nossa morte. Amém. Eis aqui a serva do Senhor, faça-se em mim segundo a vossa palavra. Ave Maria, cheia de graça, o Senhor é convosco, bendita sois vós entre as mulheres, e bendito é o fruto do vosso ventre, Jesus. Santa Maria, Mãe de Deus, rogai por nós, pecadores, agora e na hora de nossa morte. Amém. E o Verbo se fez carne e habitou entre nós. Ave Maria, cheia de graça, o Senhor é convosco, bendita sois vós entre as mulheres, e bendito é o fruto do vosso ventre, Jesus. Santa Maria, Mãe de Deus, rogai por nós, pecadores, agora e na hora de nossa morte. Amém. Rogai por nós, Santa Mãe de Deus, para que sejamos dignos das promessas de Cristo. Oremos. Infundi, Senhor, em nossos corações a vossa graça, vos suplicamos. A fim de que nós, que conhecendo pela anunciação do anjo a encarnação de Jesus Cristo, vosso Filho, cheguemos por sua paixão e morte de cruz à glória da ressurreição, pelo mesmo Cristo Senhor nosso. Amém. Glória ao Pai, ao Filho e ao Espírito Santo, como era no princípio, agora e sempre. Amém. Glória ao Pai, ao Filho e ao Espírito Santo, como era no princípio, agora e sempre. Amém. Glória ao Pai, ao Filho e ao Espírito Santo, como era no princípio, agora e sempre. Amém. E a todos vós, caríssimos amigos e irmãos, abençoe-vos o Deus Todo-Poderoso, Pai e Filho e Espírito Santo. Amém.
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1: Bom dia, Catedral. 6:11. Desperta, desperta, desperta. O Rio de Janeiro ainda escuro, mas o sol da justiça não dorme. Vamos, cantemos, oremos, sigamos mais um dia, mais uma semana com a proteção de Deus e de Nossa Senhora.
2: Mais

0: confio.
1: Clarão da glória do Pai, ó luz que a luz origina, sois a luz da luz, fonte viva, sois luz que ao dia ilumina. Brilhai, ó sol verdadeiro, com vosso imenso esplendor, e dentro em nós derramai do Santo Espírito fulgor. Também ao Pai suplicamos, ao Pai a glória imortal, ao Pai das graças potente, que a nós preserve do mal. Na luta, fortes nos guarde, vencendo o anjo inimigo. Nas quedas, dê-nos a graça, de nós afaste o perigo. As nossas mentes governe, num corpo casto e sadio, a nossa fé seja ardente e não conheça o desvio. O nosso pão seja o Cristo e a fé nos seja a bebida. O Santo Espírito bebamos nas fontes puras da vida. Alegre, passe este dia, tão puro quanto o arrebol, a fé que luz cintilante refulge em nós como o sol. A aurora em si traz o dia, vós como a aurora brilhai, ó Pai, vós todo no Filho e vós o Verbo no Pai. Cante, fala com

0: dia, bom dia, bom dia, bom dia. Que Deus conceda a você um dia na presença dele, você que está aí acompanhando esse belo, bom, gostoso radinho de pilha. Gente, que saudade. Se você tiver um radinho de pilha antigo aí, quiser fazer negócio, eu tô dando os óculos aqui do Ricardo Franco em troca, você me dá o seu radinho de pilha. Como eu tenho, eu nem sei se vende, vende antiquário, agora é tudo. Apesar que tem umas lojinhas da internet aí, que é a maior alegria da Ana Paula lá em casa é passar o dia enchendo o carrinho. Ela enche e eu deleto. Mas você que tá aí nesse bom e velhinho rádio de pilha, oh meu Deus do céu, Deus te abençoe, obrigado pela sua amizade, obrigado pela sua companhia, tá no seu carro nos dando uma carona gostosa. Troca de emissora não, troca não, troca não, Avenida Brasil tá no mesmo lugar, não vai mudar nada, o engarrafamento é o de sempre, fica com a gente aí. Daqui a pouco você vai ter os informes aí com o Cacá, com o Ricardo Franco, mas nesse momento de fé não troque de emissora. Obrigado aos transportadores que levam nossas crianças e nos transportam neste veículo que eu ouso dizer, é um carro de fé. Deus abençoe você. Você que está no seu trabalho ou retornando dele, muito, muito, muito, muito, muito obrigado pelo carinho da sua companhia conosco rezando. Ei, aposentado, Deus abençoe você, merecido, merecido, você fez jus, você trabalhou, você produziu, você é do bem, louvado seja Deus por esse tempo na sua vida e obrigado pelo carinho da sua companhia conosco. Tem alguém aí do lado com mais de, sei lá, 70 anos, benção avô, benção avó. Bença, bença, bença, que era, você merece tudo de bom nessa vida. Feliz quem tem um idoso de fé na sua família, que tem um guarda-chuva espiritual aberto para proteger seu lar mediante a fé, a oração e a confiança em Deus. Você que é idoso, sua vida é um tesouro. Você merece. Quando eu digo você, é aquele respeito, né? Do senhor, da senhora, todo respeito e elogio do mundo, que aquele homem do evangelho, que a gente carinhosamente chama de velho Simeão, a profetisa Ana, com seus mais de 80, sejam as inspirações suas aos idosos, o nosso carinho, a nossa atenção, o nosso reconhecimento, não pelo que fizeram, também, mas pelo bem que ainda fazem com as suas orações. Ricardo Franco, boa segunda-feira, 6:19, bom dia e conta uma novidade.
1: Caríssimo Diácono Melquisedeque, bom dia. A novidade é que tem radinho de pilha, sim.
0: Tem.
1: Na internet tá cheio aqui, tá, ó, cheio. Venda, em tudo, várias lojas. Pô,
0: cara, posso te falar uma coisa? Ah. Você é um... Sabe como é que a gente falava quando eu era mais novo, né? Quando alguém quebrava a nossa expectativa. Estraga prazer! Você mó estraga prazer. Eu tô aqui fazendo uma propaganda de que eu quero ganhar um radinho de pilha. Sabe, daqueles antiguinhos que você bota no pé da cama.
1: Mas eu tô te ajudando, eu tô dando a dica.
0: Pra alguém comprar. Eu tô pedindo a doação de um velhinho em casa, assim, um radinho já gasto, usado, e você vem com o negócio de comprar, poxa. Final de semana foi bom, garoto?
1: Graças a Deus.
0: Isso é bom demais. Estamos aqui, Paulinho hoje não tá, Paulinho passou por um procedimento, e a gente aqui eleva ao Senhor as nossas orações por este homem de Deus, homem do terço, homem que serve o Senhor com alegria no Ministério da Eucaristia, na sua paróquia, um homem que caminha com sua casa e sua família em fé. Bom demais estar aí com você. Já tem uma turminha aqui mandando mensagem, esse povo não dorme, cara. Mandaram até foto, tá no YouTube, no Facebook, coisa boa, obrigado, viu? Eu peço desculpa, Ricardo, e peço licença aos feios, mas você está diante de um... Olha, eu não estou na Copa do Mundo, Mas você já viu, eu vejo um joguinho, rapaz, meu filho tá igual doente vendo, vê jogo uma hora da manhã. Eu falo, filho, seu pai tá querendo é dormir. Mas de vez em quando as emissoras de TV lá pegam uma câmera assim num famoso, numa famosa, ou escolhe os mais bonitos. Eu não fui à Copa do Mundo porque eu tenho certeza que as emissoras todas, assim como diz o Salmo, Ricardo já ligou esse trem para falar de mal de mim. Diz o salmista que os olhos do Senhor estão fixos sobre aqueles que o temem. O Instagram não, o Facebook e o YouTube estão fixos nessa belezura. E ainda bem que você virou a câmera para você não sair, Ricardo, para que não pudesse estragar a beleza desse que vos fala. Solta seu veneno, Ricardo!
1: Não, tá certo. Ah, autoestima é tudo.
0: Não, mas tem que começar. Olha só, Ricardo, hoje é 15 de junho, não é isso?
1: Ah, sim.
0: Se o mês tem, o ano tem 12 meses, a gente chegou no meio do ano. Meio do ano. Segundo semestre, vambora pra cima. A partir de hoje é segundo semestre.
1: A gente nem percebe passar.
0: Porque eu ainda tô com o pisca-pisca ligado lá, nem tirei, nem vou tirar. Mas eu tô falando tudo isso porque eu tô vendo aqui o Arthur que mandou. Ô Arthur, vou rezar pela sua família sim, mas deixa eu te falar uma coisa, cara. O olho do dono é que engorda o gado. Eu tô sentindo sua falta no terço, viu? Eu sei que você mora um pouquinho distante, mas não é tão distante. Abre o teu olho, hein? Tô de olho em você. Fica de graça, não. Aline! Aline tá em São José dos Campos, está escutando a gente. Menina, um beijo nessa gurizada toda aí, em oração. O Denilson falando que hoje não teve corrida. É isso aí, Denilson. Já a gente tá aí nesse Tocantins bonito. Paulo, um abraço grande, bom ver você ontem na missa com Sônia, Deus os abençoe. Juscelino, um abraço, irmão, Deus te abençoe. O Evandro botou aqui 106.7 no rádio do carro, é isso aí, estamos juntos. Marcelo, um abraço, rezando pelo Mateus e o dom de sua vida. Eu não sei onde você está, nem o que você está fazendo. A única coisa que eu tenho plena convicção, o que nos une, o que nos agrega, reunidos, mesmo espalhados, em nome do Pai e do Filho e do Espírito Santo. Amém. Pai nosso que estás nos céus, santificado seja o vosso nome. Venha a nós o vosso reino. Seja feita a vossa vontade, assim na terra como no céu. O pão nosso de cada dia nos dai hoje. Perdoai as nossas ofensas, assim como nós perdoamos a quem nos tem ofendido. E não nos deixeis cair em tentação, mas livrai-nos do mal. Amém. Ave Maria, cheia de graça, o Senhor é convosco. Bendita sois vós entre as mulheres, e bendito é o fruto do vosso ventre, Jesus. Santa Maria, Mãe de Deus, rogai por nós, pecadores, agora e na hora da nossa morte. Amém. Santo anjo do Senhor, meu zeloso guardador, se a ti me confiou a piedade divina, sempre me rege, me guarda, me governa, me ilumina. Amém. Eu não sei se você pode, mas se puder, feche seus olhos que eu quero fazer uma oração de intercessão por mim, por você. Mas se não pode, está dirigindo aí, vá atento ao trânsito, a tudo que envolve a necessidade da sua atenção, mas no pensamento reza comigo. Lembrai-vos, ó Puríssima Virgem Maria, de que nunca se ouviu dizer que algum dos que recorreram à vossa proteção, imploraram a vossa assistência e clamaram por vosso socorro, tenha sido por vós desamparado. Animado com igual confiança, a vós, ó Virgem, entre todas singular, como a mãe recorro. De vós me valho e, gemendo sob o peso dos nossos pecados, nesta manhã nos prostramos aos vossos pés. Ó Mãe Santíssima, não rejeiteis as nossas súplicas. Ó Mãe do Verbo de Deus humanado, mas dignai-vos de as ouvir, propícia, e de mim e de nos alcançar o que vos rogamos. Amém. rogai por nós, Santa Mãe de Deus, para que sejamos dignos das promessas de Cristo. Antes mesmo de fazer a leitura do Salmo, abra suas mãos. O Senhor esteja convosco, Ele está no meio de nós. Amado Deus e Pai, eu abençoo cada um que neste exato momento está iniciando mais uma jornada diária. Tudo o que este dia trouxer, seja de circunstâncias, fatos, notícias, realidades terrenas, materiais e espirituais, a vossa bênção antecipe tudo, tudo, tudo. Nada preceda a vossa bênção sobre nossas vidas. Aos que partem para o trabalho, para os estudos, os que ficarão em casa nos afazeres, aqueles que estão em lugares que nós não gostaríamos de estar, Senhor, eu abençoo junto com tantos irmãos diáconos que neste momento estão abençoando comigo, padres e quem sabe até mesmo alguns de nossos bispos. Nós abençoamos o início deste dia na vida de vossos filhos, em nome do Pai e do Filho e do Espírito Santo. Amém. Repita comigo: meu Deus, o meu dia começa assim. Amém. Salmo número 5. Senhor, ouvi minhas palavras, escutai meus gemidos, atendei a voz da minha prece, ó meu Rei, ó meu Deus. É a voz que eu invoco. Senhor, desde amanhã escutai a minha voz, porque desde o raiar do dia vos apresento minha súplica e espero. Salmo número 5. É o salmo da liturgia de hoje. Em todas as missas, este será o salmo. E nós já inauguramos o nosso dia, meu Senhor e meu Deus, com estas palavras, com esta oração do rei Davi. Escutai, ouvi. Ah, meu Senhor, se existem ouvidos, atentos são os vossos. Se existe uma certeza na nossa fé, é que nenhuma palavra nossa, a voz dirigida, se perde no caminho. Não existe oração não escutada. Oh, meu Senhor, nós escolhemos começar o dia falando com o Senhor. Atendei, ó meu Rei, ó meu Deus. É a voz que eu invoco desde amanhã. Senhor, eu te peço por aqueles que hoje, ao começar esse dia, estão já agitados por conta de circunstâncias tão particulares. Eu te peço por aqueles que estão começando o dia, Senhor, com preocupações, algumas delas até justas, mas que estas preocupações não se sobreponham à oração, à fé e à confiança. Senhor, eu entrego a vós aqueles que estão neste momento rezando, enfermos, enfermos. Aqueles que talvez estejam rezando por alguém que está enfermo. Senhor, visita agora cada coração que escolheu nesta manhã se levantar com o salmo do dia, o salmo 5. Desde amanhã, desde amanhã, desde o nascer do sol até o seu ocaso, até o pôr, nós escolhemos a sua companhia. Meu Senhor e meu Deus, abençoa guarda e protege aqueles que escolheram a boa parte da herança, a sua presença. Obrigado, Senhor, por nos permitir, tão próximo de ti, iniciar um dia. Obrigado, Senhor, até mesmo por tudo que esta rádio representa neste sentido, nos aproximar de ti. Repita comigo: eu consagro o segundo semestre deste ano que eu viverei aos corações sagrados de Jesus e de Nossa Senhora. Amém! 6:31, o intervalo é mais curto do que você imagina, viu? Não sai daí não, nós voltamos já já!
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0: O seu dia de bênçãos começando agora. Um abraço gigantesco. Ontem de manhã eu estava lá no Rio das Pedras, mais um encontro para homens organizado pelo Terço dos Homens, lá da paróquia São João Batista. A gente estava lá no centro pastoral. Olha, eu fiquei a parte da manhã, que coisa gostosa. Deus os abençoe, Deus os guarde, Deus os ilumine, Deus os proteja. Quero dividir com você um trechinho hoje da primeira leitura, pra gente rezar, falar com Deus, falar com Nossa Senhora e com a palavra dele nos alimentar. Depois disso, é o primeiro livro dos Reis, capítulo 21. Aconteceu o seguinte: Nabote de Jezreel possuía uma vinha nessa cidade, ao lado do palácio de Acabe, que era o rei da Samaria. Acabe disse a Nabote: cede-me a tua vinha para que eu transforme numa horta, porque está junto de minha casa. Eu te darei em troca uma vinha melhor, ou se o preferires, te pagarei em dinheiro o seu valor. Nabô, porém, respondeu: Acabe, Deus me livre de ceder-te a herança de meus pais. Nabô estava aqui, até fazendo um parêntese, cumprindo uma lei do Levítico, no capítulo 25, que diz isso, e ele não vendeu. Acabe voltou para casa, sombrio e irritado por ter Nabô recusado ceder-lhe a herança de seus pais. Estendeu-se na cama, com o rosto voltado para a parede, não quis comer. Jezabel, sua mulher, veio ter com ele e disse-lhe: por que estás de mau humor e não queres comer? Ele respondeu: falei a Nabote de Jezreel, propondo-lhe que me vendesse sua vinha. ou se preferisse que o trocasse comigo por outro melhor. Mas ele respondeu: não te cederei a minha vinha. Jezabel, sua mulher, disse-lhe: não és tu, porventura, o rei de Israel? Vamos, come, não te incomodes, eu te darei a vinha de Nabote de Jezreel. Escreveu ela, então, uma carta em nome do rei, selou-a com o selo real e mandou aos anciãos e aos notáveis da cidade, com os cidadãos de Nabô. Eis o que dizia a carta: promulgai um jejum, fazei sentar Nabô num lugar de honra e mandai vir diante dele dois homens inescrupulosos que o acusem, dizendo: este amaldiçoou a Deus e ao rei. Conduziu em seguida para fora da cidade e apedrejai-o até que morra. Os homens da cidade, os anciãos e os notáveis, com cidadãos de Nabô, fizeram o que ordenava Jezabel, segundo o conteúdo da carta. Depois disso, versículo 13, levaram-no para fora da cidade, onde foi apedrejado e morreu. Eu vou parar por aqui. E é a primeira leitura de hoje, depois você lê com calma. A ganância do rei Acabe. Aliás, foram aproximadamente 20 reis que Israel teve. 20. Eu vou ler para você, nesse capítulo 21, versículo 25. Com efeito, não houve ninguém que praticasse tanto mal aos olhos do Senhor como Acabe, excitado como era por sua mulher Jezabel. Não existiu rei pior do que o rei Acabe. Não existiu. Esse homem era tomado por uma ganância absurda e uma maldade que não conhecia limites, mas a alma

ia obedecer uma lei de Deus. Repita comigo: nem tudo na vida tem preço. Nem tudo na vida tem preço. Nabote recusou a vender porque ele valorizava mais a vontade de Deus do que as vantagens materiais. Nabote estava dizendo: eu vou guardar aquilo que Deus me confiou. A gente está falando aqui de um bem material. Era uma vinha, era algo que era registrado no RGI da época. Mas deixa eu falar para você, isso aqui também se aplica ao nosso patrimônio espiritual. Deixa eu falar assim para ficar mais fácil da gente entender. Você e eu também temos um patrimônio espiritual. A fé que a gente herdou de nossos pais, tudo aquilo que a gente construiu na nossa vida de fé, nem tudo tem preço. Será que eu e você também não somos tentados a valorizar, a querer negociar com princípios, com ordenanças divinas, com ensinamentos que nossos pais nos deram? Eu estava na mesa de um gostoso almoço nesse sábado, depois de batizar a linda Mariana, e a gente, por alguma razão na conversa, a gente estava falando dos ensinamentos dos nossos pais. Eu sou filho de um nordestino e de uma nordestina. Meu pai muito pouco me ensinou por palavras. Aliás, eu acho que eu nunca escutei do meu pai: eu te amo, até os meus 45, 50 anos. O jeito que papai encontrou para dizer eu te amo foi acordando às 4:30 e chegando às 6, 7 da noite, cansado, muitas das vezes, como a gente diz no linguajar popular, engolindo sapo, mas ele passava ali no mercado e não deixava faltar nada na nossa mesa. Era o jeito sofrido que ele dizia todo dia: eu te amo. E eu reconheço isso. Mas meu pai só dizia para mim duas frases. Eu dizia isso para os amigos, que eu trago na memória. Meu pai foi o único ensinamento que meu pai me deu na vida, falando: nunca minta para mim. Eu sempre escutei isso dele: nunca minta para mim e nunca pegue o que não é seu. Essas duas frases, parece, eu escutava no carro quando estava com ele, eu escutava indo para a igreja, eu escutava indo para o mercado, sentado no sofá, almoçando, tomando café. Não minta para mim e não pegue o que não é seu. Esse patrimônio que eu recebi do meu pai é esse patrimônio de Nabote, que era a sua vinha. Eu não posso negociar princípios e valores. Isso se aplica a você também. O que que eu e você fazemos quando a gente vê as facilidades que a vida oferece? Eu não vou dar detalhes, mas eu me recordo que há 6 anos eu fui demitido de uma empresa porque me pediram algo que a minha consciência não permitia negociar. Não permitia. Pagamos um preço, claro. 12 meses de pandemia sem nenhum salário, sem o trabalho, porém o travesseiro era sereno. Como diz o ditado, luxo é deitar no travesseiro sem precisar pensar muito para dormir. É. Quem me sucedeu hoje está preso. Na verdade,
Na boa,

está nos ensinando. Nem tudo tem preço. Querido, por amor à sua consciência, que é uma consciência reta, alicerçada em Deus, viva o seu segundo semestre. Mas o segundo semestre tem 6 meses, né? Viva a sua segunda-feira de 15 de junho, buscando a coerência entre o que crê, o que professa e o que vive. Nabote, que rei sem vergonha, cara, tinha de tudo, foi pra cama chorar porque não podia ter a vinha de Nabote. Aí vem o outro lado. O cara já era um rei fraco. Ainda me casa com uma mulher que não era uma israelita. Pelo contrário, pensa numa mulher encapetada. Era Jezabel. Calma aí, ô Acabe. Tu é um banana. Eu vou assinar aqui como se fosse você. Ela usa o selo real, escreve uma carta em nome dele. Ela não assina, ele assina o conteúdo da carta e manda tramar contra Nabote, ao ponto dele ser apedrejado e morto. Isso ensina para mim e para você o seguinte: diga-me com quem andas e direi quem tu és. Olha, eu conheço muito jovem, bom, coração bom, ensinamentos paternos, maternos, corretos. Nunca pensaram em fazer isso ou aquilo. 2 meses sentados numa cadeira de universidade e mudaram o comportamento por causa de um, ou de uma, ou de um grupo. E igualzinho a Nabote. Tinham princípios, mas se venderam para não serem o patinho feio do grupo. Sai de perto dessa turma. Sai de perto dessa turma. Tenha coragem, ousadia e fé. Pague o preço. Vale a pena. No fim, você vai perceber que a felicidade está em agradar a Deus e não aos homens. Peçamos o Senhor, me dê, meu Deus, a fidelidade de Nabote e tira de mim a fraqueza e o pecado de Acabe e Jezabel. Não me deixe andar com gente que vá tirar a sua paz, a sua presença, a sua salvação do meu coração. Fala com Deus. Canta aí, vai. O diácono não está estressado, não. Mas Deus tem planos para você nesse segundo semestre. Mas não dá para ser como Jezabel e Acabe. Que as dores venham. Se elas vierem pela justiça, pela coerência de vida, não tenhamos medo do preço a pagar.

0: Deus abençoe Jorge Leite, Paula Lima, Ana Zilda de São João de Meriti, Rodrigo na academia, Deus te abençoe, irmão. Márcio Tristão, a Cleia, o Cássio, Caniel, Deus te abençoe. É, o Frei Anselmo, nunca esquecemos dele, Cássio, um homem santo de nosso tempo, de nossa história, um privilégio tê-lo conosco sempre aqui. Ivonete Rosa, Deus te abençoe. Célia Leroy, Adriana de Niterói, Auzilete Pereira, o Getúlio, rezando do Anil. Passei por aí ontem, Getúlio, estava a caminho lá do Rio das Pedras, o Tiago Farias rezando conosco. Sou taxista e estou num momento difícil. Rezamos por você, meu irmão. Deus te abençoe. A Verônica Damasceno rezando conosco. Alex dos Santos, a Solange, a Edna Oliveira. Aqui pelo chat do YouTube, deixa eu pegar aqui alguns nomes. A Fátima rezando conosco. A Tânia rezando conosco. A Elizabeth Souza, a Maria Pena. A Cláudio Norato, Deus te abençoe, minha santa. Francisco Nunes, rezando conosco. A Detinha abençoada, rezando conosco. A Eliane Garcia, a Maria Pena, rezando conosco. Deus os abençoe, abençoe. Patrícia Mendes, Deus te guarde, Deus te ilumine. Rezamos por sua família. A Maria Rosa, rezando conosco. A Emília das Graças, rezando conosco. Não sabia que tinha tanta gente assim no YouTube. Deus os abençoe. Não sai daí, não. Deixa a água aí para que a gente possa abençoá-la como sacramental de nossa fé. Nós voltamos já já.
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0: O seu dia de bênçãos começando agora. Rezando aqui, Estela, Deus te abençoe, te guarde, trago suas intenções conosco, usando, trago suas intenções aqui no coração. Olha o que a Raquel Santos escreveu: bom dia, diácono Melquisedeque, sua bênção, Deus te abençoe. Acordei, graças a Deus, né, menina? Estou no hospital Universitário Pedro Ernesto, aguardando completar as 38 semanas de gestação. Precisei acompanhar devido a um escape de glicemia. A indução do parto está prevista para sexta-feira. Peço as vossas orações para o meu parto, que corra tudo bem com a chegada da minha Ana Maria e do meu esposo, que também me acompanha nesse processo todo. Por todas as gestantes que estão em situações similares, seus familiares, inclusive os profissionais que têm atendido com todo carinho, paciência. Ô, Raquel, fecha seus olhos aí um instantinho. Ó Maria Santíssima, sob o título de Nossa Senhora do Bom Parto, vós, por um privilégio especial de Deus, fostes isenta da mancha do pecado original e, por isso, não sofrestes os incômodos, nem tampouco nenhuma dor. Ó Mãe Santíssima, olhar agora para todas as gestantes que rezam neste momento, de forma especial pelo bom parto da Raquel e de sua filha Ana Maria. Olhai agora para vossa serva e concedei a ela a graça de um parto feliz. Fazei que esta criança nasça com saúde, perfeita e forte. Amado Senhor, pela intercessão de vossa e nossa Mãe Santíssima, sob o título de Nossa Senhora do Bom Parto, abençoai médico, instrumentador, obstetra, anestesista, todo leito, com a vossa bênção. Em nome do Pai, do Filho e do Espírito Santo. Amém. Raquel, bênção dada. Depois leva lá Ana Maria pra gente conhecer, viu? Você não colocou aqui de onde você é, mas não é de longe, não. Deve ser de pertinho. Terminando o nosso programa, há mais alguém aqui, a Maria Silvânia, bom dia, Diácono Melquisedeque. A Vivi aqui, isso pelo 3231-3560, que eu já tinha lido anteriormente. Ninguém de fora, todos os nomes lidos. Se fordes ultrajados pelo nome de Cristo, bem-aventurados sois vós, porque o Espírito de glória, o Espírito de Deus, repousa sobre vós. Se, porém, padecer como cristão, não te envergonhes. Pelo contrário, glorifique a Deus por ter esse nome. Nabote não negociou e foi feliz por carregar, mesmo antes de Cristo, o nome de ser fiel a Deus, obediente a seus preceitos. Guarda para o seu dia, guarda para essa semana. Nem tudo tem preço. Princípios, valores que aprendemos dentro de um lar cristão, de pai, de mãe, isso não se negocia. E principalmente os valores que nós recebemos de Deus através das escrituras, dos ensinamentos da igreja, não se negociam, mesmo quando nós estamos em apuros. Que o bom Deus nos dê um segundo semestre cheio de sua paz. Ricardo Franco acabou, já já a missa vai continuar com a Matriz de Santa Rita, amanhã 106 com Ricardo aí, música, interação, momento bacana, depois o padre, aliás, um pouquinho antes o padre Marcelo, depois o padre Reginaldo, o Rodrigo vai estar aqui apresentando o nosso jornalismo de uma forma brilhante, o Ângelos com o nosso cardeal, vem o Silvio na parte da tarde, olha o som da esperança, é só 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O Senhor esteja convosco, Ele está no meio de nós. Padres, diáconos, vamos abençoar esse povo lindo, nossos bispos, se porventura estiverem conosco, que sobre você, sobre a tua família, o teu trabalho, a tua saúde, sobre todos os teus afazeres deste dia, repouse e permaneça pela intercessão de Nossa Senhora Mãe dos Homens, a bênção de um Deus Todo-Poderoso, o Pai, o Filho e o Espírito Santo. Amém. Permaneçamos em paz e o Senhor nos acompanhe. Graças a Deus.
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0: Em nome do Pai, e do Filho, e do Espírito Santo.
1: Amém.
0: A graça de nosso Senhor Jesus Cristo, o amor do Pai e a comunhão do Espírito Santo estejam convosco.
1: Bendito seja Deus que nos reuniu no amor de Cristo.
0: Sejam todos bem-vindos, irmãos e irmãs, aqui presentes no Santuário Arquidiocesano de Santa Rita. A vocês, irmãos e irmãs, que rezam conosco também pela Rádio Catedral e também pelas nossas mídias sociais. Que esta Eucaristia, que a Palavra de Deus, que a nossa fé celebrada ao longo deste dia possa nos ajudar a crescer na santidade. Ato penitencial, irmãos e irmãs, reconheçamos os nossos pecados para celebrarmos dignamente os santos mistérios. Arrependidos, cantemos implorando o perdão do Pai.

0: Deus Todo-Poderoso, tenha compaixão de nós, perdoe os nossos pecados e nos conduza à vida eterna.
1: Amém.
0: Oremos. Rezamos hoje esta Santa Missa em ação de graças pelo aniversário de Mariana Mesquita Oliveira, funcionária aqui do nosso santuário. Também rezamos pelos nossos ouvintes da Rádio Catedral e por todos os fiéis que nos acompanham pelas mídias sociais. Ó Deus, força daqueles que em vós esperam, sede favorável ao nosso apelo, e como nada podemos em nossa fraqueza, dai-nos sempre o socorro da vossa graça, para que possamos querer e agir conforme a vossa vontade, seguindo os vossos mandamentos. Por nosso Senhor Jesus Cristo, vosso Filho, que é Deus, e convosco vive e reina na unidade do Espírito Santo por todos os séculos dos séculos.
1: Amém.
2: Leitura do primeiro livro dos Reis. Naquele tempo, Nabote de Jezreel possuía uma vinha em Jezreel, ao lado do palácio de Acabe, rei da Samaria. Acabe falou a Nabote: cede-me a tua vinha para que eu a transforme numa horta, pois está perto da minha casa. Em troca, eu te darei uma vinha melhor, ou, se preferires, pagarei em dinheiro o seu valor. Mas Nabote respondeu a Acabe: o Senhor me livre de te ceder a herança de meus pais. Acabe voltou para casa aborrecido e irritado por causa desta resposta que lhe deu Nabote de Jezreel: não te cederei a herança de meus pais. Deitou-se na cama com o rosto voltado para a parede e não quis comer nada. Sua mulher, Jezabel, aproximou-se dele e disse-lhe: por que estás triste e não queres comer? Ele respondeu: porque eu conversei com Nabote de Jezreel e lhe fiz a proposta de me ceder a sua vinha pelo seu preço em dinheiro, ou, se preferisse, eu lhe daria em troca outra vinha. Mas ele respondeu que não me cede a vinha. Então sua mulher Jezabel disse-lhe: bela figura de rei de Israel estás fazendo. Levanta-te, toma alimento e fica de bom humor, pois eu te darei a vinha de Nabote de Jezreel. Ela escreveu então cartas em nome de Acabe, selou-as com o selo real e enviou-as aos anciãos e nobres da cidade de Nabote. Nas cartas estava escrito o seguinte: proclamai um jejum e fazei Nabote sentar-se entre os primeiros do povo, e subornai dois homens perversos contra ele, que deem este testemunho: tu amaldiçoaste a Deus e ao rei. Levai-o depois para fora e apedrejai-o até que morra. Os homens da cidade, anciãos e nobres, concidadãos de Nabote, fizeram conforme a ordem recebida de Jezabel, como estava escrito nas cartas que lhes tinha enviado. Proclamaram um jejum e fizeram Nabote sentar-se entre os primeiros do povo. Chegaram os dois homens perversos, sentaram-se diante dele e testemunharam contra Nabote diante de toda a assembleia, dizendo: Nabote amaldiçoou a Deus e ao rei. Em virtude disso, levaram-no para fora da cidade e mataram-no a pedradas. Depois mandaram a notícia a Jezabel: Nabote foi apedrejado e morto. Ao saber que Nabote tinha sido apedrejado e estava morto, Jezabel disse a Acabe: levanta-te e toma posse da vinha que Nabote de Jezreel não te quis ceder por seu preço em dinheiro, pois Nabote já não vive, está morto. Quando Acabe soube que Nabote estava morto, levantou-se para descer até a vinha de Nabote de Jezreel e dela tomar posse. Palavra do Senhor.
1: Graças a Deus.
2: Salmo 5. Atendei o meu gemido, ó Senhor.
1: Atendei o meu gemido, ó Senhor.
2: Escutai, ó Senhor Deus, minhas palavras. Atendei o meu gemido. Ficai atento ao clamor da minha prece, ó meu Rei e meu Senhor.
1: Atendei o meu gemido, ó Senhor.
2: Não sois um Deus a quem agrade a iniquidade. Não pode o mal morar convosco, nem os ímpios poderão permanecer perante os vossos olhos.
1: Atendei o meu gemido, ó Senhor.
2: Detestais o que pratica a iniquidade e destruís o mentiroso. Ó Senhor, abominais o sanguinário, o perverso e enganador.
1: Atendei o meu gemido, ó Senhor.
2: Aclamação ao Evangelho.

0: Busco.
1: Ele está no meio de nós.
0: Proclamação do Evangelho de Jesus Cristo segundo Mateus.
1: Glória a vós, Senhor.
0: Naquele tempo disse Jesus aos seus discípulos: ouvistes o que foi dito, olho por olho e dente por dente. Eu, porém, vos digo: não enfrenteis quem é malvado. Pelo contrário, se alguém te dá um tapa na face direita, oferece-lhe também a esquerda. Se alguém quiser abrir um processo para tomar a tua túnica, dá-lhe também o manto. Se alguém te forçar a andar 1 quilômetro, caminha 2 com ele. Dá a quem te pedir, e não vires as costas a quem te pede emprestado. Palavra da salvação.
1: Glória a vós, Senhor.
0: Queridos irmãos e irmãs aqui presentes no Santuário Arquidiocesano de Santa Rita, queridos irmãos e irmãs que nos acompanham, que rezam conosco pela Rádio Catedral, pelas nossas mídias sociais, ao iniciarmos esta nossa semana de trabalhos, de atividades, compromissos, decisões, somos chamados a iluminar a nossa vida pela palavra de Cristo. Quantas vezes, dentro das nossas relações, do nosso convívio, nós enfrentamos muitos conflitos. E como nós agimos diante dos conflitos humanos? Diante daqueles que são maus, diante daqueles que não têm a mesma fé que nós. Como nós agimos? Jesus hoje nos ensina. Jesus, que sempre deixou muito claro que não veio deturpar a lei, modificar a lei, tirar uma vírgula, um ponto da lei, mas Jesus veio dar pleno cumprimento. Hoje, pegando ali aquele trecho da lei do talião, olho por olho, olho por olho, dente por dente, a lei que era usada ali para limitar a vingança, eu teria o direito de fazer com o outro aquilo que o outro fez comigo. Até de certa forma tem uma justiça, né? Dentro da lei do talião. Era justamente para limitar a vingança. Porém, Jesus quebra este espiral de vingança. Dentro do projeto do reino de Jesus, não há lugar para vingança. Aquele que tem ódio no seu coração, ele se alimenta justamente do mal que nós fazemos. É o alimento dos malvados. Aquele que opta pelo projeto do reino de Jesus Cristo, este procura sempre fazer o bem. O bem feito com amor, inspirado em Jesus Cristo, que se entregou por nós numa cruz, que derramou seu sangue, que morreu por amor a cada um de nós. Este bem que nós escolhemos fazer até para com os maus, o bem sempre quebra esta espiral de vingança. O mal não se alimenta com o bem, o mal só se alimenta com o mal. Então cabe a nós, irmãos e irmãs, nesse início de semana, diante dos conflitos que podemos passar, pelas dificuldades, talvez pelas pessoas difíceis que nós convivemos no nosso trabalho, no nosso ambiente onde moramos, como nós nos colocamos, como nós agimos diante daqueles que nos fazem o mal. Então, que o coração de Jesus, cheio de amor e de misericórdia, nos ensine que esta Eucaristia que nós celebramos hoje nos fortaleça, porque é claro que nem sempre é fácil fazer aquilo que Jesus fala no Evangelho de hoje. Se alguém te der um tapa na face direita, oferece à esquerda. Se alguém te abrir um processo para tomar a tua túnica, dê também o manto. É claro que Jesus está falando ali, né, de uma forma, uma analogia, mas é justamente isso, é não pagar o mal com o mal. O cristão, o batizado, aquele que vive na comunhão da igreja, ele não deixa que o ciclo de violência cresça onde ele estiver. Então, por mais desafios que você tenha ao longo desta semana, por mais pessoas difíceis que você se depare, não deixe que ela se alimente das tuas más ações, mas que ela encontre em você esse amor misericordioso do Cristo, essa bondade do coração misericordioso do Cristo. E que assim, irmãos e irmãs, continuemos na nossa caminhada de fé. É assim que nós nos tornamos cada dia mais parecidos com Cristo. É para isso que serve esta Eucaristia que nós vamos comungar hoje. É para isso que serve esta Santa Missa que nós estamos celebrando hoje. Para que cada dia o mundo encontre em nós o rosto misericordioso do Cristo. Cada Eucaristia nos cristifica e nos faz levar o amor de Deus até os nossos irmãos e irmãs. Louvado seja nosso Senhor Jesus Cristo.
1: Para sempre seja louvado.
0: E agora, irmãos e irmãs, apresentemos no altar do Senhor as nossas ofertas.

0: Irmãos, para que o meu e o vosso sacrifício seja aceito por Deus Pai Todo-Poderoso.
1: Receba o Senhor por tuas mãos esse sacrifício para a glória do seu nome, para nosso bem e de toda a sua santa igreja.
0: Ó Deus, com estes dons alimentais nossa vida e a renovais pelo sacramento, concedei, nós vos pedimos, que nunca falte este auxílio ao nosso corpo e à nossa alma. Por Cristo nosso Senhor.
1: Amém.
0: O Senhor esteja convosco.
1: Ele está no meio de nós.
0: Corações ao alto.
1: O nosso coração está em Deus.
0: Demos graças ao Senhor nosso Deus.
1: É nosso dever e nossa salvação.
0: Na verdade, é digno e justo, é nosso dever e salvação dar-vos graça sempre e em todo lugar, Senhor Pai Santo, por vosso amado Filho Jesus Cristo. Ele é a vossa palavra pela qual tudo criastes. Ele é o nosso Salvador e Redentor, que se encarnou pelo Espírito Santo e nasceu da Virgem Maria. Ele, para cumprir a vossa vontade e adquirir para vós um povo santo, estendeu os braços na hora da sua paixão, a fim de vencer a morte e manifestar a ressurreição. Por isso, com os anjos e todos os santos, proclamamos vossa glória, dizendo a uma só voz: Santo, Santo, Santo, Santo,
1: Senhor Deus do Universo, o céu e a terra proclama vossa glória. Hosana nas alturas, bendito que vem em nome do Senhor. Hosana nas alturas.
0: Na verdade, ó Pai, vós sois santo, fonte de toda santidade. Santificai, pois, estes dons, derramando sobre eles o vosso Espírito, a fim de que se tornem para nós o corpo e o sangue de nosso Senhor Jesus Cristo.
1: Enviai o vosso Espírito Santo.
0: Estando para ser entregue, abraçando livremente a paixão, Jesus tomou o pão, pronunciou a bênção de ação de graças, partiu e o deu a seus discípulos, dizendo: Tomai todos e comei, isto é o meu corpo que será entregue por vós.

Do mesmo modo, no fim da ceia, ele tomou o cálice em suas mãos e, dando graças novamente, o entregou a seus discípulos, dizendo: tomai todos e bebei, este é o cálice do meu sangue, o sangue da nova e eterna aliança, que será derramado por vós e por todos para a remissão dos pecados. Fazei isto em memória de mim.

0: Mistério da fé.
1: Anunciamos, Senhor, a vossa morte e proclamamos a vossa ressurreição. Vinde, Senhor Jesus.
0: Celebrando, pois, o memorial da morte e ressurreição do vosso Filho, nós vos oferecemos, ó Pai, o pão da vida e o cálice da salvação, e vos agradecemos porque nos tornaste dignos de estar aqui na vossa presença e vos servir.
1: Aceitai, ó Senhor, a nossa oferta.
0: Suplicantes, vos pedimos que, participando corpo e sangue de Cristo, sejamos reunidos pelo Espírito Santo num só corpo.
1: O Espírito nos una num só corpo.
0: Lembrai-vos, ó Pai, da vossa igreja que se faz presente pelo mundo inteiro, que ela cresça na caridade, em comunhão com o Papa Leão, com o nosso bispo Orani, seus bispos auxiliares e eméritos, os bispos do mundo inteiro, os presbíteros, os diáconos e todos os ministros do vosso povo.
1: Lembrai-vos, ó Pai, da vossa igreja.
0: Lembrai-vos também, na vossa misericórdia, dos nossos irmãos e irmãs que adormeceram na esperança da ressurreição e de todos os que partiram desta vida. Acolhei-os junto a vós, na luz da vossa face.
1: Concedei-lhes, ó Senhor, a luz eterna.
0: Enfim, nós vos pedimos, tende piedade de todos nós e dai-nos participar da vida eterna com a Virgem Maria, Mãe de Deus, São José, seu esposo, os apóstolos, Santa Rita, nossa protetora e advogada, e todos os santos que neste mundo viveram na vossa amizade, a fim de vos louvarmos e glorificarmos por Jesus Cristo, vosso Filho. Por Cristo, com Cristo e em Cristo, a vós, Deus Pai Todo-Poderoso, na unidade do Espírito Santo, toda honra e toda glória, por todos os séculos dos séculos.
1: Amém.
0: Irmãos e irmãs, rezemos juntos, com amor e confiança, a oração que o Senhor Jesus nos ensinou. Pai nosso, que estais nos céus,
1: santificado seja o vosso nome, venha a nós o vosso reino, seja feita a vossa vontade, assim na terra como no céu. O pão nosso de cada dia nos dai hoje, perdoai-nos as nossas ofensas, assim como nós perdoamos a quem nos tem ofendido, e não nos deixeis cair em tentação, mas livrai-nos do mal.
0: Livrai-nos de todos os males, ó Pai, dai-nos hoje a vossa paz, ajudados pela vossa misericórdia, sejamos sempre livres do pecado e protegidos de todos os perigos, enquanto aguardamos a feliz esperança e a vinda do nosso Salvador, Jesus Cristo.
1: Vosso é o reino, o poder e a glória para sempre.
0: Senhor Jesus Cristo, dissestes aos vossos apóstolos, eu vos deixo a paz, eu vos dou a minha paz. Não olheis os nossos pecados, mas a fé que anima a vossa igreja. Dai-lhe, segundo o vosso desejo, a paz e a unidade. Vós que sois Deus, com o Pai e o Espírito Santo.
1: Amém.
0: A paz do Senhor esteja sempre convosco.
1: O amor de Cristo nos uniu. Cordeiro de Deus, que tirais o pecado do mundo, tende piedade de nós. Cordeiro de Deus, que tirais o pecado do mundo, tende piedade de nós. Cordeiro de Deus, que tirais o pecado do mundo, dai-nos a paz.
0: Felizes os convidados para a ceia do Senhor. Eis o Cordeiro de Deus, que tira o pecado do mundo.
1: Senhor, eu não sou digno que entreis em minha morada, mas dizei uma palavra e serei salvo.
0: Que o corpo e o sangue de Cristo nos guarde para a vida eterna.
1: Amém.

0: Oremos. Fazei, Senhor, que a sagrada comunhão nos vossos mistérios, sinal da nossa união convosco, realize a unidade na vossa igreja, por Cristo nosso Senhor.
1: Amém.
0: Que Nossa Senhora nos acompanhe ao longo deste dia, em nossos trabalhos, atividades, decisões, para que o amor presente em nossos corações, provocados por esta Eucaristia, seja o nosso grande distintivo, não o ódio, a vingança, a maldade, mas esse amor que quebra todo vínculo de maldade. Nessa Ave Maria também entregamos a Mariana Mesquita, né, que faz aniversário hoje. Queremos entregar também o bombeiro Márcio Brito e a Carla, sua esposa, toda a família. Ele que estava vindo de Cabo Frio, né, juntamente com o padre Wagner, foram fazer missão lá. Então, que Deus abençoe o bombeiro Márcio Brito e sua esposa, a Carla, e toda a família. Que Nossa Senhora os acompanhe sempre com o seu amor de mãe. Ave Maria, cheia de graça,
2: o Senhor é convosco. Bendita sois vós entre as mulheres, e bendito é o fruto do vosso ventre, Jesus. Santa Maria, Mãe de Deus, rogai por nós, pecadores, agora e na hora de nossa morte. Amém.
0: O Senhor esteja convosco.
1: Ele está no meio de nós.
0: Abençoe-vos o Deus Todo-Poderoso, Pai, Filho e Espírito Santo.
1: Amém.
0: Ide em paz e o Senhor vos acompanhe.
1: Graças a Deus.
0: Um bom dia e um bom trabalho a todos.
1: Bom dia.

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12: 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Santa Sé divulga a mensagem do Papa Leão para o Dia Mundial do Pobre. Estados Unidos e Irã vão assinar acordo de paz. Correios vão lançar novo programa de demissão voluntária. Polícia Civil e a Aeronáutica vão investigar causas da colisão dos helicópteros. Estas são as manchetes da primeira edição do Jornal 106 que está começando agora.
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12: O governo do estado e a prefeitura do Rio deram início ontem à terceira etapa da integração entre o transporte intermunicipal e o sistema BRT. Mais três linhas intermunicipais com origem em Nilópolis, Belfor Roxo e Queimados estão agora com destino até o terminal Margaridas em Irajá. Nesta nova etapa, passam a atender o terminal as linhas 516, 1,5 km da BR-116 Nilópolis, com partida na rua Maria Soares, nas proximidades do Shopping Grande Rio. 718, Nova Aurora, terminal BRT Metropolitano, com partida próximo ao antigo terminal José Gonçalves Gandra, em Belfor Roxo, e 441, Queimados, terminal BRT Metropolitano, com saída da Avenida Irmãos Guinle. As linhas possuem tarifa única de R$ 6,70 e vão funcionar diariamente, com intervalos médios de 20 minutos nos serviços de Belfor Roxo e Queimados e de 30 minutos na linha de Nilópolis. Nos fins de semana, as partidas ocorrerão a cada 40 minutos em ambos os trajetos. Polícia Civil e a Aeronáutica começam a apurar as causas do acidente com os dois helicópteros que colidiram no Recreio dos Bandeirantes. Os corpos das seis pessoas já foram identificados. Mais detalhes com Joyce Santos, da agência Rádio Web.
14: O cantor norte-americano Oliver Tree estava entre os passageiros de um dos helicópteros envolvidos no acidente aéreo no Recreio dos Bandeirantes, Rio de Janeiro, neste domingo. Ao todo, foram seis vítimas, cinco ocupantes de uma aeronave e o piloto da outra. Com quase 20 milhões de seguidores nas redes sociais e mais de 11 milhões de ouvintes mensais no Spotify, o artista estava no Brasil durante sua turnê mundial. Segundo informações preliminares do Corpo de Bombeiros, os dois helicópteros colidiram no ar antes de cair. O acidente atingiu um estacionamento onde cerca de 20 veículos foram danificados e incendiados. A Polícia Civil informou que o caso está sendo investigado pela 42ª DP do Recreio dos Bandeirantes, com perícia realizada no local e diligências em andamento para apurar as causas da tragédia. Agência Rádio Web, produção e reportagem, Joyce Santos.
12: O Ministério da Gestão e Inovação em Serviços Públicos anunciou que quase 1.900 imóveis de propriedade

0: aberto até o fim do ano. A estratégia é direcionar os desligamentos exclusivamente aos funcionários lotados nas unidades que serão extintas, um total de 1.000 pontos de atendimento entre centros de tratamento e armazenamento de cargas e agências. Dessa vez, a direção da empresa não vai traçar meta, pois no primeiro plano de demissão voluntária em fevereiro e março, somente 3.075 funcionários aderiram. A empresa esperava cerca de 10 mil funcionários. Entre 2021 e 2025, mais de 10 milhões de pessoas deixaram a condição de pobreza nas regiões metropolitanas do país. Os dados são do boletim Desigualdade nas Metrópoles, produzido em parceria pelo Observatório das Metrópoles, a rede de observatórios da dívida social na América Latina e a Pontifícia Universidade Católica do Rio Grande do Sul. Segundo o estudo, baseado em informações do IBGE, a taxa de pobreza em 22 metrópoles brasileiras chegou a 18,4% no ano passado, alcançando, pelo terceiro ano consecutivo, o menor valor da série histórica. A renda média domiciliar per capita do conjunto das metrópoles do país alcançou novo recorde em 2025, R$ 2.766. As 22 regiões metropolitanas no estudo são formadas por cerca de 300 cidades. A inflação chegou a 0,58% em maio, abaixo de abril, que ficou em 0,67%. Embora tenha desacelerado, esse é o maior número para o mês desde 2021. O resultado divulgado pelo IBGE ficou acima que os analistas esperavam, que projetavam uma alta de 0,53%. Um dos principais vilões este mês foi o grupo da alimentação, que vem mostrando altas sucessivas diante de condições climáticas desfavoráveis somadas aos impactos indiretos da guerra no Oriente Médio. Para os próximos meses, a perspectiva dos economistas é que a inflação vai continuar pressionada. Estados Unidos e Irã vão assinar acordo de paz. Leno Falk, da agência Rádio Web.
1: Os Estados Unidos e o Irã chegaram a um acordo de paz. A informação foi divulgada na noite deste domingo pelo presidente norte-americano Donald Trump e pelo primeiro-ministro do Paquistão, Shehbaz Sharif. Ambos fizeram publicações em redes sociais. No X, Sharif disse que ambos os lados declararam um encerramento imediato e permanente das operações militares em todas as frentes, incluindo no Líbano. O paquistanês também afirmou que a cerimônia oficial de assinatura do tratado está marcada para o dia 19 de junho, próxima sexta-feira, na Suíça. Trump publicou a informação em uma postagem na rede Truth Social. Ele escreveu: "O acordo com a República Islâmica do Irã está agora concluído. Parabéns a todos." Trump determinou a liberação da rota marítima no Estreito de Hormuz, sem a cobrança de pedágios ou taxas, e incentivou a retomada do transporte global de combustíveis. O serviço de notícias do Irã confirmou a informação do acordo de paz, replicando mensagens de Donald Trump e de Shehbaz Sharif. O vice-ministro das Relações Exteriores do Irã, Kazem Gharibabad, explicou que as negociações para um acordo final vão durar ainda 60 dias e devem incluir o fim das sanções ao Irã, mecanismos para a reconstrução do país e formas de monitorar o cumprimento dos compromissos pelas partes envolvidas. Agência Rádio Web, com informações internacionais, Leno Falk.
0: Depois de uma atuação muito ruim no empate contra Marrocos, o técnico Carlo Ancelotti começa a pensar hoje na seleção brasileira, que na sexta-feira enfrenta o Haiti. Se quiser terminar como primeiro do grupo, o Brasil tem que pensar em saldo de gols para enfrentar a Escócia na semana que vem com mais tranquilidade. No sábado, a Escócia venceu o Haiti por 1-0 e lidera o grupo. Ontem, pela primeira rodada, a Austrália venceu a Turquia por 2-0. A Alemanha goleou o Curaçao por 7-1. República dos Camarões derrotou o Equador por 1-0 e no grupo F, Holanda e Japão 2-2 e a goleada da Suíça na Turquia por 5-1. Hoje jogam Bélgica e Egito, Irã e Nova Zelândia, Espanha e Cabo Verde e Arábia Saudita e Uruguai. E vamos agora ao Centro de Operações da Prefeitura para informações do trânsito e do tempo com Leonardo Cantalice. Bom dia, Leonardo.
2: Muito bom dia, Ricardo Franco, vem se ligados na Rádio Catedral FM.

0: semana, começando com o sol ainda meio tímido nessa segunda-feira. Nesse momento, a temperatura média na cidade é de 21 graus. De acordo com o Sistema Alerta Rio, o dia vai ser de tempo bem estável, viu, Ricardo, com as temperaturas em declínio em relação ao final de semana. Hoje, a máxima não deve passar dos 25 graus, com céu nublado, encoberto e previsão de chuva fraca moderada a qualquer momento. Então, você, ouvinte que está saindo de casa, deixe o guarda-chuva na bolsa para não ser pego de surpresa. Agora, de olho no trânsito, na movimentação da cidade, você que está saindo ali do Grande Meia, teve um acidente na Avenida Marechal Rondon, na altura da Figueiras Lima, envolvendo um ônibus, um carro e uma moto, ali na altura do Riachuelo. Nesse momento, estou observando bombeiros no local e duas faixas ocupadas. Trânsito bem lento ali para quem está seguindo pela Marechal Rondon. Agora, pelas vias expressas de Neve no Brasil, quem está seguindo em direção ao centro, na altura da Penha, um acidente entre um carro e uma moto ocupa uma faixa da pista central. Já vejo o Sete Rio no local e trânsito bem lento para quem está vindo ali de Coelho Neto, Irajá, ali na região da Zona Norte. Uma opção seria cortar o caminho pela Martin Luther King Jr., mas já adianto que não vai fazer um bom negócio, tá ok? Isso porque também teve um acidente envolvendo dois motociclistas ali na chegada ao Engenho da Rainha. Continuando pelas vias expressas, linha vermelha com retenções no acesso pela rodovia Washington Luiz e fluxo mais intenso no trecho entre o Batalhão da Maré até a chegada ao Caju. Já vejo boa movimentação pela linha amarela nos dois sentidos. Agora, para quem está na zona sul da cidade, ali na Lagoa, acesso ao Rebouças com boa movimentação, mesmo cenário para quem está em Laranjeiras, Botafogo e vai acessar o túnel Santa Bárbara. Observo também trânsito sem grande dificuldade na Barra da Tijuca para quem está acessando a Avenida das Américas, Ayrton Senna e também a Lúcio Costa. Continua de olho na cidade, você confere outras informações sobre o tempo e o trânsito nas redes sociais do Corno, arroba Operações Rio. Para a Rádio Catedral, Leonardo Cantalice, direto do Centro de Operações.
1: 7h46. Com o tema O Senhor é o Refúgio do Pobre, a Santa Sé publicou a mensagem do Papa Leão XIV para o 10º Dia Mundial do Pobre, a ser celebrado em 15 de novembro. Informações com Silvonei José, do Vatican News.
2: Mais uma vez, destaca o Papa no seu texto, é necessário recorrer à palavra de Deus para compreender a importância que os pobres têm na vida da Igreja. Num momento histórico dramático, como foi a destruição do Templo de Jerusalém, o povo sentiu-se privado da presença de Deus e experimentou uma miséria material e moral sem precedentes. Com efeito, sublinha o Papa, a primeira constatação é esta. O insensato diz em seu coração, não há Deus. Corruptas e abomináveis são as suas ações. Não há quem faça o bem. Nota-se, infelizmente, como também nos nossos dias, é difundida uma injustiça social que brota de uma corrupção arrogante, tão deplorável quanto discriminatória. A perda do sentido de transcendência na vida cotidiana já não é tanto uma negação teórica da existência de Deus. Antes, manifesta-se em não considerar a sua bondade e misericórdia na construção da justiça pessoal e social.
1: A íntegra da mensagem pelo 10º Dia Mundial do Pobre deste ano você encontra no site do Vaticano, vatican.va. Próxima edição do Jornal 106, às 17h50. 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
2: Bom dia, meu irmão, bom dia, minha irmã, bom dia, ouvintes da Rádio Catedral. Eu sou o Carlinhos Lins e está começando mais um Deus é 10. Hoje é segunda-feira, dia 15 de junho. Semana começando, meu povo. E a palavra de Deus hoje vem mexer com uma coisa que não é fácil para ninguém: a vontade de revidar. Jesus fala de tapa no rosto, de processo, de alguém obrigando a caminhar mais do que a gente queria. Ou seja, ele fala dessas situações em que a vida parece cutucar a nossa raiva, o nosso orgulho, a nossa vontade de devolver na mesma moeda. E olha, não é um evangelho simples, não. Mas é um evangelho necessário. Bom, bora para a leitura? Nossa leitura de hoje é de São Mateus, capítulo 5, versículos 38 a 42. Naquele tempo disse Jesus aos seus discípulos: ouvistes o que foi dito, olho por olho e dente por dente. Eu, porém, vos digo: não enfrenteis quem é malvado. Pelo contrário, se alguém te dá um tapa na face direita, oferece-lhe também a esquerda. Se alguém quiser abrir um processo para tomar a tua túnica, dá-lhe também o manto. Se alguém te forçar a andar 1 quilômetro, caminha 2 com ele. Dá a quem te pedir, e não vires as costas a quem te pede emprestado. Palavra da salvação. Glória a vós, Senhor. O evangelho de hoje fala muito sobre o que tende a ser sempre a nossa primeira reação. Muitas vezes a gente quer devolver na mesma moeda. Falou grosso comigo? Eu falo mais grosso. Me feriu? Eu quero ferir também. Me humilhou? Eu quero dar um jeito de mostrar que comigo não é assim. E aí vem Jesus e diz: não, não é essa a lógica. Não deixa o mal escolher o tom da tua resposta. Não deixa a violência do outro decidir quem você vai ser. Isso aqui é muito importante, porque esse evangelho já foi muito mal entendido. Jesus não está mandando ninguém aceitar abuso, violência, humilhação contínua ou injustiça como se fosse normal. Não é isso. Cristão não é capacho. Cristão não é pessoa sem dignidade. Jesus também enfrentou o mal, denunciou hipocrisia, expulsou os vendilhões do templo. Ele não era frouxo, não. Mas ele nunca deixou o mal transformar o coração dele num coração igual ao dos violentos. Essa é a chave. O evangelho de hoje não é um convite à passividade. É um convite à liberdade interior. Porque quem vive preso no olho por olho, dente por dente, acaba ficando refém do agressor. O outro me machuca, e eu passo a viver girando em torno da resposta que eu quero dar. O outro me provoca, e eu entrego meu coração para a raiva administrar. E Jesus quer nos libertar disso. Ele está dizendo: meu filho, minha filha, você não precisa devolver tudo na mesma moeda. Você não precisa descer ao nível da maldade que fizeram contigo. Você não precisa virar aquilo que te feriu. Oferecer a outra face aqui não é gostar de sofrer. É não permitir que o mal tenha a última palavra sobre mim. Caminhar 2 quilômetros, quando queriam te obrigar a caminhar 1, não é romantizar a exploração. É mostrar que existe uma dignidade que ninguém consegue roubar quando o coração está em Deus. E dar a quem pede, sem virar as costas, é não deixar a dureza do mundo endurecer também a nossa mão. Porque no fundo Jesus está formando discípulos capazes de interromper ciclos de violência. Gente que não responde ódio com ódio. Gente que não alimenta a vingança como se fosse justiça. Gente que sabe se defender sim, mas sem perder a alma. E isso é bem concreto para começar a semana, né? porque talvez nesta segunda-feira a gente já encontre alguém difícil, alguém atravessado, alguém que fala mal, alguém que cobra de um jeito ruim e que testa nossa paciência logo cedo. A pergunta não é só o que essa pessoa fez comigo. A pergunta também é quem eu vou escolher ser diante disso. Essa é a pergunta. Porque tem gente que entra no nosso dia e tenta tirar a nossa paz. Mas Jesus nos lembra: a tua paz não pode estar tão barata assim. Não entrega a tua alma no primeiro desaforo. Não entrega teu coração ao ressentimento. E falando em coração que não se fecha, vale lembrar que neste fim de semana a gente celebrou Santo Antônio, no dia 13 de junho. Santo Antônio, tão querido pelo nosso povo, tão ligado às festas juninas, às famílias, aos namorados, aos casais, às promessas, às igrejas cheias. Mas antes de ser conhecido como Santo Casamenteiro, ele foi um homem profundamente unido a Deus e aos pobres. E uma das tradições mais bonitas dessa devoção é o pãozinho de Santo Antônio. Muita gente recebeu o pão abençoado na igreja, levou para casa, colocou junto aos alimentos, guardou com carinho como sinal de fé e confiança na providência de Deus. Mas olha, o pãozinho de Santo Antônio não é amuleto, não. Não é superstição. Não é mágica dentro do armário. É um sinal. Sinal de que Deus cuida, de que o pão não pode faltar na mesa. Sinal de que a fé verdadeira sempre se traduz em partilha. A tradição lembra justamente Santo Antônio como aquele que se preocupava com os pobres, com quem tinha fome, com quem precisava de ajuda. Então o pãozinho aponta para isso. Uma casa abençoada não é só uma casa onde tem comida guardada. É uma casa onde existe coração aberto. E olha que ligação bonita com o evangelho de hoje. Jesus diz: dá a quem te pedir e não vires as costas a quem te pede emprestado. Santo Antônio nos lembra que a fé não pode fechar a mão. Às vezes a gente pede fartura, mas esquece da partilha. Pede bênção na dispensa, mas fecha os olhos para a fome do outro. Pede amor, mas não quer abrir mão do orgulho. E aí Jesus, junto com esse santo tão amado pelo povo, parece dizer pra gente: quer uma vida mais leve? Abre um pouco o coração, desarma um pouco a resposta, partilha um pouco o pão. Não deixa a vingança ocupar o lugar da misericórdia, porque o pãozinho de Santo Antônio, no fim das contas, não fala só de alimento, fala de confiança. E talvez esse seja um bom jeito de começar a semana, com menos vontade de revidar e mais disposição de construir paz. Não é fácil. Jesus sabe que não é, mas ele também sabe que o mundo já tem gente demais devolvendo tapa com tapa, ofensa com ofensa, dureza com dureza. O discípulo de Jesus precisa ser sinal de outra lógica, não a lógica da vingança, a lógica do reino. A lógica de quem sabe que a justiça é necessária, mas a vingança não cura. E talvez hoje o Senhor esteja nos pedindo exatamente isso: bondade com firmeza, misericórdia com dignidade, generosidade com consciência, paz sem covardia. Porque o reino de Deus não se constrói com gente que explode por qualquer coisa. Se constrói com gente que aprende aos poucos a responder a partir de Deus. Bom, meu povo, nosso programa está chegando ao fim. Que nesta segunda-feira a gente guarde essa palavra difícil, mas libertadora: não deixar o mal escolher quem nós vamos ser. Que Santo Antônio interceda por nós, por nossas casas, por nossas famílias e por todos que precisam do pão de cada dia. E que o pãozinho abençoado, onde estiver guardado, lembre uma coisa simples: casa cristã precisa ter fé, precisa ter mesa, mas também precisa ter partilha. Amém? É isso, minha gente querida. Vamos ficando por aqui. Um forte abraço, um ótimo início de semana para todos nós e até amanhã, se Deus quiser. Fiquemos na paz do nosso Deus, que é 10.
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1: Eu sou vitorioso.
2: Noite, eu vou fazer isso com Dunga. Mário, eu postei, né? A gente tava já estamos fora do ar, né? Eu postei, bem forte, tem, você vê que eu tenho um negrito mais forte, né? O outro menos, né? Então, a cor que a gente coloca, então são 6 posts. Eu começo, você continua, tá?
3: Vamos lá.
2: O mal pode fingir ser bom e gentil. Mas pessoas boas e gentis não pode fingir ser más.
3: Então, quando você vir um comportamento maligno em alguém, acredite, é quem eles realmente são.
2: Virando, são 6 posses. Quem é bom erra, reconhece e tenta mudar.
3: Quem é mau erra, arruma desculpa e faz de novo.
2: Caráter não aparece nos discursos. Aparece nos conflitos.
3: É quando algo sai errado que leva a pessoa se revela.
2: Todo mundo consegue ser educado quando tudo está bem.
3: O problema é ver quem a pessoa se torna quando é contrariada.
2: Gente, quanta verdade aqui, meu Deus. Não confunda atitudes agradáveis com coração bom.
3: Tem gente que só age bem quando isso traz vantagem.
2: Pandinha, conhece alguém assim, Pandinha?
4: Ah, conheço, padre. Um monte.
2: Misericórdia, você mostrava, Pandinha. E por fim, quando alguém mostra quem é, leve isso a sério.
3: Ignorar sinais quase sempre custa caro.
2: Quantas pessoas acabam casando, fazendo coisas, já mostrou lá que você já viu, mas você quer insistir. Preste atenção nessa letra. Escute essa música nova.

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1: Pílula 67. Tem momentos que sinto meu coração como uma pedra. Nem me emocionar com coisas tocantes me faz chorar. Há uma promessa de Deus para você em Ezequiel 36:26-27. Eu vos darei um coração novo, em vós porém um espírito novo. Tirarei de vosso peito o coração de pedra e vos darei um coração de carne. Dentro de vós colocarei o meu espírito, fazendo que obedeçais às minhas leis e sigais e observeis os meus preceitos.
0: E antes de propor as dois, que Mário, eu vou postar, separei dois vídeos na rede social, eu não assisti o jogo, tá? Confesso que quando eu soube 7-1 da Alemanha, falei, já fiz aquilo.
1: Virou meme.
0: Virou
1: meme ao vivo, viu, Padre?
0: Não, então eu falei, nossa, eu tenho mesmo misericórdia, 7-1, não, até doeu. Só que coisa linda, gente. Então, ó, como a gente tem que ter. Eu confesso que não queria nem ver. Aí eu fui, peguei foi na rede social, acabei olhando. E porque aquilo me chama atenção, acabou o jogo. Os atletas, vários se reuniram, da Alemanha, principalmente da Alemanha, e foram lá com curaçal, no centro. E aquilo me chamou a atenção. Eu falei, por que eles foram fazer? 7-1, curaçal. E a coisa mais linda, eles foram agradecer a Deus. Ó, nós somos cristãos. Tá em alemão, tá, eu tenho entrevista, vou ver se eu posto na rede social e ter a tradução, tá? Ele dizendo, e nós estivemos aqui para, foi um jogo, mas a maior honra agora é a Jesus. E aí essa mesma pessoa que dá a entrevista, até foi a TV, Casa TV, e aí eu peguei também lá, tem ele marcando o primeiro gol dele, ele vai, marca o gol, comemora, e aí ele vai, se ajoelha, a coisa mais linda. Tem uma emoção. Ele tira a coroa, como se fosse uma coroa da cabeça, coloca no chão, se ajoelha em forma de adoração e aponta para o céu. E depois ele fala, gente, toda honra e glória a Jesus. Então ele teve uma oportunidade de evangelizar para milhões de pessoas que tá vendo. Então, eu confesso a você, eu não queria nem ver esse 7-1 que eu lembrei do 7-1, né, lá do Brasil. Mas o futebol que pode levar a pessoa, sendo bem usados, né? Gente, eu sou formado em educação física. Eu sempre dizia isso aos meus alunos. Futebol não é uma competição. Ah, uma competição. Mas quem quer ser o melhor, não vai encontrar. O melhor, se sejamos melhores. Isso foi um exemplo do que a fé faz. Nossa, foi realmente. Eu vou postar para vocês esses dois vídeos, acabando o programa, e vocês vão ver que coisa linda. A entrevista vem, a tradução tá em alemão. Pode, você fala alemão? Auf Wiedersehen, só uma coisa, tá? Tchau. Isso que eu tenho, que eu tive alguma coisa lá que eu lembro um pouquinho, tá? But, só as duas coisas que eu sei. Mas, tem a tradução, então fica mais fácil. E agora sim, Mário. Entrevista.
2: Me fizeram mal. É pílula 30. Me fizeram mal e quero me vingar. O que devo fazer? Leia Romanos capítulo 12, versículos 17 a 19a. Não pagueis a ninguém o mal com o mal. Aplicai-vos a fazer o bem diante de todos os homens. Se for possível, quando depender de vós, vivei em paz com todos os homens. Não vos vingueis uns dos outros. Meu filho, minha filha, nunca pagueis com o mal. Ao contrário, faça o bem até para o seu inimigo. Deus vai te honrar e te proteger. Seja como Jesus, que sabia que o Judas o trairia, e mesmo assim foi bom com ele. Chegou até a lavar os pés dele, porque o mal não estava nele. Escolha ser como Jesus e faça sempre o bem.

0: Falando em playlist, Mário, atenção, atenção. É, vou ter viagem e pela primeira vez em 59 anos de idade. Calma. Eu sempre orei, tá, Mário? Sempre orei. Tá, mas confesso a vocês, vai ser a primeira vez. É, e aí eu preciso da ajuda de vocês. Eu até rimou, tá? Mário Pandinha, bom dia, boa tarde, boa noite. É o seguinte. Amanhã, então, tem o programa. Bom, hoje tem o batismo de fogo, é ao vivo. Acabou o batismo de fogo, então. Eu vou tentar. Não tem jeito. Qualquer jeito, já vou dormir amanhã, né? Bem, amanhã. Bom, aí eu tenho amanhã o programa. Após o programa, eu não vou fazer 7 da manhã no YouTube, tá? Eu vou fazer após o programa, tá? Okay. E aí vem a proposta, então eu preciso que vocês me ajudem, tá? O YouTube, vocês têm mais, tá, contato, e eu preciso tô aprendendo. E a vida é isso, você vai aprendendo. Então, a importância de você se inscrever no canal, por quê? E colocar... O Lapadinha, como que faz? Porque assim, ó, eu vou estar com... Vocês já viajaram de carro até Juiz de Fora? Alguns dos dois já foram?
1: Eu já fui, mas eu era criança, padre, eu nem me lembro.
2: Não,
1: eu
2: nunca fui, padre.
0: O Chicão falou... Nós já fomos duas vezes, tá? E o Chicão já falou, perdeu a conta, segundo ele falou, né? Porque o Dunga falava 9 horas e falaram 7 horas. E no aplicativo realmente deu... Daqui tá dando umas 6 horas e pouco, tá? Então vai ser o seguinte... Eu gostaria de mostrar, compartilhar com vocês vários momentos da nossa oração, tá? Então, você pode pegar, vai ter momentos do texto, onde tem sinal, né? Depende da operadora. Eu fiz uma brincadeira, também aqui não vou brincar não, né? Mas de cada operadora, né? Depende do sinal, tá? Tem operadora que o sinal não pega, conforme o local que você tá, da estrada, né? Nós estamos na estrada.
2: Onde eu moro, eu passo por esse problema, meu padre.
0: Então você está confortável, sinal não tem. Então, e mesmo que se cai, aguenta um pouquinho, a gente vai voltar. Então, como que eu faço, Pandinha e Mário, para a pessoa saber que eu estou ao vivo? Tá? Vai ser notificada.
1: Isso, é só clicar no sininho. Você primeiro se inscreve, tem que se inscrever. Se inscreve, tem lá. Tem o vídeo e logo embaixo tem inscrever-se. Você clica em inscrever-se e você já está inscrito. E aí clica no sininho. Porque daí toda vez que o padre for entrar no ar, vai notificar a pessoa no celular, vai aparecer. Padre Marcelo Rossi está ao vivo neste momento.
0: Ó, tem alguma pessoa que mandou aqui um lugar. Primeiro tem que se cadastrar, né? A pessoa tem que fazer parte do né? Tá junto, né? No canal. Aí qual é o canal, padre? É verdade. @ Padre Marcelo Rossi Oficial. Tá no YouTube? Esse é o canal. @ Padre Marcelo Rossi Oficial, tá? A gente vai fazer coração aberto. Então, eu preciso relembrar. É igual bicicleta. A gente vai um pouquinho, vai colocando. Aí você vai lá, ativa o sininho. É isso?
1: Isso, é só clicar no sininho, quando vai ter o sininho, é só clicar nele, deixa ele clicado, porque daí toda vez que o senhor for entrar no ar, vai acionar e vai mostrar pra pessoa.
0: O programa que eu tenho feito agora às 7 da manhã chama-se Coroa de São Miguel Arcanjo, tá? Esse agora eu vou chamar assim, Formiguinhas de Jesus, tá? Formiguinhas de Jesus. Então já sabe quando, por Formiguinhas de Jesus... É o momento, padre, que você vai rezar o texto contra as forças infernais que eu faço no sábado. Eu vou rezar o rosário, uma parte do rosário. Vou estar rezando o São Miguel Arcanjo, tá? Vou estar rezando o rosário que a gente faz, a coroa. Vou estar rezando, ensinar para vocês o sangue de Jesus que nós já fazemos muitas vezes aqui. Eu rezo também vocês vão ver um modo que a gente reza, tá? Só que é o seguinte, para ficar bem claro, Mário Pandinha. O Chicão tá dirigindo, okay, certo?
1: Certo.
0: E eu não posso tirar a atenção dele. Mas eu vou estar com o Mário Duarte vai estar lá. Opa. O cover vai estar lá.
1: Opa.
0: Então eu vou fazer de tal modo que... que o Chicão não atrapalhar o Chicão, tá? Então o Chicão vai ficar totalmente fora. O Chicão tá focado, tá? Ele vai estar rezando lá no coração dele. Pode até falar, orando em voz alta, mas ele tá focado. É prudência, tá? Discernimento e sabedoria. Mas, porque o carro, você conhece qual que é o carro, né? Vocês vão ver agora, amanhã. É assim, só dá o Rui e olha lá. O Rui atrás do Chicão, que é atrás de mim.
1: Não vai
0: gente,
1: ninguém.
0: Não cabe ninguém.
1: Não
0: gente,
1: vai ninguém.
0: Não, é um Onix, tá? Então não cabe ninguém, tá? Então, ainda eu medo dos melhores carros que tem, tá? Porque é popular, simples e como eu gostava, era o antigo Palio, né, pra mim. Tá? Então eu vou pra... Você pode... Quem é alto sabe o que eu tô falando. tá? Não incomoda, não tem aquele console que atrapalha a perna, é horrível, tá? Então, bom, para viajar, e a gente vai rezar, tá? Então, vocês vão poder, vou compartilhar em 59 anos de vida e quase um mês, que eu tô em rumo aos 60, chegando, né? Vai ser uma experiência diferente. Então, guarde aí, já vai se inscrevendo, vai colocando, ative aí. Você tem aí você tá inscrito, Mário?
1: Tô, claro,
0: padre. Pandinha, você tá inscrito também?
2: Tô inscrito e eu recebo automaticamente, porque quando você se inscreve, padre, automaticamente você já recebe, porque o sino já vai ficar ativado. Então o importante é se inscrever no canal.
1: Clica naquele inscrever-se. Assim que você acessar o canal do padre, tem lá inscrever-se logo embaixo. Clica nele e pronto, pessoal.
0: Vai, me ajudem ensinando. Vocês querem. Porque as pessoas falam, pô, padre, eu queria rezar com você. Que legal saber que eu tô rezando, estando compartilhando. E ficou claro que é o do Chicão, né? Ficou. Porque é uma prudência que vai ter gente que vai falar, ó.
2: Dirigindo,
0: Chicão tá. Tá dirigindo. Não, o Chicão vai estar focado. Claro. Eu vou grudar o celular lá, já arrumamos uma. Não funcionou, eu fiz
1: uma. Não vai cair, não caiu, não, padre.
0: Ficou tremendo um pouquinho, né? Mas aí é o Chicão, né? Então, eu arrumei um jeito agora, ficou melhor ainda, tá? E vai ser uma benção, com certeza. Bom, saberemos na quarta-feira. Temos um ouvir, vocês vão me contar. Então, hoje é segunda, tá? Temos um programa amanhã. Bom, intervalo, gente. Ah, não, esse intervalo é só lembrar. Peraí. Espera só um pouquinho. Eu estou indo para onde, Mário?
1: Juiz de Fora, Independência Shopping. O pessoal lá tá todo mundo muito feliz, viu, padre? Mandar um beijão para Roberta, que tá lá na Rádio Catedral. E tá muito feliz, tá com a gente, viu? Essa é do time, tempo, viu, padre?
0: É Rádio Catedral, né?
1: Isso, tempo, Rádio Catedral, gente, de Juiz de Fora.
0: A última vez foi em 2015 também, né?
1: Foi, e ela teve com o senhor lá, Roberta, viu, padre?
0: Nossa, então prepare-se que vai ser... Olha a música, eu vou testemunhar.
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0: No final, o juiz de fora era pra ter ido já. Foi o mês de fevereiro, né?
1: E deu aquela chuva forte, né? Deu aquela tragédia.
0: E eu prometi que eu ia voltar. E depois, é minha última dedicatória. Por quê, padre? Porque vem política, vem aí agora a parte política, prudência, minha sabedoria. A Igreja Católica é a partidária, não me meto em política. Fique bem claro isso. Vocês virem qualquer coisa com minha fotografia, não sou eu, tá?
1: Ainda mais agora com o IA em pessoa.
0: É isso, muito eu falar. Cuidado, padre, hein, gente? Eu sou padre, tá?
1: Muito cuidado, pessoal.
0: A Igreja Católica Apostólica Romana, ela é a partidária.
1: Se aparecer qualquer vídeo do padre falando sobre política, pode ter certeza que é IA, gente.
0: Não é, incrível que é IA. Gente, até tá demais, eles estão. Fiquem espertos, tá? Infelizmente as pessoas não têm essa noção. E olha, fica uma fotografia, parece que você tá do lado, tirando foto com a pessoa, e não é verdade, tá? Então, misericórdia. Mas Deus abençoe essas pessoas, acabamos de ler isso. Deus, elas vão ter o acerto delas. Minha missão é fazer o bem, não importa quem. E.

0: É o que nós vamos escutar após o intervalo.
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1: Nosso Senhor mostrava fortemente batismo no Espírito. Faz tempo que nós não fazemos e essa semana vamos fazer toda, aliás, vamos fazer mais vezes, página 17. Mário, por favor.
2: Vamos lá. Jesus, eu te consagro a minha saúde mental. Vem caminhar comigo nestas emoções que me paralisam. Vem me fazer ter uma nova visão, novos pensamentos, uma nova fase na minha vida. Submeto todo o meu ser, pensar, meu físico, emocional, espiritual, psicológico ao senhorio de Jesus. Que através dessas meditações e orações eu entenda o poder da oração e da leitura da Bíblia e que eu tenha um novo estilo de vida para a tua glória. Um estilo de vida que o Senhor sonhou para mim, com pensamentos bons. Que meus pensamentos sejam transformados pelo poder do teu Santo Espírito em mim e serei uma nova pessoa. Eu aceito o senhorio de Jesus em minha vida, nos meus pensamentos, nos meus sentimentos. Amém.
1: E atenção para o telefone, operadora prefixo 11
2: 989-680447.
1: Eu já fiz hoje na oração, eu fiz essa pergunta. Como foi o final de semana na sua casa? Quem teve confusão na sua casa? Mário, que semana? Choveu.
2: Nossa,
1: aqui, tá?
2: Padre,
1: confusão na sua casa.
2: Não foi na minha casa, mas eu presenciei uma confusão na porta da casa da minha mãe que eu fiquei assustado, viu?
1: Não, tô falando que você que teve confusão, você que viu, passou ou na sua casa, ou em volta, no entorno. Então, nós estamos nas pessoas que estavam precisando de muita oração, tá? E nessa hora, aquela frase é a melhor que tem: eu sou vitorioso pelo sangue de Jesus, cuidado, tá? Por quê? Você blinde. Porque não vale a pena brigar. Se a pessoa quer brigar, a briga só acontece quando os dois querem. Quando você não quer brigar, não existe, não tem briga. Tá? Então sai. Eu sou vitorioso pelo sangue de Jesus. E tenho certeza que o Senhor vai e ele age. E, Mário, vamos para o primeiro testemunho?
2: Vamos lá. Aqui.
3: Padre Marcelo, bom dia, boa tarde, boa noite. Hoje eu quero agradecer a Deus por uma graça muito especial que recebi. Alguns anos, por causa da minha depressão, cheguei a um ponto em que tinha medo até de pegar um ônibus. Senti uma incapacidade enorme, um receio de sair de casa e enfrentar situações simples do dia a dia. Muitas vezes me sentia pequena diante dos desafios da vida. Quem tem depressão sabe do que eu tô falando. Mas ontem Deus me deu uma oportunidade de experimentar sua presença de uma forma muito concreta. Precisei buscar minha mãe na rodoviária. Tomei coragem, peguei o ônibus cheio, trem lotado, e durante todo o trajeto senti uma paz que não vinha de mim. Não havia medo, não havia sofrimento. Eu me senti acompanhada, protegida, amparada por Deus. Naquele momento me lembrei de Pedro andando sobre as águas. Pedro não caminhou porque era forte ou porque não tinha medo. Ele caminhou porque confiou em Jesus. E quando ele desacreditou, ele afundou. E naquele momento eu senti que Deus estava me ensinando a fazer o mesmo, dar um passo de cada vez, confiando nele. E confiando, eu não afundei em momento algum. Também me veio ao coração a palavra de Isaías 41:10: não temas, porque eu sou contigo, não te assombres, porque eu sou teu Deus. E foi exatamente assim que me senti, sustentada pela mão de Deus. Quero deixar uma mensagem para quem está me ouvindo e se identifique com o meu testemunho. Talvez você esteja enfrentando a depressão, a ansiedade, o pânico, o medo de sair de casa ou qualquer outra dificuldade que pareça impossível de vencer. Entregue-se a Deus, confie nele, dê o primeiro passo, mesmo que seja pequeno. Foi assim comigo. Um dia eu tinha medo. Ontem eu estava dentro de um ônibus lotado, em paz, feliz e me sentindo protegida, sentindo a presença do Senhor ao meu lado. Se Deus fez isso por mim, ele também pode fazer por você. Não desista. Segura na mão de Jesus e caminhe. Você não está sozinho. Deus está com você. E preciso dizer também que o Momento de Fé faz parte da minha vida desde 2022. O programa foi a sementinha plantada no meu coração e hoje está um lindo jardim. Muito obrigada, Padre Marcelo, por fazer parte das minhas manhãs e noites. Que Deus os abençoe muito para continuar essa linda missão de nos levar ao colo de Jesus.
1: E olha a música que Deus me colocou ontem. Eu vou testemunhar.

0: Pera. Podemos falar o nome dela, Mário?
1: Pode, Padre Eli Barreira de São Paulo. Lindo testemunho. Venceu o medo, venceu o pânico.
0: Quantos que passam? Eli, já tem um nome lindo, tá? Nossa, o nome de Eli, a tua mãe te deu. E o poder de Deus, ele age, ele atua, ele transforma. E é passo a passo, é dia a dia. E obrigado por esse momento de fé. Sabe uma coisa linda, Mário Pandinha? Que eu falo tanto da importância de ter um cantinho de oração.
1: Sim.
0: Aqui é o nosso cantinho de oração.
1: Amém, Padre.
2: Amém, viu, Padre?
1: Amém, Padre.
0: Não,
1: amém.
0: Porque muitas vezes a gente não consegue achar um espaço em casa. É importantíssimo ter o seu cantinho de oração na sua casa. Mas o momento de fé tem sido esse cantinho de oração, graças a Deus.
2: Até para nós, né, Mário?
1: Sem dúvida
2: alguma,
1: nós, viu, Padre? Sem dúvida alguma, Padre.
0: Não, mas que a gente para tudo, faz tudo.
2: Eu falo
0: tudo. E estamos dando tempo para nós, tá?
2: É o momento de parar tudo, você falou tudo mesmo agora, viu, Padre? Né, Mário?
1: É isso aí.
2: Porque a correria é grande e a gente não tem esse tempo de parar. E aqui nós paramos para orar, para agradecer.
1: Não, é isso aí. Que a gente consegue ficar focado.
0: E sem isso... É o nosso oxigênio, tá? É o que nos dá força para poder caminhar nesse mundo que estamos vivendo. Nós não somos esse mundo, nós somos do céu. E nós temos que ter intimidade. Bendito momento de fé
1: que nos mantém essa intimidade. Em pé.
0: Tá? Hoje vai ser importantíssimo. Na oração vai ter muita interação. Vamos direto no intervalo, prepare-se. Só que estou mostrando fortemente você que. Qual é a sua preocupação? O que anda tirando a tua paz, porque com preocupação, a primeira coisa que acontece conosco é tirar a paz. Então, o que anda tirando a sua preocupação? Voltando com a palavra de Deus, em oração, já vou, se prepare.
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1: Estou com a palavra de Deus aqui e eu fiz um post com a minha irmãzinha. É a coisa mais linda, tá? Assim, necessidades humanas básicas. E tem um ostensório do lado, tá? Tudo que realmente precisamos, Deus já nos deu. E aí são quatro elementos: oxigênio para viver,

quando comecei a educação física, uma das primeiras coisas, as primeiras aulas que nós tivemos, que eu tive, pelo menos, foi aprender a respirar. Inspirar e expirar. A primeira coisa que o profissional de educação física tem que aprender, ensinar aos seus alunos, é saber respirar. Porque senão todos os movimentos não vão funcionar. Inspirar. Expirar. E nós vivemos num mundo que as pessoas estão ansiosas. Pode perceber, prestar atenção. Quando você está angustiado, angustiada, você não respira direito. E se você faz isso, o seu cérebro não é oxigenado. E aí mais ainda atrapalha. Então, vamos fazer uma oração. Na oração, que eu estou em oração, inspira pelo nariz. Padre, eu estou gripado. Quem não está gripado, por favor, pelo nariz, inspira. Inspira, porque o correto é pelo nariz. E expira. Obrigado, Senhor, por esse momento de fé, que nos mantém de pé, porque é o nosso oxigênio. Se faltar oxigênio, a pessoa morre. Como é que é? Sem oxigênio, nós morremos. Nós precisamos, a vida precisa o ar, o oxigênio. E as pessoas estão morrendo, estou usando agora uma analogia verdadeira, porque estão sem oxigênio, estão sem vida. Hoje mesmo, rezando, quem acompanhou comigo a coroa de São Miguel Arcanjo no YouTube, eu orava e falava, o Senhor mostrava pessoas desanimadas como o mundo agora também. Hoje é segunda-feira, e você passou um final de semana não agradável, e você está desanimado, desanimada. Mário, fica atento aí. Eu quero saber, você que está desanimado, desanimada, hoje é segunda-feira, mas você acordou desanimada, desanimado. Fica atento aí, Mário. Desanimado, desanimado. Quando você sentir que tem alguma coisa, dá um toque. Obrigado, Senhor Jesus, porque nós estamos entregando nossos problemas, mas a falta de ânimo. E aqui, queridos, eu entendi até hoje, depois de meses, eu não escutei o Senhor. Eu acordei, o Senhor não falou comigo, mas eu sei por que Ele não falou comigo. Porque Ele me fez falar comigo, Ele me fez lembrar de que, na verdade, Ele falou comigo, eu não dei tempo. Eu acordei preocupado de fazer o programa no horário certo, entrar, até acordei cedo, mas eu não dei o tempo. Eu confesso, todos os dias Ele fala comigo. E Ele sempre falou, fui eu que não dei atenção. Mas tudo concorre para o bem daqueles que amam a Deus. Deus permitiu para que eu falasse às 7 da manhã e agora. Toda vez quando acordo, Deus, no meu coração, para criar coragem para levantar, Ele me disse, já faz, não completou um ano, mas são meses, essas frases. Coragem. Eu estou contigo. Que bom que aconteceu isso comigo, porque eu posso agora compartilhar com vocês. Olha que lindo. O Senhor permitiu. Eu até falei, nem me lembrei. O Senhor, nossa. E o Senhor tem um propósito. Obrigado, Jesus, porque eu posso compartilhar e tem pessoas precisando escutar. Eu posso compartilhar e tem pessoas precisando escutar. Preste atenção. Coragem. Não estou lendo, não. Deus está falando na minha alma. Coragem. Eu estou contigo. Esse eu é Jesus, tá? Não sou eu, não. Eu estou contigo. Não tenhas medo. Até me emociono. Não tenhas medo. Não te preocupes. Nada irá te atingir, nada. Eu te protejo, te abençoo, te fortaleço. Sempre e em tudo. A única coisa que Deus quer é teu coração, e o meu também. No mundo em que as pessoas pensam que Deus é

0: comércio. Isso mesmo, queridos. Perdão, mas eu tenho que falar. Deus não se compra. Deus é misericórdia. O que é misericórdia? Misericórdia é quem está caído. É o amor ágape, incondicional. Ele nos amou primeiro. Quem estava na missa ontem, Romanos capítulo 5, versículo 6, fala claramente sobre isso, que Jesus nos amou, Deus nos amou primeiro, enviou seu Filho unigênito, e pelo sangue dele nós somos salvos e justificados. Por isso, eu sou vitorioso pelo sangue de Jesus.
1: Eu sou vitorioso pelo sangue de Jesus.
0: Falava ontem e mais uma vez eu falo agora. Vou usar uma comparação. Eu confesso para vocês que nunca tive a experiência de ver isso, tá? Meu papai, quando estava mal, eu vi, ele tinha um oxigênio, tá? Teve um momento que eu vi, ele teve que usar o oxigênio.
2: Eu vi, viu, padre? Precisei. Eu vi. Você eu vi uma amiga? Pessoa, eu vou testemunhar, eu vi a minha mãe com falta de oxigênio, usou balão de oxigênio e a falta do ar não deixava ela nem tomar água.
0: Então, e meu pai, a mesma coisa, ele só conseguia dormir com oxigênio, né? Então, eu também passei por isso, então, eu confesso, eu não experimentei, mas eu vi, tá? Porque, e como faz falta, naquele momento, debilitado pela química que ele estava fazendo. Então, por que você está falando isso, padre? Porque Deus está tocando. Nesse momento, essas frases, quando você a repete, eu sou vitorioso pelo sangue de Jesus, você está, é o oxigênio que vai entrando. Não brigue, não adianta brigar com os pensamentos. Você vai perder. É a mesma coisa, você está sem falta de ar, você precisa de oxigênio. Essa frase, ela age no plano espiritual. Olha o poder. Que eu falo, a maioria das enfermidades, tem várias pessoas, agora vou usar, perdão, de ter que falar uma linguagem mais técnica, e aqui eu tenho profissionais me acompanhando. Tem médicos de corpos, médicos de mente, psiquiatras, e eles devem ter estudado, eles sabem muito bem o que eu estou falando. A maioria das enfermidades, isso já é dito desde do milênio passado, século passado, são psicossomáticas. O que é isso, padre? Começa na mente. Não é que não seja uma verdadeira enfermidade, mas começa na mente. E isso a palavra de Deus já fala. Provérbios, capítulo 4, versículo 23. Tenha cuidado com seus pensamentos, pois sua vida é dirigida por eles. Pois, bom, 3 mil anos atrás, tá? Voltando. Eu vou além. É pneuma psicossomática, porque é em grego, tá, essa frase. Pneuma é espírito. Porque não dá para separar espírito, mente e corpo. É um tripé. E quantas pessoas estão enfermas no corpo e um afeta o outro. Você pode ver que quando você não está bem fisicamente, vai afetar muitas vezes a sua mente. E também espiritualmente. Por isso a importância de orar pelas pessoas que estão fracas. E nesse momento, Deus toca nas três áreas. E o nosso oxigênio, essa frase, ela tem um poder. Os neurocientistas já falaram, isso aqui é provado, você entra em qualquer, tem estudos feitos com dados de pensamentos negativos que passam pelo dia, com mais de 80%. São inúmeros pensamentos negativos que não vão se realizar, a nossa mente vai, são que invadem, só que eles não sabem que existem as forças do mal, eles não vão falar sobre isso. E o anjo se comunica, o mundo espiritual, através de sugestões. Então, de repente, você está, do nada vem algo na sua mente, você fala, é da sua mente, sim. Mas quem te diz que não é uma força do mal que está lá te atormentando? Por isso, faça a experiência. Não custa nada. Eu sou vitorioso pelo sangue de Jesus. Quando você estiver numa crise ou numa dúvida que vem na sua mente para te destruir, uma culpa que vem para te derrubar, faça essa frase. Comece, eu sou vitorioso pelo sangue de Jesus.
1: Eu sou vitorioso pelo sangue de Jesus.
0: Ao fazer isso, nós submetemos tudo ao Senhorio de Jesus, tá? Eu sou vitorioso pelo sangue de Jesus.
1: Eu sou vitorioso pelo sangue de Jesus.
0: Eu sou vitorioso pelo sangue de Jesus.
1: Eu sou vitorioso pelo sangue de Jesus.
0: Uma experiência minha, que eu faço, e aqui fica uma sugestão. Antes de dormir, eu tenho a Sagrada Face, eu pego o texto como se fosse o texto bizantino que eu já ensinei a vocês, resto do dia da Rede Vida, o texto bizantino. O que é o texto bizantino, o cicote? Você pegar uma frase e você repeti-las. E aí eu rezo o texto inteiro. Eu faço a cruz sagrada seja minha luz, e aí depois, por 10 vezes, e aí eu vou tematizando. Se eu renuncio a todo medo, eu renuncio a tudo aquilo que está me atormentando, e uso essa frase, contemplando Jesus. Gente, como faz bem. Que remédio. Eu sou vitorioso pelo sangue de Jesus.
1: Eu sou vitorioso pelo sangue de Jesus.
0: Eu sou vitorioso pelo sangue de Jesus.
1: Eu sou vitorioso pelo sangue de Jesus.
0: É como se você estivesse agora recebendo oxigênio. O seu corpo que está fraco, que está necessitando. Primeira coisa, quando a pessoa saiu de um acidente ou de já é colocado no oxigênio. Porque o oxigênio vai dar vida para a pessoa. Essa frase nos devolve a vida, o ânimo. Eu sou vitorioso pelo sangue de Jesus.
1: Eu sou vitorioso pelo sangue de Jesus.
0: E obrigado, Senhor, porque justamente estou nesse jubileu de Naca, pegando as nossas feridas. Deus fazendo isso. E quanto maior a ferida, maior a bênção será. Porque o Naca transforma a ferida em pérola preciosa. O sangue de Jesus transforma nossas dores em vitória. Eu sou vitorioso pelo sangue de Jesus.
1: Eu sou vitorioso pelo sangue de Jesus.
0: E aquele refrãozinho da música que Deus me deu ontem.

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1: E lembrando, hoje nós temos o batismo de fogo na Rede Vida. Padre, não tem como acompanhar a Rede Vida? Vai pelo YouTube da Rede Vida, vai ser uma bênção, tá? Abençoar, santificar e exorcizar, Senhor, essa água. Lembrando também que eu vou fazer depois, né, no canal do YouTube, né, o coroa de São Miguel Arcanjo amanhã, tá? Então é nas 7 horas, não tem. Em nome do Pai, será depois do programa, do Filho e do Espírito

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9: A nós aqui outra vez. Oi, pessoal, bom dia. Eu sou Ricardo Franco com você nesta manhã. Excelente segunda-feira, a gente deseja para todo mundo. Hoje, dia 15 de junho, dia do seu aniversário, não é? Parabéns para você, que Deus te abençoe. Tenha certeza de que você é um presente de Deus para todos nós. Feliz aniversário. 3231-3567 é o número do nosso WhatsApp para você mandar o seu alôzinho, o seu oizinho. Quem vai te atender é o Geninho Mascote da Rádio Catedral, que é o nosso atendente virtual. Aí dá um alô lá. Aí diz pra gente aí de onde você está nos ouvindo. 3231-3567. Nossa Manhã 106, recheadíssima de coisa boa. Tem muita música bonita pra gente rezar com a canção. Ah, tem informação, tem prestação de serviço.
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0: Padre Fábio Escobar e Olívia Ferreira, em tua casa, Catedral FM, agora 9:09. Hoje vai ter uma tarde eucarística na Paulinas Livraria, com missa, adoração e bênção do Santíssimo Sacramento a partir do meio-dia. A Paulinas Livraria fica na rua 7 de Setembro, 81, no centro da cidade. Para mais informações, é só mandar uma mensagem pelo WhatsApp 996385192. 996385192.
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2: Agora 9:11, 3231-3567, daqui a pouquinho a gente dá aquela conferida lá no WhatsApp. Ah, você já visitou as redes sociais da Rádio Catedral? Ixi, tem tanta coisa boa, por exemplo, no YouTube e no Facebook. Tem o Bom Dia Catedral para você assistir lá, né? De repente você perdeu o programa ou você quer rever alguma parte, né? Que tipo, fala assim, ai gente, aquilo que o apresentador hoje, no caso, foi o Diácono Melquisedeque, ah, eu queria tanto ouvir de novo, ah, eu queria compartilhar com alguém. Pois é. Então, lá no YouTube, é a Rádio Catedral FM, para você passar aí, poder compartilhar o que você ouviu hoje de manhã, por exemplo, hoje de manhã, né? Mas tem lá, Bom Dia Catedral tem sempre lá no YouTube e no Facebook. E nas outras redes sociais também, ixi, tem muita coisa, tem muita informação sobre a Rádio Catedral. Instagram é arroba Catedral FM 106.7. Dê uma passadinha lá pelas redes sociais. A gente tá também no X, no Spotify. Tem o aplicativo oficial da Rádio Catedral também. É Rádio Catedral FM traço RJ Oficial. Para baixar o aplicativo, sem erro, porque se você entrar na loja de aplicativos e pedir lá Rádio Catedral FM Rio de Janeiro, vai aparecer uns quatro aplicativos lá. E aí vai ficar aquela dúvida, ixi, qual que é o verdadeiro, qual é o aplicativo oficial aqui da Rádio Catedral, hein? Aí, para não ter erro, você entra em radiocatedral.com.br. Lá no iniciozinho da página tem um link que te leva diretamente para o aplicativo oficial da Rádio Catedral. Então, entre lá, radiocatedral.com.br, e não vai ter erro. 9:13.

0: Missionário Shalom e Davidson Silva, cheios de fervor. Catedral FM, agora às 9:17. Atenção, atenção! Está chegando aqui no estúdio Elizabeth Martins.
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0: Bete, bom dia.
2: Bom dia, Ricardo. Bom dia também aos nossos ouvintes. Olha, gostei, viu? Você veio com a camisa, um verde, meio bandeira. Isso.
0: Isso.
2: Em homenagem à seleção brasileira.
0: Exatamente. Eu tenho uma camisa amarela que eu não uso, nunca uso. E quem disse que eu sei, que eu lembro onde que ela está? Já revirei o armário, não encontro.
2: Mas as cores são bonitas, né, Ricardo?
0: São.
2: O verde, bandeira e também o amarelo, as cores são lindas.
0: São sim. Ah, e o pessoal estava falando aqui, Beth, para o pessoal visitar as redes sociais da Rádio Catedral. E aí, isso você falou agora da seleção brasileira. Eu me lembrei agora que eu esqueci de falar do vídeo da seleção Catedral.
2: É verdade, está disponível no Instagram, né, da Rádio Catedral. Uhum. Você pode ir lá, compartilhar, curtir e ver que a nossa equipe bem animada na sexta-feira aguardando o primeiro jogo da seleção.
0: Gente, já assisti aquele vídeo um tanto de vez, porque ficou bom demais, ficou muito legal.
2: É, o Geninho, o nosso mascote, foi nos setores aí, convocando a seleção Catedral.
0: Foi muito, tá muito legal mesmo, vale a pena. Vai lá no Instagram para você conferir. É @catedralfm106.7.
2: Isso mesmo, mas vamos falar de emprego para você. Isso. Que busca aí se recolocar no mercado de trabalho. Esmalteria abre vaga para manicure. Os requisitos para você se candidatar à vaga: precisa ter experiência na área, também compromisso e responsabilidade. Local: Parque Olímpico, salário de R$1.700 e tem também o benefício de vale transporte. E você envia seu currículo atualizado para e-mail robertacoelhoresende@gmail.com, robertacoelhoresende@gmail.com. E você identifica o seu e-mail colocando vaga manicure. Caso você não tenha conseguido anotar este endereço, ou seja mais fácil para você enviar o seu currículo via WhatsApp, também pode. O DDD é 21, porque estamos no Rio de Janeiro, 98804-4500. 98804-4500. É só enviar, mas também, se você perdeu, você pode acessar o nosso aplicativo, que é Rádio Catedral FM-RJ Oficial. Dentro do aplicativo tem o ícone vagas de emprego e essa informação já está disponível para você, certo, Ricardo?
0: Certo. Bete, hoje a Rádio Catedral está em festa. Ontem foi aniversário da Daniele. E hoje é aniversário da Ana Carla.
2: Não é Ana Júlia, Ana Carla.
0: Ana Carla hoje da Web TV Redentor fazendo aniversário. É festa.
2: É festa, celebrando mais um ano de vida. Daniele, ontem no domingo e hoje Ana Carla, parabéns.
0: Beth, volta mais tarde no Som da Esperança, não é isso?
2: Volto sim com o Robson Alencar.
0: Exato.
2: E tem nossa enquete, tá, o Ricardo? No Som da Esperança, agora todos os dias nós temos a nossa enquete, então vamos aguardar qual será a enquete de hoje.
0: Opa, suspense, isso, ansiedade aqui batendo. Beijo, Beth. 9:20.

0: Cidão Fernandes, Darlan Lima, Ítalo Vilar, a gente ouviu aqui na manhã 106, Tudo Posso, teve Apolo Magno também, Mais Forte, Catedral FM, agora 9:29, vamos dar aquela conferida lá no WhatsApp 3231-3567, vejamos quem é que está aqui com a gente, pera aí, vem cá, Geninho, cadê as mensagens, por favor? Favorzinho, mostra pra gente. Gente, deu ruim aqui, tô falando sério. É serinho mesmo, hein? A janela não quer abrir de jeito nenhum. Acho que o Geninho tá tirando o cochilo. Ah, também, né? Trabalhando 24 horas por dia sem parar, aí fica difícil, né? Abraço pra Lívia e também pra Maria Rita e também pra Lívia, mandando alôzinho aqui, 963231-3567 é o número do nosso WhatsApp. E aí, como está essa animação toda aí pra durante a Copa do Mundo? Gente, olha, eu já falei aqui, você tem que ir lá no Instagram Catedral FM 106.7 para conferir o vídeo da Seleção Catedral. Lá tá a torcida da fé, mas é a nossa seleção, a turma toda aqui fazendo uma farra aí pela Seleção Brasileira. Estamos na torcida, toda certeza. 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Trânsito. Diretamente do Centro de Operações Rio, Leonardo Cantalice, bom dia.
1: Bom dia, Ricardo Franco, ouvinte da Rádio Catedral FM. Tô de volta e de olho no trânsito nessa manhã de segunda-feira, observando a chegada ao centro do Rio pelas vias expressas. A Avenida Brasil com boa movimentação para quem está saindo de Santa Cruz, Campo Grande, Bangu, mas a partir de Irajá vejo o trânsito um pouco mais intenso até a chegada à Parada de Lucas. Melhor ali na altura da Penha, mas o motorista volta a encontrar lentidão entre Bom Sucesso até a chegada ao Caju. Pela linha vermelha, quem está saindo da Baixada Fluminense e acessa a via expressa pela rodovia Washington Luiz, está encontrando boa movimentação, lentidão ali apenas na chegada, até ali a chegada Maré, até o trocamento ali do Rufino Pizarro e a ponte Rio-Niterói. No gasômetro, observa o trânsito intenso na chegada ao Hinto e também na rampa de descida para a Avenida Francisco Bicalho. Para você ouvinte que vai passar pela ponte Rio-Niterói, nesse momento sentido Niterói com tempo de travessia em 13 minutos. Sentido Rio fazendo em 16 minutos, informa a concessionária Ecovias Ponte. Seguindo agora pela Zona Norte, na Avenida Dom Helder Câmara, motorista vai encontrar trânsito mais lento ali na altura do Jacarezinho, para quem está seguindo em direção a Benfica e Centro. Na Avenida Rei Pelé, já intensa movimentação para quem está vindo ali da Grande Tijuca até a chegada à Praça da Bandeira. Melhora no acesso à Avenida Presidente Vargas. De olho também na Zona Sul, em Botafogo, observa o trânsito intenso na Avenida Lauro Sodré e na Rua Mena Barreto. Chegada a Copacabana, com boa movimentação ali na Barata Ribeiro e também na Avenida Nossa Senhora de Copacabana. Quem sai da Gávea em direção à Barra vai encontrando boa movimentação ao longo da autoestrada Lagoa Barra, mesmo cenário na Ivonis e na Avenida Armando Lombardi. Nos transportes, trens, metrô, VLT, BRT e ônibus circulam normalmente nessa manhã. Vou ficando por aqui, mas o seu ouvinte pode conferir outras informações sobre o trânsito nas redes sociais do Corno, arroba Operações Rio. Para a Rádio Catedral, Leonardo Cantalice, direto do Centro de Operações.
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0: Celina Borges, Grande Amor de Deus, Catedral FM 9:44, chegando aqui no estúdio para trazer informações diretamente do setor Amigos da Rádio, Rodrigo Gomes da Costa. Bom dia, Rodrigo.
1: Bom dia, Ricardo Franco, e a todos da nossa queridinha.
0: Rodrigo, queremos saber em que pé está a arrecadação para manutenção da Rádio Catedral. Já atingimos quanto por cento da meta?
1: Olha, estamos um pouco distante, né? Já alcançamos a metade, né? Entramos na metade do mês e ainda não alcançamos a metade da arrecadação. Estamos com 38%, né? Quero dizer que a rádio atingiu os 38% da sua arrecadação. Então, podemos melhorar? 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Se chegou o boleto com um certo atraso, boleto de janeiro, boleto de fevereiro, você pode colaborar, sim, que vai contar para a meta de junho. 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

0: 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É feito na hora. Ricardo, se Deus quiser, eu voltarei com o quê, meu irmão? Com boas notícias. É com você, meu amigo.
1: Valeu, Rodrigo.
0: Eu que agradeço.
1: 9:47, Paulo Dantas, aqui na Manhã 106, a poeira.

0: Paulo Dantas, aqui na manhã 106, a Poeira, Catedral FM 9:52, correndo pro telefone para falar com a querida linda Ana da. Bom dia, Ana.
1: Bom dia, Rick. Catedral.
0: Ah, eu esqueci que era eu tinha que cantar, gente.
1: Mas não, tava... agora é só amanhã, meu bem.
0: É, só amanhã, exatamente.
1: Agora é só amanhã, você já... É.
0: Aliás, por acaso, amanhã eu estarei aqui, que na terça-feira, nesse horário é o Robson, né?
1: Mas é verdade.
0: Amanhã serei eu mesmo.
1: Oh, que lindeza.
0: Mas na sexta-feira será o Robson.
1: Pronto, já sabemos, gente, toda a programação, né? Obrigada, Ricardo.
0: Ana.
1: E os ouvintes agradecemos.
0: Ô, Ana.
1: Fala, meu bem.
0: Você tava ouvindo essa música, ó. Ah, delícia. Nossa senhora, festança pra gente dançar.
1: Que delícia.
0: Agora, só que você imagina, Ana. Uma música gostosa dessa pra poder dançar, né? Tá cheio de festa de quadrilha por aí, né? Festa junina.
1: Ai, que delícia.
0: E aí, imagina, as articulações ruins, né?
1: Quadril que não dá pra mexer, tem que rebolar, né?
0: É.
1: O bom da quadrilha é isso, tem que se mexer.
0: Os ossos fracos. Vai ficar sentadinho, quietinho lá no canto, só vendo o povo se divertir, né?
1: Ah, aí não vale, né?
0: Não, vale não.
1: Ô, Ricardo, você sabe o que você falou de articulação, né? E também de ossos. Você sabe uma coisa interessante que eu gosto sempre de comparar pro ouvinte entender? 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Quando você vai fazer um franguinho assim, as juntas, você olha ali, nas extremidades dos ossos tem aquele tecido branquinho. A nossa cartilagem é muito parecida. É um tecido branquinho, lisinho, não tem vasos sanguíneos, por isso que é branquinho, tem pouquíssimas células, por isso que ele não se recupera sozinho quando desgasta. E quando você toma uma cápsula do colágeno tipo 2 de manhã em jejum, ele ajuda a regenerar a cartilagem daquela articulação que está incomodando, se é o ombro, quadril, joelho. O joelho é o campeão de reclamações, né?
0: Uhum.
1: E outra, aí, Ricardo, é bom a gente lembrar que ele previne o desgaste das outras. Nós temos mais de 200 articulações.
0: Não,
1: é importante lembrar disso, né?
0: É assim. Então, já preserva as outras que ainda estão intactas, né?
1: É. 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
1: 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Então, assim, ó, o cálcio, quando a gente toma cálcio para fortalecer os ossos, o que a gente já perdeu não recupera nunca mais, até que a ciência mude isso.
0: Uhum.
1: Agora, você vai fortalecer, ele vai ficando poroso, vai ficando fraco, qualquer tombinho bobo, sabe? Se tropeça num tapete, num degrauzinho em casa, sabe? Coisinha já fratura. E a recuperação também é mais difícil, a calcificação. 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
1: 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Porque a pessoa, às vezes, toma e depois fala assim, nossa, meus ossos, ai, acho que o produto não... Não! Essas dicas são muito importantes, Ricardo.
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1: Meu
0: claro.
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0: E deixa eu mandar uns alôzinhos aqui. Opa, quem está com a gente? O Sebastião. Peraí, é o Sebastião ou é a Elisete que está escrevendo? Bom dia, estamos sempre sintonizados com a nossa maravilhosa Rádio Catedral. Acontece que ultimamente tem acontecido uma interferência horrível de uma outra rádio. Tá difícil de ouvir. Oh, meu Deus. Zona Rural de Nova Friburgo. Nossa, Nova Friburgo. Amo Nova Friburgo. Nossa. E na zona rural, então, deve ser um frio. É o casal Sebastião e Elisete. Ah, eu já vou salvar aqui essa mensagem, que a gente já vai passar pro nosso técnico para ver o que está acontecendo, né? Obrigado pela informação. Abraço também para o Flávio Ferreira, do Pacheco, em Itaboraí. Tá escrito Orlandira mesmo, né? Mande parabéns para minha irmã Zilmar Expedito. Faz aniversário hoje. Parabéns, Zilmar. E um abração para todos vocês da Rádio Catedral e todos os amigos da rádio. Parabéns, Zilmar Expedito, hoje, completando mais um ano de vida. Abraço também para Silvia Araújo, da Paróquia Divino Espírito Santo, em Realengo. E está chegando aí, Padre Reginaldo Manzotti. Opa, só um pouquinho que ainda tem aqui. Bom dia, aqui é Luiz Cláudio de Neves São Gonçalo. Beijos, esposa Graciana, sogra Janir e filhas Mariana Couto e Maria Vitória. Daqui a pouquinho, Experiência de Deus com o padre Reginaldo Manzotti.
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0: Desejo a todos uma abençoada semana. Hoje nós continuamos a novena de Santo Antônio, sétimo dia. Santo Antônio, rogai por nós. Santo Antônio, curai as feridas sentimentais. Rogai por nós. Filhos amados, povo querido de Deus, quero saudar a todos a partir da Rádio Evangelizar, de onde tudo começa. Saudar as rádios irmãs, cujos nomes cito neste momento.
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0: Saúdo a você pela TV Evangelizar, sinal digital em todo o país, em várias cidades, canal aberto, pelo YouTube, Padre Manzotti Oficial, e pelos aplicativos da Associação Evangelizar é Preciso e as plataformas digitais. Hoje nós vamos começar a leitura orante de primeira carta de São Paulo aos Coríntios. Terminamos no sábado o livro de Jó e começamos uma nova leitura orante, primeira carta de São Paulo aos Coríntios. Queridos irmãos e irmãs, juntos, em nome do Pai, do Filho e do Espírito Santo. Amém. Naquele tempo, disse Jesus a seus discípulos: ouvistes o que foi dito, olho por olho, dente por dente. Eu, porém, vos digo: não enfrenteis quem é malvado. Pelo contrário, se alguém te dá um tapa na face direita, oferece-lhe a esquerda. Se alguém abrir um processo para tomar a tua túnica, dá-lhe também o manto. Se alguém te forçar a andar um quilômetro, caminha dois com ele. Dá a quem te pedir, e não vires as costas a quem te pede emprestado. Ouvistes o que foi dito, e esta era a lei de Talião. Parece uma lei um tanto abusiva, mas já na história das civilizações já era algo comedido. Não faça uma vingança desproporcional. Eles tinham, de alguma forma, evoluído. Olho por olho, dente por dente. Mas Jesus vai além, muito além. Vai além da lei de Talião, que já era uma evolução. E diz, com o objetivo de salvar o perdido, resgatar o desviado, trazer de volta a ovelha perdida. Por isso, Jesus coloca: não retribua o mal com o mal. Isto leva à violência. Senhor, dá-nos compreender estas verdades. E hoje, sendo segunda-feira, abrindo a semana, manda teus anjos, Senhor, sobre nós, cada segundo do dia, cada minuto, cada instante, manda teus anjos, Senhor. Você que está dirigindo, em alguns lugares, um sol para cada pessoa, outros, nublado, chuva, como aqui, Não importa onde você está, se está fora do Brasil, manda teus anjos, Senhor, no ambiente de trabalho. Manda teus anjos, Senhor, no meu ambiente de trabalho, e dissipa a discórdia, as desavenças, as brigas, as contendas. Manda, Senhor, teus anjos dentro da minha casa, que a harmonia reine. Manda teus anjos, Senhor, todos os cômodos da minha casa, para nos guiar, Senhor. Senhor Deus, manda teus anjos em todos os nossos compromissos desta semana. Peça, venha, anjos de Deus, nos iluminar, nos proteger, nos guardar, para te louvar e glorificar. Manda teus anjos, Senhor, vai pedindo. Pense, alguém que saiu cedo, saiu meio triste, desanimado. Você que está em casa, para baixo, abatido, final de semana, foi um final de semana triste. A Copa já não deu muita alegria, né? 1-1, podia ser melhor, padre. É, meu filho, todo mundo acompanhando. Manda teus anjos, Senhor. Manda teus anjos sobre os doentinhos, as doentinhas, os cuidadores dos doentes. Confie em vós, Senhor. Revele tua face para nós. Anjos de Deus, vem em nosso auxílio. Arcanjos do Senhor, vem em nosso socorro. Põe teu escudo sobre nós. Vai pedindo, filho. Quer levantar tua mão? Levante em direção a toda a tua casa, na porta de entrada. Manda teus anjos, Senhor, e coloque o arcanjo Miguel na porta de entrada, que nenhum mal entre. Coloca teus arcanjos, Senhor, na sala. Coloca teus arcanjos na cozinha, no quarto, nos quartos. Coloca teus arcanjos e peça muito no ambiente de trabalho, que tem que ser de harmonia e não de disputa, de desavença e discórdia. Manda teus anjos, Senhor. Esta música nós lançamos na sexta-feira, gravado num clipe que aconteceu no Maracanãzinho, no Rio de Janeiro. Tá no YouTube, Padre Manzotti. Volte comigo, voltamos já.
2: 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O Movimento Sacerdotal Mariano está organizando um cenáculo mariano eucarístico do Regional Leste 1. 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A programação terá início às 8 horas da manhã na Catedral de São Sebastião, com a acolhida, e depois vai ter a exposição do Santíssimo Sacramento, o cenáculo e a missa, que será presidida pelo cardeal Dorani Tempesta.
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0: Queridos filhos e filhas, escute este testemunho que foi deixado na plataforma.
1: Olá, Padre Reginaldo Manzotti, eu me chamo Fernando, sou aqui de Juazeiro do Norte, Ceará. Quero aqui deixar registrado o meu testemunho pela minha graça alcançada na novena de Santa Rita de Cássia. Estava com umas dívidas que eu não conseguia quitá-la, com um agiota, e eu não conseguia quitar. Estava me tirando a paz, o sono, mas sempre fazendo novenas e novenas. E como o Senhor diz, de novena em novena,
0: graças e bênçãos são derramadas.
1: E hoje, no nono dia da novena de Santa Rita de Cássia, para honra e glória de Jesus das Santas Chagas, eu consegui me libertar, eu consegui quitar a dívida com o agiota. Graça recebida é graça testemunhada. Como eu sempre quis dizer isso, toca o sino, sacristão.
0: Amém, toca o sino, sacristão, meu abraço, Fernando. E de fato é isso, graças e bênçãos são derramadas. Fernando lá de Juazeiro do Norte, Sergipe, onde temos em Juazeiro TV Evangelizar, canal 39.1, toca a corneta, sacristão. Também a Rádio Padre Cícero FM, Padre Fábio Luciano, Dom Magnus Henrique Lopes, da Diocese de Crato. Filhos amados, eu quero agradecer a Deus, obrigado Deus, por tudo que o Senhor me deu. Quero agradecer a todos os colaboradores da sétima edição que aconteceu do Arraiado Seu Vigário. Louvado seja Deus, porque chegamos aos 100% da meta do Arraiado Seu Vigário, que consistia no mote, no pedido, de termos um sistema de monitoramento das 77 RTVs que fazem parte da obra Evangelizar é Preciso. 22 capitais, ao total 77 RTVs. Este monitoramento que vai nos favorecer acompanhar a qualidade do sinal, problemas que vão acontecendo nos desligamentos ou avarias. Por isso, muito obrigado a todos que colaboraram. Deus retribua infinitamente mais. Obrigado, louvado seja Deus, por todos que colaboraram, todos que participaram, momentos importantíssimos, emocionantes, e concluímos com a adoração com o Santíssimo Sacramento. Quem perdeu e quiser acompanhar, está no YouTube Padre Manzotti, YouTube Padre Manzotti. Daniele, que a paz de Jesus esteja com você.
2: Bom dia, padre. Sou bênção.
0: Deus abençoe. De onde você fala?
2: Eu falo de Iguaçu, no Paraná.
0: Foz do Iguaçu, Paraná. Como que você me acompanha?
2: Pelo YouTube.
0: Minha saudação, YouTube. Ali também tem a Rádio Cultura AM. Diga lá, Daniele.
2: Padre, eu tô ligando para pedir sua oração e a oração dessa multidão que te acompanha pra gente levantar um clamor pelo meu matrimônio.
0: Tá. O que que aconteceu?
2: Eu sou casada há quase 11 anos e tem 2 meses que meu marido pediu o divórcio. Porque eu não sou uma pessoa muito fácil de conviver, ele me pediu muitas vezes para mudar. E eu não consegui.
0: Entendi.
2: E aí ele cansou.
0: Entendi, filho. E vocês estão separados há quanto tempo?
2: 2 meses.
0: E como foi o processo? Você falou, foi um desgaste. Você mesmo disse, eu não sou uma pessoa fácil. Ele pediu para mudar. Quais eram os pontos? Você consegue lembrar?
2: Padre, eu sou uma pessoa muito crítica, sempre fui muito reclamona, por vezes amarga. E não sou muito carinhosa. Eu acabo... A gente acaba vivendo no automático, né?
0: Entendi. Filha, eu lamento, sinto isso que você partilha comigo. E hoje você vê perspectiva de retorno? Alô?
2: Não, padre. Se eu olhar para a circunstância, não. Eu estou olhando para Deus e estou ajoelhada desde que ele me pediu o divórcio. Se eu olhar para as circunstâncias, não.
0: Sim. O que você deseja, o que você quer pedir a Deus?
2: Olha, em primeiro lugar, que ele mude meu coração.
0: Certo.
2: Para eu ser uma pessoa mais amável, mais carinhosa, né? E também para ele tirar a dureza do coração do meu marido, para ele poder dar outra chance para eu mudar.
0: Daniele, às vezes você tomar consciência de que é isto já é um grande passo, mas precisa de ajuda.
2: Sim.
0: Precisa de ajuda. Eu diria, na espiritualidade, de uma cura interior, mas dialogar com alguém, e de preferência um profissional, é muito importante. Não é gastar dinheiro, é investir na sua felicidade.
2: Sim, eu tô indo na psicóloga, tem um mês.
0: Certo, e tentar perceber o que é que te faz ser assim. Certamente você se compreender. E depois, procurar um grupo de oração ajudaria bastante. Como vai tua vida espiritual?
2: Padre, eu tava bem perdida em pecado. Quando ele me pediu o divórcio, eu percebi que eu precisava voltar para Deus.
0: Tá.
2: Eu confessei e eu voltei a procurar a igreja. Eu tava fazendo visitas diárias ao Santíssimo, né?
0: Estava ou está?
2: Estava. Eu passei 30 dias indo diariamente no Santíssimo.
0: Desanimou?
2: Não, padre. É que com a vida de trabalho, às vezes fica difícil ir todos os dias.
0: Sim. Se não der para ir todos os dias, vá menos dias, mas não deixe. E peça exatamente para esse Jesus trabalhar a sua vida. Claro, nós vamos rezar, vamos colocar por intercessão de Santo Antônio, que eu falo que Santo Antônio dá cura das feridas emocionais, e levar para as 24 horas em oração, onde o centro é o coração de Jesus, como você disse, curar o seu e o dele.
2: Isso.
0: Insista no trabalho psicológico, filha. Insista.
2: Certo.
0: Insista em voltar a sua história e ver por que você tem essas atitudes de crítica, fechamento, amargura, falta de carinho. Tentar se debruçar sobre isto, porque você se dá conta que precisa mudar, não é?
2: Sim.
0: Tá certo. Reza comigo. Jesus. Reza comigo.
2: Jesus.
0: Pelo seu coração manso e humilde.
2: Pelo seu coração manso e humilde.
0: Eu peço uma graça.
2: Eu peço uma graça.
0: Um milagre.
2: Um milagre.
0: Ajude-me, Jesus.
2: Ajude-me, Jesus.
0: A curar o meu passado.
2: A curar o meu passado.
0: Onde se instalou em mim.
2: Onde se instalou em mim.
0: Traumas.
2: Traumas.
0: Ressentimentos.
2: Ressentimentos.
0: Que me dificulta expressar o amor.
2: Que me dificulta expressar o amor.
0: Ajude-me, Senhor.
2: Ajude-me, Senhor.
0: E restaure o meu casamento.
2: E restaure o meu casamento.
0: Jesus das Santas Chagas.
2: Jesus das Santas Chagas.
0: Restaure o meu casamento.
2: Restaure o meu casamento.
0: Eu vou para o intervalo, eu volto já. Sinta-se colocado em oração.
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0: Eu falava com a Daniele e de Foz do Iguaçu, minha saudação, acompanha pelo YouTube, mas temos a Rádio Cultura AM, Nelson Rodrigues, Dom Sérgio de Deus Borges, da Diocese de Foz do Iguaçu. Pois bem, e aquilo que falamos é a mais pura verdade, a tomada da consciência, o primeiro passo. Por isso temos insistido muito, casais, no diálogo. E quando alguém começa a verbalizar, não estou feliz, mude seu temperamento, eu não estou a colocando na berlinda, por favor, filha. Mas sempre temos que ver o grau de satisfação dentro do matrimônio. Nunca subestimar uma palavra, porque exatamente isso vai chegando e de repente transborda. Não é o transbordar, é que estava cheio, vai murchando e seca, vai desgastando. Então isso vale para todos, homens e mulheres, sempre atento a percepção do que o outro tem. Aquela frase que eu dizia esses dias, a coragem, e é preciso coragem, de um marido chegar para a esposa e dizer: eu te faço feliz? Você está feliz ao meu lado? Mas não é isso no momento de briga. É ter coragem de fazer essa pergunta com serenidade e sem atropelar com uma segunda pergunta. Espere a resposta. Esteja preparado para acolher. Também a mulher, marido: você é feliz ao meu lado? Eu te faço feliz? Tem que ter coragem e disposição. Mas fugir de uma pergunta ou fugir de uma resposta é um processo lento de declarar a falência. Tenha coragem. Gente, o diálogo é muito importante. E quando se percebe e se toma consciência, procura ajuda. Procura ajuda com psicólogo, se preciso, com psiquiatra. Não tenha vergonha, procurar ajuda não é sinal de fraqueza, é de força, é sinal de coragem. É verdade, procurar ajuda é para os fortes. Os fracos se escondem, os fortes enfrentam. Pensa nisso. Escute o que as pessoas têm dito sobre a leitura orante, mas pega a tua Bíblia e já abre, pelo amor de Deus, né, meu filho? É Novo Testamento. Jó era antigo. Agora nós vamos pro novo. Primeira carta aos Coríntios, escute.
1: Renata de Bambuí, Minas Gerais. Meu testemunho é em relação ao meu relacionamento com Deus. Há mais de 15 anos, escuta, eu guardava uma raiva, olha, uma mágoa muito grande, porque eu pedia tanto a Deus para curar e salvar o meu sobrinho.
0: Escuta, de novo, sacristão, pausa. Atenção, senhoras, senhores, filhos e filhas. Escute. E quando eu falo do inabalável, que é uma releitura de Jó, gente, há indicações e indicações. E eu estou indicando a leitura do livro Inabalável. Agora você vai entender o porquê. Um dos motivos é este, escute.
1: Renata de Bambuí, Minas Gerais. Meu testemunho é em relação ao meu relacionamento com Deus. Há mais de 15 anos eu guardava uma raiva, uma mágoa muito grande, porque eu pedia tanto a Deus para curar e salvar o meu sobrinho, que na época ficou enfermo, e depois ele veio a falecer. Só que nesse intervalo eu não via a dor que eu escondia dentro de mim. E ao ouvir o padre Reginaldo, quando ele começou a ler o livro de Jó, eu me senti igual a esposa de Jó, que foi contra, e eu me senti muito amargurada, muito mal. Só que quando o padre começou a ler a leitura de Jó, o primeiro capítulo, o segundo capítulo, eu fiquei apaixonada. Me apaixonei tanto com a palavra conseguir voltar para a igreja, conseguir ir fazer uma boa confissão, fazer as pazes com Deus, porque era eu que estava machucada, mas eu não tinha a proporção de tão mal que estava me causando durante todos esses anos ter me virado contra Deus. E foi maravilhoso. O livro de Jó é uma experiência fantástica. Graça alcançada, graça testemunhada.
0: Louvado seja Deus, Renata. Gente, esse é o objetivo. Refazer as pazes com Deus. E fazer este processo de compreender os fatos, mas a partir de um olhar diferenciado sobre Deus. Renata de Bambuí, sua partilha de grande importância. Minas Gerais, lá tem a Rádio Canastra FM, Robson de Castro, Bispo Dom José Aristeu Vieira, da Diocese de Luz. A fé não é ausência da dor. É saber onde ancorar, apesar, contudo, apesar das dificuldades, minha fé em Deus é inabalável. Vamos lá, filhos, Bíblia aberta, cartilha de oração.

0: pensamento. Carta de São Paulo à comunidade de Corinto. Chamamos a primeira, são duas. A primeira carta de São Paulo aos Coríntios. Antes, faço-lhes uma contextualização. Paulo escreveu esta carta a Corinto porque Corinto estava passando por vários problemas. Vários problemas tinham aparecido na comunidade de Corinto. Quem fundou a igreja de Corinto? Foi Paulo. Na sua segunda viagem missionária, quando ficou 18 meses naquela cidade, vários problemas tinham surgido a respeito de doutrinas, problemas na vida cristã. A comunidade tinha se dividido em grupos e Paulo escreve esta carta para tentar fazer as devidas correções. Tenta ajudar a vencer as diferenças. Por isso, esta carta, ela não é muito amistosa. Ela é um pouco direta demais. Paulo recebe as intenções, Paulo recebe as reclamações, é lhes colocado os problemas e ele responde a primeira carta exatamente corrigindo, admoestando e colocando as coisas no devido lugar. Este é o contexto. Eu volto do intervalo e já faço a primeira leitura orante, capítulo 1, seguintes. Eu volto já.
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E na continuidade da leitura orante, 1 Coríntios capítulo 1, versículo 1. Eu, Paulo, fui chamado pela vontade de Deus a ser apóstolo de Jesus Cristo. Escrevo, junto com meu irmão Sóstenes, esta carta à Igreja de Deus que está na cidade de Corinto. Quais são os primeiros destinatários da carta? A comunidade ao Corinto. Mas, preste atenção, escrevo aos que pela união com Cristo Jesus foram chamados para pertencerem ao povo de Deus. Então não está só destinado

0: E Paulo continua: eu sempre agradeço ao Deus por causa da graça que Ele tem dado a vocês por meio de Jesus Cristo, por estarem unidos com Jesus Cristo. Vocês foram enriquecidos em tudo, tanto no dom de anunciar o Evangelho como no dom da sabedoria espiritual. Cristo, versículo 8, vai conservá-los firmes até o fim, para que no dia da volta de nosso Senhor Jesus Cristo, vocês não tenham culpa de nada. Versículo 9, abertura da carta. Deus é fiel e chamou vocês para que vivam em união com seu Filho Jesus Cristo, nosso Senhor. Termino por aqui hoje. Fiz o introito, a contextualização da carta e os primeiros versículos, capítulo 1, de 1 a 9. É muito importante essa contextualização. Inclusive, você que perdeu agora, tem às 10 da noite. E também no YouTube Padre Manzotti, você tem um recorte que é leitura orante. Agora, gente, eu estava olhando lá, que pena. Deu uma atenção para o dia, para os dias, os finaizinhos do livro de Jó. Finaizinhos do livro de Jó. 11, 12 e 13. Está aí fora de ordem, mas 11, 12 e 13. Hoje, escute, não dá 10 minutos cada leitura orante. Dê atenção, YouTube Padre Manzotti. Os dias 11, 12 e 13 do livro de Jó, o arremate do livro de Jó. Fica a dica. Jaison, que a paz de Jesus esteja com você.
1: Amém, Padre, que sua bênção.
0: Deus abençoe. De onde você fala?
1: Eu falo de Arapiraca, Alagoas.
0: Meu abraço, Arapiraca, Alagoas. E como que você me acompanha?
1: Padre, eu escuto o senhor pelo sinal digital, né? Pela antena digital.
0: Tá, parabólica digital, tá certo.
1: Eu digo que escuto porque eu não enxergo, né? Aí eu escuto.
0: Entendi. Tá certo, minha solidariedade. Você teve um problema recente dos olhos ou já de nascença?
1: Não, é de nascença, né?
0: Ah, tá.
1: Mas
0: certo.
1: O que me vem ligar hoje para o programa é pedir oração e dizer que eu sou... Hoje eu estou vivendo um pouco de Jó na minha vida, sabe? Porque a minha esposa, dia de Corpus Christi, ela teve um... passou mal aqui em casa e eu tive que levar ela para o hospital.
0: Sim.
1: E ela está entubada em uma UTI. A sua insulina deu um pico e não tem como. O pessoal está controlando a base de insulina, mas só que o corpo dela está resistindo à insulina.
0: Oh, meu Deus.
1: E é uma paciente gravíssima, né? Seu coração está fraco, seus batimentos. Desenvolveu uma pneumonia. Eu estou sendo hoje um pouco de Jó, porque de tudo eu venho passando, provações sobre provações.
0: Entendi.
1: E eu tenho que ser pai, tenho que ser profissional, já que eu sou massoterapeuta.
0: Entendi.
1: E tenho que ser cozinheiro.
0: Entendi.
1: Tenho que pagar contas, tenho que tudo fazer na minha vida e tenho que me virar nos 30 para chegar lá e não passar, deixar transparecer que eu saço, que eu tô só o pó da canoa, que nem diz o outro.
0: Entendi.
1: Mas é Deus na minha

0: vida e eu venho pedir oração por isso.
1: Claro.
0: Por esse momento que passa.
1: Compreendo perfeitamente, filho. Momento difícil e o momento que mais do que nunca eu lhe digo, Deus está do seu lado. Você se colocou, estou na situação de Jó. Por isso eu falava para as pessoas não deixar de ouvir os três últimos episódios da leitura orante de Jó, porque Jó, se você lembrar, ele disse no final: antes eu só ouvia falar de ti, agora eu te vejo, posso te ver. Então, certamente essa experiência, capítulo 32, versículo 5, você pode sentir a presença de Deus, porque Deus está contigo, Jailson. Deus está te sustentando. Você pode dizer o nome da sua esposa para que rezemos por ela?
0: Com todo prazer, Elielma.
1: Como?
0: Brandão.
1: Perdão.
0: Elielma.
1: Elielma.
0: Brandão.
1: Tá.
0: Souza de Oliveira.
1: Tanto eu quanto os intercessores vão rezar na intenção. E rezar por você, para que você continue tendo essa força interior, que você continue tendo essa presença de Deus, como você disse, para ser pai, trabalhador, cozinheiro, esposo, e que a fé te sustente. Tá certo, Jailson?
0: Opa, demais. Olha, assim, eu posso dizer, sou testemunha viva do que essa obra tem feito na minha vida, porque, né, com aquela pandemia eu quase que endoideço, porque eu não gosto de ficar em casa nem parado, mas isso, o tempo é curto, mas eu quero dizer ao senhor o seguinte, padre, nunca desista, porque essa obra, o senhor não tem ideia no mundo, nem na vida, não tem dinheiro que pague o que essa obra fez e faz por cada um da gente.
1: Amém. Deus seja louvado, Jailson. Deus seja louvado. Eu vou pro intervalo, eu volto já. Volte comigo, povo de Deus.
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0: Jailson, louvado seja Deus e que bom falar com você. E o objetivo da obra evangelizar é isso, ajudar as pessoas a terem forças nos momentos difíceis, voltar para Deus quando se perdem e buscar a santidade como todos nós devemos. Força para você, meu filho. Lá de Arapiraca, Alagoas, Parabólica Digital, canal 329, Voz do Povo FM, Rejane Barros, Dom Valdemir Ferreira dos Santos, de Penedo, Arcebispo, que faz aniversário hoje, Dom João Inácio Milha, da Arquidiocese de Campinas, São Paulo, Arcebispo Dom Vitor Agnaldo Menezes, da Arquidiocese de Vitória da Conquista, Bahia, Três Lagoas, Mato Grosso do Sul, completando 110 anos, onde temos TV Evangelizar, canal 18.1. Aniversário da Rádio Clube FM, União de Minas, Minas Gerais, Interativa FM, Astorga, Paraná, Massa FM, Porto Velho, Rondônia, Navegantes FM, Rosana, São Paulo, Tropical FM, Condor, Rio Grande do Sul, Vale Azul FM, Itaquiraí, Mato Grosso do Sul, Vale Verde FM, Peixoto de Azevedo, Mato Grosso, Infix Telecom, Timbó, Santa Catarina. Amado povo de Deus, domingo agora, dia 21 de junho, estarei em Limeira, Jubileu de Ouro da Diocese de Limeira, Estádio Limeirão, abertura às 13 horas. Estarei presente às 15h30, tem missa solene com Dom José Roberto Fortes Palau, às 15h30. Às 17h30, show de encerramento, Padre Reginaldo Manzotti, coroação da imagem de Nossa Senhora das Dores, queima de fogos. Tudo isso você pode acompanhar pela TV Evangelizar, YouTube Padre Manzotti. Mas povo de Limeira, faz tempo que eu não vou no Limeirão, hein? Tenho lembranças maravilhosas. Domingo, nós temos um encontro marcado a partir das missas 15h30. 17h30, show de encerramento, coroação da imagem. Espero por você. E dia 27 e 28, sábado e domingo, 24 horas na presença do Senhor. Organize sua caravana, venha conosco celebrar dia 27 e 28. No sábado e domingo, começa no sábado às 19 horas, missa às 19, missa meia-noite, missa às 6 da manhã, missa às 8, às 9, às 11, à tarde, o dia, à noite, e termina com a missa às 18 horas, com a coroação da imagem de Sagrado Coração de Jesus. Atenção, filhos e filhas, amado povo de Deus, nós estamos no livro Ouro. 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Filhos queridos, Santo Antônio, rogai por nós.
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0: Santo Antônio, curai as feridas da vida sentimental. Santo Antônio, curai as feridas da vida sentimental.
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0: Santo Antônio, recorremos a vós, porque sabemos que o casamento é uma vocação abençoada por Deus. É o sacramento do amor comparado ao amor com que Cristo amou a igreja. Abençoai todos aqueles que são chamados ao matrimônio, Santo Antônio. Ajudai que o namoro seja alicerçado na sinceridade e na verdade. Coloque no coração dos namorados e dos casais sentimentos de afeto verdadeiro. Fazei que contemplem um ao outro e busquem uma união abençoada por Deus e sejam capazes de vencer as possíveis provações. Também rezamos pelos casais que devem ser eternos namorados. Senhor, por intercessão de Santo Antônio, curai as feridas sentimentais. Ó glorioso Santo Antônio, que tiveste a sublime dita de abraçar e afagar o menino Jesus, alcançai a graça que vos imploro, Santo Antônio. Vós que tendes sido tão bondoso para com os pecadores, não olhai para os poucos méritos que agora vos imploro. Santo Antônio, proteja todos os casais. Curai as feridas sentimentais. Santo Antônio, rogai pelos namorados. Santo Antônio, rogai pela família. O Senhor esteja convosco, Ele está no meio de nós. Abençoai, Senhor, a água, a roupa dos enfermos, as fotos de família, os remédios e a semana que começa. Por intercessão de Nossa Senhora do Carmo, São Pio de Pietreutina, nos méritos das Santas Chagas, Pai, Filho, Espírito Santo, amém. Eu te peço 2 minutinhos. Curta, assista, YouTube Padre Manzotti, o clipe. Manda seus anjos. 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
2: 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Oi, gente amiga, bom dia. Bom início de semana. Eu sou Robson Alencar. A partir de agora, juntos nesta manhã de segunda-feira, 15 de junho. E eu quero dar um bom dia para nossa querida Aninha, que já está ao vivo comigo. Oi, Ana, bem-vinda.
3: Bom dia, obrigada, Robson Alencar.
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2: Vamos fazer o seguinte, é o caso da Ana Maria Prado, que tem aqui um áudio bem bacana. Vamos ouvir agora?
3: Fala, xará!
2: Fala, Ana Maria, cadê você, menina? Peraí, deixa eu ajeitar aqui o canal direitinho, senão ela não vai falar com a gente. Agora sim, fala, Ana Maria.
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3: 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Com certeza. É o processo do envelhecimento, né? Chega de dificuldade pra enxergar no escuro, medo de dirigir à noite, aquela insegurança. 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
2: 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Beijo, Aninha.
3: Beijinho.
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7: Meu carinhoso bom dia a você que optou por começar mais uma semana sintonizado, sintonizada aqui na minha, na sua, na nossa Rádio Catedral 106,7 FM, a sintonia da felicidade, a Rádio Católica do Rio de Janeiro. 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É bom demais saber que você está aí do outro lado, nos valorizando com o carinho da audiência. Nesta segunda-feira, 15 de junho de 2026. E o tempo hoje amanheceu um pouco mais fechado, mas eu observo o sol tentando prevalecer. Será que vai chover? Será que o sol vai ganhar, né, mais espaço e vai iluminar o nosso restante de dia? Ainda não? Ainda não fechamos o link? Daqui a pouco, então, vamos fechar o link com o Centro de Operações e Resiliência da Prefeitura do Rio de Janeiro, que está completando 15 anos e firmou essa parceria informativa com a Rádio Catedral para falarmos de tempo e também de trânsito. Então, já já vamos fechar esse link para sabermos. Deixa eu te lembrar que o presente de sexta-feira ficou para hoje. Então, hoje o sorteio entre todos aqueles que participarem do nosso Em Dia com a Notícia, do livro do Padre Navarro, Oração da Noite. Então, o livro do Padre Navarro, eu tenho uma edição para sortear até o final do programa. Vamos então ao Centro de Operações e Resiliência da Prefeitura do Rio de Janeiro. Trânsito. Samuel Correia, bom dia.
8: Muito bom dia, Rodrigo Machado, bom dia para você ligado aqui na Catedral FM, uma boa segunda-feira, ótima semana para todo mundo. A gente começa falando sobre o tempo na cidade, principalmente sobre a névoa que atingiu aqui a capital fluminense nas primeiras horas desta segunda-feira. Agora já se dissipou, o que a gente observa aqui pelas câmeras do Centro de Operações da Prefeitura. A temperatura média na casa dos 24 graus agora aqui no Rio de Janeiro. Bom, para explicar para a gente como fica o tempo nesta segunda-feira, ao meu lado está o Ricardo Souza, a meteorologista do Alerta Rio, que vai trazer o panorama como fica o tempo nesta segunda. Bom dia, Ricardo.
9: Bom dia. Na segunda-feira nós temos um sistema de baixa pressão no oceano, jogando ventos úmidos aqui na cidade. Então a previsão de céu nublado, encoberto, com possibilidade de chuva a qualquer momento do dia. Chuva fraca moderada. A máxima prevista para hoje é de 25 graus.
8: Então a gente está perto da temperatura máxima, já que a média agora de temperatura está na casa dos 24 graus. Então, Rodrigo, aí tem essa previsão de chuva para hoje, hein?
7: Ô Ricardo, bom dia, seja muito bem-vindo ao nosso Em Dia com a Notícia. Ricardo, e a tendência é de uma semana chuvosa? A gente vai ter que manter o guarda-chuva dentro da bolsa?
9: Sim, bom dia. A semana vai ser com tempo instável, pelo menos até quinta-feira. Tem essa possibilidade de chuva a qualquer momento devido à entrada desses ventos úmidos. A temperatura fica amena, variando entre 24 e 26 graus as máximas. E só a partir de sexta-feira que não temos previsão de chuva e as temperaturas devem subir mais um pouco.
7: Então, Samuel Corrêa, você deve abrir mão daquele casaco de couro e colocar um casaco com um gorrinho em cima, hein?
8: Com gorrinho em cima. Você me pegou agora, mas lembrando de você levar aquele casaco de lã que você tem. Fica elegante, hein?
7: Tá certo. Vou levar, mas olha, pode sujar, né? Ele é branquinho, pode sujar.
8: já eu tô de volta com mais informações, Rodrigo.
7: Valeu, obrigado, Samuel Correia, direto do Centro de Operações e Resiliência da Prefeitura do Rio de Janeiro. Daqui a pouco ele volta com as informações do trânsito aqui no nosso Em Dia com a Notícia. 11:10, deixa eu lembrar mais uma vez, todo mundo que participar estará concorrendo ao livro do Padre Navarro, Oração da Noite, sorteio no finalzinho desta edição do nosso Em Dia com a Notícia. E o nosso WhatsApp está liberado para sua participação, 3231-3567, 3231-3567. Se você tiver alguma dificuldade, dá um pulinho lá no nosso YouTube para avisar que tá com alguma dificuldade para mandar mensagem, tá bom? 3231-3567 também é o número da nossa central de relacionamento, setor Amigos da Rádio. 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Estão lá Denise, Ana. Hoje é aniversário da Ana, é? É o aniversário da Ana, depois a gente tem como confirmar se é aniversário da nossa Ana, lá da nossa central de relacionamento do setor Amigos da Rádio, né? A Denise, a Ana, a Yasmin, o Alexandre. Hoje é aniversário da Ana, do setor Amigos da Rádio. Ana, parabéns, muitas felicidades, muitos anos de vida, saúde, paz. Ah, é da Ana da Web. Ah, da Web, então. Mas mesmo assim, receba, então, o nosso beijo, Ana, da Web TV Redentor, que também está transmitindo o nosso programa. E lá na Central de Relacionamento estão também o Fabinho, o Rodrigão, o Alexandre, esperando o seu contato. 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No nosso programa de hoje, Eu Nunca Te Esquecerei é o tema da mensagem do Papa para o sexto Dia Mundial dos Avós e dos Idosos. Órgãos de aviação tentam entender a colisão entre dois helicópteros que deixou 6 mortos no recreio dos Bandeirantes. Mulher morre ao cair durante rapel em Maricá. Polícia faz operação contra a clínica de estética investigada por lesões em pacientes na Baixada Fluminense. Está no ar o Em Dia com a Notícia, um olhar cristão sobre a realidade. Gente, foi divulgada nesta segunda-feira a mensagem do Papa Leão XIV para o sexto Dia Mundial dos Avós e dos Idosos, que será celebrado em 26 de julho. Eu nunca te esquecerei é o tema da mensagem extraída do livro do profeta Isaías. Leão XIV exorta a levar com esta mensagem a presença, a proximidade e o carinho. O Santo Padre disse, abram aspas, fazei com que as palavras do profeta eu nunca te esquecerei assumam a forma de um encontro terno e afetuoso, fecham aspas. Leão XIV convidou os idosos a se unirem, né, a ele numa oração incessante para que a paz chegue em breve a todo o mundo. O pontífice pede para retomarmos o bom hábito de visitar os idosos. Vamos ouvir os detalhes na reportagem da Mariângela Jaguraba, do Vatican News.
10: Foi divulgada nesta segunda-feira a mensagem do Papa Leão XIV para o sexto Dia Mundial dos Avós e dos Idosos, que será celebrado em 26 de julho próximo. Eu Nunca Te Esquecerei é o tema da mensagem extraído do livro do profeta Isaías. Pela boca do profeta Isaías, o Senhor promete que nunca se esquecerá de nenhum de nós. Assegura-nos que traz os nossos rostos gravados nas palmas das mãos e que o seu amor é maior do que o de uma mãe pelo seu filho. Com essas palavras, o Papa inicia o texto, ressaltando que o profeta permite-nos vislumbrar um diálogo íntimo e intenso no qual Deus se dirige a cada um e ao próprio povo, tratando todos por tu. Também hoje podemos ler referidas a nós estas palavras e cada um pode ouvir aquele nunca te esquecerei dirigido a si mesmo. Trata-se de palavras que enchem de consolação e confiança. De acordo com Leão XIV, estas são a resposta a um sentimento angustiante que agita o coração. O Senhor abandonou-me, o meu dono esqueceu-se de mim. Quantas vezes na Sagrada Escritura, em particular nos Salmos, a oração nasce do desamparo de quem tem a impressão de que a sua vida não interessa a ninguém e é negligenciada. A dolorosa sensação de ser esquecido é, infelizmente, comum a muitas pessoas e, entre elas, não poucas são idosas. O Papa escreve na mensagem que o amor de Deus, que, pelo contrário, não esquece ninguém, oferece-se como um ato de justiça e uma resposta ao anonimato, no qual, com demasiada frequência, a vida humana acaba por perder-se. Sobre a existência de muitos idosos, em particular, parece estender-se um véu que esbate as feições dos rostos e relega ao esquecimento. É o que acontece nas casas onde reina a solidão e também naqueles asilos onde a singularidade de cada pessoa corre o risco de ser reduzida ao número da sua cama ou à sua patologia, ressalta. A celebração do Dia Mundial dos Avós e dos Idosos é uma oportunidade para redescobrir que a Igreja é chamada a ser mãe de todos e que é sempre possível, em qualquer idade, descobrir-se filhos e filhas de Deus. Que este dia seja, portanto, um estímulo para todos, em particular os mais jovens, retomarem o bom hábito de visitar os seus avós, os idosos da família e também aqueles que não recebem nenhuma visita. Levai-lhes com esta mensagem e com a vossa presença a proximidade e o carinho do Papa. Fazei com que as palavras do profeta, eu nunca te esquecerei, assumam a forma de um encontro terno e afetuoso.
7: Como é importante essa reflexão do Papa Leão XIV, né? E essa mensagem direcionada ao Dia Mundial dos Avós e dos Idosos. Vocês sabem que eu não tenho mais meus pais, não tenho meus avós, e visito a minha tia, que é freira no convento, ela tem 98 anos. Eu acho que eu preciso intensificar ainda mais a constância das visitas, porque eu realmente fico extenuado por conta da semana desgastante de trabalho, né? Eu tô há muitos anos sem férias, então eu fico realmente, o corpo vai sentindo, já não sou mais um adolescente, e durante o final de semana, né, eu procuro descansar, mas eu tenho que sempre arrumar um espaço para visitá-la no convento. E semana ontem não deu, foi impossível ontem visitá-la, e eu fico com a consciência pesada, porque eu sei como isso faz diferença na vida da minha tia. Os olhos dela brilham quando eu chego ao convento para visitá-la, né? E também é muito, para mim, fortificante. Para mim é um fortalecimento para que a minha energia seja renovada para mais uma semana. Então, essa proximidade, esse carinho, como são necessários numa sociedade que está cada vez mais egoísta, a gente não pode, como cristão, como católico, se contaminar com esse egoísmo da sociedade que só olha para si mesmo, né? E não se preocupa, não se põe no lugar dos outros e deixam os idosos destacados numa prateleira que não é a prateleira da convivência. Então é importante, né, que a gente possa valorizar cada vez mais os nossos idosos, porque eles têm muito ensinamentos, né, a nos passar, e essa convivência é boa, é frutífera para todos os lados. Agora 11:20, vamos ao nosso primeiro intervalo, já voltamos com mais Em Dia com a Notícia.
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7: Agora 11:23, lembrando que eu tenho para sorteio no final do programa o livro Oração da Noite do Padre Navarro. Um sorteio entre todos aqueles que participarem do Em Dia com a Notícia. 11:24, vamos ao Centro de Operações e Resiliência da Prefeitura.
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7: Samuel Corrêa, como é que está o trânsito, hein?
19: Olha, Rodrigo Machado, tem interdição da linha amarela sentido Barra na saída 5 ali em Del Castilho, na verdade em Inhaúma, por conta de uma obra. Então, o acesso para quem vai em direção à Avenida Pastor Martin Luther King Jr. subindo para Pavuna está bloqueado a partir da linha amarela. A concessionária faz um bloqueio e um desvio de trânsito por lá. E aí o motorista sai em direção à Avenida Pastor Martin Luther King Jr., mas no sentido Maria da Graça. No trecho de Del Castilho, tem um retorno, dá para o motorista voltar para seguir em direção à Pavuna. No sentido Ilha do Fundão, da linha amarela, tem dificuldades já no acesso à Avenida Brasil. Falando da Via Expressa, quem segue para o centro ainda perde tempo nos trechos da Penha, chegada ali a Bom Sucesso, dificuldades também em Manguinhos pela pista lateral, na altura da Fiocruz. A circulação de trânsito na linha vermelha em direção ao centro apresenta dificuldades da maré até a chegada ao Caju. A chegada ao centro tem trânsito intenso entre o Gasômetro e a Avenida Francisco Bicalho. Você que vai em direção ao centro pela Avenida Rei Pelé, observa aqui pelas câmeras do Centro de Operações, trânsito bem tranquilo já a partir da Avenida Professor Manuel de Abreu. No 31 de março também observa aqui pelas câmeras, trânsito bem intenso nos dois sentidos, principalmente para quem está no caminho para o Santa Bárbara ou para quem desce em direção à Avenida Presidente Vargas, Rodrigo.
7: Ok, obrigado, Samuel Corrêa, que volta então ao longo da nossa programação com as informações direto do Centro de Operações e Resiliência da Prefeitura do Rio de Janeiro. 11:25, através do nosso WhatsApp, o 3231-3567. 3231-3567. Tá aqui, olha, bom dia, Rodrigo, sou Mônica Barbosa. Rodrigo, essas palavras do Papa Leão são muito verdadeiras. Eu não tenho mais os meus amados avós, que foram muito mais do que avós. Meu avô foi o pai que Deus me deu. Uma pena que foi para a eternidade quando eu só tinha 7 anos, mas me deixou marcas profundas. E minha avó é minha segunda mãe. E realmente, nunca os esquecerei. Rodrigo, ontem foi aniversário da querida Daniele, do departamento comercial, uma amiga que a Pascom me deu. Que Deus abençoe e lhe faça muito feliz. Mônica, querida, um beijo para você. Obrigado pelo carinho. Tinha deixado, né, justamente para este bloco homenagear essa querida amiga Daniele pelo seu aniversário. Daniele é uma pessoa singular. Daniele é uma pessoa de Deus, uma pessoa que cumpre os propósitos, é uma pessoa amiga de todos os seus amigos, carinhosa. Daniele é uma pessoa muito especial para a nossa família catedral. Quero aqui abraçá-la com muito carinho, né? Daniele, parabéns, muitas felicidades, muitos anos de vida, muita saúde, minha amiga, muita harmonia no seu lar. Que Deus te proteja sempre, porque você é uma das filhas amadas, mais queridas, porque você realmente cumpre os mandamentos de Deus. Você é uma pessoa que só traz energia boa para quem está ao seu redor, que só traz felicidade para quem está ao seu redor. Muitas vezes eu enxergo a Daniele como uma menina, né? Porque ela é uma pessoa muito alegre, de uma inocência nas palavras e no seu modo de agir também. Então, Daniele, um abraço muito carinhoso para você. Feliz aniversário, minha amiga, amiga, amiga, amiga, mesmo com A maiúsculo, porque ela se comporta desta forma com todos que os cercam, né? Obrigado, então, pelo carinho de sempre, Daniele. E olha, parabéns, que esse novo ciclo de vida seu seja de muitas vitórias. Claro que na presença de Deus, porque você, né, todo você coloca Deus sempre em primeiro lugar, Deus e a família. 11:28 no Rio de Janeiro. Tem Copa, então? Vamos à informação da Copa?
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7: Deixa eu abraçar ele, nosso amigo correspondente jornalista esportivo João Oliveira, acompanhando a Copa do Mundo e trazendo informações pra gente. João, bom dia, boa semana. O Brasil não estreou como queríamos, mas o técnico Carlo Ancelotti tem um discurso otimista, hein?
21: É isso aí, muito bom dia. Muito bom dia, Rodrigo. Bom dia a todo mundo ligado no programa. É, o Brasil, aquele empate que não ficou legal pra gente, né? Mas para a torcida, para a expectativa, mas pelo que foi o jogo, o empate que acabou sendo justo, né? Como resultado, Rodrigo, o Marrocos começou muito bem e o Brasil teve dificuldade, né, em reagir, conseguiu fazer o gol com o Vini Júnior e levar esse ponto que vai ser importante aí na sequência da Copa do Mundo, né? O Brasil tem na sexta-feira esse encontro contra o Haiti, que é o mais fácil do grupo, pelo menos na teoria, tem a chance de fazer um bom resultado, vencer bem e ir para a última rodada contra a Escócia para garantir essa classificação, que é o mais importante no momento, né? Passar para a segunda fase e avançando dentro da Copa do Mundo. Mas realmente a escalação do Ancelotti surpreendeu primeiramente, né, Rodrigo? Ali no, nas laterais, muita gente esperava o Danilo na direita e o Alexandro na esquerda. Ele mudou, veio com o Ibanez e com o Douglas Santos. O Douglas foi bem, não comprometeu. O Ibanez foi mal, acabou sendo substituído ali no, já no intervalo também, né? E lá na frente o Igor Thiago, outro jogador que não foi tão bem e acabou, né, desperdiçando essa oportunidade de começar jogando. O Brasil, havia expectativa do Matheus Cunha e ele entrou no segundo tempo. Quem não entrou foi o Endrick, né? Muita gente queria o Endrick, acabou não estreando na Copa ainda, mas vamos ter otimismo aí para a próxima rodada contra o Haiti. O Brasil tem a chance de se recuperar e, enfim, pontuar, fazer um bom resultado e avançar na Copa do Mundo.
7: Esse otimismo tem que ser aliado a um realismo, né, João? Porque a gente observa possíveis futuros adversários do Brasil na Copa estrearam muito melhor do que a nossa seleção, hein?
21: Exatamente, olha, e um deles ontem, né, um que tá no caminho do Brasil, pode estar no caminho do Brasil, a Suécia, por exemplo, estreou goleando a Tunísia por 5-1. Claro que tem uma diferença ali de qualidade das equipes, mas a Suécia fez a parte dela, né? Alguns times não fizeram, por exemplo, a Suíça, talvez a grande zebra da primeira rodada até agora, o empate da Suíça contra o Catar, tomou um empate no último minuto, e a Suécia, pelo contrário, dessas seleções médias, né? E não é vergonha, não, porque o Brasil caiu nas últimas Copas para a Bélgica e para a Croácia, que não são, eram boas seleções, mas não são das maiores escolas, não são campeões do mundo. O Brasil vem tendo dificuldade contra seleções de médio porte europeias, então é bom ficar ligado também para o Brasil melhorar. Acho que precisa, além do resultado, precisa melhorar o desempenho também, porque ficou devendo, especialmente no primeiro tempo, ali no começo do jogo contra Marrocos.
7: Eu, brasileiro, né, técnico de futebol, pelo menos de 4 anos, todo brasileiro, né, entende tudo de futebol, e todo mundo falando, né, a respeito do Casemiro também, né, que foi substituído, e o Fabinho, né, que substituiu ele, tomou conta do meio-campo, o que não aconteceu com o experiente Casemiro, experiente e valorizado Casemiro, que fez uma partida muito abaixo daquilo que a gente espera dele.
21: Exato, né? E o Rodrigo, e até brincava conversando com os amigos, e será que o Fabinho foi tão bem, se é o Casemiro que foi tão mal, né? O Casemiro é um jogador experiente, com muita tarimba, né, de futebol, Real Madrid, Manchester United, seleção brasileira já prestou bons serviços também, mas não vem numa melhor fase dele, e estreou muito mal. O Fabinho acabou entrando, deu mais dinâmica ao meio-campo da seleção brasileira, o time melhorou, ficou pelo menos mais competitivo, né, contra Marrocos. Mas é um homem de confiança. Acho que o Ancelotti, por enquanto, vai manter ali. Não sei se terão outras mudanças pro jogo contra o Haiti. Ele escondeu bem o jogo, né? Eu falei isso no início, a escalação da estreia. Acabou surpreendendo, mas alguns jogadores ficaram devendo. Um deles foi o Casemiro. Rafinha também ficou devendo. Rafinha que dá muitas entrevistas, né? Fala muito, mas na seleção brasileira está devendo futebol.
7: E o Vinícius Júnior, apesar do gol, também não fez uma partida exuberante, aquilo que a gente espera dele com o grande talento que ele tem, né? Uma vez que ele é o protagonista desta seleção sem o Neymar. Por falar no Neymar, hoje pode ser o dia D do Neymar para disputar ou não o segundo jogo do Brasil.
21: É isso, Rodrigo. Tem mais uma avaliação marcada, né? Avaliação médica, pode ser que exames complementares sendo feitos no Neymar para saber como é que está a evolução do tratamento, né? Da lesão que ele tem na panturrilha esquerda ali, lesão de grau 2, lesão até de certa maneira grave. Tem mais de um mês que o Neymar não entra em campo. Então ele tem que se recuperar da lesão e tem que se condicionar fisicamente com o grupo também, entrosamento, para poder entrar em campo. Muito difícil que ele esteja disponível contra o Haiti já nessa rodada. Mas quem sabe na terceira rodada, lá no dia 24, contra a seleção da Escócia, o último jogo do Brasil na primeira fase, Neymar possa estar disponível, mas depende hoje desses exames. Ainda não treinou em campo, né, com o time. A gente vai salientando isso por enquanto. E o Neymar, por enquanto, fora de combate lá para a seleção brasileira.
7: Tem algo da Copa do Mundo na sua primeira rodada que tenha chamado a sua atenção e você quer partilhar ainda aqui com a gente nessa participação de hoje, João?
21: Rodrigo, gostei muito da estreia dos norte-americanos, né? Um dos anfitriões, 4-1 para cima do Paraguai, um jogo...
7: Dominou plenamente, né?
21: Um domínio, talvez o maior domínio, né? Tirando a Alemanha contra Curaçao, que todo mundo já esperava goleado, apesar do gol do Curaçao, que acho que todo mundo comemorou também, né? E aí esse placar traumático pro Brasil, desse 7-1, muita gente lembrou do 7-1 da Alemanha contra o Brasil em 2014. Mas eu esperava ter um duelo mais equilibrado dos americanos, né, contra os paraguaios. 4-1 goleado dos americanos, acho que não vão muito longe na Copa, mas uma estreia interessante, um jogo bom de se ver, inclusive, né?
7: É verdade, jogo animado pra cima, né, um jogo que os Estados Unidos dominaram, né, praticamente todo o jogo, principalmente o primeiro tempo, né, eu acho que empurrando o Paraguai pra defesa.
21: É, Rodrigo, e olha, outra preocupação aqui, até puxando já pro Brasil novamente, né, esse Paraguai teve a mesma campanha do Brasil nas eliminatórias. Mesmo número de pontos, ali o Brasil ficou na frente pelo saldo de gols, mas você vê como está preocupante a situação do Brasil hoje. A gente tem otimismo, mas é um time que ainda não deu liga, não tem a formação, não tem um 11 que a gente consiga reconhecer ali os titulares. O Paraguai teve, né, uma primeira rodada muito ruim, diferente do Brasil, que conseguiu ali competir contra o Marrocos, mas é essa a situação do Brasil hoje, né? Fez a mesma campanha que o Paraguai nas eliminatórias.
7: Perfeito. João, você volta então amanhã?
21: Tamo nessa, tamo junto, tamo amanhã de novo aí pra falar um pouquinho. Hoje tem a estreia da Espanha, né? A gente vai poder comentar amanhã. E amanhã também tem a Argentina, tem Portugal jogando também. Vai ser bem legal.
7: Tem jogos muito interessantes então no dia de hoje. Obrigado, João Oliveira. Falando de Copa do Mundo aqui no nosso Em Dia com a Notícia. 11:35 e para incentivar novos voluntários a reforçar os estoques, o Hemorrio promove entre hoje e sexta-feira a quarta edição da campanha Rota Solidária, que oferece transporte gratuito para quem comparecer à unidade para doar sangue. A iniciativa garante o benefício mesmo para quem não for credenciado, considerado apto após a triagem clínica, reconhecendo o esforço e a disposição dos voluntários em contribuir com a saúde pública. Ao todo, serão disponibilizadas 3.200 gratuidades em parceria com empresas de mobilidade como RioCard Mais, Jaé, Metrô Rio e VLT Carioca. A Uber também participa da campanha com 1.400 cupons de 20% de desconto para viagens com destino ao Hemorrio. Os interessados devem comparecer à sede do Hemorrio, na rua Frei Caneca, número 8, no centro da cidade, das 7 da manhã às 6 da tarde, e informar o meio de transporte utilizado. Após a doação, recebem o equivalente a 2 passagens para custear o deslocamento. Podem doar pessoas entre 16 e 69 anos com mais de 50 quilos, em boas condições de saúde e portando documento oficial com foto. É aquela história que eu sempre falo, né, quando a gente pede doação de sangue. Na roda gigante da vida, hoje, quem está precisando pode ser uma pessoa que a gente não conheça, mas amanhã pode ser um parente ou até mesmo nós. 11:37, gente, como foi trágico final de semana em termos de acidentes, hein? Tivemos um acidente muito sério, dois helicópteros colidiram no Recreio dos Bandeirantes e todos os seis envolvidos, cinco em um helicóptero e um no outro helicóptero, morreram. Infelizmente, partes desses helicópteros ficaram espalhados por diversos locais no entorno de onde eles caíram. Eles caíram num estacionamento que está sendo está servindo para depósito de carros elétricos lá no Recreio dos Bandeirantes, e os moradores têm reclamado bastante do barulho de helicópteros e do tráfego aéreo, que aumentou muito, segundo os moradores, né? Inclusive, né, há estatísticas em relação a esse aumento que tem sido de viagens com helicópteros, e a Agência Nacional de Aviação Civil e outros órgãos do setor aéreo investigam se os helicópteros envolvidos nessa colisão que matou seis pessoas realizavam transporte clandestino de passageiros. Os dois pilotos e as duas aeronaves estavam em situação regular no momento do acidente. A principal dúvida da investigação é se ao menos uma das aeronaves operava irregularmente. Então, o acidente aconteceu na manhã de ontem, deixando essas seis pessoas mortas no Recreio dos Bandeirantes. Né? É difícil. Né? Difícil, minha proximidade às famílias, né? Aquelas pessoas que perderam, né, os seus entes queridos nesse acidente lá no Recreio dos Bandeirantes. Também um acidente que deixou sete pessoas, pelo menos, mortas, né? Sete pessoas mortas e outras dezenas de feridas na madrugada de hoje. Isso aconteceu no Ceará, nas proximidades da cidade de Tauá, no interior daquele estado. O ônibus capotou. Os passageiros são de Juazeiro do Norte e haviam participado de um torneio de basquete na cidade de Sobral. Então, sete pessoas morreram e outras dezenas ficaram feridas na madrugada de hoje nesse acidente. Teve também um acidente em Limeira, no interior de São Paulo, né, que matou Maria Eduarda Rodrigues Freitas. A polícia pediu a prisão preventiva dos três homens de envolvimento, suspeitos de envolvimento na morte dessa jovem de 21 anos, que morreu durante uma atividade de rope jump realizada na conhecida Ponte do Esqueleto, na divisa entre Limeira e Cordeirópolis. Então, nossa proximidade também com a família. Aqui em Maricá, né, também teve um acidente fatal, né, a pessoa perdeu a vida também praticando o esporte, né? Isso aconteceu na prática de rapel, na Gruta do Spar, em Inuã, em Maricá, e essa mulher perdeu a vida. Ela tinha aproximadamente 59 anos, né? O acidente aconteceu na tarde de ontem. De acordo com os bombeiros, as equipes já foram acionadas para a remoção do corpo, que foi encaminhado ao IML. Né? A gente realiza perícia no local e testemunhas foram ouvidas também. Outras diligências estão em andamento para apurar esses fatos. Né? Então, muitas vítimas de acidentes que aconteceram no fim de semana. Nossas orações por essas almas e por essas famílias que choram a perda dos seus entes queridos. 11:40, vamos ao nosso segundo intervalo e já voltamos com mais Em Dia com a Notícia.
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1: Gente, o Ministério da Educação inicia hoje as inscrições para o Sisu Mais, uma nova etapa do sistema de seleção unificado criada para ocupar vagas remanescentes em instituições públicas de ensino superior. O prazo para participação segue até sexta-feira. Os candidatos aprovados poderão ingressar nos cursos já no segundo semestre. E segundo o MEC, mais de 9 mil vagas estão disponíveis em instituições localizadas em 13 estados brasileiros. O Rio de Janeiro tem aproximadamente 1.600 vagas disponíveis em diversas universidades e cursos. E por falar em oportunidade de educação, de capacitação, de emprego, chegou aquele quadro que é o mais importante do nosso programa.
0: Oportunidades.
1: Elizabeth Martins, bom dia.
2: Oi, Rodrigo, bom dia para você, bom dia também aos nossos ouvintes. Rodrigo, o Senac RJ abriu 950 vagas gratuitas para o curso Como Integrar IA no Excel. Com carga horária de 8 horas, as aulas serão online e também ao vivo, com início no dia 17 de junho, na próxima quarta-feira. As aulas serão ministradas às segundas, quartas e sextas-feiras. Para participar, é necessário ter pelo menos 14 anos e conhecimentos básicos de informática. As inscrições podem ser feitas pelo site cursos.rj.senac.br. Lembrando ao nosso ouvinte, Rodrigo, que essa informação ele vai encontrar no aplicativo Rádio Catedral FM-RJ Oficial. No nosso aplicativo tem um ícone vagas de emprego. É só acessar e uma excelente semana para você e para todos os nossos ouvintes.
1: Então, integrar a inteligência artificial com Excel.
2: Isso, no Excel.
1: Muito importante, né? Porque é uma realidade muito presente no mercado de trabalho atualmente.
2: É verdade, são 950 vagas gratuitas.
1: Ok, então. Se você não pegou, tá lá na nossa central de relacionamento, tá lá no nosso aplicativo. Obrigado, Elizabeth Martins, que volta então logo mais ao lado de Robson Alencar na nossa programação vespertina no Som da Esperança, trazendo novas vagas de emprego, oportunidade de estágio, enfim, oportunidades, e também cantando parabéns para você que é amigo da Rádio Catedral, faz aniversário hoje, ou, né, você também que é amigo da rádio, faz aniversário hoje, tem algum amigo fazendo aniversário, alguém que é importante para a sua vida, mande a sua mensagem, dê a oportunidade também para o nosso Em Dia com a Notícia homenagear essa pessoa. Deixa eu saber mais o que os nossos amigos estão falando. Tem mensagens de voz aí, ô Robson? Se tiver, por favor, vamos ouvir.
3: Bom dia, Rodrigo.
1: Bom dia.
3: Rodrigo, só não quero falar o meu nome, mas aqui em Itaúna, sexta-feira eu tava falando dos ônibus da BR e os ônibus de São Gonçalo, que não tem. O pessoal aqui de Itaúna sofre muito sem ônibus. Pede um socorro aí, por favor. Obrigada. Bom dia.
1: Obrigado pelo carinho, obrigado por ter vindo aqui fazer essa denúncia. Tá aí, né? Moradores de São Gonçalo têm dificuldades de se deslocarem, né, de um bairro para outro por conta da ausência de ônibus, né? Então, Prefeitura de São Gonçalo, vamos monitorar, vamos fiscalizar, né, com mais veemência essas empresas, né, ou a empresa que presta serviço aí, para que o serviço seja de mais qualidade e atenda às demandas da população.

0: população. Tá aqui, olha, através do nosso WhatsApp. Ah, os avós são tudo de bom para as nossas vidas, né? Tenho saudade das férias na casa dos meus avós, especialmente da minha avó Alice, que agora olha por nós lá no céu com Jesus. Ela morava muito longe, no Rio Grande do Norte, e sempre vinha no meio do ano das nossas férias escolares. Fazia o mingau, o fubá, o conhecido angu doce, a papa no Nordeste mais saboroso do mundo, né? A Ruth Nóbrega do Recreio, dos Bandeirantes. Um beijo para todos os vovôs, né, do mundo, as vovós do mundo, né? E viva Santana e São Joaquim, salve Maria. Obrigado, Ruth, por ter vindo ao nosso programa. Obrigado por estar entre nós. Tá aqui também, né? Tem mais mensagem de voz, ô Robson? Se tiver, vamos ouvir.
1: Olá, Rodrigo. Bom dia.
0: Bom dia. Bem?
1: Rodrigo, eu tô com 52 anos. No próximo sábado irei completar 53. Pela primeira vez eu vejo uma seleção brasileira que o ídolo, o craque que deveria estar dentro de campo, se matando, é convocado, machucado, para ficar dando tchauzinho para a torcida. Como é que nós vamos chegar aonde, Rodrigo, com essa seleção? Tá faltando jogador, Rodrigo. Eu vi Rivaldo, eu vi Romário, eu vi Bebeto, vi Ronaldinho Gaúcho, Kaká, Raí. Meu Deus, e Ronaldo Fenômeno, eu vi tanta gente jogando bola hoje. Ver o maior ídolo que o pessoal acha, não na minha opinião, mas no pessoal, o Neymar entrando em campo a dar tchauzinho pra torcida. Rodrigo, não vamos ganhar a Copa desse jeito, Rodrigo.
0: Quem é que falou com a gente, Robson?
2: Jefferson.
0: Ô Jefferson, aquele abraço pra você, Jefferson. Deixa eu de antemão te desejar parabéns, tá? Parabéns, muitas felicidades, muitos anos de vida, saúde, paz, prosperidade. Olha, que bom que você deu a oportunidade para que a gente possa homenagear. E tomara que surpreenda, né? Porque também, se a gente for analisar, a seleção de 94 tinha Romário, Bebeto, mas não tinha o time dos sonhos dos brasileiros. Saiu daqui desacreditado também, né? Então, muitas seleções que saíram desacreditadas, né? Desacreditadas, chegaram com o título. Então vamos acreditar, vamos ter fé, vamos manter a nossa fé. Você falou aí de uma realidade, é, né, que o jogador mais famoso da nossa seleção, né, aquele que foi protagonista das últimas três Copas do Mundo, pelo menos, né, duas ou três Copas do Mundo, está machucado, já não entra em campo há bastante tempo, é mantido muito mais pelo nome e pelo marketing que isso, né, traz para nossa seleção, mas a gente precisa acreditar, tá bom? Aquele abraço, Jefferson, parabéns, mais uma vez, muita saúde, muita paz. Tá aqui, olha, bom dia, Rodrigo, não tenho mais meus avós, nem materno, nem paterno, não o conheci, né, mas desejo aqueles que ainda os têm para amá-los bastante. Obrigado pelo carinho, não disse aqui quem é, mas obrigado pelo carinho. Olha, para concorrer ao livro do Padre Navarro, diga pra gente, né, o nome e também de onde você tá falando, tá bom? Um beijo para você, obrigado pelo carinho, obrigado por estar com a gente. Tem mais mensagem de voz, Robson? Vamos ouvir?
3: Bom dia, Rodrigo, a paz de Jesus,
0: amor
3: de Maria. Meu nome é Célia Regina, sou do bairro de Ramos, paróquia Santa Rita dos Impossíveis. O que eu tenho a falar da minha avó, nossa, que mulher maravilhosa que ela foi. Eu e minha irmã fomos criadas por ela, porque minha mãe trabalhava, casa de família, dormia, então minha avó que criou a gente. Tanto é que nós a chamávamos de mãe. E a nossa mãe mesmo, a gente chama pelo nome. O nome da minha mãe é Maria Derli. Mas nem por isso aí a gente deixa de ter o respeito. E eu ensino meus filhos, meus sobrinhos a ir procurar minha mãe. Passa lá em casa, tem que dar a benção. Eu exijo que deem a benção minha mãe. Até os pequenininhos que estão chegando agora, os sobrinhos netos. Tem uma pequenininha que já chega lá com a mãozinha esticada, já pedindo a benção minha e da minha mãe. E eu fico muito triste quando eu vejo o desrespeito de muitos netos com seus avós. Eu conheço muitos que não têm um pingo de respeito com os avós. E eu louvo e agradeço a Deus por ter tido uma avó maravilhosa. E meus filhos também tem uma avó maravilhosa, que é a minha mãe. Beijo, Rodrigo, um abençoado dia para você e todos da rádio.
0: Um abençoado dia para você. Olha que bacana você testemunhando o que acontece na sua família, e a gente observa que é isso que falta no nosso mundo para que a gente possa reverter esse cenário de violência: a valorização das famílias, a valorização de Deus, da palavra de Deus. Como é importante isso para reverter, né, esse quadro caótico que nós temos aqui, promovido por uma sociedade cada vez mais egoísta, cada vez mais tendo o dinheiro como o principal foco, né? Então a gente precisa valorizar Deus, a família. Olha como esses bons valores fazem a diferença. Tenho certeza que essa família só produz seres humanos incríveis, né? Seres humanos que fazem com que a nossa sociedade tenha paz. Porque quem vem de uma família assim não vai fazer mal a ninguém, não vai, trata o próximo como irmão em Cristo. Então são valores que a gente traz de casa e a gente deve cada vez mais, né, multiplicar esses valores para que tenhamos uma sociedade melhor. Deixa eu passar aqui no nosso canal também do YouTube o Alejandro Reis falando com a gente. É abençoado dia, meu amigo. Mais um desabafo. Vim trazer a minha mãe ao Hospital da Mulher em Vila dos Teles. Vila dos Teles é São João de Meriti. Para pegar a biópsia da mama. E não está pronto. O laboratório foi descredenciado. E eles não sabem quando vão dar o resultado. Minha mãe está sentindo dor já um mês aguardando esse resultado. É frustrante. Ô, meu querido amigo Alejandro, realmente, né, o poder público não tem nenhum tipo de carinho com a população, nenhum tipo de compromisso com a vida da população. Como é que pode? Foi descredenciado o laboratório e os exames que foram feitos por esse laboratório. Cadê os resultados? Deve ter os seus motivos do descredenciamento. Eu não sei os motivos. É um caso que eu estou vendo pela primeira vez agora. Mas, meu Deus do céu, como pode, né, a pessoa esperar por uma consulta, e a espera é gigantesca. Você espera para a marcação de um exame. Você faz o exame e aí o resultado também, né, tem uma longa espera. Isso atrapalha completamente o tratamento das pessoas, né, se houver algum tipo de doença, né, e compromete a vida das pessoas. A gente precisa tratar, né, o ser humano com mais carinho. Os nossos políticos precisam ter mais compromisso. Eu vejo as pessoas brigando por causa de político. Agora, não vejo político brigando por conta da população. Porque aquele discurso vazio, ah, eu faço, aconteço, eu fiz isso, aquilo, discurso vazio. Porque você olha para a fila do Sisreg, por exemplo, que é o sistema de regulação, e você observa quantas pessoas estão nas filas aí por urgências, emergências, e há muitos anos, né, que são cirurgias, por exemplo, que são avaliadas como eletivas, que podem acontecer em outro momento. Mas para aquela pessoa que está com dor, aquela pessoa que quer viver, né, você não tem, sabe, é desumana a fila do Sisreg, por exemplo, é desumana. Então, né, antes de brigar por algum político, ter um político de estimação, seja A, B, C ou D, isso não importa. Pense se ele faz alguma coisa pela sua vida, se ele tem algum tipo de compromisso com a sua vida, se na gestão dele, né, você encontrou facilidade no sistema de saúde, por exemplo, encontrou facilidade para matricular o seu filho numa escola. Então a gente precisa parar de brigar por causa de político e cobrar eles de brigarem por um atendimento melhor para a gente, um atendimento decente, um atendimento digno, porque isso compromete a dignidade da pessoa. A pessoa está lutando pela vida, para se tratar, a chance de se tratar. E olha a falta de comprometimento. Quantas pessoas estão neste momento, tá, indo buscar remédios no estado, por exemplo, e não encontram o remédio? Vão lá, gastam dinheiro de passagem, porque se você ligar para saber se o remédio tem, eles não informam. Eles não atendem nem o telefone. Não tem essa informação. Então a gente precisa analisar melhor, antes de brigar por conta de político, se eles realmente fazem alguma coisa pela gente. E eu, sinceramente, não tenho visto nada. 11h57, quem está levando o livro do Padre Navarro é o Joseilton de Vilar dos Teles, em São João de Meriti. Joseilton, parabéns! O livro Oração da Noite do Padre Navarro. Desta forma, encerramos esta edição do nosso Em Dia com a Notícia, prometendo voltar amanhã, se Deus quiser, ele há de querer. Até lá.
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0: Em nome do Pai, do Filho e do Espírito Santo. Amém. Que a paz do Senhor esteja com todos vocês, caríssimos amigos e irmãos. Nós já lemos para vocês aqui nesse momento da Ave Maria a mensagem de nós bispos para os católicos. Mas existe uma outra mensagem que os bispos do Brasil reunidos em Aparecida no mês de abril passado quiseram dirigir ao povo brasileiro. Já foi bem divulgado, mas hoje e amanhã vamos ler em dois momentos essa mensagem dos bispos do Brasil ao povo brasileiro. Tem como tema Mateus 5:9. Bem-aventurados que promovem a paz, pois eles serão chamados filhos de Deus. Diz a mensagem dos bispos ao povo brasileiro: nós, bispos católicos do Brasil, reunidos no Santuário Nacional de Nossa Senhora Aparecida, de 15 a 24 de abril de 2026, por ocasião da 62ª Assembleia Geral da Conferência Nacional dos Bispos do Brasil, CNBB, dirigimos ao povo brasileiro nossa saudação fraterna, iluminados pela luz de Jesus ressuscitado. Nesses dias, refletimos sobre a missão da Igreja no Brasil, sobre sua presença na sociedade, próximo das alegrias e esperanças, das tristezas e angústias do nosso povo. Neste tempo pascal, celebramos com gratidão os sinais de esperança que já podem ser vistos: a amizade social, a economia solidária, a responsabilidade com os mais pobres, a valorização da soberania e da democracia, a promoção da cidadania e a incondicional defesa da vida, desde a concepção até a morte natural, passando por todos os direitos humanos e sociais. São sementes que florescem em nossas comunidades. Contudo, a alegria da Páscoa abre nossos olhos para perceber também os sinais de morte em nossos dias. Vivemos tempos de incertezas e sofrimentos. Persistem guerras, violências, fome e desnutrição em muitas partes do planeta, protagonizadas muitas vezes pelas grandes corporações e seus interesses. Como afirmou recentemente o Papa Leão XIV, o mundo está sendo devastado por um punhado de tiranos. Também em nosso país coexistem dinâmicas de destruição da vida do povo. O narcotráfico, as milícias e o crime organizado produzem um regime cotidiano de violência que vai muito além dos confrontos armados. Eles controlam territórios e enfraquecem a autoridade legítima das instituições. Nas periferias, a população passa a viver entre a ausência do Estado e a presença de poderes paralelos. Igualmente no campo, o quadro é grave diante de situações historicamente injustas. As mulheres sendo ameaçadas por violências que vão da agressão física, sexual e psicológica ao controle econômico, da humilhação cotidiana à violência contra a gestante, das desigualdades no salário e na renda à perseguição digital, ao assédio e à tentativa de expulsá-las dos espaços de poder. Crescem os casos de feminicídio. O quadro é ainda mais grave porque a mulher pobre, negra, periférica, indígena ou rural costuma enfrentar não só a violência, mas também a omissão institucional, a banalização social da dor e a cultura que a relativiza. A Assembleia Geral da ONU reconheceu o tráfico transatlântico de escravizadas como o crime mais grave contra a humanidade. O Brasil ainda não enfrentou corajosamente o racismo e nossa história tem uma dívida que exige reparação. Nas comunidades tradicionais, as disputas pela terra, pela água e por território produzem sofrimento, medo e expulsões e tragédias. Amanhã nós vamos continuar lendo essa mensagem dos bispos ao povo brasileiro, feito na Assembleia Geral Ordinária. Agora rezemos. O anjo do Senhor anunciou a Maria e ela concebeu do Espírito Santo. Ave Maria, cheia de graça, o Senhor é convosco, bendita sois vós entre as mulheres e bendito é o fruto do vosso ventre, Jesus. Santa Maria, Mãe de Deus, rogai por nós, pecadores, agora e na hora de nossa morte. Amém. Eis aqui a serva do Senhor, faça-se em mim segundo a vossa palavra. Ave Maria, cheia de graça, o Senhor é convosco, bendita sois vós entre as mulheres, e bendito é o fruto do vosso ventre, Jesus. Santa Maria, Mãe de Deus, rogai por nós, pecadores, agora e na hora de nossa morte. Amém. E o Verbo se fez carne e habitou entre nós. Ave Maria, cheia de graça, o Senhor é convosco. Bendita sois vós entre as mulheres, e bendito é o fruto do vosso ventre, Jesus. Santa Maria, Mãe de Deus, rogai por nós, pecadores, agora e na hora de nossa morte. Amém. Rogai por nós, Santa Mãe de Deus, para que sejamos dignos das promessas de Cristo. Oremos. Infundi, Senhor, em nossos corações a vossa graça, vos suplicamos. Havendo que nós, que conhecendo pela anunciação do anjo a encarnação de Jesus Cristo, vosso Filho, cheguemos por sua paixão e morte de cruz à glória da ressurreição, pelo mesmo Cristo, Senhor nosso. Amém. Glória ao Pai, ao Filho e ao Espírito Santo, como era no princípio, agora e sempre. Amém. Glória ao Pai, ao Filho e ao Espírito Santo, como era no princípio, agora e sempre. Amém. Glória ao Pai, ao Filho e ao Espírito Santo, como era no princípio, agora e sempre. Amém. E a todos vós, caríssimos amigos e irmãos, abençoe-vos o Deus Todo-Poderoso, Pai e Filho e Espírito Santo. Amém.
1: Oração do Ângelus. 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

Alô, gente amiga, boa tarde, família Catedral. Sou eu, Robson Alencar, estamos juntos, destacando a partir de agora mais um Som da Esperança, pela sintonia da felicidade. Segunda-feira, 15 de junho de 2026, já está liberada a sua participação pelo WhatsApp da Catedral, 3231-3567. Tem muita música bonita. Saudade, né? Aqueles flashbacks bem bacana. Tem as dicas do mercado de trabalho, Elizabeth Martins, o jornalismo atuando aí, atuante a todo instante. E tem promoção também, tá? Você que ligar hoje, 3231-3567, tá valendo aí um kit da Leite de Rosas. Leite de Rosas, olha aí o kit, gente. Produtos maravilhosos, muito cheirosos. Quem é que não conhece Leite de Rosas, né? Então você vai participar e a enquete do dia é a seguinte: o Brasil respondeu à sua expectativa para a estreia da Copa do Mundo? Hein? O Brasil respondeu à sua expectativa na estreia da Copa do Mundo? Telefone tá liberado, 3231-3567, hashtag eu quero. No final do programa de hoje, o nome do contemplado ou contemplada. Agora é meio-dia e 12. Zezé Luiz, esperando na janela.

Zezé Luiz, esperando na janela. Catedral São da Esperança, 12:16. Olha o zap 3231-3567. As primeiras alozinhos aqui, ó. Tá aqui, deixa eu dar uma atualizada. Elenir Berriel tá chegando. Beto Sol também. Alô, Robson, família Catedral, boa tarde. É, eu e Deus, tá aqui. Faculdade do Mosteiro de São Bento, curtindo a programação da Catedral. Valeu, Beto. Rosana Melim, amo essa rádio, boa tarde. Os jogadores se mostraram muito nervosos e desatentos. Hashtag eu quero. Rosana de São João de Meriti. Legal, Rosana, sua participação. Para quem não pegou a abertura do programa, eu falei que tem enquete hoje, tá? Para você concorrer ao kit da Leite de Rosas. E a nossa perguntinha da enquete é: o Brasil respondeu a sua expectativa na estreia da Copa do Mundo? Hashtag eu quero, vai lá e comenta com a gente. Tá concorrendo aqui, viu, amiga? Rosana Merlin. Tem mais, tá chegando. Célia Regina, boa tarde. Adenair Pina também, boa tarde. Ivone Rocha, da Vila Emil. Olá, Robson, a paz de Jesus. O Brasil respondeu, mas poderia ter ido com mais garra. Pelo menos não perdeu. No primeiro tempo, foi feia a coisa, né? Deu. No segundo, melhorou. Tá se adaptando. Espero que contra o Haiti vá com força logo desde o início da partida. Hashtag eu quero. Legal, Ivone. Beijinho, tudo de bom. Nilda, bem-vinda também. Sônia Camargo diz: a seleção brasileira que se cuide para não voltar mais cedo. Hashtag eu quero kit do Leite de Rosas. Sônia Camargo, paróquia Santa Rosa de Lima, na Barra da Tijuca, amiga da rádio. Vamos ajudar essa rádio, gente. Obrigado a você, Sônia. Fica com Deus. É isso. Agora. Ah, você já viu lá no Instagram da Rádio Catedral? 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Tá catalogado lá, tem registro no Instagram. 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Catedral Torcida da Fé. Você vai ver a turma toda aqui de verde e amarelo, pulando, brincando, dançando, até o Robson tocando aqui vuvuzela e tudo. Vamos lá! Brasa Viva! Flor de Laranjeira!

E aí, Catedral? Meio-dia e 21. No som da esperança, o zap já tá bombando, gente. Vamos lá, Ruth Nóbrega, boa tarde, Ruth. Quem mais? Jolian Gonçalves. Alô, Jolian, bem-vindo. Nilda. Boa tarde, amados dessa rádio maravilhosa. Poderiam fazer melhor. Ela falando aqui da seleção na estreia, né? Nilda Santana de Mauá Magé, hashtag eu quero. Valeu, Nilda! Pertinho de mim, Daniel Renault.

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Vamos que vamos, minha gente. 12:33, o zap bombando. Vamos lá, mais uma participação. Juarina. Boa tarde, Juarina, bem-vinda. Ah, mais um alô aqui, Juarina, não escreveu ainda. Boa tarde, aqui quero oferecer a próxima música a todos da Rádio Catedral. Sou Rafael Cruz do Nascimento, do Jacarezinho. Alô, Rafael, recadinho dado, um abração, obrigado pela participação. Manda seus anjos sobre nós. E não dá mais para voltar, o barco está em alto mar. Obrigado, amigos da Catedral. Doutora Helenir Berriel. Ei, recadinho dado, pedidas anotadas. Mais alôzinho chegando aqui. Wilceia Costa, de Niterói. Manda um recadão, Wilceia. Outro alô aqui, boa tarde. Luzia Alves do Nascimento, do Jacarezinho. Mandando um abraço aí a todos da Rádio Catedral. Se tiver promoção, quero participar. Então você tem que mandar aí, responder a nossa enquete de hoje, Luzia. Tá valendo aí o kit leite de rosas e a perguntinha tão simples da enquete. O Brasil atendeu, respondeu a sua expectativa na estreia da Copa do Mundo? Vai lá, responde aí. Mais alôzinhos, amigos da rádio, os jogadores se mostraram muito nervosos, desatentos. Boa tarde, eu quero. Rosana de São João de Meriti, valeu, Rosana. A Juarina acabou de escrever aqui. Boa tarde, Robson. Não é a Juarina, não. É o Isaías que cantou essa música linda. Eu ouvi chorando, tocou meu coração. Se possível, toca novamente durante o programa. E a seleção precisa de confiança, que o povo brasileiro está mandando muita fé, muita força. Não fiquem nervosos, eu quero ganhar. Valeu. Opa, Isaías, forte abraço, hein? Tudo de bom. E agora tem... É aquele momento de saudade, aquela seleção musical para voltar no tempo, recordar bons momentos.

Civilização do Amor, banda Nova Aliança. Antes, Comunidade Recado, Te Elegi. Padre Fábio de Melo, Marcas do Eterno. E começamos com Celina Borges, Orar é Amar. Bom demais recordar, hein, gente? Meio-dia 52, é Som da Esperança. A enquete tá valendo, hein? Você quer o kit de leite de rosas? Então responde lá no zap. O Brasil respondeu a sua expectativa na estreia da Copa do Mundo? 3231-3567, valendo no final do programa, produtos maravilhosos, muito cheirosos, no kit leite de rosas. Vamos lá pro zap, então? Wilceia Costa de Niterói, amigo, irmão, abençoado Robson, obrigado Wilceia, tudo de bem, tudo de bom, tudo. Mandando um abraço aqui para Silvia Araújo de Realengo, Maria de Lourdes, Amendoeira, São Gonçalo, Nunca Perca a Esperança. Que músicas lindas demais, amar é orar, todas lindas. Valeu, minha querida Wilceia. Agora em comunhão com o amado, dom de Deus.

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1: Catedral, meio-dia e 58 agora. A mais tradicional festa junina de Botafogo vai acontecer neste final de semana, a festa joanina, na Basílica São João Batista da Lagoa, no bairro de Botafogo. Na sexta-feira, início às 6 horas da tarde, no sábado ao meio-dia e no domingo às 5 da tarde. 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A contribuição solidária é R$ 5. 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

Catedral, 1:01 na sintonia da felicidade, o zap não para. Vamos lá, Silvia Araújo. Oi, Silvia. Paróquia Divino Espírito Santo, Realengo, boa tarde, Robson. Família Catedral, amigas de fé, semana de bênçãos para nós. Oferecendo o próximo louvor para você, amadinhas, amigas de fé, agradecendo o carinho da Wilceia de Niterói. Paz e bem, beijinhos, beijinhos, beijinhos. Alô, Silvia, beijinhos, tudo de bom. Alô pra Raimunda também, tá chegando aqui no zap. Oi, Raimunda, boa tarde. Agora tem Dom de Deus. Vem Espírito de Deus.

Catedral, 1:05, 1:06 praticamente, aqui no digital do estúdio. Tá no zap aqui, participação. Boa tarde, família Catedral. Hashtag eu quero. Joana de Deus. Tá bom, Joana. Ela fala que não foram muito bem, não, os jogadores, mas a esperança é a última que morre. Seleção brasileira. Juntos seremos vencedores. Tá bom, Joana. Eldo tá chegando aqui. Gostaria de ouvir a música Eu e Deus, do Beto Sol. Você não ouviu ainda não, rapaz? Tocou ainda há pouco, Eldo. Abraço, tudo de bom. Rildo Barros, eu me entrego.

Catedral, 1:10, gente amiga, som da esperança na sintonia da felicidade. Agora tem aqui o boa tarde, meu irmão Theo Fernandes Mota. Não, a informação tá errada aqui. Leandro Almeida tá falando aqui de um falecimento quinta-feira passada, de um atropelamento. Ô, Leandro, deixa eu entender direitinho aqui a sua mensagem, eu já volto para falar contigo, tá? Agora, Fátima Souza, Deus está compondo em mim.

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0: Vamos que vamos, 1:17, tá aqui Rita de Cássia no WhatsApp da Catedral, Rita de Cássia, lá do Nossa Senhora Conceição, Pacheco, São Gonçalo. Boa tarde, Robson, família Catedral, abraços pra Denaíra, Aparecida, José Sena, Lisete Viana, Maria de Lourdes, Silvinha, Dona Margarida e Euceia. Eita, aumentando a turma aqui, todos da Catedral, os ouvintes, rumo aos 150%, doe quanto puder. Respondendo a enquete, não assisti o jogo, preferi ouvir aquele dia que estava mais interessante, como sempre. Tudo bem, tá respondido aqui. Mas você não precisava ter assistido, mas você sabe como foi, né? Você viu depois os comentários, as resenhas, os lances do jogo. Ficou todo mundo inteirado do que aconteceu. É só isso que a gente quer saber, se foi legal ou não pra você, tá bom? Beijinho, Rita de Cássia.
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Ei, Catedral, ei, Som da Esperança, 1:21. Boa tarde, Robson. Não para aqui, o zap tá bacana, hein? É, sou Leandro da paróquia Nossa Senhora Aparecida, Vila Cruzeiro, do Terço dos Homens. Tá pedindo orações aqui pelas famílias, amigos, desse jovenzinho de 9 anos que faleceu semana passada, um acidente na Grota em Ramos, Theo Fernandes Mota. Agora tá entendido, rapaz. Leandro, nossas orações aqui a todos os familiares e amigos, os nossos sentimentos. Deus conforte o coração de todos. Não é fácil não, né? Ah, beijo no coração de todos. Orações então para os familiares e amigos. 9 aninhos, né? Theo, nos braços do pai. Agora tem a participação do Joaquim Cassano. Meu nome é Joaquim Cassano, do Recreio. Achei a atuação abaixo do esperado, mas não crítica, considerando que a seleção do Marrocos é exatamente qualificada, especialmente no lado direito do campo. O empate não foi de todo mal, não. No entanto, deveriam ter se colocado o Hendrick. Hashtag eu quero. Legal, Joaquim Cassano, forte abraço. Tá concorrendo, meu amigo. Zé Luiz também tá chegando aqui, manda um recadinho. Zé, Deus tem promessas pra você. Eric Guimarães, Davidson Silva. Nossa.

Catedral, som da esperança. Olha a Sandra Regina aí, gente. A paróquia Santa Rita de Cássia, Campo Grande, amiga da rádio. E sobre o jogo, ela diz: depois que os jogadores passaram a jogar em outros países, aprenderam as nossas técnicas, acredito, no Brasil. Eu quero participar. Abraços, amigos. Abraços, a Leia Emília também. Legal, Sandra Regina. Tá concorrendo, tudo de bom. Quem mais chegou aqui? Boa tarde, oferecendo a próxima música a todos da Rádio Catedral, Rafael Cruz do Nascimento, do Jacarezinho. Ele falou assim, ó: o Brasil precisa muito melhorar, senão vai ser eliminado na próxima fase. Ei, Rafael, abraço. Quem mais? Leia Emília, boa tarde. Da paróquia Santa Rita de Cássia, lá do Padre Maurício. Alô para todos da paróquia, falando para todos divulgarem a rádio, e quem encontrar, como fiz e faço. Olha só essa Leia, menininha, um beijo no coração. Boa divulgadora da Rádio Catedral, show, show, show. Beijo, Leia, tudo de bom. Estás comigo, Marília Mello, Frei Gilson.

bom saber, Senhor, que estás comigo. Mesmo diante do vale tenebroso, mesmo diante da dor, mesmo diante do sofrimento, o Senhor é o meu guarda.

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1: E aí, como estamos, hein? Já respondeu a nossa enquete de hoje? O que você achou? Atendeu às suas expectativas? A estreia da seleção na Copa do Mundo. Tem um kit leite de rosas pra você. Hashtag eu quero. Tá aqui a participação da Regina Célia, de Quintino, paróquia São Sebastião de Quintino. E ela escreveu aqui, ó: não gostei da seleção. Eles fazem a maior propaganda pra empatar. Boa tarde, Regina, tudo de bom. Outro alôzinho aqui, boa tarde, Robson e família Catedral. Quanto à expectativa da nossa seleção, sei não, hein? A minha tristeza é que não conheço nenhum santo jogador, não dá nem para pedir intercessão. Só nos resta esperar por um milagre. Jolian, Lagoinha, São Gonçalo. Alô, Jolian! Jadir Barcelos, Farol na Tempestade.
8: Nas profundezas clama a voz, Senhor. Senhor, ouvi minha oração. Que vossos ouvidos estejam atentos à voz de minha súplica. Se tiverdes em conta nossos pecados, Senhor, quem poderá subsistir diante de vós?
9: Mas em vós

Eu seja um adorador, mesmo nas dificuldades e problemas da vida, permaneça a te adorar, Senhor. Não permita que as circunstâncias desse mundo roubem de mim a alegria de ser um adorador independente das circunstâncias, Jesus. Eu quero te louvar, eu quero te engrandecer independente das circunstâncias da minha vida. Eu quero estar na tua presença independente dos favores das tuas mãos, Senhor. Meu privilégio é ser um adorador. Meu privilégio é saber que o Senhor permite que eu seja o teu servo. Porque mesmo querendo ser o teu servo, Senhor, o Senhor me honra ainda mais me chamando de amigo. Hoje, Jesus, permita que eu seja um adorador independente das tempestades da vida. Eu quero estar na tua presença, Senhor, eu quero te adorar em espírito e em verdade. Que o Senhor seja o centro da minha vida, que a tua vontade seja soberana na minha vida e na minha história. Assim, Senhor, não permita que eu me afaste de ti, e mesmo que eu queira me afastar, me atraia de volta para a tua presença, Senhor, aonde eu possa te louvar com toda a força do meu coração e render glórias ao teu santo nome.

0: Senhor, eu sei que quando o Senhor se levanta, todos se ajoelham. E é por isso que eu estou aqui e me lanço aos teus pés, quantas vezes forem necessárias, Senhor, para te honrar e para te bendizer. Independente das dificuldades da vida, permanecerei edificado na rocha e iluminando como um farol.
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6: Ok, ok, vamos nessa, faltando 10 para as 2, tudo posso naquele que me fortalece. Fala!

É isso, gente. 1h54 no Som da Esperança. O zap não para. Mais um aluzinho aqui chegando. Boa tarde, Robson. Tudo bem? Eusimere, paróquia Nossa Senhora de Fátima, Manilha. Não gostei do jogo. Tava muito desanimado. Hashtag eu quero. Oh, boa tarde pra você, Eusimere. Alô, Manilha. E você, participe também. O zap é o 3231-3567. Você vai concorrer ao kit com produtos Leite de Rosas. Como é que foi a estreia da seleção pra você? Só isso. Olha lá, tá juntinho. Agora, Otávio de Assis e Aline Brasil. Em tua presença.

0: 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Olha quem tá aguardando aí aquele momento da dica de oportunidades do mercado de trabalho com Elizabeth Martins. É agora. Tá com canetinha na mão, papelzinho para anotar a dica. Elizabeth já chegou, tá aqui prontinha, Betinha.
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0: Muito bem, querida Betinha, trazendo aí as dicas do mercado de trabalho. Oi, oi, oi, conta pra gente.
2: Oi, Robson, boa tarde pra você, boa tarde também a todos os ouvintes. Vamos iniciar a semana falando de coisas boas, trazendo oportunidade de emprego para você que busca se recolocar no mercado de trabalho. Esmalteria abre vaga para manicure. Os requisitos para você se candidatar à vaga: ter compromisso, responsabilidade, também precisa ter experiência na área. Local: Parque Olímpico. O salário é de R$ 1.700 e tem o benefício de vale transporte. E você envia o seu currículo atualizado para o e-mail robertacoelhoresende@gmail.com, robertacoelhoresende@gmail.com. Mas se você preferir, também pode enviar via WhatsApp. O DDD é 21, porque é Rio de Janeiro, 98804-4500. 98804-4500. Lembrando a nosso ouvinte que essa informação ele vai encontrar no aplicativo Rádio Catedral FM traço RJ Oficial. Daqui a pouquinho estarei de volta celebrando o dom da vida dos nossos amigos ouvintes da Rádio Catedral. Eu volto com você.
0: Ô, oh, boa dica aí, esmalteria legal, hein? Vai lá, aproveita, proceia essa dica que a Elizabeth trouxe. Daqui a pouquinho ela vai estar de volta, então, como disse, né? Agora, vamos em frente.
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0: Catedral, 2:01. A paróquia São José Operário em Realengo começou no fim de semana a sua festa junina. Ela continuará no próximo final de semana, no sábado e no domingo, a partir das 17h. Quem participar da festa vai aproveitar as barraquinhas de doces e salgados, vai também com muita música típica, além de dança de quadrilha. No domingo, a partir das 19h, tem a chamada quadrilha Bate Coração. A paróquia fica na rua Barão do Triunfo, número 393.
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1: E
0: vamos que vamos, 2:04, o zap não para, você também pode participar, vai lá, 3231-3567, como é que foi a estreia da seleção para você, hein? Tá concorrer ao kit com produtos Leite de Rosas. Aqui é o Carlinhos de Jurujuba, Niterói. Gostaria de oferecer uma música São Miguel Arcanjo com a irmã Kelly a todos os moradores de Jurujuba e São Francisco Xavier, Niterói. Alô, Carlinhos, forte abraço. Anotadinha aqui sua pedida. Olha lá, outro alôzinho chegando. Não gostei da seleção. Eles fazem a mal propaganda e quem é? Ai, ai, Regina Célia, da paróquia São Sebastião de Quintino, hashtag eu quero. Falou, dona Regina. A Joyce chegou. Robson, tudo bem? Paz de Cristo, boa tarde. O jogo foi horrível pra mim. Pior que uma pelada. Foi-se o tempo que o jogo era bom. Tenho 40 anos, ainda me lembro dos jogos do Bebeto. Os últimos com Ronaldinho, fenômeno, Kaká e outro jogo. Agora é só balela. Neymar não tá com nada. Carlo Ancelotti, louco. Joyce Carneiro, de Mesquita, comunidade Santo Antônio, Divino Espírito Santo, paróquia Nossa Senhora de Fátima, em Banco de Areia, hashtag eu quero. E ela complementa aqui, ó. Tinha que ter levado Pedro e corações rubro-negros. Um beijinho pra você, tudo de bom. O Leão rugiu, Felipe França.

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0: Vamos juntos, tá valendo aí na nossa enquete. O que que você achou da seleção, a estreia da seleção na Copa, hein? Fala no zap 32313567, você vai concorrer ao kit leite de rosas. E agora ela tá de volta, gente. Vamos comemorar, vamos cantar parabéns.
1: Feliz aniversário!
0: Ei, pra quem, hein? Nossa querida Betinha já tá aqui posicionada. Conta aí, Betinha, diga lá, Beti.
2: Robson, agora estou de volta para celebrar o dom da vida da Gabriele das Neves Rosado, Maria José Cândido, Maria Almeida Pinto, a Eunice da Silva Gama, Josefa Maria Pereira, Alfonso Celso Pinto, também Joaquim Pereira dos Santos, Jorge Carlos Loureiro de Santana e também do Gabriel Rangel Figueiredo, hoje celebrando o dom da vida.
0: Menino, para todo mundo, parabéns, feliz aniversário, saúde, muitos anos de vida. Seu nome não foi citado, mas está aniversariando também. Sinta-se homenageado, homenageada. Laura Salvador, lançar flores.

Catedral, 2h23, minha gente. Vamos lá. Tá aqui chegando no zap o Pita. Ele diz assim: sou o Jair de Benfica. E tá pedindo orações aqui pelo anjinho Levi. Ele diz assim: Levi, meu sobrinho, tá com o olhinho inchado. Ô Jair, um abraço pra você. Alô, Pita! Vai dar tudo certo, papai do céu. Santa Luzia, né? Pede aí, vamos orar, gente. O olhinho aí do Levi. Quem mais tá chegando? Boa tarde, meu amigo Robson. O Brasil foi uma decepção. Espero que melhore. Vou continuar na torcida. Espero. Um abraço especial para você, Sônia Aparecida de Oliveira, direto de Bom Jesus do Norte, Espírito Santo. Oba! Alô, Sônia. Valeu. Obrigado. Um abraço. Beijo. Tudo de bom. Joseilton Sabino Ferreira, Vilar dos Teles, São João de Meriti. Fala, Joseilton. Luciano também. Luciano Luiz de Assunção, paróquia São João Batista, Queimados, voltando do trabalho, hashtag eu quero. Abraço, Luciano. Boa tarde, Robson. Podia ser melhor, né? A respeito aqui da seleção na estreia na Copa. Ela diz assim: podia ser melhor. Hashtag eu quero. Ercília de Del Castilho. Beijinho, Ercília. Francei todos aí. E o Marquinhos Tanilha: se ninguém te adorar, eu vou.

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5: Muito bem, gente amiga. Agora 2:32, tarde de segunda-feira, 15 de junho de 2026. A partir deste instante, você vai acompanhar ao vivo também pelas mídias sociais da Rádio Catedral o nosso terço da Divina Providência. Vai lá no YouTube, vai no Facebook da Catedral, você já vai receber as imagens do estúdio. Nossa querida Jane já está aqui posicionada, dando tchauzinho. Tô aqui no fundo, ó. Então, eu e Jane hoje e você, vamos rezar juntos a partir de agora. A Rádio Catedral FM apresenta Terço da Divina Providência. Nesse momento, juntos, vamos pedir a sua intercessão por todos os nossos irmãos e irmãs que nos acompanham neste instante. E com amor e confiança, entregue à Mãe da Divina Providência todas as suas intenções. Vamos juntos rezar.
6: Em nome do Pai, do Filho e do Espírito Santo. Amém. Creio em Deus Pai Todo-Poderoso, Criador do céu e da terra, e em Jesus Cristo, seu único Filho, nosso Senhor, que foi concebido pelo poder do Espírito Santo, nasceu da Virgem Maria, padeceu sob Pôncio Pilatos, foi crucificado, morto e sepultado, desceu à mansão dos mortos, ressuscitou ao terceiro dia, subiu aos céus, está sentado à direita de Deus Pai Todo-Poderoso, donde há de vir a julgar os vivos e os mortos. Creio no Espírito Santo, na Santa Igreja Católica, na comunhão dos santos, na remissão dos pecados, na ressurreição da carne, na vida eterna. Amém.
5: Mãe da Divina Providência,
7: providenciai.
5: Deus provê, Deus proverá.
7: Sua misericórdia não faltará.
5: Deus provê, Deus proverá.
7: Sua misericórdia não faltará.
5: Deus provê, Deus proverá.
7: Sua misericórdia não faltará.
5: Deus provê, Deus proverá.
7: Sua misericórdia não faltará.
5: Deus provê, Deus proverá.
7: Sua misericórdia não faltará.
5: Deus provê, Deus proverá.
7: Sua misericórdia não faltará.
5: Deus provê, Deus proverá.
7: Sua misericórdia não faltará.
5: Deus provê, Deus proverá.
7: Sua misericórdia não faltará.
5: Deus provê, Deus proverá.
7: Sua misericórdia não faltará.
5: Deus provê, Deus proverá.
7: Sua misericórdia não faltará. Mãe da divina providência,
5: providenciai.
7: Deus provê, Deus proverá.
5: Sua misericórdia não faltará.
7: Deus provê, Deus proverá.
5: Sua misericórdia não faltará.
7: Deus provê, Deus proverá.
5: Sua misericórdia não faltará.
7: Deus provê, Deus proverá.
5: Sua misericórdia não faltará.
7: Deus provê, Deus proverá.
5: Sua misericórdia não faltará.
7: Deus provê, Deus proverá.
5: Sua misericórdia não faltará.
7: Deus provê, Deus proverá.
5: Sua misericórdia não faltará.
7: Deus provê, Deus proverá.
5: Sua misericórdia não faltará.
7: Deus provê, Deus proverá.
5: Sua misericórdia não faltará.
7: Deus provê, Deus proverá.
5: Sua misericórdia não faltará. Mãe da divina providência,
7: providenciai.
5: Deus provê, Deus proverá.
7: Sua misericórdia não faltará.
5: Deus provê, Deus proverá.
7: Sua misericórdia não faltará.
5: Deus provê, Deus proverá.
7: Sua misericórdia não faltará.
5: Deus provê, Deus proverá.
7: Sua misericórdia não faltará.
5: Deus provê, Deus proverá.
7: Sua misericórdia não faltará.
5: Deus provê, Deus proverá.
7: Sua misericórdia não faltará.
5: Deus provê, Deus proverá.
7: Sua misericórdia não faltará.
5: Deus provê, Deus proverá.
7: Sua misericórdia não faltará.
5: Deus provê, Deus proverá.
7: Sua misericórdia não faltará.
5: Deus provê, Deus proverá.
7: Sua misericórdia não faltará. Mãe da divina providência,
5: providenciai.
7: Deus provê, Deus proverá.
5: Sua misericórdia não faltará.
7: Deus provê, Deus proverá.
5: Sua misericórdia não faltará.
7: Deus provê, Deus proverá.
5: Sua misericórdia não faltará.
7: Deus provê, Deus proverá.
5: Sua misericórdia não faltará.
7: Deus provê, Deus proverá.
5: Sua misericórdia não faltará.
7: Deus provê, Deus proverá.
5: Sua misericórdia não faltará.
7: Deus provê, Deus proverá.
5: Sua misericórdia não faltará.
7: Deus provê, Deus proverá.
5: Sua misericórdia não faltará.
7: Deus provê, Deus proverá.
5: Sua misericórdia não faltará.
7: Deus provê, Deus proverá.
5: Sua misericórdia não faltará. E nesta última dezena, vamos entregar a divina providência as intenções da Ermita Hortência, que está aqui no Facebook da Rádio Catedral, por todos os ouvintes e amigos da Rádio Catedral, os funcionários do Sistema de Comunicação da Arquidiocese do Rio de Janeiro, os animadores paroquiais, os diretores da rádio, o nosso cardeal arcebispo Dom Urani, todo clero, e nossas intenções em particular. Mãe da divina providência,
7: providenciai.
5: Deus provê, Deus proverá.
7: Sua misericórdia não faltará.
5: Deus provê, Deus proverá.
7: Sua misericórdia não faltará.
5: Deus provê, Deus proverá.
7: Sua misericórdia não faltará.
5: Deus provê, Deus proverá.
7: Sua misericórdia não faltará.
5: Deus provê, Deus proverá.
7: Sua misericórdia não faltará.
5: Deus provê, Deus proverá.
7: Sua misericórdia não faltará.
5: Deus provê, Deus proverá.
7: Sua misericórdia não faltará.
5: Deus provê, Deus proverá.
7: Sua misericórdia não faltará.
5: Deus provê, Deus proverá.
7: Sua misericórdia não faltará.
5: Deus provê, Deus proverá.
7: Sua misericórdia não faltará.
8: Vinde Maria, chegou o momento, valei-nos agora e em todo o tormento. Mãe da providência, prestai-nos auxílio no sofrimento da terra e no exílio. Mostrai que sois mãe de amor e de bondade, agora que é grande a necessidade. Amém.
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8: Senhor Jesus, quereis que o Evangelho seja levado a todos os povos. Nós vos pedimos que olheis benigno para os benfeitores e amigos da Rádio Catedral e lhes deis a graça de colaborar convosco na obra da redenção e merecer a recompensa do servo bom e fiel. Abençoai também seus familiares, a fim de que cada lar desses irmãos seja uma igreja doméstica, como desejais. Vós que viveis e reinais com o Pai e o Espírito Santo, pelos séculos sem fim. Amém. Em nome do Pai, e do Filho, e do Espírito Santo. Amém.
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5: É isso, minha gente. Faltando 20 minutos para as 3 da tarde, nesta virada de mês. Virada de mês, não, né? Segunda etapa, segundo tempo, né? Agora começou o segundo tempo, porque hoje é dia 15.
10: Dia 15.
5: Então tá virando, né? Primeira quinzena já foi. Vamos entrar nos 15 dias restantes agora. Rodrigão, boa tarde.
10: Boa tarde, Robson.
5: Enrolei tudo, hein, rapaz?
10: E preocupado, né, Robson?
5: É,
10: porque
5: verdade.
10: Não conseguimos ainda alcançar nem a metade da arrecadação, Robson. Chegamos, a rádio atingiu 39% da sua arrecadação. 39, Robson, hoje dia 15.
5: Gente, tá complicado, tá difícil, mas tem sempre um jeitinho, tem sempre uma solução, né?
10: Isso.
5: Não pode X, vai de Y. Não pode Z, vai de B. Mas ajuda, não pode faltar, não pode a continuidade, todo mês ajudando, né? É a fidelidade, que eu digo, é a palavra que cabe mais aqui, para a Rádio Catedral seguir adiante. E se não tem ajuda, não tem colaboração, aí complica. Mas eu tenho fé, eu acredito, Rodrigão também, que você vai fazer aí a sua parte, vai fazer o seu esforço, o seu algo a mais. 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

Catedral, 2h49. Olha o zap, minha gente. As últimas mensagens de hoje. Boa tarde, Robson. Não encerre, não acabe o programa sem tocar a música Mãe da Penha. Os jogadores estão ganhando muito bem. Por favor, suem as camisas. Aí já tá falando da Copa, né? Nós confiamos em vocês. Eu, hashtag, eu quero ganhar o kit. Juarina, paróquia Nossa Senhora da Cabeça na Penha. Tá anotado aqui, Juarina. Já, já o nome do contemplado. Vamos nós. Oi, meu irmão, é Sandra do Engenho de Dentro, Imaculada Conceição em São Sebastião. Eu vou fazer a minha contribuição agora, tá bom? Eu queria oferecer a próxima música a toda a família Catedral

em especial Maria José, ela é de Caxias, tá dodói, queria botar o nome dela em oração também no terço dessa misericórdia, tá bom? Vou mandar aqui agora mesmo um comprovante, e ela mandou. Sandra Luzia acabou de compartilhar com a gente aqui um depósito aqui, um comprovante aqui para ajudar a Rádio Catedral. Menina, atendendo a nossa solicitação aqui, muito, muito obrigado. Tô compartilhando com o setor responsável. Obrigado, Sandra Luzia. E Delci Furtado, boa tarde. Eu queria informar que todas as vezes que o tempo está nublado, o sinal não fica legal, fica oscilando. Ai, ai, depois volta aqui em Cordovil, Zona Norte. Será que tem interferência aí, Delci? Vamos procurar saber aqui, tá? Obrigado. Boa tarde, amigo e família Catedral. Infelizmente, a nossa seleção poderia ter jogado melhor, né? Esperávamos mais. Porém, temos esperanças de que nos próximos jogos sejam melhores. Vamos torcer. Hashtag Eu Quero, esse kit maravilhoso. Sônia Regina Mendonça e Graziela, Ângela Graziela Mendonça, paroquianas da Nossa Senhora da Glória, Largo do Machado. Boa semana, beijinhos pra vocês. Ledivaldo também, boa tarde de Benfica. Eu quero. Vamos que vamos torcer pro Brasil começar a jogar agora. Ei, Ledivaldo. Então, Mãe da Penha, canta Isaías. E depois dessa canção, quem é que vai levar o kit Leite de Rosas?

0: Dias, mãe da Penha, finalizando mais um Som da Esperança. Gente, obrigado pelo carinho, pela participação, pela audiência. Amanhã tem mais a partir do meio-dia e 10. Continue na Catedral, em instantes, terço da Divina Misericórdia, o diácono Hertz hoje. E, não esqueci não, tá aqui o nomezinho. Quem é que vai levar o kit com leite de rosas, produtos leite de rosas? É Nilda Santana de Mauá, Magé. Eva! Nilda Santana de Mauá, Magé, contemplada de hoje. Ai, Nilda, parabéns. Valeu, gente.
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0: Boa tarde, caríssimos ouvintes e amigos da Rádio Catedral. Quem vos fala é Diácono Claudino, rezando hoje com vocês esse terço da misericórdia com o tema partilha material, espiritual e emocional e de tempo. A partilha é material, espiritual, emocional e de tempo. Santa Faustina Kowalska, em seu diário, aborda a partilha não apenas como um ato de dar bens materiais, mas como uma entrega espiritual, emocional e de tempo. Ela via o próximo como o próprio Cristo. Aqui comigo, Denise. Boa tarde, Denise.
1: Boa tarde, Diácono Claudino. Sua bênção.
0: Deus te abençoe. Vamos então iniciar o nosso texto da misericórdia, invocando o nosso Deus, a Santíssima Trindade, em nome do Pai, do Filho e do Espírito Santo.
1: Amém.
0: Pai nosso que estás nos céus, santificado seja o vosso nome. Venha a nós o vosso reino. Seja feita a vossa vontade, assim na terra como no céu. O pão nosso de cada dia nos dai hoje. Perdoai-nos as nossas ofensas, assim como nós perdoamos a quem nos tem ofendido. E não nos deixeis cair em tentação, mas livrai-nos do mal. Amém. Ave Maria, cheia de graça, o Senhor é convosco. Bendita sois vós entre as mulheres, e bendito é o fruto do vosso ventre, Jesus. Santa Maria, Mãe de Deus, rogai por nós, pecadores, agora e na hora de nossa morte. Amém. Creio em Deus Pai, Todo-Poderoso, Criador do céu e da terra, e em Jesus Cristo, seu único Filho, nosso Senhor, que foi concebido pelo poder do Espírito Santo, nasceu da Virgem Maria, padeceu sobre Pôncio Pilatos, foi crucificado, morto e sepultado, desceu à mansão dos mortos, ressuscitou ao terceiro dia, subiu aos céus, está sentado à direita de Deus Pai Todo-Poderoso, donde há de vir a julgar os vivos e os mortos. Creio no Espírito Santo, na Santa Igreja Católica, na comunhão dos santos, na remissão dos pecados, na ressurreição da carne, na vida eterna. Amém. Denise, o que Santa Faustina nos fala sobre a identidade de Cristo no pobre, no seu diário, no número 1312.
1: Jesus, sob a aparência de um jovem pobre, veio hoje à porta. Depois de comer, disse-lhe: saiba que as bênçãos dos pobres que saem das minhas portas me alcançam. E por isso desci do trono para saborear o fruto da tua misericórdia.
0: Quando Jesus aparece como um jovem pobre, ele não está apenas fazendo um teste de bondade. Ele está reafirmando o que disse no Evangelho de Mateus, no seu capítulo 25: tudo o que fizestes a um destes meus irmãos mais novos, a mim o fizestes. A profundidade aqui reside no fato de que Deus, o Criador do Universo, escolhe a forma de alguém que precisa de pão. Ele inverte os papéis. O dono de tudo faz-se mendigo, para permitir que a criatura tenha a honra de cuidar do seu Criador. A frase "desci do trono para saborear o fruto da tua misericórdia" é impactante. Ele sugere que o fruto que ele saboreia não é a comida física que Faustina deu, mas o amor concreto e a compaixão que motivam o gesto. A oração nos eleva a Deus, mas a caridade obriga a descer do trono. A misericórdia praticada na terra repercute imediatamente na eternidade. Jesus diz que as bênçãos dos pobres que saem das portas dela o alcançam. Isso nos ensina que o pobre não é apenas alguém que recebe, ele é um intercessor poderoso. Na visão de Faustina, a gratidão de quem sofre chega ao coração de Deus com uma força especial.
2: Tratar bem o necessitado não é apenas um dever moral, é um investimento espiritual onde o próprio Cristo se torna o fiador da recompensa. Esta passagem destrói a ideia de um Deus distante. Ele mostra que o trono de Deus e a porta de nossa casa estão conectados por um fio invisível, a prática da caridade. Para Faustina, a santidade não estava apenas em êxtases místicos, mas na capacidade de reconhecer o Senhor sujo, faminto e cansado no cotidiano. Eterno Pai, eu vos ofereço o corpo e o sangue, a alma e a divindade de vosso diletíssimo Filho, nosso Senhor Jesus Cristo, em expiação dos nossos pecados e os do mundo inteiro, pela sua dolorosa paixão.
3: Tende misericórdia de nós e do mundo inteiro,
4: pela sua dolorosa paixão.
5: Tende misericórdia de nós e do mundo inteiro,
6: pela sua dolorosa paixão.
7: Tende misericórdia de nós e do mundo inteiro,
8: pela sua dolorosa paixão.
9: Tende misericórdia de nós e do mundo inteiro,
10: pela sua dolorosa paixão.
11: Tende misericórdia de nós e do mundo inteiro,
12: pela sua dolorosa paixão.
13: Tende misericórdia de nós e do mundo inteiro,
14: pela sua dolorosa paixão.
15: Tende misericórdia de nós e do mundo inteiro,
16: pela sua dolorosa paixão.
17: Tende misericórdia de nós e do mundo inteiro,
18: pela sua dolorosa paixão.
19: Tende misericórdia de nós e do mundo inteiro,
20: pela sua dolorosa paixão.
21: Tende misericórdia de nós e do mundo inteiro.
22: Ó sangue e água que jorrastes do coração de Jesus, como fonte de misericórdia para nós, eu confio em vós.

0: Estamos hoje meditando neste nosso terço da misericórdia, a partilha no diário de Santa Faustina, que pode ser material, espiritual, emocional ou de tempo. E o que é que Santa Faustina nos fala no seu segundo parágrafo sobre a partilha do próprio ser, no número 163 do seu diário, Denise?
1: Desejo transformar-me toda em vossa misericórdia. Que o vosso coração, ó Jesus, seja o meu, para que eu possa acolher as almas, especialmente os pecadores e os desanimados.
0: Faustina usa o termo transformar-me, que no original remete a uma mudança de substância interior. Ela não quer apenas praticar boas ações, ela deseja que sua identidade seja fundida com o atributo mais profundo de Deus. Ser toda misericórdia significa que não há mais espaço para o julgamento próprio, para o egoísmo ou para a autodefesa. Se Deus é amor e perdão, ela deseja que cada batida do seu coração e cada pensamento sejam reflexos diretos de Deus. Ao pedir que o vosso coração seja o meu, Faustina toca no centro da espiritualidade do Sagrado Coração. O coração humano é limitado e se cansa de perdoar. O coração de Jesus é um abismo infinito. Ele reconhece que, para amar os pecadores e desanimados, sem desistir deles, ela precisa de uma capacidade de amar que não é humana. O coração de Jesus é o refúgio das almas. Ao pedir essa troca, ele se oferece para ser um sacrário vivo, onde qualquer pessoa, por mais suja que esteja pelo pecado, se sinta em casa e segura. É notável que ela mencione os pecadores e os desanimados, ou mesmo os desamparados. Para Faustina, o maior perigo da alma não é apenas o pecado, mas o desânimo, que é o passo anterior ao desespero, a perda da confiança na salvação. Ela quer o coração de Jesus para sentir o odor do outro e oferecer o bálsamo da esperança. Ela entende que a misericórdia é o único remédio capaz de reerguer alguém que já não acredita mais em si mesmo. Esta oração é um ato de aniquilamento do eu em favor do próprio. Faustina compreende que a maior glória que ela pode dar a Deus não é ser perfeita aos seus próprios olhos, mas ser um canal desobstruído por onde a graça de Deus flui para os outros. Ela se torna o rosto visível e invisível de Deus. Eterno Pai, eu vos ofereço o corpo e o sangue, a alma e a divindade de vosso diletíssimo Filho, nosso Senhor Jesus Cristo, em expiação dos nossos pecados e os do mundo inteiro, pela sua dolorosa paixão. Tende misericórdia de nós e do mundo inteiro,
1: pela sua dolorosa paixão.
0: Tende misericórdia de nós e do mundo inteiro,
1: pela sua dolorosa paixão.
0: Tende misericórdia de nós e do mundo inteiro,
1: pela sua dolorosa paixão.
0: Tende misericórdia de nós e do mundo inteiro,
1: pela sua dolorosa paixão.
0: Tende misericórdia de nós e do mundo inteiro,
1: pela sua dolorosa paixão.
0: Tende misericórdia de nós e do mundo inteiro,
1: pela sua dolorosa paixão.
0: Tende misericórdia de nós e do mundo inteiro,
1: pela sua dolorosa paixão.
0: Tende misericórdia de nós e do mundo inteiro,
1: pela sua dolorosa paixão.
0: Tende misericórdia de nós e do mundo inteiro,
1: pela sua dolorosa paixão.
0: Tende misericórdia de nós e do mundo inteiro.
1: Ó sangue e água que jorrastes do coração de Jesus, como fonte de misericórdia para nós, eu confio em vós.

0: Estamos meditando hoje neste terço da misericórdia, a partilha segundo Santa Faustina, partilha essa que pode ser material, espiritual, emocional ou mesmo de tempo. E Denise, o que é que Santa Faustina nos fala nesse terceiro parágrafo para meditarmos nessa terceira dezena do terço? Regra do olhar misericordioso no seu diário número 796, 796, a regra do olhar misericordioso.
1: O meu olhar deve ser tal que ninguém se sinta julgado, mas que todos sintam que neles procuro apenas o bem, partilhando com eles a esperança que tenho em vós.
0: Essa passagem revela misericórdia com uma pedagogia do olhar. Santa Faustina compreende que o olhar é a primeira porta da alma. Ele pode condenar ou salvar antes mesmo de uma única palavra ser dita. O julgamento humano tende a fixar as pessoas em seus erros passados. Quando Faustina pede que ninguém se sinta julgado, ela busca imitar o olhar de Jesus para Madalena ou para Pedro após a negação. Um olhar que conhece o pecado, mas que se recusa a reduzir a pessoa ao seu pecado. Um olhar sem julgamento cria um espaço seguro. Muitas almas não se aproximam de Deus porque temem a condenação. O olhar de Faustina torna-se então uma ponte que remove o medo e permite o retorno à graça. A expressão "procuro apenas o bem" sugere uma busca ativa, quase como um mineiro procurando ouro em meio ao cascalho. Faustina não é ingênua, ela sabe que o mal existe. No entanto, ela escolhe focar na imagem de Deus, que permanece em cada ser humano, por mais deformada que esteja. Quando alguém se sente visto através do que tem de bom, essa pessoa ganha força para abandonar o que tem de mal. O olhar de Faustina é ressuscitador. Ela chama à vida o bem que estava sufocado pela culpa ou pelo vício. Ela não quer apenas ser legal ou educada, ela quer partilhar a esperança. Faustina só pode dar o que tem. Sua esperança em Deus é tão sólida que transborda pelos olhos. Eterno Pai, eu vos ofereço o corpo e o sangue, a alma e a divindade de vosso diletíssimo Filho, nosso Senhor Jesus Cristo, em expiação dos nossos pecados e os do mundo inteiro, pela sua dolorosa paixão. Tende misericórdia de nós e do mundo inteiro,
1: pela sua dolorosa paixão.
0: Tende misericórdia de nós e do mundo inteiro,
1: pela sua dolorosa paixão.
0: Tende misericórdia de nós e do mundo inteiro,
1: pela sua dolorosa paixão.
0: Tende misericórdia de nós e do mundo inteiro,
1: pela sua dolorosa paixão.
0: Tende misericórdia de nós e do mundo inteiro,
1: pela sua dolorosa paixão.
0: Tende misericórdia de nós e do mundo inteiro,
1: pela sua dolorosa paixão.
0: Tende misericórdia de nós e do mundo inteiro,
1: pela sua dolorosa paixão.
0: Tende misericórdia de nós e do mundo inteiro,
1: pela sua dolorosa paixão.
0: Tende misericórdia de nós e do mundo inteiro,
1: pela sua dolorosa paixão.
0: Tende misericórdia de nós e do mundo inteiro.
1: Ó sangue e água que jorrastes do coração de Jesus, como fonte de misericórdia para nós, eu confio em vós.

0: Caríssimos irmãos e ouvintes da Rádio Catedral, nossos amigos, estamos meditando hoje no Terço da Misericórdia, a partilha segundo Santa Faustina, a partilha material, espiritual, emocional ou de tempo. E Denise, o que é que Santa Faustina nos fala para meditarmos nesta quarta dezena sobre a escassez que gera abundância no seu diário número 442?
1: Comente com profundidade a seguinte passagem do diário de Santa Faustina. Muitas vezes, quando não tenho nada para dar fisicamente, partilho a minha oração e o meu sacrifício. Sinto que essa partilha invisível é, por vezes, mais poderosa do que o ouro.
0: Essa passagem de Santa Faustina toca um ponto crucial. A misericórdia não é uma questão de ter, mas de ser e dar-se. Faustina viveu o voto de pobreza e muitas vezes realmente não tinha um centavo ou um pão para oferecer na porta do convento. Ela compreende que o ouro pode saciar a fome do corpo por um dia, mas a oração e o sacrifício tocam a raiz do sofrimento, que muitas vezes é espiritual. Desejo, culpa, solidão. Para Deus, a moeda de troca não é o metal, mas o amor e a vontade. Quando ela oferece seu cansaço ou uma prece por alguém, está mobilizando o tesouro da igreja em favor daquela alma. A frase "partilho o meu sacrifício" é puramente mística. Faustina entende que a lei da reversibilidade das graças, o que ela sofre com paciência, uma doença, uma humilhação ou cansaço do trabalho, pode ser oferecido a Deus para que outra pessoa receba uma graça de conversão ou alívio. Ela não vê o seu sofrimento como algo privado, mas o transforma em um bem comum. É como se ela dissesse: Senhor, aceitai a minha dor de hoje e dai em troca paz àquela pessoa que acaba de passar por mim. Isto é mais poderoso do que ouro, porque o ouro não compra a paz da alma. Ao dizer que esta partilha é mais poderosa, Faustina está afirmando que a oração move a mão daquele que é o dono de todo o ouro do mundo. O ouro resolve problemas humanos, a oração e o sacrifício resolvem problemas divinos e eternos. Esta passagem é profundamente libertadora para quem se sente inútil por não ter recursos financeiros. Faustina ensina que o cristão nunca é pobre demais para ajudar alguém, pois o coração é um gerador infinito de misericórdia. Eterno Pai, eu vos ofereço o corpo e o sangue, a alma e a divindade de vosso diletíssimo Filho, nosso Senhor Jesus Cristo, em expiação dos nossos pecados e os do mundo inteiro. Pela sua dolorosa paixão, tende misericórdia de nós e do mundo inteiro.
1: Pela sua dolorosa paixão,
0: tende misericórdia de nós e do mundo inteiro.
1: Pela sua dolorosa paixão,
0: tende misericórdia de nós e do mundo inteiro.
1: Pela sua dolorosa paixão,
0: tende misericórdia de nós e do mundo inteiro.
1: Pela sua dolorosa paixão,
0: tende misericórdia de nós e do mundo inteiro.
1: Pela sua dolorosa paixão,
0: tende misericórdia de nós e do mundo inteiro.
1: Pela sua dolorosa paixão,
0: tende misericórdia de nós e do mundo inteiro.
1: Pela sua dolorosa paixão,
0: tende misericórdia de nós e do mundo inteiro.
1: Pela sua dolorosa paixão,
0: tende misericórdia de nós e do mundo inteiro.
1: Pela sua dolorosa paixão,
0: tende misericórdia de nós e do mundo inteiro.
1: Ó sangue e água que jorrastes do coração de Jesus, como fonte de misericórdia para nós, eu confio em vós.
0: Estamos hoje nesse Terço da Misericórdia meditando sobre a partilha segundo o Diário de Santa Faustina. E Denise, o que é que temos para meditar antes dessa quinta dezena, quinta e última dezena, sobre a alegria do ato de dar? Diário 1512.
1: A minha alegria é ver o próximo feliz. Quando partilho uma alegria ou uma dor, Sinto que a minha alma se dilata e se torna mais capaz de conter a Deus.
0: Esta passagem é uma das chaves para entender a psicologia da santidade em Santa Faustina. Ela descreve um fenômeno místico e humano, a expansão da alma através da empatia radical. Afirma Faustina: a minha alegria é ver o próximo feliz. O ser humano ferido pelo pecado tende a sentir inveja da felicidade alheia ou indiferença diante da dor do outro. Faustina atingiu um estado de união com Deus onde o eu não é mais o centro. Quando ela se alegra com o bem do outro, ela prova que o seu amor é desinteressado. A felicidade do próximo torna-se a sua própria, o que é a definição mais pura da caridade. A ideia de que a alma se torna mais capaz de conter a Deus através da partilha é uma intuição teológica profunda. Santo Agostinho dizia que Deus quer nos encher de si, mas primeiro precisamos alargar o vaso e esvaziá-lo do que é pequeno. Quando Faustina sai de si para carregar a dor ou a alegria de alguém, ela rompe as paredes estreitas do seu próprio ego. Esse movimento de abertura cria um espaço vazio maior dentro dela. Como Deus é amor infinito, ele só pode preencher uma alma que se abriu para amar o infinito no próximo. Quanto mais você ama as criaturas por Deus, maior se torna o seu espaço interno para hospedar o Criador. Ao dizer que a partilha, uma alegria ou uma dor, ela imita a dinâmica da encarnação de Jesus. Jesus não salvou o mundo de longe, ele se fez homem para partilhar nossa dor e nossa alegria. Faustina entende que a vida espiritual não é um voo solitário para o céu, é um caminho comunitário, onde se conectar com o sentimento do outro. Ela se concentra com o Cristo que vive no outro. Essa conexão horizontal com o irmão é o que dá força à sua conexão vertical com Deus. Eterno Pai, eu vos ofereço o corpo e o sangue, a alma e a divindade de vosso diletíssimo Filho, nosso Senhor Jesus Cristo, em expiação dos nossos pecados e os do mundo inteiro, pela sua dolorosa paixão. Tende misericórdia de nós e do mundo inteiro,
1: pela sua dolorosa paixão.
0: Tende misericórdia de nós e do mundo inteiro,
1: pela sua dolorosa paixão.
0: Tende misericórdia de nós e do mundo inteiro,
1: pela sua dolorosa paixão.
0: Tende misericórdia de nós e do mundo inteiro,
1: pela sua dolorosa paixão.
0: Tende misericórdia de nós e do mundo inteiro,
1: pela sua dolorosa paixão.
0: Tende misericórdia de nós e do mundo inteiro,
1: pela sua dolorosa paixão.
0: Tende misericórdia de nós e do mundo inteiro,
1: pela sua dolorosa paixão.
0: Tende misericórdia de nós e do mundo inteiro,
1: pela sua dolorosa paixão.
0: Tende misericórdia de nós e do mundo inteiro,
1: pela sua dolorosa paixão.
0: Tende misericórdia de nós e do mundo inteiro.
1: Ó sangue e água que jorrastes do coração de Jesus, como fonte de misericórdia para nós, eu confio em vós.
0: Deus Santo,
1: Deus forte, Deus imortal, tende piedade de nós e do mundo inteiro. Deus Santo, Deus forte, Deus imortal, tende piedade de nós e do mundo inteiro. Deus Santo, Deus forte, Deus imortal, tende piedade de nós e do mundo inteiro.
0: Levanta-se, Deus, por intercessão da bem-aventurada Virgem Maria, de São Miguel Arcanjo e de toda a milícia celeste, e sejam dispersos seus inimigos e fujam de sua face todos os que odeiam. Em nome do Pai, do Filho e do Espírito Santo. Amém. Queridos amigos e irmãos da Rádio Catedral, estamos terminando este terço da misericórdia de hoje e eu gostaria de te lembrar, como sempre lembro, que nós dependemos muito de vocês para que a Rádio Catedral continue o seu funcionamento, para que a Rádio Catedral continue a levar a sua voz até a sua casa.

0: Rádio Catedral para enviar as suas mensagens, para pedir as suas intenções, tudo aquilo que você quiser conversar conosco. Nós estamos sempre ligados e à disposição de atender os nossos ouvintes e os nossos amigos. O Senhor esteja convosco.
1: Ele está no meio de nós.
0: Pela intercessão da bem-aventurada Virgem Maria, Senhora de Fátima, desça sobre todos nós e permaneça para sempre a bênção do Deus que é Pai, Filho e Espírito Santo.
1: Amém.
0: A alegria do Senhor seja a nossa força. Vamos todos em paz e que o Senhor nos acompanhe.
1: Graças a Deus.

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8: 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Agora no Rio, faltando 10 minutos para as 4. Muito boa tarde para você que está ligado aqui com a gente. Vamos ao Correio, Centro de Operações e Resiliência da Prefeitura do Rio de Janeiro. Informações do trânsito. Maurício Bastos, boa tarde, Maurício.
9: Boa tarde, meu amigo Chico Júnior. Boa tarde a você que nos acompanha aqui na Rádio Catedral. A gente começa dando um alerta especialmente para os motoristas que circulam pela zona

0: Sul, pelas zonas sudoeste e oeste. Segundo o sistema Alerta Rio, há núcleos de chuva atuando nessas três regiões nesse momento e a previsão na próxima hora é de chuva moderada, principalmente na Zona Sul. Inclusive, tivemos registro de chuva forte há pouco na estação meteorológica da Rocinha, chuva moderada também na estação Vidigal e chuva fraca em outros pontos da cidade, como o Recreio dos Bandeirantes, a região da Barrinha, na Barra da Tijuca, Sepetiba, Urca, Tijuca, também Jardim Botânico, outros pontos da cidade também com registro de chuva fraca. Então, diante do dia chuvoso, a gente recomenda aos motoristas que mantenham a cautela, mantenham a prudência, mantenham distância em relação ao veículo da frente, prudência redobrada, reduz a velocidade sempre nessas condições e também em função da visibilidade reduzida. Falando da movimentação em pontos da cidade do Rio de Janeiro, falando das vias expressas, na Avenida Brasil, o trânsito é intenso na via expressa, principalmente no sentido Zona Oeste, onde há pouco um carro enguiçou na pista central, altura da passarela 11, isso no trecho da Maré. Sete Rio esteve no local, já providenciou a retirada do veículo, mas ainda assim a movimentação já é bem pesada no sentido Zona Oeste. Falando da linha vermelha, agora foi liberada no sentido Baixada a pista da Via Expressa depois de um reparo em uma fiação arriada e um carro enguiçado estava ocupando uma faixa no trecho. O trânsito permanece bem pesado ali na altura de São Cristóvão. O motorista vai encontrando, portanto, uma certa dificuldade ao deixar o centro também utilizando a linha vermelha. Na linha amarela está fechada a saída 5, o acesso ao Shopping Nova América, no sentido Barra da Tijuca, para a realização de um serviço emergencial da concessionária Águas no Rio. Essa interdição começou hoje, segundo a Lanza, vai até o dia 22. A concessionária que opera a linha amarela indica como rota alternativa seguir até a saída 4, fazer o retorno e acessar a Avenida Pastor Martin Luther King Jr. Durante a operação, a via vai estar devidamente sinalizada, contando o apoio das equipes de tráfego. Outras informações sobre o trânsito e também sobre a previsão do tempo nas redes sociais do Corno, arroba Operações Rio. Para a Rádio Catedral, Maurício Bastos, direto do Centro de Operações.
1: Muito obrigado, Maurício. 3:52.
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0: 3h58. Com a chegada do inverno, das baixas temperaturas, a Arquidiocese do Rio de Janeiro reforça o chamado à solidariedade por meio da campanha do Agasalho 2026. A iniciativa é promovida pela Cáritas Arquidiocesana, em parceria com o Vicariato Episcopal para a Caridade Social, e tem como objetivo amparar pessoas em situação de rua e famílias em vulnerabilidade social durante o período mais frio do ano. 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
12: Em nome do Pai e do Filho e do Espírito Santo. Amém. Boa tarde, queridos ouvintes, amigos. É uma tarde toda especial, não é verdade? Com essa chuvinha rolando. Não tem cara de Rio de Janeiro, não. Não tem. A carinha é de serra e a gente vai aproveitando esse clima que raramente temos aqui no Rio de Janeiro. E mais do que isso, aproveitar esta segunda tarde que estamos de volta. Estamos nos saudando, nos cumprimentando. Talvez não tenhamos aquele ímpeto de quem consegue já na primeira oportunidade sair com a vitória, né? Tô falando de nada, não. Mas a gente fica bem, do mesmo jeito. Existem outros tantos jogos pela frente. Vamos em frente. A coragem não nos falta. E mais do que isso, a nossa vida é regida também por tantos outros valores e motivações. Que você hoje seja a sua própria motivação para você descansar, para você receber pessoas queridas, para você poder falar com as pessoas. Às vezes nós não temos nem vontade de falar, mas é porque não estamos bem conosco mesmos, estamos fechados internamente. E esse programa quer ajudar você a se abrir um pouquinho mais, a ver as coisas por outro lado. E vendo as coisas por outro lado, nós conseguimos distanciar daquela visão com a qual estávamos acostumados. Então, vamos hoje à tarde, vamos abrir o nosso horizonte, abrir também o nosso jeito, o nosso modo de enxergar as coisas. Deus está conosco, isso é o fundamental. Deus nos abençoa sempre. Deus tomou a iniciativa de vir ao encontro do homem. Foi a liturgia de ontem, belíssima, em Êxodo, quando então o Senhor, ele toma a iniciativa e se aproxima de Moisés para fazer com Moisés, com o povo de Israel, uma aliança. Deus não nos quer sozinhos. Deus não nos quer com sentimentos de abandono. Ao contrário, ele quer que tenhamos sempre a ciência de ele estar conosco, de ser a nossa melhor companhia. Vamos juntos confirmar tudo isso no Salmo 29. Salmo 29, a partir do versículo 1. Salmo 29, a partir do versículo 1. Eu fui mexer aqui na gambiarra do Silvio, quase que me dei mal. É porque eu fiquei aqui na mão, você que estava em casa e podendo me ver, viu que eu fiquei aqui sem jeito. Como é que eu faço agora? Tinha caído a coisinha aqui, era na gambiarra. Ele colocou, como chama disso? É fita isolante, né? Isso para segurar essa pecinha aqui do microfone. E eu quase que me bananei aqui. Mas vamos voltar, estamos aqui no Salmo. O importante é que a rádio está funcionando e funcionando bem, graças a Deus. E você fiel no pouco é tudo, porque Deus retribui essa nossa fidelidade. O Salmo 29, o título é O Senhor faz ouvir sua voz. Já pelo título, nós temos algo impressionante, e fazendo referência à liturgia de ontem, Deus faz ouvir a sua voz, ele toma a iniciativa, ele sai de si para vir a nós. em pensando um Deus cheio de comodidade, ele sai de suas comodidades e vem ao nosso encontro para desenvolver conosco uma história. Assim foi então com o povo de Israel, como relatava a primeira leitura de ontem, Êxodo. Ele estava com todo o povo, Moisés e toda a gente ali reunida em Rafidim, depois se distanciam para o Sinai, se dirigem para o Sinai, e é do Sinai que o Senhor vai então provar que ele quer ser o único Deus na vida do seu povo, da sua gente, e com isso ele se faz ouvir, porque ele pede a Moisés que transmita a sua mensagem ao seu povo. Ele quer um povo santo, ele quer um povo sacerdotal, ele quer um povo que ele possa chamar de seu povo. Ah, mas isso poderia ser arrogância? Não, é ao contrário, é amor da parte de Deus, querendo que nós consigamos ter ou visibilizar o nosso rosto, o nosso jeito de ser para o mundo, e o mundo através de nós consiga chegar ao absoluto. Isso é estupendo. Vejam que ele pede não primeiro uma mudança comportamental, isso vai acontecer consequentemente. Ele pede que o coração seja então, mais flexível para ouvir, para estar atento a tudo aquilo que ele quer fazer com sua gente, com seu povo, e que chega a nós através da plenitude das alianças todas. Cristo Jesus, ele é a aliança verdadeira, definitiva entre Deus e nós, seres humanos, de tal sorte que o Filho de Deus, ele veio a este mundo falando, se comunicando e desenvolvendo atitudes que nós, seres humanos, podemos seguir, podemos imitar, podemos fazer até melhor, dizia Jesus. Outras coisas muito maiores do que eu, vocês vão poder fazer. É um momento tão rico na história da humanidade. E não pensemos a humanidade de maneira assim genérica, distanciada, localizada no passado, não. Da nossa humanidade. Nós que estamos hoje aqui nesta segunda-feira, à tarde, depois do jogo do Brasil, depois do empatão que ninguém esperava. A gente esperava até 3-2, né? Mas não saiu. Mas estamos aqui, agora. É neste agora que Deus quer nos falar. É neste agora que ele quer atingir a nossa atenção, que nós estejamos atentos a esse Deus que é uma maravilha. Um Deus que veio ao nosso encontro quando ainda éramos seus inimigos, diz São Paulo escrevendo aos Romanos, quando ainda nós nos colocávamos de forma adversa a Deus, ele sempre se movimentou, ele sempre esteve do nosso lado e ao nosso lado. Eu acho que tudo isso conta e muito para nós. Assim o Salmo 29 vai dizer: dai ao Senhor, filhos de Deus, dai ao Senhor glória e poder, dai ao Senhor a glória do seu nome. Adorai o Senhor na sua santa aparição. Eis a voz do Senhor sobre as águas. O Deus glorioso troveja. O Senhor sobre a imensidão das águas. A voz do Senhor se faz ouvir com força. Com majestade se faz ouvir a voz do Senhor. A voz do Senhor corta os cedros, o Senhor corta os cedros do Líbano, ele salta como um bezerro, o Líbano e o Sarion como um búfalo novo. A voz do Senhor espalha chamas de trigo, a voz do Senhor sacode o deserto, que estava, nos ajuda a partir do deserto de Cádiz. O Senhor, a voz do Senhor, entorta os carvalhos e desnuda as florestas. E no seu templo todos dizem: glória! O Senhor tem seu trono na majestade. O Senhor se assenta como rei para sempre. O Senhor dará força a seu povo. O Senhor abençoará seu povo com a paz. É lindíssimo. É lindíssimo, é um texto muito bonito, breve, um salmo breve, que a gente lê de uma vez só, e a gente vai percebendo quantas coisas Deus vai nos indicando do seu poder, da sua presença junto a nós, o que ele significa para nós, o que ele é na realidade em si, é a potência total. Não podemos excluir esses conceitos nossos, humanos, ainda que falhos, pequenos, mas é como nós temos, como linguagem para nos dirigir a ele, essa potência total. Tudo nele é possível, tudo, tudo em Deus é possível. Que esta não seja apenas uma afirmação retórica, da boca para fora, mas que eu mesmo sinta isso. O Senhor é a minha força, o Senhor é a minha sustentação. O Senhor quebra as coisas mais resistentes. Quem já não viu na sua própria casa, em sua própria família, o Senhor quebrando, dobrando pessoas difíceis, pessoas que não mudavam de opinião, pessoas que guardavam ressentimentos por tanto tempo, e o Senhor foi até aquela pessoa e conseguiu mudar aquela pessoa. Orgulhosas, de repente, orgulhosa, não sei mais dizer de quê, mas quer ser orgulhosa. O Senhor deixa que seja orgulhosa, mas o Senhor vai retirar o orgulho desta pessoa, porque o orgulho não nos leva a lugar algum. Porque o nosso Deus, em sendo tudo isto, ele quer ser simples. E qual é a simplicidade de Deus? Ele se fazer um de nós, se fazer um pequeno, se fazer um ser humano menos no pecado, e se fazendo ser humano dizer: eu experimento o que meus irmãos, as minhas criaturas, os meus guiados sentem. Somos nós. Que esta segunda-feira diferente, ela não venha nos dar a sensação de abatimento, de estarmos cabisbaixos. Não, pelo contrário, aí está a chuvinha bonita, fininha, garoa. Levar uma garoa na cabeça faz bem. Depois vamos ver com a Dalva, que ela falava que ela, quando tomava garoa na cabeça, ela tomava uma canja de galinha. Não era canja de galinha, era canja de pinto. Eram os pequenininhos, né? Aí ela queria: ah, eu quero canja de pinto, mãe. Ela tomava, né? Depois da garoa, que ela pegava na cabeça, aí molhava o cabelo, né? Então a mãe: vai ter uma canja de galinha aqui? Não, eu quero o filhinho da galinha. Eu quero o filhinho da galinha. E a mãe, infelizmente, fazia a canjinha dos pintos. E você gostava, não gostava, Dalva? Hã? Ela nunca comeu? Ah, que isso? Você não conhece codorna? Você conhece codorna? Então, codorna é qual? É um pintinho pequenininho. Ah, nunca comeu, não? Vou levar você no restaurante para você experimentar, então. A codorna vem recheada. Você sabia que a carne de manzo é a carne do boi novo? É o bezerro que a gente come. Na Itália, é o bezerro. A carne mais cara é a do bezerrinho, porque a mais nova é saborosa, é macia. A de um pintinho, meu amor, é uma delícia. Você não corra, não. Espere aí que eu vou pedir alguém para trazer para você esse caldinho. Que Deus nosso Senhor nos mantenha sempre para cima, de bom astral, e que nós estejamos abertos a tudo, a todas as experiências da vida, a tudo aquilo que o Senhor nos propõe como futuro a se realizar, a se concretizar em presente. Amém.

0: É isso aí, no Salmo 29 nós temos o Senhor que quer que nós percebamos a sua presença em meio às tempestades todas. O Senhor está presente e ele está presente junto às tempestades porque ele é o único capaz de aplacar, de acalmar a tempestade. Porém, é fundamental que nós, seguidores do Senhor Jesus, o Filho de Deus, consigamos ter em nossa consciência e em nossa experiência espiritual que, mesmo passando por momentos difíceis, momentos obscuros, o Senhor se encontra ali comigo, ao meu lado, à minha frente. Daí os belos exemplos que são deixados com a força, como expressão da força de Deus sobre toda a natureza. E depois da tempestade, o que esperamos é a bonança, esperamos a paz. Por isso, então, ele termina o Salmo falando de paz. O Senhor dará força a seu povo. O Senhor abençoará seu povo com a paz. A paz é essa tranquilidade na ordem. É você se sentir bem, é se sentir bem com Deus, consigo mesmo, com os irmãos. E a sensação de paz, ela não é vazia. Ela é recheada de bons sentimentos, boas reflexões, boas memórias. Quem não quer ter paz em se lembrando da sua juventude bonita, gostosa, que você sabe quando então você saía, era o tempo do black, vamos falar de cabelo. É, vamos falar aqui, Silvio, você ia pra noite, boa tarde, Silvio Júnior.
1: Muito boa tarde, Cônigo Marcos.
0: Tudo tranquilo, Lindo. Tudo bem com você?
1: Tudo tranquilo, dá vontade de prestar atenção no programa aqui.
0: É, eu tô percebendo isso, mas ela tá de implicância comigo.
1: Ela não sei o que
0: ela tá mostrando jogo de futebol e tá me apontando com o dedo ali, os jogadores, quais são, o que ela tá vendo?
1: O senhor percebeu que ela apontou com o dedo, só que tem quatro pro lado dela.
0: É, exatamente, é isso aí. Olha lá, a grid.
1: Apontou.
0: A câmera pegou agora.
1: Ela apontou.
0: A câmera pegou. Apontou e atirando.
1: O senhor viu aqui, ó. Pegou o controle, ó.
0: Ia batendo na sua cabeça,
1: exatamente.
0: Né?
1: Exatamente.
0: Ela tá tensa hoje. Ela tá tensa. Ela preparou a garganta, o gogó, pra gritar ontem à tarde. E ela não teve.
1: Ontem não foi no sábado, né?
0: Foi sábado. Ela não teve. Ela não pôde gritar. Então ela tá guardada. Mas eu estou aqui me lembrando que a gente já falou já de balas, de doces, de coisas do passado. E coisas do passado também eram os bailes, né? Você se lembra, Silvio Júnior? Você também, Dalva. É, aqueles bailes.
1: Ó, Dalva.
0: Na casa da Tia Maria, hein? E aí você saía, lembra, na festa americana?
1: Festa americana? Wi-Fi.
0: Hã? Wi-Fi, isso. Aí levava o quê? Ela levava sempre biscoito maisena. É. Mas não tinha coragem de preparar um cachorro quente. Né? É. Era o tempo daquela bebida de Coca-Cola com uma bebida de álcool. Como que é o nome daquilo mesmo, gente?
2: Sangria?
0: Sangria é vinho. Vinho com é, refrigerante. Acho que é rum, sim. É. Você não toma, não? Mas já tomou lá no passado, né? Ela tenta fugir, mas não tem jeito, não. E o Black? Você ouviu o Black? Como é que era?
1: Do passinho?
0: Não, o Black mesmo. A gafurina. A levantada, a gafurina. Hein?
1: Aqui tinha um pente pro.
0: Não tinha um pente, um gafo, era garfo.
1: Apropriado, o negócio era.
0: Tinha, então, ele empurrava. Ela gostava de fazer na irmã dela. Ela gostava, a Dalva.
1: Tuk-tuk?
0: Ela botava de black. Ela botava tuk-tuk de black. Ela botava. Deixa eu te ajudar, mana. Quando a mana acabava, o que é isso? Ela tava com uma outra bola em cima da cabeça. É uma coisa horrorosa. É, pois é, mas era moda, né? Era moda.
1: Abraçando o pessoal que já tá participando aqui pelas redes sociais.
0: Mas assim, gente aí, boa lá.
1: WhatsApp 32313567, pelo nosso facebook.com/CatedralFM e também pelo canal no YouTube, Catedral FM e YouTube e Web TV Redentor. E aqui a Marilene Encornasta, lembrando, Cuba Libre.
0: Cuba Libre tá aí, lembrou que você dançou muito Cuba Libre, né, Valdalva? Hein? Ela esconde, verdade, gente. Essa menina, olha, ela tem de carreira, ó.
1: A gente tá
0: ela lembrando. Ela é do Dancing Day. Ela é do Dancing Day. Ela que inspirou a Sônia Braga a dançar na roda. Foi Jesus ela que inspirou. Amado. Foi ela. Vocês tinham que ver ela vestida de Sônia. Qual é o nome da personagem? Eu não me lembro o nome da personagem. Eu me esqueci o nome da personagem. Mas era ela. Era a Dalva que fazia a coreografia, né? Aí aparecia do pescoço pra baixo. Era ela, a Dalva.
1: É. Né? A gente tava lembrando aqui em off também, Cônigo, a gente tava
0: em off,
1: falando das coisas do passado, que marcaram. Estamos em época de Copa do Mundo.
0: Sim, verdade.
1: Né? Você lembra qual foi a Copa que te marcou?
0: A 94.
1: A seleção do Brasil que foi assim que...
0: A minha foi a quando então o jogador italiano errou o gol e eu tava na Inglaterra. Eu era o único brasileiro, tinha uma brasileira, acho que da mesma casa, mas eu estava torcendo sozinho mesmo pelo Brasil, e foi muito gostoso, porque é uma experiência nova,
1: De cobrança de pênalti, que foi Baggio que perdeu o pênalti, né? Foi o Baggio.
0: Era um franguinho, magrinho, pequenininho, né? Dono de si, que é uma beleza, mas na hora H, ele chutou para fora. E aí foi aquela festa.
1: E o Taffarel tava numa fase espetacular também.
0: Tava bem na fita. Ele teve pouco tempo depois, né? Depois ele começou a se afastar, começou a ser menos solicitado. E depois a gente vê. Teve outras bonitas. Não posso dizer que a do 7-1 tenha sido bonito. Foi horrorosa, né? Foi uma desgraça aquilo, né? Aí aqui em casa, levando na cara, dentro de casa, né? Isso a gente tem para apagar. Essa memória é boa memória para que a gente, então, se aplique mais, treine mais e saiba que o futebol vai se evoluindo.
1: Parece que no exemplo não serviu muito, não, viu, quando que ultimamente.
0: Não, nem me fala, que eu tô vendo ali já a coisa. O mar não tava peixe.
1: Mas vamos torcer.
0: Ah, é hora de torcer.
1: Eu me lembro da Copa de 82 e 86. O Brasil não venceu. Eu acho que o de 82 foi aquela seleção que era uma seleção fantástica.
0: Sim.
1: Espetacular. Jogava muito.
0: Sim.
1: E uma pena não ter conquistado.
0: Não trouxe o título.
1: Perdeu para a Itália, né?
0: É, perdeu para a Itália.
1: Gol de pó.
0: O que marcou mesmo foi essa quando eu estava lá na Inglaterra em 94. Porque não tinha ninguém, não tinha brasileiro, não tinha aquela ruaça, não tinha nada. Então você era torcer por ser brasileiro. E você com a consciência de ser brasileiro. Porque os outros não estavam torcendo para o Brasil, não. Estavam torcendo para os outros, para a Itália. Né? Então ali eu senti. E de fato o patriotismo
1: Até porque o Brasil até aí era quase que imbatível.
0: Pois é, ali.
1: Com mais títulos.
0: Exatamente, grandes jogadores também reconhecidos, né? Reconhecidos. Então, não só na área do futebol. Como também o Dr. Sócrates foi reconhecido recentemente por uma autoridade norte-americana pela sua postura, pela sua formação, pela sua integridade de vida. Então, de fato, o futebol bem vivido, bem jogado, ele pode ser uma fonte de exemplo, de motivação para os nossos jovens, para as nossas jovens, as mulheres. Quando você pensava que uma mulher iria jogar futebol, ninguém, só lá mesmo, lá na terra da Dalva, é que eles desconfiavam. Gente, peraí, a menina joga futebol. Olha como que ela corre, olha lá, ela dribla. E vocês tinham que ver como ela tinha
1: camisa
0: cabelo maior.
1: 10,
0: ela tinha uma técnica, Silvia, uma técnica. Que ela no drible, ela dizia que a cabeça dizia que ia para um canto. Mas o corpo dela ia para outro, menino. Ela driblava com o corpo todo. É uma coisa inacreditável que o homem não consegue fazer, não. Só ela fazia. Então vinha a cabeça de um lado, cabelo para um lado e o corpo para o outro. Ela passava assim tranquilamente pelo adversário dela, né? Não era? Não era, não, Dalva? Naquele rala-coco perto da sua casa? Rala-coco. Campinho de futebol. Naquele rala-coco, onde se ralou muito o joelho.
1: É interessante isso, lembrar dos campinhos de futebol. Hoje quase não tem mais,
0: não,
1: né?
0: Não tem. Hoje tem dentro de condomínio.
1: Me lembro, né? Antigamente, até vindo pra cá, vinha pra rádio, e passava pela BR-101 e diversos campinhos,
0: sim,
1: na beira da pista ali, né?
0: Sim.
1: E final de semana, olhava a molecada jogando bola. Hoje
0: não
1: tem mais.
0: Não, e hoje, além da
1: eu acho questão... que isso acaba influenciando no que a gente vê. De grandes nomes no futebol hoje, que jogam futebol.
0: Sim.
1: São poucos, né?
0: São poucos, porque...
1: A gente não forma mais craque.
0: Existia um espírito de futebol, um espírito da cultura do futebol. E você desde pequeno, seja ele um ralacoco, seja ele um campinho, lá no canto, no finalzinho do bairro, mas ali você tinha... Aquela coisa, não, vamos jogar, a diversão, a nossa diversão. É o jeito da gente começar o domingo da gente. Então, vamos juntos lá, a gente joga perto do meio-dia, a gente dá uma parada e depois comemos todo mundo juntos. É uma pena, né? Isso acabou e, de fato, acontece com muita, eu diria, exceção, dentro dos condomínios. Mas também fica aquela coisa dentro do condomínio, não dá pelada no condomínio. No condomínio só dá aquela coisa, o pai desce com o filho, vai lá, chuta a bolinha, vai, pega, filho, pega. Acabou aquela coisa da agilidade, hein? Aquela coisa de fingir que vai, mas não vai. Então, isso já era. Mas isso era, aprendi isso aonde? Aprendia no campinho de futebol. Você, eu quero café? Eu quero. É o cappuccino que eu quero. Tá, obrigado.
1: 32 minutos depois, ela tá falando, que perguntando se o senhor quer cappuccino, né?
0: É, pois, mas não tem problema nenhum, não. Eu tô acostumado. Eu tô acostumado,
1: como é que é?
0: Já.
2: Ele bebeu água, tem que dar um tempo pra tomar um
1: café. Ah, tá, desculpa, Dalva.
0: Ela tá
1: desculpa
0: ali, ela
1: pela
0: tá
1: vergonha
0: ali
1: que passei.
0: É. Mas vamos lá, Silvio Júnior. Quem está conversando com a gente?
1: O pessoal pode participar com a gente aqui através do nosso WhatsApp, 3231-3567, facebook.com/catedralfm, YouTube Web TV Redentor e YouTube da Rádio Catedral FM também.
0: Legal.
1: Deixa eu ver, tem mensagem que chegou pra gente via WhatsApp.
0: Vambora.
1: Vamos colocar no ar aqui.
0: Vambora.
3: Boa tarde, meus queridíssimos amigos, Silvio Júnior, Dalvinha, como o Guaço Ilha, sua bênção, sua rica de Cássia da paróquia Nossa Senhora da Conceição, no Pacheco, São Gonçalo.
0: Amém.
3: Esse mês de grandes celebrações juninas, aniversariantes ilustres, Copa do Mundo, por falar nisso, dia 19, o Brasil entra em campo novamente.
0: Vambora.
3: Contra o Haiti às 21h30, horário de Brasília.
0: Exato.
3: Haja coração. Eu desejo imensamente a vitória do Brasil, porque esse era mais um motivo para o Silvio Júnior comemorar seu natalício, não é mesmo, Silvio?
0: Indicou tudo, indicou
3: abraços
0: tudo
3: para todas as amadinhas de fé e ouvintes, hashtag doe quando puder.
0: Amém.
3: Paz, paz, paz. É o que mais precisamos.
0: É,
3: salve Maria.
0: Salve Maria. Maria.
1: Obrigado, Rita. Ela cumprimentou aqui dia 20, natalício do grande Silvio Júnior. Grande em tudo mesmo, inclusive no tamanho. A Copa do Mundo que me tocou foi de 70. Fizemos um 70. Bolão e acertei o resultado do jogo Brasil e Peru.
0: É
1: 50
0: mesmo,
1: reais para cada um, e foi minha primeira Copa do Mundo. Inesquecível.
0: E ela ganhou dinheiro. Olha só, gente, que coisa boa saber que alguém ganhou, né? E você participa de bolão também, senhor?
1: Não. A de 82 que eu falava, que eu lembrava aqui, ainda não morava na cidade, a gente não tinha televisão. Olha que legal isso, Cônigo. Não tinha televisão em casa.
0: Era rádio, né?
1: Era o rádio. E aí a gente ia pra casa de um tio que tinha televisão, preto e branco, claro. A bateria, ligava no caminhãozinho lá, que tinha aquele caminhão de fazer a feira, né?
0: Sim.
1: Aí ligava a bateria da televisão no carro, pra funcionar bonitinho lá e tal, pra gente acompanhar. Aí ficava meu primo lá girando a antena pra um lado.
0: Ah, meu Deus do céu. Aquilo era uma tristeza, né? Melhorou. Não,
1: volta pra... Se eu ver como que avançou a tecnologia, hoje a gente consegue assistir a Copa do Mundo desse ano de 2026 no celular, todos os jogos.
0: É verdade. E como a nitidez da imagem, né? Que é assim, impressionante. Né? E se você quiser frear, parar também a partida, você para e retoma da onde você quiser. É aquilo, até eu vejo que a tecnologia bem usada, ela tem tudo para ajudar o ser humano, né? A gente vê também no âmbito da saúde, quanto mais tecnologia ali, quanto mais refinamento de instrumentos, a gente pode ajudar pessoas. E isso não está contra a vontade de Deus, ao contrário, Deus nos deu essa capacidade maravilhosa, a criatividade, a inteligência, né? E também nos deu a capacidade da gente sempre reconhecer pessoas queridas, amigas, como a Noemi, a Noemi de Castilho, da paróquia de São Luís Gonzaga de Madureira. Eu fui muito já à paróquia de São Luís Gonzaga e Madureira. era quando tínhamos a benção das da garganta, de São Luís Gonzaga, era sagrado, tinha mamãe, levava todo mundo pra gente ter a garganta abençoada. Então ela dizia, não, porque sem voz, meus filhos, aí a coisa fica difícil, então vamos pedir a proteção. E olha que como criança, a gente ia com uma devoção tão grande naquela fila em direção às duas velas, quando então o padre cruzava as velas no nosso pescoço. Noemi, um grande abraço para você. Sei que você escuta o nosso programa, participa, gosta de estar conosco. Nós também gostamos mais ainda desse programa porque sabemos que você está conosco nele. Um grande abraço para você e para toda a sua casa. Fica com Deus.
1: Tia Noemi é uma figura humana maravilhosa. Tive a honra e a alegria de conhecê-la desde 1997. Um beijo grande para ela, mãe do nosso querido Glauco, que faz parte do Ministério do Sul. Inclusive, a galera está aqui hoje gravando o programa com o Vitor, né? Salles.
0: Ah, legal, olha aí, pessoal. É uma benção, né? Olhando essa família catedral, ela se expande, ela cresce, né? E é bom que aconteça esse crescimento, novos talentos vão aparecendo também, e pessoas que vão também animando e dando outra cara à igreja a que pertencemos, mostrando que a igreja não é estática, não é dinâmica, porque o espírito é dinâmico. Então ela vai se ajustando, ela vai se aprimorando, vai atendendo às necessidades dos diferentes tempos. E quem mais,
1: Silvio Júnior? Boa tarde, Silvio Júnior, Padre Marcos Willian e toda a família catedral. Bom mesmo era assistir os jogos na época dos anos 70.
0: Olha aí,
1: onde realmente tínhamos excelentes jogadores.
0: É verdade.
1: Dava muito gosto torcer pelo Brasil. Não tenho nenhuma empolgação em assistir jogos do Brasil atualmente. Agora,
0: é,
1: falar em 70 é maldade, né?
0: Aí pegou, né?
1: 70 é maldade.
0: Pegou, porque é
1: uma seleção que tinha Pelé, Garrincha.
0: Os grandes luminários estavam ali. Né? O Zagallo estava ali.
1: Zagallo, era então, uma seleção.
0: Mas é isso, né? Eu acho que tudo tem o seu início. E aí, naquele momento, foi cunhada também a ideia de ter o futebol surgido no Brasil, coisa que não é verdadeira. Né? Quer dizer, e o futebol é importado, vem da Inglaterra. E os chineses já reivindicam para si também a autoria, porque teria sido um chinês a ter trazido a primeira bola aqui para o país. Mas a coisa, o futebol, ele se engaja tanto no jeito de ser brasileiro, não só carioca, não, ser brasileiro, né? É que o brasileiro dá um toque especial ao futebol. Então eu acho que sim, a gente teve já grandes nomes, a gente tem ainda também nomes que hoje já estão mais em baixa, mas que procuraram fazer alguma coisa. A agilidade brasileira, ela mexe com qualquer espectador, com qualquer assistente de futebol, quando olha um menino que está acostumado a jogar solto ali num campinho, e ele tem suas dificuldades de vida, mas corre atrás, está estudando também, e ao mesmo tempo fazendo o que gosta. Eu acho que a gente ainda tem, e não vamos perder essa esperança de que novos luminares apareçam no futebol e em outros esportes também, outras tantas modalidades, e que nos trazem alegria, né? Nós temos um rapaz, um menino, tá, um tenista, está aí, ele conseguiu vencer um monstro do tênis, e tá lá.
1: O João Fonseca, né?
0: É, o João Fonseca, ele venceu
1: Não, e tem um menino de 16 anos que venceu o Roland Garros de juvenil, né? Também.
0: 16 anos, né?
1: 16 anos. Então, e o João Fonseca, que é hoje uma realidade também no nosso tênis
0: brasileiro. Ele já tá aí, o Guga também tá lá acompanhando, vendo de perto, vê um pouco toda a trajetória dele, né? Agora, uma coisa muito interessante que eu fico entrando na cabeça desses atletas, né? Que eles param a vida muito cedo. Então eles ficam como espectadores depois, né? Olhando ali o que está acontecendo, de repente aquela vontade de pisar em grama ou de poder pegar até uma raquete ou um vôlei de areia. Nosso vôlei também era interessante. Se bem que as meninas, né, do vôlei, elas sempre foram, eu diria, mais expressivas, mas tivemos também na parte masculina o vôlei muito bem executado, referência para o mundo. o vôlei de areia, que eu acho difícil, porque areia você sabe que ela pesa, né? Então, para a menina pegar e jogar o corpo para cima e se manter ali no, em equilíbrio, né? Não é brinquedo, não. Então, nosso abraço a todos aqueles que se dedicaram ao esporte e continuam a se dedicar. E quando acontece uma lesão.
1: Futebol de areia também foi muito legal. Teve um,
0: quem?
1: Futebol de areia também. Futebol teve um período de areia, muito legal, é difícil, né? Porque o Júnior parou de jogar e jogava.
0: Mas parou um pouco o futebol de areia, não sei porquê.
1: E era muito legal.
0: Era. Ele era mais ágil, Júlio, né? Era mais ágil. Assim como a quadra, né? Aquele futebol, meu, segurar aquilo ali não dá, não. Né? Eles vão ver, aqui tem um time feminino querendo jogar, aí puseram a bendita da Dalva. Menina, ela ficou um minutinho só. A bola, quando passou na frente dela, falou: vai machucar. Ela correu da bola. Só se falou no Fluminense, mas foi lá mesmo, que foi lá mesmo. Foi no Fluminense mesmo. E falaram: vai pro banco, minha filha, vai pro banco. Aí ela foi pro banco. Ela queria jogar futebol de quadra. Imagina! A agilidade que tem que ter. Agilidade, que é rápido, você não para. O gol é menor.
1: Rápido, drible curto, né?
0: Não, a quadra é pequena. O gol também é menor.
1: Tanto é que quem sai da quadra, quando vai pro campo, que quando sai ainda muito jovem, né? Porque a criança treina, joga na quadra e quando vai pro campo consegue desenvolver uma habilidade maior em termos até de drible, né? Porque é espaço curto para driblar.
0: É muito curto e até o físico da pessoa fica definido, é interessante. Não são pessoas altas, são pessoas de porte médio para baixo, né? Aí não dava para Dalva, né? Ela se sentia alta, né? Ela se sentia assim, a Gisele Bündchen, na década de 70, ela se sentia, era. Ela ia para a quadra com um salto enorme. Ela passava com superioridade olhando assim por cima, né? Aí se sentava. Olha, vocês não conhecem a vida de Dalva. Um dia vocês sentarem comigo, conversar. E ela tá aqui, ela tá provando que ela sabe que é verdade.
1: Olha. Ô, Cônigo, olha só. A Ildeci Furtado mandou mensagem aqui. Boa tarde, Cônigo Marcos Willis, tio Vinho, sua bênção.
0: Deus abençoe.
1: Coitadinha da Dalvinha, tem que ter muita calma nessa hora pra não ficar chateada.
0: Nada, ela tá aqui rindo. Olha, vocês não conhecem a Dalva, não. Dalva tem um bom humor maravilhoso. Só vocês sabem onde cutuca. A onça cutucada tem que ser cutuca, mas não é assim, tem que fazer cócegas, é cócegas, vai começar pela patinha de trás, pela patinha, aí ela mesmo estica a patinha da frente, depois ela estica a outra patinha, quando você olha, ela tá de barriga pra cima, hein, com as quatro jogadas pro ar, mas por aí você pode brincar, tem que tomar cuidado como você cutuca a onça. Então não vai tentar botar na barriga ou então dar uma lambada nas costas que ela vai te pegar. Ela pega. Não tem barulho de onça aí, não? Não tem, não. Pois é, né? A gente tem que pensar, trazer pra cá. Diga, Silvio.
1: Aqui mensagens que chegam pra gente. A Rosa Maria César.
0: Foi Rosa Maria.
1: Era Cuba Libre e biscoitinho salgado com patê.
0: Ah, tinha aquele. O presuntinho. Eu não gostava do presuntinho, não. Você gostava do presuntinho? Ah, não, eu gostava, era daquele quadradinho, o salgadinho, quadradinho. Eu gostava do queijinho, aquele redondinho.
1: Redondinho? Aquele que parecia. Isso. É tipo um pastelzinho miudinho,
0: isso,
1: né?
0: Isso, um pastelzinho, mas. É. Acho que era queijo aquilo, se não me engano.
1: Era queijo.
0: Não era queijo?
2: É.
0: Então você tinha ali, era esses, né? No sal era o.
1: Era o quadradinho.
0: Quadradinho.
2: O do presunto.
0: Presunto.
1: E esse do tipo queijo, né?
0: É. Tipo queijo.
1: É.
0: Depois inventaram outros aí, andei comendo, mas machuca a boca da gente toda. É uns que parece. É um de vento também, mas eles são durinhos, né? E corta o sal da boca da gente. Não recomendo isso. Eu tô aqui, só Deus sabe. Eu tentando. Eu até me fugi, eu fui comer. Eu falei, na televisão, eu falei, deixa eu comer um pouquinho de biscoito. Acho que exagerei na medida. Mas vamos embora.
1: A gente falando de Copa do Mundo, hoje teve uma situação também muito legal que aconteceu. Copa do Mundo sempre acontece algumas curiosidades, né? Um goleiro de Cabo Verde hoje, com 40 anos de idade.
0: Opa!
1: Segurou a Espanha. Espanha 0, Cabo Verde 0.
0: É mesmo?
1: É, 40 anos de idade.
0: Ah, eu só esperei.

0: daquela ponte horrorosa chamada Ponte do Esqueleto, e sem nenhuma segurança, sem nenhuma atenção, e aos 21 anos morrer, né? A gente reza pelos seus familiares, é uma dor que só eles sabem o que estão passando, sentindo, mas a displicência não pode acontecer mais, nunca deveria acontecer, principalmente no esporte, quando o atleta está jogado a fazer aquilo ali, ele não está olhando algum detalhe mais técnico, porque ele confia nas pessoas que estão em torno. Sei também que muitos estão ressentidos, mesmo os operadores, mas é algo que precisa de fato ser pensado, analisado, e as autoridades precisam chegar juntos, porque daqui a pouco virá moda isso. Vai virar moda. Quer dizer, você pensa um tipo de esporte, você joga esse tipo de esporte, as pessoas confiam, né? E o pior que não só ali, pelo menos tinham três olhos voltados para a corda, três. Como não viram? Né? É algo de fato assim a nos chamar a atenção. E nós rezamos sim pelos seus familiares, por ela, que se encontre junto a Deus, e de lá ela tenha então a experiência de ter podido voar, né? Ter podido ser livre no Senhor. E responsabilidade para aqueles que propõem novas modalidades de diversão, novas modalidades de esporte. Vai lá, Silvio.
1: A Rita de Cássia mandou outra mensagem aqui. Boa tarde, queridíssimos. Eu não tinha televisão, assistia na televizinha.
0: Ah, televizinha, tinha.
1: Quem
0: também.
1: Nunca, né? Quem
0: é,
1: não?
0: Tinha, sentava. A Dalva ia pra televizinha, aí a mãe dizia: não quero vocês falando nada. Quero vocês falando nada.
1: Comportem-se.
0: E se pedir, e se ela oferecer bolo, não.
1: Não aceita.
0: Não quero. Ai, ai, ai de vocês, hein? Se vocês aceitarem um pedacinho de bolo.
1: E quando ir na casa do vizinho, não. A vizinha, né? Oferecer almoço, aí já saí de casa. Não almoça, você isso. Tem comida em casa.
0: Isso.
1: Então era assim.
0: Era.
1: Então, ela assim, Dalvinho, com você também?
0: Ela tinha esse trauma. Falei, mas assim, era todo mundo, era assim. Era um momento da educação. É alguma coisa que chamava para o centro, né? O centro família, o centro casa. Sim,
1: e o respeito aos idosos, as pessoas mais velhas, né? Não era idosos, as pessoas mais velhas. É uma benção.
0: Não, e o fato de você ir ao outro, porque você quer ir ao outro, quer visitar, quer estar bem. Não tem palavra encher pança, né? Ultimamente, não, teve uma época também que ficou horroroso, né? O povo descia para visitar.
1: Chegava só na hora do almoço.
0: Ah, eu ia para almoçar já com a barriga vazia e roncando. O bicho sentava na cabeceira da mesa e dali deitava o cabelo. Você nunca fez isso, não, né, Silvio?
1: Não, já saí de casa sem recomendação.
0: Então era a educação. Mas hoje tá tudo mudado, então tá por um lado, faz bem, tudo bem.
1: Acho que semana passada a gente comentou sobre isso, né, Cônigo? Conversa de adulto, criança não se mete.
0: Não se metia de jeito nenhum. A grita pinha rápido na boca, paf.
1: Meu saudoso pai, ele não falava nada, ele só olhava.
0: Pai não tinha nada de falar.
1: Precisava falar mais alguma coisa? Não, o olhar não, já não. Dizia tudo.
0: Mas tinha o tapinha na boca, pum, que era rápido, aquele rápido que ninguém dava pra ver, só a criança, a gente. Era a mãe a certeira, quando tava na boca. Vocês estão falando palavrão? Ah, é? Pá! Parava dentro da boca.
1: Eduardo Fernandes, aposto que a dona Dalva jogava queimado também, Cônigo.
0: Jogava. Ela tinha, sim.
1: É daquela que pegava a bola que, ó.
0: Ela vinha com toda a velocidade, homem, toda a velocidade.
1: Era com força, né?
0: Ela ia driblando. A bola ia pegar bem na costela da bicha. Envergava o corpo todinho, a bola passava. Todo mundo ficava impressionado. E você sabe que ela jogava de conga? Silvio, conga. Ela jogava de conga.
1: A conga escorregava.
0: Não, mas ela gostava de conga. A conga, porque ela deslizava, exatamente isso. Porque ela... era conga. O que chute ela não pôde, não. Porque chute tem trava. Ela caiu o tempo inteiro na quadra e no chão. Não era, Dalva? Mas graças a Deus já passou nessa fase.
2: Vou ler.

0: Vôlei. Eu estava pensando no vôlei também. O vôlei só é um problema do vôlei é o sax, né? E quando você tem a resposta ao sax, ali é um perigo, porque, querendo ou não, a pessoa quer que a bola bata ali e fique cravada, né? Então, às vezes, levar uma bolada de vôlei na cabeça, não é? É, deixa a gente zonzo. Você ficava muito zonza quando você recebia a bolada na cabeça, Dalva?
1: Já claro.
2: Recebi, né? Dalva era campeã de handball.
0: Ah, é? Handball? Você gosta de handball? Nossa, que coisa boa, não sabia disso não. Tem que conhecer mais você. Vamos embora. Vai lá, Silvio.
2: Vamos escrever um livro sobre a Dalva.
0: Oh, meu
2: fazer
0: pai.
2: Um documentário.
0: É, ou nem comentar.
2: Qual o título, Cônigo? Qual o título?
0: Ah, hein? Não, esse a gente tem que pensar muito. Porque isso é um polvo. É abrangente, tem que tentar.
2: Olha as histórias, viu?
0: É isso aí. Olha aí, nós estamos também falando da meta, a gente fala de polvo, e a gente pode simplificar e falar de povo de Deus. Povo de Deus, olha aí, nós estamos com 40%. Foi preciso de dia 15 já. A gente precisa subir um pouquinho isso aqui, subir muito aqui não, precisa subir 60% aqui ainda, pra gente chegar lá em cima, né? Pra podermos, bem, eu diria, equilibrar a nossa administração. Então, vamos ajudar, vamos pedir ao Sagrado Coração de Jesus que nos oriente a todos, nos estimule a todos a essa colaboração. Esse mês dedicado também à oração pelos sacerdotes, tivemos toda a celebração feita diante do Santíssimo, diante do Sagrado Coração de Jesus, consagrando todos os padres ao Sagrado Coração de Jesus. Que os meus irmãos, padres, se sintam todos abençoados pelo amor que provém do coração do Senhor Jesus. Aí se ouviu.
2: Mais participações que chegam pra gente pelo nosso WhatsApp. Tem até foto aqui, olha, dos biscoitos, ó.
3: Boa tarde, meus amigos da Rádio Catedral. Boa tarde, meus queridos. Boa tarde, meu querido amigo Silvio Júnior. Tem uma merceariazinha aqui perto, aqui do lado da loja. Vocês falando, me lembrei. Ó, o biscoitinho que vocês estão falando é esse aí, ó. Só faltou só de presuntinho. Meu querido amigo Silvio Júnior, um beijo no coração do seu amigo Carlinhos.
0: Oi, Carlinhos. Gente.
2: Tá lá na loja dele, lá na Vila Isabel. Em Vila Isabel?
0: Olha aí, desse, nova embalagem. Esse é de quê? De presuntinho? Ah, não, esse mesmo, vermelho. Ah, tá ali os biscoitos. Olha, vira pra cá o pessoal ver, olha. Olha lá, tá vendo aí? Olha lá. Aquele lá, o salgadinho gostoso. O mais caro era aquele, era o mais caro. Depois tinha o queijinho, que era uma delícia com esse queijinho aqui. Ainda mais todo mundo com refrigerante, hein? Gente, era outro mundo, gente. Não precisava de muita coisa, não. A pizza. A geração pizza também foi geração Dalva, né? Eu quero uma pizza. E ela que gostava daquela pizza de sardinha, aquela que era feita em casa. É, ela fazia. Olha o tamanho do bolo. O bolo da pizza, ó. Olha o tamanho do bolo da pizza. Não, e pra achar a sardinha era difícil. Ela moía a sardinha. Com uma lata, Silvio, ela queria forrar toda a pizza. O tabuleiro enorme, ela queria forrar a pizza com a sardinha. Aí você adora. Ela tá dizendo que ela, gente, ela está apta, está disposta a receber convite para comerem juntos uma pizza de sardinha. Hã? É bom ali, não. Deixa eu contar.
2: Quando é que vem a pizza?
1: Ah, quando
2: você serve. Não é você que vai trazer?
1: Não.
0: Não, ela quer que façam para ela. Ela quer ser convidada para comer uma pizza de sardinha. não, ela não faz não, filho. Ela já fez, já amassou muita massa. Ih, aquele servente flash, mano, que tinha que colocar pra massa crescer, e ela ficava feliz. Ela, quando ela leva assim, a massa cresceu.
2: Tem mensagem chegando por aqui, Cônigo.
4: Verde, amarelo.
0: Oi.
4: Brasil. Ô, Brasil, zil. Gol para o Brasil, zil.
0: Vamos ouvir.
4: Padre Marcos William.
0: Amém.
4: Nunca perca a esperança, Brasil.
0: Isso
4: tchau,
0: aí.
4: Pai.
0: Tchau, meu amor.
4: Tchau, padre.
0: Fica com Deus.
4: Beijo, Silvio Júnior. Tchau.
2: Querida, o Ilceia.
0: É, o Ilceia é animado, né? O Ilceia vem. É uma irmã nossa, de denominação diferente, uma denominação específica dela. E ela é sempre muito presente aqui na Rádio Catedral. É tudo, é tão bom isso, né? A gente perceber que a religião não é barreira para a gente se encontrar. Ao contrário, sendo verdadeiramente religiosos, nós nos amamos, nós nos compreendemos, nós brincamos juntos. É voltar a ser criança, é descobrir a liberdade da criança. É como Jesus dizia: aquele que não receber um desses pequeninos não poderá entrar no reino dos céus. E quem também não se fizer um desses pequeninos, se é uma criança, também não vai conseguir entrar, porque vai ser a oposição a tudo aquilo que vai ser ofertado a nós pelo Pai dos Céus. Então, pode ser que a gente perca a sensibilidade, e perdendo a sensibilidade não saibamos reconhecer o valor que o Senhor está nos dando através daquela diversão, daquela brincadeira. Você ia falar, Silvio, o que você queria falar?
2: Tem a participação da Rosa de Jesus.
0: Oi, Rosa.
2: Boa tarde, Cônigo Marcos William.
0: Boa tarde.
2: Mas cedo o senhor falou que a bênção das velas na garganta é São Luís Gonzaga, mas não, é o protetor da garganta, São Luís, São Brás.
0: Ah, é o São Brás, desculpa. Eu não sei porque eu falei São Luís Gonzaga.
2: É porque é Madureira, né? Madureira, São Luís Gonzaga e São Brás.
0: Por que eu falei São Luís? Tinha alguma coisa com
2: não,
0: São Brás.
2: Não, porque teve a participação de um ouvinte.
0: São Luís Gonzaga. Tá justificado. Isso. Daqui São Luís Gonzaga ficou Dom São Luís Gonzaga. Mas mesmo na igreja de São Brás, que fica também ali. Não vê Madureira? Então, que era uma igreja feita. As paredes elas são em forma de triângulo, que pega na ponta, numa extremidade, a outra. Uma igreja muito bonita, alguns padres amigos já passaram por lá, eu mesmo já estive lá celebrando missa. E era ali, naquela igreja, que acontecia a grande bênção de São Brás. E São Luís Gonzaga já tem outra história. A história vem aqui da Noemi Castilho, que era que passou por. Que era de lá, né? Então queria fazer referência à paróquia que ela pertencia. Então, um beijo enorme a todos aí da paróquia de São Brás, que ele proteja e cure todos os males da garganta.
2: Vamos ver. Ah, que a Tânia Moura colocou na hora do Jornal Nacional, meu pai só olhava pra gente, era silêncio absoluto.
0: É aquele olhar cheio, né? Tosse. E chegava até a roncar, mano. Aí a criançada, ó, ia abaixando o facho, hein? A Dalva, ela ficava sentadinha aos pés do pai dela, assim, que nem uma gatinha. Ficava ali quietinha. Mas quando
5: Oi, pai... família Catedral, boa Oi. Tarde, é o nosso Oi. Único, é o nosso locutor que está aí nos dando essa tarde de alegria e Amém. Aprendizagem, viu? Amém. Eu concordo que nós podemos sim fazer o bem sem olhar quem. Sim. É importante, uhum. porque assim fez o nosso Deus, né? Isso. Jesus nos deu essa oportunidade de continuar seguindo os seus exemplos. Depende Exato. De cada um de nós, e é a vida que segue, e importante o seu modo de ser, ver e agir. Isso. E o nosso cônjuge está sempre de parabéns, porque transmite só é o bem para cada um de nós, mas depende de você, viu? E vamos continuar juntos e unidos, porque eu vejo assim você. Não esqueça da nossa meta do bem, que depende de cada um de nós, viu? E vamos continuar juntos, porque a vida é de cada um de nós, com nossos deveres do bem, viu? Fazer o bem sem olhar quem. E a vida que segue. Boa tarde.
0: Boa tarde, boa tarde. É tão interessante quando a gente ouve as pessoas falando assim do programa, da terapia. Às vezes dá vontade de dar uma parada mesmo, sabe? Dá assim, vontade de dar uma parada longa, né? Porque querendo ou não, ele cai num dia, assim, segunda-feira, tarde. É um dia que a gente está recomeçando a semana, aquela coisa toda. Já expectativa de reunião de governo na terça-feira. Hoje mesmo temos missa, eu tenho missa, eu preciso celebrar missa, eu gosto de celebrar missa. E eu já parei uma vez, né? Deixei, porque eu percebi a dependência daquele que ouvia a terapia do Espírito, do padre Marcos. Eu achava, não, eu acho que como terapeuta aqui eu tenho que abrir mão lançar essas pessoas, deixar essas pessoas poderem também fazer sua própria jornada. E eu acho que foi muito bom, porque isso ficou. As pessoas têm essa referência positiva de fazer uma terapia do espírito através da leitura da palavra de Deus, colocar na própria vida. Então, esse ensinamento ficou, já está lá. E aí, quando retomamos aqui com outros nomes de programa, caímos na terapia do espírito de novo. Então, parece que Deus quer mesmo a terapia do espírito, né? Que Deus nos ilumine sempre, a mim e a você, ilumine a mim ao falar, ao meditar, ao pensar as coisas de Deus, e você também, a capacidade de acolher, de ouvir e de poder, ouvindo a palavra, dar um dinamismo diferente à sua vida. Então, é com muito gosto que faço o programa, mas também confesso, é também um momento difícil, porque a gente precisa estar um pouco distensionado para fazer as outras coisas todas. E eu não saio mais correndo de carro, não, porque aqui ainda saía correndo de carro, era coisa horrorosa. Agora não, agora eu pego o carro, vou devagar, vou contemplando as árvores. Agora chovendo, então vou olhando bem direitinho para a pista, para não escorregar, não é? E aí para chegar em casa, são e salvo, né? Bem, chegar bem. Tá bom? Um beijo para você, muito obrigado a todos vocês que estão aí ligadinhos na nossa Rádio Catedral e de modo especial no nosso programa Terapia do Espírito, que parece nem ter fim, não é? Parece que hoje tá deixando o Silvio tá pagando. Alguma recomendação final, Silvio?
2: Não, só rezar e agradecer a Deus por esse momento, né?
0: É? Alguma notícia?
2: Alguma notícia, novinha? Intervalo do jogo da Copa do Mundo, acho que tá quanto? Tá 1-0 pra quem tá
0: ouvindo. Olha, meu Deus, ele enrolou meu agora, hein? Tá bom, vamos rezar juntos a oração que o Senhor nos ensinou. Pai nosso que estás nos céus, santificado seja o vosso nome, venha a nós o vosso reino, seja feita a vossa vontade, assim na terra como no céu. O pão nosso de cada dia nos dai hoje, perdoai-nos as nossas ofensas, assim como nós perdoamos a quem nos tem ofendido. E não nos deixeis cair em tentação, mas livrai-nos do mal. Amém. Que Deus Todo-Poderoso vos abençoe e vos guarde, Pai e Filho e Espírito Santo. Amém. Até o próximo programa, se Deus quiser. Tchau.
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0: Padre Reginaldo Manzotti, Anjos de Resgate, manda teus anjos. 5:23, vamos ao Correio, Centro de Operações e Resiliência da Prefeitura do Rio de Janeiro. A gente fala com o Maurício Bastos. Oi, Maurício.
1: Fala, Silvio. Mais uma vez, boa tarde para você, quem nos acompanha aqui na Catedral FM. Antes de falar do trânsito, da movimentação das vias, a gente reforça aqui com o nosso ouvinte que está no volante, que está se deslocando por aí. Chove em vários pontos da cidade, então todos devem estar atentos aí às pistas escorregadias, dirigir com cuidado, com cautela, manter a distância em relação ao veículo da frente, reduzir a velocidade, especialmente em trechos aí de declive e aclive, né, descida e subida em ladeiras. Todo cuidado é pouco em situações de chuva em função aí das pistas escorregadias. Houve registro de chuva forte na última hora nas estações Laranjeiras, nos pluviômetros das estações meteorológicas do Sistema Alerta Rio em Laranjeiras, na Rocinha, em Santa Teresa, no Jardim Botânico e também em Santa Cruz. Foi observada também chuva moderada nas estações Urca, Copacabana, Sepetiba e Grota Funda. O núcleo de chuva atuou de forma estacionária, especialmente na zona sul da cidade, provocando chuva moderada a forte nessa região. Além disso, segundo o Sistema Alerta Rio, outros novos núcleos de chuva podem se formar sobre o município nessa segunda-feira até a parte da noite. Também houve registro de vento moderado na estação Marambaia, na zona oeste, na região de Guaratiba, entre 3 e 4 da tarde. E segundo o Alerta Rio, a previsão para as próximas horas é de céu nublado com chuva moderada, pontualmente forte, principalmente na Zona Sul. Já alguns pontos com bolsões d'água nas vias da região da Zona Sul, então o motorista deve estar atento a registro de acúmulos de água na pista, por exemplo, na rua Professor Abelardo Lobo, na altura da Professor Saldanha, na Lagoa, na rua Humaitá, na altura do túnel Rebouças, no Humaitá. No Jardim Botânico tem registro de bolsão d'água na rua Jardim Botânico, na altura do Parque Laje. No Rio Comprido, bolsão d'água na rua Estrela, na altura da Avenida Paulo de Fronten, também na Avenida Epitácio Pessoa, sentido túnel Rebouças, na altura da rua Vinícius de Moraes, na rua Real Grandeza, na altura da General Polidoro, em Botafogo, e também na rua do Catete, na altura da rua Pedro Américo. Na Avenida Brasil, falando ainda agora de vias expressas, tem uma faixa da pista central ocupada no sentido do Zona Oeste, na altura da linha vermelha, devido a um acidente envolvendo dois carros e uma moto. A Sete Rio e o Corpo de Bombeiros está no local. O trânsito apresenta retenção no trecho. A orientação para o motorista é seguir pela pista lateral a partir do Caju, e a gente reforça a orientação, a dica para o motorista: redobre a atenção em pistas molhadas. Outras informações do trânsito nas redes sociais do Corno, arroba Operações Rio. Para a Rádio Catedral, Maurício Bastos, direto do Centro de Operações.
0: Obrigado, Maurício Bastos, pelas informações. Agora são 5:26.
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1: Louvado seja nosso Senhor Jesus Cristo.
2: Para sempre seja louvado.
1: Boa tarde, queridos ouvintes da Rádio Catedral. Alegria de podermos estar mais uma vez juntos aqui, através da rádio. Boa tarde, Marcos, tudo bem?
2: Boa tarde, Dom Tiago. Boa tarde aos nossos queridos irmãos da Rádio Catedral.
1: Nós estamos aqui já conversando um pouco antes do programa começar e hoje pensando naquilo que poderia ser falado, olhamos a questão que tantas vezes atormenta a nossa vida, que é a questão do julgamento.
2: É verdade, Dom Tiago, a gente estava falando, né, que às vezes durante a nossa caminhada espiritual fica até com a própria orientação sobre os 10 mandamentos, a própria catequese da igreja, com a ajuda do Espírito Santo sempre, a gente consegue identificar com facilidade, né, os nossos pecados, aquilo que a gente precisa para vencê-los, né? Não que seja fácil vencer os pecados, mas a gente tem uma catequese bem desenvolvida. Mas o que perturba bastante são os pecados relacionados aos pré-julgamentos que nós fazemos. É quase que unanimidade, né? Que a gente tem em cada olhada a gente pode estar julgando o próximo. Uhum. Em cada olhada a gente pode estar usando de um preconceito, né? Com o próximo. Uhum. Às vezes na própria aparência, às vezes numa própria frase mal formulada, a gente já está julgando o próximo. Uhum. E aí fica a pergunta, né? Como a gente pode seguir aquilo que é considerado a lei de ouro do cristão, que é não julgar e para não ser julgado, né? Já vai dizer no sermão das bem-aventuranças, né? Sermão da montanha. Bem-aventurados misericordiosos, porque alcançarão misericórdia. Tá tudo ligado, né? Não julgueis e não sereis julgados, porque do mesmo modo que julgardes, sereis também vós julgados. E com a medida com que tiverdes medido, também vós sereis medidos. São certo. Duas passagens diferentes.
1: Sim.
2: Né? É como viver isso nas nossas vidas, equilibrando, inclusive, essa misericórdia que devemos ter dentro das relações humanas que nós temos no trabalho, temos na igreja, temos em todo lugar. Como viver isso que, às vezes, até em pensamento a gente julga, né?
1: Isso mesmo. Não, é um desafio, porque eu penso que tantas vezes, até a realidade da nossa vida, se a gente parar um pouquinho para pensar, ela nos leva a nos compararmos sempre. Eu não sei de onde vem esta vontade, esta necessidade em alguns momentos que sentimos de nos comparar com os outros. Talvez é uma coisa ligada conosco como espécie humana, né?
2: Uhum.
1: De repente, convivendo numa sociedade, nos ver como aqueles que precisam estar naquele padrão. E eu aproveito daquilo que aquela comunidade me dá, mas eu também entendo que eu tenho que colaborar com esta realidade. Em todos os lugares onde existem essas regras naturais, né, é assim, né, que só no mundo de hoje parece que se criou a talvez existir sempre, né, mas hoje a gente tem essa experiência daqueles que querem todos os direitos, tudo para si, sem por outro lado colaborar nada. Até a gente percebe isso, que os políticos piores da espécie, né, aquela que querem mais iludir as pessoas, só falam sobre os direitos, como se fosse mundo bem organizado é construído sobre direitos, direito para direita, direito para esquerda, direito para cima, para baixo, direito, todo mundo tem direito de tudo. Agora eu sempre brinco perguntando: e os deveres ficam com quem? Se todo mundo tem seu direito, dever, existe dever.
2: Os deveres algo? Ficaram órfãos, não
1: tem? É, claro. E aí a gente, para entender isso melhor, pode, por exemplo, olhar a vida matrimonial. Tem direitos e tem deveres?
2: Uhum.
1: Não só tem direito, o que eu posso esperar do outro. É, vai pensar marido olhando sua esposa, a esposa vai pensar o que eu tenho direito que o marido me providencie. Também tem meu dever, o que eu devo fazer pelo outro, pelo meu marido, para minha esposa, né? Mesma coisa dentro da família, claro, entendendo que é uma coisa a pessoa saudável, numa idade certa, outra coisa é pessoa idosa, outra coisa é uma criança, né? Mas a gente entende, né, que cada um dentro da família, para que a família seja saudável, ele precisa ter seus deveres, compromissos dentro dessa família, onde colabora com a família. Claro, por outro lado, também tem seus direitos. Ao contrário, ainda, aliás, ainda quero dizer mais uma coisa, que na minha visão, primeiro tem que se cumprir ou fazer meus deveres para eu poder cobrar alguém qualquer direito. Desta maneira que funciona. Mas aí fugimos um pouco do tema, na verdade, mas eu toquei este assunto por quê? É porque queria exatamente colocar que nós vivemos nos comparando, né? Olhando, será que eu estou fazendo aquilo que os outros esperam de mim? É meu dever? Será que o outro está fazendo aquilo que ele deveria fazer? Será que eu cumpro o meu dever perante o outro? Será que o outro está cumprindo o dever dele perante de mim? Então eu penso que talvez aqui que é o início desta vontade de julgar os outros. Por quê?
2: Sim.
1: É porque surge naturalmente também o questionamento. Como assim? Aquele não quer trabalhar, mas quer comer? Como assim? Obviamente não estou pensando aqui, nem São Paulo, que vamos citar aqui, pensa que aqueles que são incapazes de trabalhar, que não têm condições por algum motivo justificável, grave, que eles não podem contar com bondade da comunidade que possa os sustentar. Claro que não.
2: Sim.
1: Isso é muito importante que tem esse tipo de cuidado, mas sim, São Paulo fala, quem não tem vontade de trabalhar, o que ele fala?
2: Não deve comer, né?
1: Não podia esperar de ter a comida, né?
2: Uhum.
1: Então São Paulo fala claramente, né, que existem deveres e existem, existem direitos. E aí aonde começamos a olhar a vida do outro? Será que esta pessoa está fazendo aquilo que ela deveria fazer? Será que esta pessoa está cumprindo aquilo que é dever dela? Será que ela está colaborando com os outros, comigo, com a realidade, como ela deveria? E vem depois mais um passo, já uma realidade da fé, aonde nós entendemos o que Deus está nos propondo, quais são as promessas de Deus, mas também as condições que precisamos cumprir para que as promessas de Deus possam se realizar na nossa vida. Aí que começamos também a julgar, esta pessoa não está fazendo aquilo que Deus está pedindo. E eu estou fazendo.
2: Eu estou fazendo aquele não está.
1: Não está. Então aqui começa este processo de avaliar os outros, que eu penso no início, até este processo, ele tem boas intenções. Mas próprio Jesus está apontando que, por mais que no início podem existir bons motivos, mas o próprio processo de julgar o outro é um processo para qual nós não temos condições. Nós não temos como julgar corretamente o outro. Não que isso é impossível. Deus tem capacidade de julgar todos ou cada um, de maneira justa. Nós não temos a capacidade. Por isso, quando ele fala a nós para que nós não julguemos, é porque nós podemos com facilidade cair na cilada de pensar ou avaliar sobre outra pessoa, avaliar outra pessoa conforme os nossos padrões, quando na verdade esta avaliação é errada. Então o caminho deve ser este, e eu não sou capaz de julgar bem, então não vou julgar.
2: Sim.
1: Se eu vou julgar, eu com certeza vou prejudicar o outro.
2: Até porque ainda, eu não sou Deus, não farei
1: exatamente
2: julgamento perfeito.
1: Então Jesus está fazendo, não faça isso, a não ser que você vai se defender. Não, mas eu sei e eu vou usar meus padrões para julgar os outros porque acho que eu estou correto. E aí, naquele momento, Deus está dizendo, cuidado, porque estes meus padrões, mesmo os padrões que você um dia vai querer dizer, não, eu só julguei conforme meus padrões, eles vão ser aplicados também para você.
2: Sim.
1: Então, da mesma maneira como você julga e condena o outro na base destes padrões, talvez isso tudo, se aplicado na sua história, também vai te trazer o mesmo prejuízo. Pode ser que não na mesma, em mesma matéria, talvez não na mesma situação, mas se este é o ponto de partida, eu sou capaz de julgar conforme estes padrões que eu tenho na minha cabeça, isso é muito, muito perigoso. Então,
2: e
1: de
2: o contrário também acontece, né? Se você, sendo misericordioso, você alcança a misericórdia, né?
1: Isso mesmo. Então, aplicando misericórdia, porque a misericórdia significa e eu sei que eu sou falho e limitado.
2: Uhum.
1: E eu também sei que meu irmão é falho e limitado. Então, eu quero ser misericordioso, perdoar aquele meu irmão, porque eu sei que aquilo que ele faz não é perfeito porque ele é limitado. Com isso, eu olho para mim mesmo e eu crio a situação na qual também não vou ser julgado. Por quê? Porque vai ser aplicado, se aplicado a mesma fórmula, também vai se destacar a minha limitação e com isso a necessidade de eu ser perdoado e não condenado.
2: Sim. Então, inclusive no Pai Nosso tem esse ensinamento também, né? Nós já vimos em dois lugares, Mateus 6, 1 ao 2 e Mateus 5, 7, né?
1: Uhum.
2: Porque no Pai Nosso Jesus nos ensina, perdoa as nossas ofensas, assim como nós perdoamos a quem nos tem ofendido.
1: Sim,
2: quer
1: sim.
2: dizer, é realmente uma dinâmica muito importante para a nossa vida, né? Porque além de você não julgar o próximo, você também transforma o seu coração num coração parecido com o do próprio Deus. Um coração misericordioso, um coração de, né? Um coração que vê no outro a possibilidade de ser ajudado,
1: claro.
2: Ver no outro a si mesmo como alguém que é falho,
1: sim,
2: que precisa de ajuda.
1: Sim. Não, com certeza. Mas aqui também veio uma coisa que eu acho que precisamos ainda aqui destacar, né? Que o julgamento como tal, a palavra, eu penso, ela precisa uma outra palavra para que, outras palavras para que nós entendamos a verdadeira intenção quando julgar, né?
2: Sim.
1: Porque trata-se, e eu não sou capaz para fazer julgamento, mas fazer julgamento para quê?
2: Uhum.
1: Para, por exemplo, condenar o outro.
2: Porque a gente pode também fazer essa primeira avaliação, se a gente tiver condições de ajudar na correção.
1: Isso.
2: Tem que saber o que é correção fraternal, o que é julgamento errado, pré-julgamento.
1: Isso que eu queria falar, que
2: sim,
1: quando a gente olha a vida do outro e eu percebo que alguma coisa no meu modo de ver não está certo, eu posso fazer o quê? Ajudá-lo para que ele saia desta situação, mas não condenando. julgar e condenar,
2: como irmão mesmo,
1: porque
2: né?
1: se por exemplo, o próprio evangelho fala também, né? Se seu irmão pecar contra você, para que eu possa saber que se ele pecar contra nós, eu tenho que fazer um julgamento. Ah, depois eu vou então chamar a atenção dele, né? Vou chamar o outro para que nós dois chamemos a atenção do nosso irmão. Os dois vamos julgar o outro. Mas julgar para quê? Para condenar? Não, para tirá-lo daquela situação. Porque percebemos que aqui ele está prejudicando a si mesmo, né? Então, nós entendemos que o problema todo é quando nós julgamos para condenar. Que também existe outro lado, que nós podemos julgar para justificar. E também não é certo. Ser misericordioso não significa justificar, por exemplo, fraquezas do pecado do outro.
2: É.
1: Misericórdia.
2: Apoiar o pecado dele,
1: e eu
2: né?
1: posso ter misericórdia quando alguém erra contra mim. E eu não vou julgá-lo condenando. E eu não vou. Eu não vou exigir a justiça para que o outro seja punido. Não, eu perdoo. Mas quando se trata a vida do outro, que ele está vivendo.

0: chance de chamar a atenção de alguém e não fizemos isso e ele vai ser condenado, também nós vamos junto. Por quê? Porque tivemos ao nosso alcance a possibilidade de ajudá-lo e não fizemos isso. Quando na verdade, numa outra situação, se nós fizemos a nossa parte e mesmo o outro continuou, aí sim é já uma situação que nós não encarrega responsabilidade em cima de nós, né?
1: Então que estar nós... sempre atentos para fazer, não ser misericordioso, mas também e saber corrigir o próximo com a ajuda do Senhor, né?
0: Então que nós possamos ter este nosso coração sempre misericordioso e nunca julgar para condenar nem justificar alguém que está exatamente precisando de uma correção, precisando abandonar o mal para si, entregar a vida em Deus.
1: Amém.
0: Louvado seja nosso Senhor Jesus Cristo.
1: Para sempre seja louvado.
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1: 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Papa Leão XIV pede que fiéis retomem visitas aos idosos e reforcem laços de solidariedade. Anvisa libera produtos da IP fabricados a partir de 1º de março. Estas e outras notícias na segunda edição do Jornal 106, que está começando. Jornal 106. A Agência Nacional de Vigilância Sanitária, Anvisa, liberou a comercialização e uso de detergentes e desinfetantes da marca IP, fabricados a partir de 1º de março de 2026. A decisão foi anunciada nesta segunda-feira, após a empresa apresentar resultados satisfatórios em testes de qualidade e segurança dos produtos. A suspensão havia sido determinada em maio, quando a Anvisa identificou irregularidades sanitárias na fábrica da química Amparo Limitada, responsável pela produção da marca. Os lotes afetados tinham numeração final 1 e apresentavam risco potencial de contaminação, especialmente para idosos e pessoas com imunidade comprometida. Permanecem suspensos os detergentes e desinfetantes produzidos antes de março, além dos lava-roupas líquidos fabricados antes de 1º de abril. A IP informou que aguarda a análise de novos laudos para obter a liberação dos demais produtos. E agora vamos ao giro de notícias desta tarde com os fatos do Brasil e do mundo.
2: Você acompanha os destaques do momento. Um ônibus com mais de 40 passageiros capotou na madrugada desta segunda, perto da cidade de Tauá, no interior do Ceará, e matou 7 jogadores de basquete que haviam acabado de vencer um torneio sub-19 na cidade de Sobral. Pelo menos outras 30 pessoas ficaram feridas e receberam atendimento. O presidente dos Estados Unidos, Donald Trump, afirmou nesta segunda que navios já começaram a circular pelo Estreito de Hormuz após o anúncio do acordo de paz com o Irã. Embora Trump diga que não haverá pedágio, o governo iraniano disse que cobrará, sim, taxas dos navios. Apesar do acordo, Israel deixou feridos em um ataque com um drone no sul do Líbano nesta manhã. E o ministro da Defesa do país, Israel Katz, afirmou que Israel não vai retirar as tropas da região. O monitor de discriminação da FIFA na Copa do Mundo solicitou nesta segunda afastamento do árbitro de vídeo Sean Evans, da Austrália, após ele supostamente ter feito um gesto com a mão associado a grupos supremacistas brancos antes do início do jogo entre Alemanha e Curaçao. O líder indígena Raoni Metuktiri, de 94 anos, foi internado com infecção grave na unidade de terapia intensiva do Hospital Dois Pinheiros, em Sinop, no Mato Grosso. Ele segue em monitoramento até o início da tarde desta segunda.
1: Copa do Mundo de 2026, fim de semana, tem goleada alemã de 7-1 e demissão de técnico. Informações com André Luiz Mendes.
3: A Alemanha faz 7-1, mas não foi no Brasil. Tunísia é goleada pela Suécia e tem seu treinador demitido. Seleção volta aos treinamentos. Um fim de semana movimentado e com muitas goleadas. A Alemanha parece que gostou, 7-1 em cima de Curaçao. Já a Suécia derrotou a Tunísia por 5-1, que ocasionou na demissão do técnico da Tunísia. Já a seleção brasileira reinicia sua preparação. A expectativa pela comissão técnica é ter Neymar em campo já mexendo com bola e de repente até ser relacionado para o banco de reservas para a partida contra a equipe do Haiti. O Brasil não jogou bem, um empate de 1-1, primeiro tempo irreconhecível da seleção brasileira. E ao ser perguntado na coletiva por que demorou tanto a mexer no time, o técnico Ancelotti não gostou da pergunta.
4: Fez dobre substituição, minuto 45 e outra minuto 59. Entendeu? Dois cambios, minuto 45. Outro minuto 59. Eu acho que não é perdido tempo para fazer cambio.
1: A Copa do Mundo 2026 teve uma segunda-feira de equilíbrio e surpresas nos grupos G e H. No primeiro confronto do dia, Espanha e Cabo Verde ficaram no empate sem gols. Apesar do favoritismo espanhol, a seleção africana conseguiu segurar a pressão e somou um ponto importante em sua primeira participação em Copas do Mundo. Com o resultado, Cabo Verde fez história ao estrear na competição com empate diante de uma das potências do futebol mundial. Já pelo grupo G, o Egito surpreendeu a Bélgica e venceu por 1-0 com conquistando 3 pontos importantes na tabela e largando na frente da disputa pelas primeiras posições do grupo. A rodada continua nesta noite em Arábia Saudita e Uruguai. Às 7 horas pelo grupo H, mais tarde às 10 da noite, Irã e Nova Zelândia fecham os jogos do grupo G. Os resultados nesta segunda-feira começam a movimentar a classificação e aumentam a disputa pelas primeiras posições em cada grupo. E o Brasil seguiu nesta segunda-feira com foco voltado para a preparação do próximo compromisso pela Copa do Mundo. A equipe comandada por Carlo Ancelotti realizou treinamento com atividades de recuperação física e ajustes táticos após a estreia com empate diante do Marrocos. A equipe agora busca ajustar o setor ofensivo para o duelo contra o Haiti. E chegou a hora de conferir como está a movimentação das ruas e estradas da cidade. Direto do Centro de Operações e Resiliência da Prefeitura do Rio, Júlia Cotrim traz as informações do trânsito e a previsão do tempo.
5: Trânsito com retenções em diversos pontos nessa volta para casa. Na linha vermelha, vários pontos de retenção entre a linha amarela e Caxias, no sentido Baixada. Em direção ao centro, trânsito lento desde a linha amarela até o Caju. E atenção motorista, na linha amarela, a saída 5, no sentido Barra, segue interditada para obras emergenciais da Águas do Rio. Para acessar a Avenida Pastor Martin Luther King Jr., a alternativa é utilizar a saída 6, que dá acesso à estrada Ademar Bibiano. Na Barra, a Avenida das Américas apresenta lentidão na altura do Downtown e retenções nos acessos às avenidas Ayrton Senna e Salvador Allende. Já Ayrton Senna tem diversos trechos de lentidão entre a Cidade das Artes e o acesso à Gardenia Azul em direção à linha amarela. Lembrando aos ouvintes que as pistas estão escorregadias devido às chuvas em vários pontos da cidade. Por isso, redobre a atenção. A previsão é que as chuvas continuem com intensidade fraca a moderada para o final da tarde e a noite de hoje. Para amanhã, o tempo continua instável, com previsão de chuva fraca a moderada a qualquer momento do dia. A temperatura máxima prevista é de 16 graus e mínima de 26 graus. Outras informações sobre o trânsito e a previsão do tempo nas redes sociais do COR no @operaçõesrio. Para a Rádio Catedral, Júlia Cotrim, direto do Centro de Operações.
1: O Papa Leão XIV divulgou nesta segunda-feira a mensagem para o 6º Dia Mundial dos Avós e dos Idosos, celebrado em 26 de julho. Com o tema Eu Nunca Te Esquecerei, extraído do livro do profeta Isaías, o pontífice reafirma a proximidade de Deus com os mais velhos e conclama os fiéis a retomarem o hábito de visitar idosos, especialmente aqueles que vivem na solidão. Inspirado no princípio cristão do caritas e na dignidade da pessoa humana, Leão XIV recorda que Deus jamais abandona seus filhos, mesmo diante de um sentimento de esquecimento que afeta muitos idosos. Também disse que as palavras do profeta são fonte de consolo e esperança para aqueles que enfrentam o abandono e a invisibilidade social. O Santo Padre alerta para os efeitos de uma sociedade marcada pelo individualismo e pela busca do lucro, que frequentemente marginaliza os mais vulneráveis. Em sua mensagem, destaca que muitos idosos vivem isolados, sem o apoio familiar necessário, e que a igreja tem a missão de acolher e valorizar cada pessoa, independentemente da idade. Papa Leão XIV também convida os idosos a perseverarem na oração, ora et labora, e a se unirem a ele em súplicas pela paz mundial. Nunca é tarde para renovar a fé, a esperança e a caridade, valores fundamentais da tradição cristã. Ao final, o Santo Padre reforça a promessa divina: Eu nunca te esquecerei, expressão que sintetiza a misericórdia e o amor eterno de Deus, renovando a confiança dos fiéis, incentivando gestos concretos de proximidade e solidariedade para com os mais velhos. Com produção de Rita Vasconcelos, locução de Silvio Júnior, o Jornal 106 volta amanhã. Colaboraram nesta edição as agências Rádio Web Brasil e o site Vatican News. 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

0: Em nome do Pai, do Filho e do Espírito Santo. Amém. Que a paz do Senhor esteja com todos vocês, caríssimos amigos e irmãos. Nós já lemos para vocês aqui nesse momento da Ave Maria a mensagem de nós bispos para os católicos. Mas existe uma outra mensagem que os bispos do Brasil reunidos em Aparecida no mês de abril passado quiseram dirigir ao povo brasileiro. Já foi bem divulgado, mas hoje e amanhã vamos ler em dois momentos essa mensagem dos bispos do Brasil ao povo brasileiro. Tem como tema Mateus 5:9. Bem-aventurados que promovem a paz, pois eles serão chamados filhos de Deus. Diz a mensagem dos bispos ao povo brasileiro: nós, bispos católicos do Brasil, reunidos no Santuário Nacional de Nossa Senhora Aparecida, de 15 a 24 de abril de 2026, por ocasião da 62ª Assembleia Geral da Conferência Nacional dos Bispos do Brasil, CNBB, dirigimos ao povo brasileiro nossa saudação fraterna. Iluminados pela luz de Jesus ressuscitado, nesses dias refletimos sobre a missão da Igreja no Brasil, sobre sua presença na sociedade, próximo das alegrias e esperanças, das tristezas e angústias do nosso povo. Neste tempo pascal, celebramos com gratidão os sinais de esperança que já podem ser vistos: a amizade social, a economia solidária, a responsabilidade com os mais pobres, a valorização da soberania e da democracia, a promoção da cidadania e a incondicional defesa da vida, desde a concepção até a morte natural, passando por todos os direitos humanos e sociais. São sementes que florescem em nossas comunidades. Contudo, a alegria da Páscoa abre nossos olhos para perceber também os sinais de morte em nossos dias. Vivemos tempos de incertezas e sofrimentos. Persistem guerras, violências, fome e desnutrição em muitas partes do planeta, protagonizadas muitas vezes pelas grandes corporações e seus interesses. Como afirmou recentemente o Papa Leão XIV, o mundo está sendo devastado por um punhado de tiranos. Também em nosso país coexistem dinâmicas de destruição da vida do povo. O narcotráfico, as milícias e o crime organizado produzem um regime cotidiano de violência que vai muito além dos confrontos armados. Eles controlam territórios e enfraquecem a autoridade legítima das instituições. Nas periferias, a população passa a viver entre a ausência do Estado e a presença de poderes paralelos. Igualmente no campo, o quadro é grave diante de situações historicamente injustas. As mulheres sendo ameaçadas por violências que vão da agressão física, sexual e psicológica ao controle econômico, da humilhação cotidiana à violência contra a gestante, das desigualdades no salário e na renda à perseguição digital, ao assédio e à tentativa de expulsá-las dos espaços de poder. Crescem os casos de feminicídio. O quadro é ainda mais grave porque a mulher pobre, negra, periférica, indígena ou rural costuma enfrentar não só a violência, mas também a omissão institucional, a banalização social da dor e a cultura que a relativiza. A Assembleia Geral da ONU reconheceu o tráfico transatlântico de escravizadas como o crime mais grave contra a humanidade. O Brasil ainda não enfrentou corajosamente o racismo e nossa história tem uma dívida que exige reparação. Nas comunidades tradicionais, as disputas pela terra, pela água e por território produzem sofrimento, medo e expulsões e tragédias. Amanhã nós vamos continuar lendo essa mensagem dos bispos ao povo brasileiro, feito na Assembleia Geral Ordinária. Agora rezemos. O anjo do Senhor anunciou a Maria e ela concebeu do Espírito Santo. Ave Maria, cheia de graça, o Senhor é convosco, bendita sois vós entre as mulheres e bendito é o fruto do vosso ventre, Jesus. Santa Maria, Mãe de Deus, rogai por nós, pecadores, agora e na hora de nossa morte. Amém. Eis aqui a serva do Senhor, faça-se em mim segundo a vossa palavra. Ave Maria, cheia de graça, o Senhor é convosco, bendita sois vós entre as mulheres, e bendito é o fruto do vosso ventre, Jesus. Santa Maria, Mãe de Deus, rogai por nós, pecadores, agora e na hora de nossa morte. Amém. E o Verbo se fez carne e habitou entre nós. Ave Maria, cheia de graça, o Senhor é convosco, bendita sois vós entre as mulheres, e bendito é o fruto do vosso ventre, Jesus. Santa Maria, Mãe de Deus, rogai por nós, pecadores, agora e na hora de nossa morte. Amém. Rogai por nós, Santa Mãe de Deus, para que sejamos dignos das promessas de Cristo. Oremos. Infundi, Senhor, em nossos corações a vossa graça, vos suplicamos, a fim de que nós, que conhecendo pela anunciação do anjo a encarnação de Jesus Cristo, vosso Filho, cheguemos por sua paixão e morte de cruz à glória da ressurreição, pelo mesmo Cristo Senhor nosso. Amém. Glória ao Pai, ao Filho e ao Espírito Santo, como era no princípio, agora e sempre. Amém. Glória ao Pai, ao Filho e ao Espírito Santo, como era no princípio, agora e sempre. Amém. Glória ao Pai, ao Filho e ao Espírito Santo, como era no princípio, agora e sempre. Amém. E a todos vós, caríssimos amigos e irmãos, abençoe-vos o Deus Todo-Poderoso, Pai e Filho e Espírito Santo. Amém.
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2: Dentro de instantes, acompanharemos juntos a Santa Missa pelos amigos da Rádio Catedral, diretamente da capela do segundo andar do edifício São João Paulo II, na Glória, presidida pelo cardeal do Rio, Dom Arani João Tempesta. Rezaremos em ação de graças pelos amigos da rádio, aniversariantes de hoje: Afonso Celso Pinto e Alongo, Aleide Júlia Albuquerque da Silva, Alessandro Pascoal Bittencourt, Alexandra Costa da Silva e Souza, Cíntia Pantaleão Reis, Edicláudia Alves da Silva Nascimento, Edivaldo Roberto da Silva Santos, Eliana Pires de Oliveira, Emily Casan Rocha, Eunice da Silva Gama, Gabriel Rangel Figueiredo, Gabriele das Neves Rosado, Georgina Sônia Santos da Costa, Yara Pires de Aguiar, Joaquim Pereira dos Santos, Jorge Carlos Loureiro de Santana, José Carlos Olegário, Josefa Maria Pereira, Josenice Borges da Conceição, Juliana Pereira Gomes, Luciene Labanca Cantanhede, Marco André Bispo Figueiredo, Maria Almeida Pinto, Maria Áurea da Silva Cart, Maria do Carmo Marques Pires, Maria José Cândido, Maria José de Moura Guerra, Maria Luísa Fernandes, Maria Vasconcelos de Moura, Marieta Ribeiro Moura, Marlene da Silva Rocha, Marlene Neves Rodrigues da Costa, Mércia Ferreira da Silva, Nair Constantino de Oliveira, Newton Ricardo Rebel Gomes, Odete Alves da Silva, Rita de Cássia Campos, Rita Francisca Carneiro Mota Veiga, Rosa Aguiar Ferreira, Rosa Maria de Souza, Rosângela Félix Lourenço, Rosimar Francisco Freitas, Rossi Estevão de Oliveira, Rúbia Martins e Valéria Aparecida de Oliveira Pérez.
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0: Em nome do Pai, do Filho e do Espírito Santo.
1: Amém.
0: A graça e a paz de Deus nosso Pai e de Jesus Cristo nosso Senhor estejam convosco.
1: Bendito seja Deus que nos reuniu no amor de Cristo.
0: Caríssimos irmãos e irmãs que nos veem pela Web TV Redentor, nos escutam pela Rádio Catedral e nos acessam também pelas mídias digitais, nós celebramos, eu e Dom Roque, essa Eucaristia nas intenções dos amigos da rádio que foram agora anunciados, e acrescentamos também 6 anos de falecimento do padre Marcos Vinícius, foi ontem, e também o ano do Bira, do Cacique de Ramos, e demais intenções de aniversários, de enfermos, de falecimentos, colocando no altar do Senhor nosso desejo de paz e de fraternidade para o nosso tempo, para o nosso mundo, pedindo ao Senhor que nos ajude a ser cada vez mais protagonistas de tempos novos. Iniciemos, meus irmãos e irmãs, a nossa celebração com o nosso ato penitencial. Reconheçamos o nosso pecado para celebrarmos dignamente os santos mistérios. Tende compaixão de nós, Senhor,
1: porque somos pecadores.
0: Manifestai, Senhor, a vossa misericórdia
1: e dai-nos a vossa salvação.
0: Deus Todo-Poderoso, tenha compaixão de nós, perdoe os nossos pecados e nos conduza à vida eterna.
1: Amém.
0: Senhor, tende piedade de nós.
1: Senhor, tende piedade de nós.
0: Cristo, tende piedade de nós.
1: Cristo, tende piedade de nós.
0: Senhor, tende piedade de nós.
1: Senhor, tende piedade de nós.
0: Oremos. Ó Deus, força daqueles que em vós esperam, sede favorável ao nosso apelo, e como nada podemos em nossa fraqueza, dai-nos sempre socorro da vossa graça, para que possamos querer e agir conforme a vossa vontade, seguindo os vossos mandamentos. Por nosso Senhor Jesus Cristo, vosso Filho, que é Deus, e convosco vive e reina, na unidade do Espírito Santo, por todos os séculos dos séculos.
1: Amém.
2: Leitura do primeiro livro dos Reis. Naquele tempo, Nabote de Jezreel possuía uma vinha em Jezreel, ao lado do palácio de Acabe, rei da Samaria. Acabe falou a Nabote: cede-me a tua vinha para que eu a transforme numa horta, pois está perto da minha casa. Em troca, eu te darei uma vinha melhor, ou, se preferires, pagarei em dinheiro o seu valor. Mas Nabote respondeu a Acabe: o Senhor me livre de te ceder a herança de meus pais. Acabe voltou para casa, aborrecido e irritado por causa destas respostas que lhe deu Nabote de Jezreel: não te cederei a herança de meus pais. Deitou-se na cama, com o rosto voltado para a parede, e não quis comer nada. Sua mulher Jezabel aproximou-se dele e disse-lhe: por que estás tristes e não queres comer? Ele respondeu: porque eu conversei com Nabote de Jezreel e lhe fiz a proposta de me ceder a sua vinha pelo seu preço em dinheiro, ou, se preferisse, eu lhe daria em troca outra vinha. Mas ele respondeu que não me cede a vinha. Então sua mulher Jezabel disse-lhe: bela figura de rei de Israel estás fazendo. Levanta-te, toma alimento e fica de bom humor, pois eu te darei a vinha de Nabote de Jezreel. Ela escreveu então cartas em nome de Acabe, selou-as com o selo real e enviou-as aos anciãos e nobres da cidade de Nabote. Na carta estava escrito o seguinte: proclamai um jejum e fazei Nabote sentar-se entre os primeiros do povo, e subornai 2 homens perversos contra ele que deem esse testemunho: tu amaldiçoastes a Deus e ao rei. Levai-o depois para fora e apedrejai-o até que morra. Os homens da cidade, anciãos e nobres, cão cidadãos de Nabote, fizeram conforme a ordem recebida de Jezabel, como estava escrito nas cartas que lhe tinha enviado. Proclamaram jejum e fizeram Nabote sentar-se entre os primeiros do povo. Chegaram os 2 homens perversos, sentaram-se diante dele e testemunharam contra Nabote diante de toda a assembleia, dizendo: Nabote amaldiçoou a Deus e ao rei. Em virtude disso, levaram-no para fora da cidade e mataram-no a pedradas. Depois mandaram a notícia a Jezabel. Nabote foi apedrejado e morto. Ao saber que Nabote tinha sido apedrejado e estava morto, Jezabel disse a Acabe: levanta-te e toma posse da vinha, que Nabote de Jezreel não quis te ceder por seu preço em dinheiro, pois Nabote já não vive, está morto. Quando Acabe soube que Nabote estava morto, levantou-se para descer até a vinha de Nabote de Jezreel e dela tomar posse. Palavra do Senhor.
1: Graças a Deus.
2: Atendei o meu gemido, ó Senhor.
1: Atendei o meu gemido, ó Senhor.
2: Escutai, ó Senhor Deus, minhas palavras. Atendei o meu gemido. Ficai atento ao clamor da minha prece, ó meu Rei e meu Senhor.
1: Atendei o meu gemido, ó Senhor.
2: Não sois um Deus a quem agrade a iniquidade. Não pode o mal morar convosco, nem os ímpios poderão permanecer perante os vossos olhos.
1: Atendei o meu gemido, ó Senhor.
2: Detestais o que pratica a iniquidade e destruís o mentiroso. Ó Senhor, abominais o sanguinário e perverso e enganador.
1: Atendei o meu gemido, ó Senhor.

0: Senhor esteja convosco.
1: Ele está no meio de nós.
0: Proclamação do Evangelho de Jesus Cristo segundo São Mateus.
1: Glória a vós, Senhor.
0: Naquele tempo disse Jesus aos seus discípulos: ouvistes o que foi dito, olho por olho e dente por dente. Eu, porém, vos digo: não enfrenteis quem é malvado. Pelo contrário, se alguém te dá um tapa na face direita, oferece-lhe também a esquerda. Se alguém quiser abrir um processo para tomar a tua túnica, dá-lhe também o manto. Se alguém te forçar a andar 1 quilômetro, caminha 2 com ele. Dá a quem te pedir, e não vires as costas a quem te pede emprestado. Palavra da salvação.
1: Glória a vós, Senhor.
2: Caríssimos irmãos e irmãs, palavra do Evangelho que acabamos de ouvir, nós vemos como o Senhor vai trazendo um passo a mais diante da lei do talião, a lei do Antigo Testamento, que tentava fazer justiça, digamos assim, entre as questões que havia, olho por olho, dente por dente, sem exagerar, digamos assim, as questões segundo a mentalidade do Antigo Testamento. Mas Jesus faz um passo a mais, para que o cristão, aquele que segue a Jesus, é aquele que não revida o mal, é aquele que ama o seu inimigo, aquele que faz o bem, aquele que faz o mal. E um pouco é nesse contexto que o próprio Jesus vai falar muitas vezes, que aquele que experimenta a graça de Deus de viver a vida cristã, dá esses passos a mais, sabendo ser uma pessoa que faz o bem e que não se vinga das pessoas e nem retribui o mal com o mal. Esse aspecto pode ser que humanamente, para assim, parece impossível alguém fazer tal coisa, mas com a graça de Deus isso torna-se possível pela nova vida, pela nova natureza, a natureza divina que vai acontecendo na vida do cristão. E esse é um sinal que vai bem em desacordo com a mentalidade de todos os tempos e das pessoas, porque supõe uma ação divina no coração da pessoa, que assim é chamada a viver. Exatamente, meus irmãos e irmãs, aquilo que a natureza humana vai se levando, de querer realmente pagar o mal com o mal, retribuir o mal com o mal, nós vemos que a ação divina, a ação da vida de Deus no coração das pessoas, faz com que as pessoas sejam diferentes, procurem realmente retribuir com o bem e fazer com que a escalada do mal não aconteça. Nós que vivemos em tempos tão difíceis, de tantos males, tantas guerras, tantas vinganças, tantas inseguranças, tantas maldades, e vemos tantos ódios nos corações das pessoas, podemos pensar como nós podemos, enquanto cristãos, fazer a diferença nessa sociedade. Peçamos a graça de Deus para que nós, enquanto povo de Deus, tenhamos esse novo coração, essa nova vida, para que, diante das várias situações, sejamos testemunhas daquele que deu a vida por todos nós, Jesus Cristo, nosso Senhor, que deu a vida enquanto ainda nós éramos pecadores, e deu na gratuidade para que nós pudéssemos ter a vida e vida em abundância. É essa experiência da vida em abundância que faz com que nós também possamos derramar essa vida em abundância de Cristo para os irmãos e irmãs, fazendo com que a sociedade tenha outros parâmetros ou outro jeito de viver, que não é pela legislação do mundo, da sociedade, mas sim é pela graça de Deus no coração das pessoas. O que parece impossível aos homens, e parece impossível e é impossível para muita gente, é possível para Deus. Deus que faz em nós maravilhas como fez em Maria. E diante de situações, como nós ouvimos na leitura primeira, de Nabote, justamente, que foi sacrificado, né, pela maldade de Jezabel, que quis presentear o seu marido com a sua vinha. Depois terá suas consequências nas próximas semanas, nos próximos dias, iremos ver isso. Mas mostra um pouco essa maneira de se vilipendiar as pessoas, de ser mal com as pessoas, de querer as coisas para si, com o poder que tem nas mãos. Pisar em cima dos outros e até matar, como nós ouvimos na leitura primeira de hoje, que é revoltante diante de tudo aquilo que nós ouvimos, mas que nos faz realmente a que ponto chega a maldade humana, o interesse também das pessoas e a ganância também das pessoas. Ou seja, não respeitar a opinião do outro, a situação do outro, e leva-me à morte, e a morte dessa forma, de maneira bastante, né, falsa, porque foi uma acusação falsa contra Nabote. Vemos, meus irmãos e irmãs, que nessas situações todas, e os cristãos que têm passado muitas vezes por perseguições, por dificuldades, são chamados no meio da sociedade a serem sinais de que tempos novos existem, que nós podemos ser cada vez mais diante de um mundo cheio de tanta decadência, decadência humana, moral, social, psicológica, das diversas formas, que nós possamos, no meio de tanta violência, ser aqueles que, ouvindo o evangelho, nos faz cada vez mais e melhor testemunharmos que a gente pode passar pelo mundo fazendo o bem e dando os caminhos do Senhor. Amém. Irmãos e irmãs aqui reunidos para recordar os benefícios de nosso Deus, rezemos que Ele inspire os nossos pedidos para que possa atender às nossas súplicas.
3: E a cada súplica apresentada a Deus responderemos: Senhor, ensinai-nos a amar sem medida.
1: Senhor, ensinai-nos a amar sem medida.
3: Para que a igreja seja sinal de paz e reconciliação no mundo, ensinando com gestos concretos a força do perdão e do amor, rezemos ao Senhor.
1: Senhor, ensinai-nos a amar sem medida.
3: Para que os que sofrem injustiças encontrem força no exemplo de Cristo e sejam amparados por comunidades solidárias, rezemos ao Senhor.
1: Senhor, ensinai-nos a amar sem medida.
3: Para que cada um de nós aprenda a responder ao mal com bem, vencendo o orgulho com humildade e a violência com mansidão, rezemos ao Senhor.
1: Senhor, ensinai-nos a amar sem medida.
2: Posso agradar-vos, ó Deus, as preces de vossa igreja, para que recebamos por vossa misericórdia o que por nossos méritos não ousamos esperar, por Cristo nosso Senhor.
1: Amém.

0: Orai, irmãos e irmãs, para que meu e vosso sacrifício seja aceito por Deus Pai Todo-Poderoso.
1: Receba, ó Senhor, por tuas mãos este sacrifício, para a glória do seu nome e para o nosso bem de toda a sua santa igreja.
0: Ó Deus, com estes dons alimentais nossa vida e a renovais pelo sacramento, concedei, nós os pedimos, que nunca falte este auxílio ao nosso corpo e à nossa alma, por Cristo nosso Senhor.
1: Amém.
0: Senhor esteja convosco.
1: Ele está no meio de nós.
0: Corações ao alto.
1: O nosso coração está em Deus.
0: Demos graças ao Senhor nosso Deus.
1: É nosso dever e nossa salvação.
0: Na verdade, é digno e justo. É nosso dever e salvação dar-vos graças sempre em todo lugar. Senhor Pai Santo, Deus Eterno e Todo-Poderoso, por Cristo Senhor nosso, pois nele quiseste renovar todas as coisas e a nós destes participar da sua plenitude. Sendo de condição divina, despojou-se da sua glória e pelo sangue derramado na cruz, trouxe a paz ao mundo inteiro. Exaltado acima de todas as criaturas, tornou-se a fonte da salvação eterna para aqueles que lhe obedecem. Por isso, com os anjos e arcanjos, os tronos e as dominações e todos os coros celestes, entoamos o hino da vossa glória, cantando, dizendo a uma só voz:
1: Santo, santo, santo, Senhor Deus do universo, o céu e a terra proclamam a vossa glória. Hosana nas alturas, bendito que vem em nome do Senhor. Hosana nas alturas.
0: Na verdade, ó Pai, vós sois santo, fonte de toda a santidade. Santificai, pois, estes dons, derramando sobre eles o vosso Espírito, a fim de que se tornem para nós o corpo e o sangue de nosso Senhor Jesus Cristo.
1: Enviai o vosso Espírito Santo.
0: Estando para ser entregue e abraçando livremente a paixão, Jesus tomou o pão, pronunciou a bênção de ação de graças, partiu e o deu a seus discípulos, dizendo: Tomai todos e comei, isto é o meu corpo, que será entregue por vós.

Do mesmo modo, no fim da ceia, ele tomou o cálice em suas mãos e, dando graças novamente, o entregou a seus discípulos, dizendo: tomai todos e bebei, este é o cálice do meu sangue, o sangue da nova e eterna aliança, que será derramado por vós e por todos para a remissão dos pecados. Fazei isto em memória de mim.

0: mistério da fé e do amor.
1: Todas as vezes que comemos deste pão e bebemos deste cálice, anunciamos, Senhor, a vossa morte, enquanto esperamos a vossa vinda.
0: Celebrando, pois, memorial da morte e ressurreição do vosso Filho, nós vos oferecemos, ó Pai, o pão da vida e o cálice da salvação. E vos agradecemos, porque nos tornastes dignos de estar aqui na vossa presença e vos servir.
1: Aceitai, ó Senhor, a nossa oferta.
0: Suplicantes vos pedimos que, participando do corpo e sangue de Cristo, sejamos reunidos pelo Espírito Santo num só corpo.
1: O Espírito nos una num só corpo.
2: Lembrai-vos, ó Pai, da vossa Igreja, que se faz presente pelo mundo inteiro, que ela cresça na caridade, em comunhão com o Papa Leão, com o nosso Bispo Orani João, os bispos auxiliares eméritos, os bispos do mundo inteiro, os presbíteros, os diáconos e todos os ministros do vosso povo.
1: Lembrai-vos, ó Pai, da vossa Igreja.
2: Lembrai-vos também, na vossa misericórdia, dos nossos irmãos e irmãs que adormeceram na esperança da ressurreição, e de todos os que partiram desta vida, acolhei-os junto a vós, na luz da vossa face.
1: Concedei-lhes, ó Senhor, a luz eterna.
2: Enfim, nós vos pedimos, tende piedade de todos nós, e dai-nos participar da vida eterna, com a Virgem Maria, Mãe de Deus, São José, seu esposo, os apóstolos, São Sebastião e todos os santos que neste mundo viveram na vossa amizade, a fim de vos louvarmos e glorificarmos por Jesus Cristo, vosso Filho.
0: Por Cristo, com Cristo e em Cristo, a vós, Deus Pai Todo-Poderoso, na unidade do Espírito Santo, toda a honra e toda a glória, por todos os séculos dos séculos.
1: Amém.
0: Rezemos com amor e confiança a oração que o Senhor Jesus nos ensinou. Pai nosso que estais nos céus,
1: santificado seja o vosso nome. Venha a nós o vosso reino. Seja feita a vossa vontade, assim na terra como no céu. O pão nosso de cada dia nos dai hoje. Perdoai as nossas ofensas, assim como nós perdoamos a quem nos tem ofendido. E não nos deixeis cair em tentação, mas livrai-nos do mal.
0: Livrai-nos de todos os males, ó Pai, e dai-nos hoje a vossa paz. Ajudados pela vossa misericórdia, sejamos sempre livres do pecado e protegidos de todos os perigos, enquanto aguardamos a feliz esperança e a vinda do nosso Salvador Jesus Cristo.
1: Vosso é o reino, poder e a glória para sempre.
0: Senhor Jesus Cristo, disseste aos vossos apóstolos: eu vos deixo a paz, eu vos dou a minha paz. Não olheis os nossos pecados, mas a fé que anima a vossa Igreja. Dai-lhe, segundo o vosso desejo, a paz e a unidade. Vós que sois Deus com o Pai e o Espírito Santo.
1: Amém.
0: A paz do Senhor seja sempre convosco.
1: O amor de Cristo nos uniu. Cordeiro de Deus, que tirais o pecado do mundo, tende piedade de nós. Cordeiro de Deus, que tirais o pecado do mundo, tende piedade de nós. Cordeiro de Deus, que tirais o pecado do mundo, dai-nos a paz.
0: Felizes os convidados para a ceia do Senhor. Eis o Cordeiro de Deus que tira o pecado do mundo.
1: Senhor, eu não sou digna de que entreis em minha morada, mas dizei uma palavra e serei salvo.

oração de comunhão espiritual. Meu Jesus, eu creio que estás presente no Santíssimo Sacramento. Amo-vos sobre todas as coisas e minha alma suspira por vós. Mas, como não posso receber-vos agora no Santíssimo Sacramento, vinde então espiritualmente ao meu coração. Abraço-me convosco como se já estivesses comigo. Una-me a vós inteiramente. Ah, não permitais que me separe de vós. Ó, sumo bem e doce amor meu, ponderai e inflamai o meu coração, a fim de que esteja abrasado em vosso amor para sempre.

0: Oremos. Fazei, Senhor, que a Sagrada Comunhão, nos vossos mistérios, sinal da nossa união convosco, realize a unidade na vossa Igreja, por Cristo nosso Senhor.
1: Oração a São Sebastião. Glorioso mártir São Sebastião, valoroso padroeiro e defensor da cidade do Rio de Janeiro, vós que derramaste vosso sangue e destes a vossa vida em testemunho da fé em nosso Senhor Jesus Cristo, alcançai-nos do mesmo Senhor a graça de sermos vencedores do nosso verdadeiro inimigo, o pecado, que nos faz viver sem fé, sem esperança e sem caridade. Protegei com a vossa poderosa intercessão os filhos dessa terra de Santa Cruz. Livrai-nos de toda a epidemia corporal, moral e espiritual. Fazei que se convertam aqueles que, por querer ou sem querer, são instrumentos de infelicidade para os outros, e que o justo persevere na sua fé e propague o amor de Deus até o triunfo final. São Sebastião, advogado contra as epidemias, a fome e as guerras, rogai por nós sem cessar. Ó glorioso batalhador da fé, socorrei-nos em nossas fraquezas e necessidades urgentes. Rogai por nós junto a Deus. Amém.
0: São Sebastião,
2: rogai por nós.
0: São caríssimos irmãos e irmãs, lembremos de cada vez mais continuar a nossa participação também nessa capilaridade da nossa presença da Igreja em toda a cidade, com os círculos bíblicos ou pequenas comunidades, onde nos reunimos em torno da palavra de Deus, que nos ilumina, que nos vê a nossa própria realidade e nos ajuda a ver cada vez melhor também a nossa vida cristã e a nossa participação na paróquia onde nós habitamos, onde o pároco vai acompanhando os ciclos bíblicos, também escutando as necessidades que existem em cada região da sua paróquia, que trazem justamente para ele, e ele também orienta nessa caminhada que é tão necessária e importante de unidade da Igreja. Participemos bem e caminhemos no Senhor, incrementando e multiplicando essa presença capilar da Igreja nessa nossa grande cidade. O Senhor esteja convosco.
2: Ele está no meio de nós.
0: A paz de Deus, que supera todo entendimento, guarde vossos corações e vossas mentes no conhecimento e no amor de Deus e de seu Filho, nosso Senhor Jesus Cristo.
2: Amém.
0: E a bênção de Deus Todo-Poderoso, Pai e Filho e Espírito Santo, desça sobre vós e permaneça para sempre.
2: Amém.
0: Ave Maria,
2: cheia de graça, o Senhor é convosco. Bendita sois vós entre as mulheres, bendito é o fruto do vosso ventre, Jesus. Santa Maria, Mãe de Deus, rogai por nós, pecadores, agora e na hora de nossa morte. Amém.
0: Maria, Mãe da Igreja,
2: rogai por nós.
0: Permaneçamos no Senhor, fazendo a sua vontade, e que Ele sempre nos acompanhe.
2: Graças a Deus. 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

0: Deus abençoe você e toda a sua família. Que alegria estar aqui com você, começando mais um programa Eu Seguirei. Eu tenho certeza de que Deus vai falar muito ao seu coração através deste programa. Olha, se você pode, eu já quero convidar você a pegar a sua Bíblia, porque hoje nós vamos meditar a palavra de Deus. A palavra de Deus é o nosso alimento, a palavra de Deus que é o nosso sustento. Eu tenho certeza que essa palavra vai mover seu coração. Olha, aqui você vai ouvir a palavra de Deus, aqui você vai poder cantar. São minutos que ficaremos juntos, onde você vai fazer uma experiência com Deus. Lembrando que tudo que você ouvir aqui, depois fica registrado no meu canal do YouTube, Frei Gilson / Som do Monte, no meu Instagram, no meu Facebook, todos com o mesmo nome, Frei Gilson / Som do Monte, para que você possa também compartilhar essa palavra com os seus amigos, tá bom? Então, vamos escutar a palavra de Deus.
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Talvez alguém falou mal de você, alguém armou contra você, alguém traiu você, alguém falou mal de você pelas costas, alguém sentiu, está sentindo

moeda. Será que este é o caminho correto? Será que este é o melhor para você? É sobre isso que nós vamos meditar hoje. Em nome do Pai, do Filho e do Espírito Santo. Amém. Mateus capítulo 5, versículo de 38 a 42. Naquele tempo disse Jesus aos seus discípulos: ouvistes o que foi dito? Olho por olho e dente por dente. Eu, porém, vos digo: não enfrenteis quem é malvado. Pelo contrário, se alguém te dá um tapa na face direita, oferece-lhe também a esquerda. Se alguém quiser abrir um processo para tomar a tua túnica, dá-lhe também um manto. Se alguém te forçar a andar 1 quilômetro, caminha 2 com ele. Dá a quem te pedir, e não vires as costas a quem te pede emprestado. Palavra da salvação. Um autor anônimo dos primeiros séculos da igreja, sobre o que significa oferecer a outra face. Preste atenção. Uma lei que prescreve olho por olho, dente por dente, tem este fundamento: cada um poupará o outro enquanto temer por seus próprios membros. Imaginava-se com isso que não se encontraria pessoa má, mas ai da terra por suas falhas. Pois enquanto vivermos neste mundo sobre o qual o diabo reina, necessariamente abundarão caluniadores, briguentos e perseguidores. Interessante, né? Enquanto vivermos neste mundo aonde o diabo reina, como está na palavra de Deus em 1 João, capítulo 5, versículo 19, sabemos que somos de Deus e que o mundo todo jaz sob o maligno. Então, enquanto estivermos neste mundo, onde jaz sob o poder do maligno, não abundarão necessariamente caluniadores, briguentos e perseguidores. Se, portanto, começarmos, de acordo com o mandamento da lei, a retribuir mal por mal a todos. Então, imagina, se não faltam pessoas más, e se você agora, todo o mal que fizerem para você, você for retribuir, logo você vai se tornar mal. Retribuir mal por mal a todos, tornamo-nos todos maus, desfaz-nos o fundamento da lei, e o que resulta? Enquanto a lei queria tornar-nos mal, os maus em bons, também tornou os bons em maus. Então, se você ficar indo nessa regra, se alguém te der um tapa na face direita, ou melhor, olho por olho e dente por dente, se você for nessa regra, nessa lei, que tinha por finalidade fazer os maus se tornarem bons, mas ela pode tornar também pessoas boas más. Se porém seguindo o mandamento de Cristo, não resistimos ao mal, então ainda que os maus não sejam prejudicados, ao menos os bons permanecem bons. Assim, pelo mandamento de Cristo, também se cumpre o mandamento da lei, pois quem cumpre o mandamento da lei não cumpre ao mesmo tempo o de Cristo, mas quem cumpre o mandamento de Cristo cumpre também ao mesmo tempo o da lei. Jesus, ele vem falar algo diferente do olho por olho e dente por dente. Na verdade, ele vem aperfeiçoar isto. Essa regra do Antigo Testamento já era querendo colocar um limite no mal, já era querendo diminuir o mal, mas ainda não era perfeita. É Cristo que vai aperfeiçoar. Se alguém te dá um tapa na face direita, oferece-lhe também a esquerda. E vamos aprofundar isso com outras citações bíblicas. Abra sua Bíblia em Romanos capítulo 12, versículo de 17 a 19. Não pagueis a ninguém o mal com o mal. O que significa? Se alguém te dá o tapa na face direita, oferece-lhe também a esquerda. O que significa isso? Isto: não pagueis a ninguém o mal com o mal. Aplicai-vos a fazer o bem diante de todos os homens. Então, você não paga o mal com o mal, e mais do que isso, você vai fazer o bem. Isto significa: se alguém te dá o tapa numa face direita, oferece-lhe também a esquerda. Além de não fazer o mal, em Cristo você é chamado a fazer o bem para essa pessoa. Isso não é fácil. Se for possível, quanto depender de vós, veja, se for possível, quanto depender de vós, viver em paz com todos os homens. Não vos vingueis uns dos outros. Isso que significa?

0: oferecer a outra face. Não vos envingueis uns dos outros, caríssimos, mas deixai agir a ira de Deus, porque está escrito: a minha vingança, a minha exercer a justiça, diz o Senhor. Deixa que Deus se vingue, deixa que Deus faça justiça. Não compete a nós fazermos com as nossas próprias mãos. Se teu inimigo tiver fome, dá-lhe de comer. Seu inimigo, se tiver sede, dá-lhe de beber. Procedendo assim, amontoarás carvões em brasa sobre a sua cabeça. Não te deixes vencer pelo mal, mas triunfa do mal com o bem. O que significa oferecer a outra face? É não se deixar vencer pelo mal, mas é vencer o mal com o bem. Impressionante esse ensinamento de Cristo. Difícil, mas vai salvar a sua vida. Não quero retribuir mal por mal. Não quero retribuir mal por mal. Pai, Filho e Espírito Santo. Amém.
1: Eu seguirei. Eu seguirei.
0: Posta essa palavra, eu quero convidar você agora a cantar comigo.
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0: programa de hoje está bom demais. 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E lá você vai encontrar muito mais palavra de Deus para você.
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0: Nós vamos terminar este programa rezando. Eu quero clamar agora por você, quero clamar pela sua família. Senhor Deus, libera agora o teu Espírito Santo sobre cada pessoa que acompanha este programa. Vem, Espírito Santo, enche todos os que estão acompanhando este programa agora. Libera, Senhor, para esta pessoa o que ela mais precisa, para o corpo e para a alma. Libera, Senhor, curas e libertações em nome de Jesus para esta pessoa que assiste, que acompanha, que escuta e para toda a sua família. Eu clamo a tua poderosa bênção. Visita agora com bênção de proteção. A bênção que só o Senhor pode dar. Abençoe-vos o Deus Todo-Poderoso, Pai e Filho e Espírito Santo. Amém.
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Nós queremos mergulhar neste oceano de amor e de misericórdia. Ergue os seus braços, vamos juntos pedir a Ele: vem, é tão lindo, canta.

0: Padre Diogo Albuquerque, quero mergulhar nas profundezas.
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0: 7 horas e 4 minutos, daqui a pouquinho tem Vox Populi Esporte.

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1: Boa noite, bem-vindo ao Vox Populi Esporte Fé, hoje no clima de Copa do Mundo. Eu sou a jornalista Leana Scal e hoje a resenha está com Samir, coordenador do portal Esporte Fé. Boa noite, Samir.
2: Boa noite, Leana. Boa noite, padre. Sua bênção. Boa noite.
1: E o padre Marcos Vinícius, assessor eclesiástico da Pastoral do Esporte da Arquidiocese do Rio. Boa noite, padre. Sua bênção.
3: Deus abençoe. Boa noite. E vamos... essa resenha agora com o Samir, né? Preocupado
2: comigo,
3: nessa...
2: Comigo? Com nós três? Vou botar nessa berlina.
3: Preocupado, né?
1: Quando começou o programa, eu falei assim, não vamos desanimar nossos ouvintes.
2: Pois
3: não,
2: é,
3: não pai. Significa um desânimo, mas é uma preocupação, é algo...
2: É, a gente acabou de ver, hoje na parte da manhã, a Espanha empatando com o Cabo Verde, então o nosso resultado foi até bom, viu? Não tem mais bobo no futebol, padre.
3: Sim, sim. Agora, é algo que, por mais que tenhamos escutado aí muitas críticas, né? Mas o Brasil, mesmo com o time que está lá, tem potencial para poder melhorar, né? Então, o que eu digo assim, a preocupação foi pelo resultado, a forma como o Brasil se apresentou e por outros resultados, né? Por exemplo, o Haiti também não parece ser um time tão bobo, né?
1: Eu fico muito preocupado, desculpa, eu cortei o senhor, muito preocupada com isso. Ah, com Haiti a gente vai...
2: É mole.
1: Quando entra com essa cabeça, eu fico preocupada.
3: Eu assisti
1: preocupado.
3: Os melhores momentos do jogo do Haiti e Escócia,
2: foi
3: né?
2: Foi 1-0.
3: Foi 1-0 e quase com o Haiti empata, né? E também preocupado porque eu assisti o jogo do Holanda e Japão, né?
2: Então, o melhor jogo até agora.
1: Pois é.
2: Jogaço.
3: Então, através desses jogos, você começa a ficar assim um pouco preocupado com esse primeiro jogo da nossa seleção brasileira, né? É claro que cada um vai ter a sua opinião, eu não sou profissional, né? E nem sou técnico de futebol, mas por aquilo que jogamos nas várzeas, né? E por aquilo que acompanhamos também em vários jogos, também em Copa do Mundo, eu acho que essa seleção, ou esse primeiro jogo, acho que do que eu já tenho assistido, foi um dos que ficaram assim, um jogo que ficou bem abaixo, né, da nossa expectativa, da nossa esperança, né, na seleção brasileira, né?
1: Agora, Marrocos também tem bons jogadores.
2: Tem muitos jogadores que jogam lá fora, na Europa. Atacou os primeiros 15 minutos, foi um sufoco que só dava Marrocos. Paquetá errando demais, cara, errando demais. Aquela zaga também estava um pouco lenta, mas aquilo que vocês falaram. Hoje não tem mais nenhum bobo no futebol, a gente tem que manter a esperança. Infelizmente, estamos terceiro no grupo, porque o saldo de cartões influencia
1: influencia
2: na tabela. Então o Brasil tomou 3-4 cartões, somos terceiro do grupo. E agora a gente tem que acreditar, né? Eu acho que minha maior, não falo nem insatisfação, mas Brasil, só um pequeno parênteses aqui, nunca perdeu nas estreias, continua não perdendo, empatou desde que ele joga em Copas do Mundo, todas as Copas, nunca perdeu na estreia. Mas o que me deixou um pouquinho preocupado foi não mexer. Caraca, tá...
1: Sabe, você viu que quando entrou a galera do Botafogo, o Brasil deu uma... melhorou, assim.
2: Pra você ver qualificou. Como é que o Brasil tava ruim.
3: Não, qualificou.
2: Pois é, cara, tinha que mexer ali.
1: Ah, eu adoro o Luiz Henrique, cara.
3: Você tá falando do Paquetá, eu também esperava um pouco mais do Paquetá, porque o Paquetá, ele talvez alguém vai falar assim, mas ele não marca bem, mas ele atrapalha muito a jogada, porque ele fica correndo ali atrás da pessoa que está com a bola e ele sabe distribuir bem a bola também, o jogo, né? Mas ele ficou muito abaixo daquilo que nós estávamos... Sim, pode ser até o nervosismo, claro, mas ele... Agora, eu acho que também o técnico, ele colocou um time que eu não sei se nem no jogo de futebol de botão acho que nós colocaríamos, por exemplo, um lateral direito, na lateral direita, né? O cara que estava lá na lateral direita, o Ibanez, né?
1: Nossa senhora.
3: Ele só estava completando o time, tá? E ele parecia até de fato assim um botão, né? Ele só era acionado quando a gente botava a paleta no botão. Porque ele só preencheu aquele lado ali, né? Uma outra situação que nós perdemos muito no jogo contra o Marrocos foi no meio de campo. O Marrocos, ora, ele parecia que ele jogava com 5 no meio de campo. E o Brasil ali somente com três no meio de campo, ou um atacante que vinha para ajudar no meio de campo, e ainda ficava com um número inferior, né? Então, no dito popular, no futebol de várzea, né? Nós falamos assim, o Marrocos jogou muito fácil contra a seleção brasileira. Eles não tiveram, assim, dificuldades, né? E eu não sei nem por que eles não partiram mais para cima da seleção brasileira. Porque até no início do jogo e no finalzinho também, eles mantiveram muito bem a posse de bola, né?
2: É, então... eu tenho alguns números aqui para vocês terem mais ou menos uma ideia. Ó. Posse de bola foi igual, 51 a 49, finalizações 12 a 14, chutes a gol, 5 finalizações no alvo, 5 chutes a gol do Brasil contra 3 do Marrocos.
1: Olha!
2: Quer dizer, a gente chutou mais a gol, tivemos mais escanteios, 6 escanteios do Brasil, 2 do Marrocos, só que a gente não era... acho que não era eficaz ali, a gente não conseguia. E aquele meio de campo ali, o Casemiro também errando bastante, muito lento.
1: Poxa, né? Tinha assim, que ter tirado o Casemiro.
2: Tinha que ter tirado. Acho
1: a gente sabe dessa relação ali do Ancelotti com o Casemiro, né? Lá do Real Madrid.
3: É. Sempre os técnicos têm algum atleta, como o Tite também tinha o atleta dele ali.
2: De estimação.
3: De estimação,
2: ali,
3: né?
1: É o cara de confiança.
2: De confiança, é isso.
3: Agora, eu... aqui, por exemplo, você colocou a estatística, né? Que não, não parecia ser tanto daquilo que nós...
2: do que a gente estava vendo.
3: Vendo no jogo, né? Mas não foi isso que aparentou o jogo, né? Então, por mais que a posse de bola parece ser igual, mas parece que o Marrocos teve muito mais a posse de bola, né? Eu não sei se nós estamos acostumados a ver a seleção brasileira sempre naquela potência, né? De ter a posse de bola... e dessa vez, eles não tiveram muita posse de bola. Eu não sei se eles não sabem jogar sem a posse de bola, né? Porque tem times que preferem que o outro tenha a posse de bola e você vai jogar no contra-ataque, né? Você atrai para poder sair, né? Mas assim, a seleção brasileira nesse jogo, assim, nós não vimos uma jogada ensaiada. Por exemplo, os laterais não fizeram um cruzamento, né? Os laterais. Não teve um cruzamento. Então, se você coloca lá um centroavante, que é aquele Igor Thiago, né? Que também tá sendo muito criticado, coitado. Mas para que colocar um centroavante ali, entre aspas, nato, se você não teve um cruzamento, né? E agora com essa moderna forma de jogar, onde os atacantes, eles jogam invertido, né? Então, por exemplo, quem é destro joga pela esquerda, quem é canhoto joga pela direita. Automaticamente, quando ele vai na linha de fundo, ele tem que tocar para dentro, né? Que assim falamos, né? Para que ele possa ter o ângulo para poder bater. Como foi o gol do Vinícius Júnior, né?
1: Foi lindo.
3: Foi até o fundo e ele teve que abrir para poder bater pro gol, né? Mas nós não tivemos um lance na área, um cruzamento na área de nenhum dos dois laterais, né? Os laterais parece que ficaram ali plantados, né? Foram plantados e até agora estão sendo ali cultivados, né? E vai criar raiz, né?
2: Mas vamos acreditar, pai. Vamos acreditar.
3: Não, eu acredito. Eu tô colocando aqui.
1: Quais são as mudanças que vocês querem pro próximo jogo?
2: Meu Deus, começa aí, pai.
1: A gente tem jogo sexta-feira, né? 9h30 da noite, Brasil e Haiti.
3: Brasil e Haiti. Sexta-feira, 9h30 da noite, Brasil e Haiti. Isso aí.
1: Quais são as mudanças que o senhor sugere? Eu vou mandar aqui no Instagram do Ancelotti. Mandar umas mensagens aqui pra ele.
3: Se vocês tiverem o número de telefone, manda pra... Eu já começo no gol. Né? Porque eu não sei o que o Alisson fez nesse tempo todo pra merecer 3 Copas do Mundo seguidas ser titular, né? Até no lance do gol, eu fiquei imaginando, né? Ele deixou completamente a baliza lá esguarnecida, né? Porque ele saiu para a parte de fora da área. Então, o goleiro fora da área...
2: Vocês acham que foi o erro ali do Alisson? Vocês
3: do Alisson e do zagueiro, né? E assim, também do Casemiro, porque o Casemiro permitiu o toque.
2: Ali
3: foi na frente.
2: Foi na frente dele.
3: E o toque aconteceu entre os dois zagueiros, né? Que não tiveram velocidade para alcançar o cara. E o goleiro ainda sai de uma maneira desesperada. Pô, ele não sai nem no córner. Como é que ele vai sair naquela disputa? Quando os zagueiros estavam quase alcançando já o atacante, né? E aí quando ele saiu, eu falei assim, ele vai tomar um gol de balãozinho, né? E foi o que aconteceu. O cara só deu um toque, né? Se vocês olharem assim na câmera lenta, até é muito interessante. Ele deu só um toquezinho na bola, né? Parece que ele treinou aquilo ali o tempo todo, né? Que ele foi tão preciso no toque... que passou numa altura que o Alisson não tinha nem como pegar. Então eu achava que o Alisson deveria esperar mais ali na pequena área, né? Porque se ele sai também, ele te guarnece o gol, né? E se ele toca com a mão fora da área, ele provoca uma falta.
2: Acho que como último
3: ainda é e não é expulso. Quer dizer, aí a seleção ainda ficava com
2: ele
3: menos
2: gol.
3: Então, ele fora da área, ele ficou pior ainda. Era melhor ele ter ficado dentro da área, porque dentro da área ele pode usar as mãos, fora da área ele pode usar.
2: Eu acho que os zagueiros iam chegar. Eu tenho a impressão que
3: eles iam chegar. Eu também acho que eles iam. Eu consegui chegar.
2: Assim, iam forçar o cara a chutar de longe.
3: Sim, ou atrapalhar o chute. Poderia vinha ser até gol, mas ia tentar atrapalhar, né? E quer dizer, o cara correndo nas costas daquele outro zagueiro da seleção, que até esqueci o nome dele. Jogando do lado do Marquinhos, né? Que jogou pro lado esquerdo.
2: Então, o Gabriel.
3: Do Gabriel. Já começava pelo gol, entendeu? E colocar um lateral direito, né? Porque ele fez o implante ali, né? Nas águas, acho que até poderia deixar os dois.
1: Por que o Ancelotti não coloca o Endrick?
2: Cara, acho que essa é a pergunta que o Brasil inteiro tá se fazendo. Eu começaria já mexendo no ataque. Olha, cara, aquele carinho do Rafinha também. Rafinha não fez nada, cara. Desculpa,
3: mais uma
2: Rafinha,
3: Copa.
2: Tenho um carinho por você.
3: Mais uma Copa, né?
2: Mas no Barcelona você arrebenta. Mas na seleção brasileira, cara, bota Vini. Ó, deixa até o Rafinha, de repente. Entre Rafinha e Thiago, deixa o Rafinha. Vini, Endrick e Thiago. Se o Thiago não render, bota o Vini, Rafinha e Endrick. Meu trio de ataque seria esse. E o Casemiro ali, eu acho que... Assim, começa jogando, porque como a Liana falou, ele é um cara de confiança, mas se não tiver rendendo, cara, tem que ter coragem pra mexer. É melhor ter coragem pra mexer do que depois se arrepender de não ter mexido.
1: São cinco substituições?
3: Essa Copa do Mundo são cinco, né? Cinco substituições. E também é interessante que os 26 entram em campo, né?
1: Ah, eu achei isso legal.
2: Legal,
3: ficou muito legal.
1: Ficou bonito o bandeirão, né?
2: É.
1: Começa com o bandeirão e todos entram em campo pro hino. Eu achei isso bem legal.
3: 26 entram em campo. E Neymar? O que vocês acham de Neymar?
2: Neymar,
3: o que vocês aguardam de Neymar?
2: A social dele, né? Ele tá entrando em campo. Conversou com o Roberto Carlos, com o Ronaldo. Ah, ele tá, acho que se o Brasil passar, acho que ele entra. Em algum momento ele entra.
3: É, vamos fazer o teste nele para que ele possa entrar já no próximo jogo contra o Haiti, né? Ter alguma participação no jogo contra o Haiti, né? Agora, de fato, no ataque também, eu acho que poderia colocar aquele que é atacante do Vasco, o Rayan também.
2: Muito lógico, bom, cara. Ele é muito
3: Rayan.
2: Bom.
3: Eu acho que se ele colocasse ali naquele jogo... É o Rayan e o Endrick, eu acho que o já falou Botafogo, né? A seleção brasileira ia ter um resultado, acho que diferente, porque ele iria forçar os zagueiros do Marrocos não sair mais nem de dentro da área, porque os caras iam cansar, porque eles iam colocar neles uma correria. No primeiro pique, o cara vai. No segundo, o cara vai. No terceiro, ele já fala assim, pô, me ajuda aqui atrás.
2: Já são menos
3: dois ali pra poder sair jogando com o Marrocos, né? Porque eles descansados e com a vontade de jogar a Copa do Mundo, eles iam acelerar aquela zaga dos Marrocos que os caras não iam sair nunca mais da área. Então, isso se não pediram pra serem substituídos, né? Porque eles impõem uma velocidade muito grande no jogo, né? Sim. Então, o jogo pra seleção brasileira, acho que ficou muito parado. É, e assim, eu acho que todos nós brasileiros, apesar de que acreditamos que o Brasil pode chegar mais, né? Mas ficamos assim um pouco preocupados com esse primeiro jogo.
1: Vai dar certo. Vai. A gente tem que ter fé.
2: Pergunta pra vocês. E a Alemanha passando o carro aí 7-1 no coração?
1: Oh, vai ter uma memória.
3: Uma lembrança
1: uma
3: aí.
1: Uma memória desagradável. Agora, e foi tão bonitinho o Curaçao,
2: muito legal,
1: cara.
2: Agora,
1: o técnico chorando quando o Curaçao fez gol.
2: Muito
1: eu
2: legal,
1: achei muito
2: cara.
1: Legal.
3: Não, eu
2: eles comemorando aquele gol assim.
1: É.
2: Como se fosse vitória deles.
3: É o esporte,
2: cara.
3: Independente do resultado, né?
2: Pois
3: pra,
2: é.
3: Para eles é uma vitória estar disputando uma Copa do
1: É
3: mundo,
1: lógico.
3: Né? Mas eu, particularmente, eu tiraria um pouco o pé. Eu não faria 7, não. Eu acho que faria 4 e ali já tava bom já. Entendeu? Porque, se bem que assim, a Alemanha também precisa de saldo, né?
1: É importante o saldo seguinte, de gol, né?
3: Como, por exemplo, a questão da Espanha.
2: E acaba intimidando, né? O adversário.
3: Sim, agora, quem que esperava a Espanha empatar? Né?
2: 0-0. Aquele goleiro fechou.
3: Mais
2: gol,
3: que
2: cara.
3: Favorita pra ser a campeã.
2: Fechou.
3: Não significa que ela deixou de ser favorita, né? Mas ela também empata nesse primeiro jogo, né? Então acho que essa Copa do Mundo está trazendo aí algumas novidades. Sim. Para todos.
2: Ué, outra surpresa, a Austrália ganhando da Turquia de 2-0. Ninguém imaginava que a Austrália ia ganhar. Atropelou a Turquia, viu o jogo também de madrugada.
3: E os Estados Unidos?
2: Tem que acordar. também. Foi quantos jogos nos Estados Unidos?
3: 4-1 no
2: Paraguai. 4-1 nos Estados Unidos. México e Estados Unidos ganharam, né? Sim. Canadá, não lembro o resultado. Canadá acho que perdeu. Não, o Canadá empatou. Peraí, vou confirmar agora.
3: É, agora, a Copa do Mundo, assim, de alguma... Não, o Canadá ainda vai jogar. Não, o Canadá
2: jogou na estreia.
3: O Canadá empatou.
2: Canadá e Bósnia empataram. Foi os dois jogos de estreia.
1: Agora, esse clima de Copa do Mundo é muito legal, né?
2: Ah, é muito maneiro.
1: Você vê todo mundo motivado. Lá em Nova York, vocês viram a festa dos brasileiros?
4: Eles botaram a polícia pra fazer a embaixadinha.
1: Uma galera que não conseguiu comprar ingresso, porque apesar dos estádios lotados, né? Muito bonito se ver a capacidade
3: 80
1: enorme.
3: Mil, 70 mil, 85 mil.
1: Agora, apesar disso, os brasileiros falaram que os ingressos estavam muito caros, né? E muitos não estavam lá, não foram aos jogos, mas fizeram uma festa nas ruas.
2: Sim,
1: muito bonito.
2: Inclusive, queria mandar um abraço pro amigo meu, Guilherme Martim. Ele foi de Fusca, do Sul até os Estados Unidos. Ele virou influencer, achei ele no...
3: Como é que ele passou?
1: Como é que foi? Também não tô entendendo.
3: Como é que ele passou com esse Fusca lá no Estreito do Panamá?
2: Ele foi de Fusca, foram 40 dias indo de Fusca. Ele virou influencer agora, um Fusquinha azul. O nome dele é... Até de Fusca nós iremos. Tá aqui o Fusquinha. Ele chegando nos Estados Unidos aqui, vendo jogos, foi num Fusca azul, várias histórias pra contar. Aqui o Fusquinha dele azul aqui.
1: Sério?
2: Foi de Fusca,
3: esse
2: cara.
3: Esse é o ano, passado que ele saiu?
2: Ele tem 30, 40 dias que ele tá rodando no Fusca azul. Agora virou sucesso, tá sendo entrevistado pelos canais de esporte, ele tá fazendo comentários lá. Me surpreendeu porque apareceu pra mim no Instagram, eu falei, eu conheço esse cara, é o Guilherme. Guilherme Martim. Tá lá.
1: Que loucura.
2: Falou que tá felizão, amarradaço da vida lá, fazendo com o Fusquinha dele as matérias brasileiras.
3: Ah, mas o Fusca vai longe também, né? Agora, o quanto que ele gastou de combustível, né?
2: Daqui até lá, não sei se ele tem um patrocínio, né? Alguma coisa. Mas isso que a Liana falou, muito legal. A festa que os brasileiros estão fazendo nas ruas, eles botaram Nova York. E o Nova York também foi campeão agora da NBA, né?
1: Foi depois de muitos anos,
2: 22
1: né?
2: anos, eu acho, New York Knicks volta a ser campeão. Imagina que a festa que deve estar lá.
1: Ah, o pessoal ficou zoando que era o Botafogo do basquete.
3: Agora, mas aqui também, pelo menos aqui no Rio de Janeiro, acho que nessas últimas duas semanas, eu também vi uma maneira acelerada de enfeitar ruas, as pessoas pintar muros, botar bandeira nas suas janelas. Acho que também nessas últimas duas semanas teve assim, uma aceleração muito grande. Primeiro lá no subúrbio, né? Assim,
1: padre, o Samir tá duas semanas tentando pendurar a bandeirinha aqui na frente da nossa rua, e ele não consegue.
2: Estamos numa guerra. Passou um caminhão agora, levou as bandeiras embora. O caminhão, a gente vai ter que botar de novo as bandeiras.
3: Não, lá no subúrbio, assim, lá pro Guaratiba, várias ruas fechadas, né? As pessoas pintando e tudo mais. Eu achei também bem interessante essa animação. Essas últimas duas semanas. Agora, mas a seleção, ela tem lá atletas convocados que realmente pode fazer essa grande diferença, né? Eu acho que, com certeza, eles devem ter ouvido, né, muitas críticas, né? Eu deduzo que realmente vai acontecer alguma mudança, né? Não é possível, porque foi visível, né, a saída do técnico da seleção brasileira de campo. Ele saiu bem, como
2: na
3: fosse aqui, dito popular, assim, bem bufando, né? Então, ele mesmo estava se sentindo satisfeito com aquilo aí. Então, não precisou, talvez, ninguém falar para o deixar nervoso, né? Pela situação do jogo. E confiar realmente dessa mudança, né? Pelo menos quem entrar em campo conseguir fazer um bom jogo. Agora, olhando cada atleta, pô, cada atleta é um ícone no seu clube. Agora, eu não sei porque na seleção brasileira a gente não consegue fazer com que eles sejam bem integrados, né?
1: Será que é pouco tempo pra entrosar?
2: Liana, a gente tava conversando isso semana agora com os amigos. O Ancelotti não teve muito pouco tempo, não. Tem bastante tempo que ele tá treinando a seleção. Tiveram vários amistosos. Uma coisa que me chamou muita atenção é que a gente nunca sabia qual seria a seleção titular. Você vê que nos últimos dois jogos ele mudou 100% todos os jogadores. Então a gente até o último minuto não soube qual era a seleção titular. Se você pegar um Espanha, um Alemanha, Inglaterra, os amistosos deles, todos eles já têm uma base que já tá jogando, ele vai mudar um pouquinho ali, mas o Brasil não teve essa característica de ter, sei lá, nos últimos 4 jogos, você pegar uma base e mudar só dois jogadores. Ah, tira o Hendrick e bota aqui, tira o outro cara e bota... Não, não foi isso. Mas assim, como vocês falaram, tô na esperança, levo fé e quero desafiar vocês para um bolão. Brasil, Haiti, placar. Vamos lá, vou anotar aqui. Leana, Brasil, Haiti.
1: 3-0, Brasil.
2: 3-0. Padre, tá anotado,
3: não,
2: hein?
3: Eu vou torcer pra que seja 4-0.
2: Não, o teu placar, 4-0?
3: 4-0.
2: 4-0.
3: Sabe por quê?
2: Pô, tirou meu placar, vou ter que...
3: Sabe por quê? Se o Brasil ganhar de 1-0 do Haiti, é um resultado regular. Porque o Brasil já tá em terceiro colocado. E não são todos os terceiros colocados que irão pra próxima fase. Somente os 8 melhores. Então são 12. Né? São 12 grupos. Então só 4 vão ficar de fora. Então isso equivale o quê? A 1/3. Então não é possível que a seleção brasileira não vai estar entre os 2/3 melhores da Copa do Mundo.
1: Com certeza a gente vai estar.
3: Tem que ser 4-0.
1: Eu até ia perguntar pro senhor como é que o senhor vai fazer 29 de junho, dia do seu padroeiro, jogo do Brasil.
3: Então, eu já até estava olhando na tabela, vai ter um jogo, acho que, dependendo da colocação da seleção, né, o primeiro, o segundo e até terceiro, né, ele vai jogar no dia 29. Mas normalmente, não, vai ter todas as missas, né, nos horários lá do padroeiro.
2: Só não vai faltar,
3: né,
2: a missa.
3: Não, normalmente eu celebro a missa de manhã, celebro a missa para os pescadores, então de manhã não vai ter jogo. Então, às 10 horas vai ter a missa lá para os pescadores, né. Então, esse horário de 10 horas eu celebro, né? Mas, de fato, vou ter que estar com atenção ali na festividade e no jogo da seleção.
1: Tem que botar,
3: né,
1: um telão lá na paróquia, pai.
3: Não, mas então, mas segunda-feira...
1: O pessoal trabalha.
3: Trabalha, mas se bem que tiver jogo da seleção, se for de tarde, vai ser ponto facultativo.
1: Vai ser ponto facultativo. Já foi decretado.
3: Do dia 24, a prefeitura já decretou a partir de 15 horas o ponto facultativo.
1: Do dia 24. Agora, a seleção estreou no dia 13, né? Dia de Santo Antônio.
3: Santo Antônio.
1: Ano passado, o Vox Populi bateu um papo com Vanessa Parreira, filha do técnico campeão do mundo, Carlos Alberto Parreira. E a gente foi buscar uma curiosidade bem bacana daquela conversa. Vamos ouvir.
5: É sempre muito interessante, sobre o lado da motivação, sobre o lado psicológico, você está ligado a alguma coisa superior e até mesmo divina. Eu sou católico, não sou um praticante de primeira, mas sou católico, acredito em Deus, acredito nas boas coisas e no esporte, no futebol, eu sempre tive alguém para me agarrar. Nos jogos importantes, eu participei de 5 Copas do Mundo, inclusive em 94, quando o Brasil foi campeão do mundo, tetracampeão, eu era o técnico, eu andava com o meu Santo Antônio no bolso, em todos os jogos. E na hora dos apertos, eu segurava. Botava a mão no bolso e segurava o Santo Antônio, para que ele pudesse me ajudar e me proteger. São crenças, são coisas que a gente acredita e que psicologicamente atuo de um modo muito positivo. E assim a gente fez em todos os momentos difíceis, né? Acreditando que essa fé, essa crença em algo positivo, alguém superior, poderia ajudar. E de certo modo elas desenvolvem uma força interior muito grande, em que você sempre pensa de um modo positivo e as coisas acabam acontecendo dessa maneira positiva.
1: Muito legal. A gente vê muita manifestação, né, do pessoal em campo, né, ligado à religião, à fé.
3: Apesar que a instituição não permite muito essas manifestações muito públicas, né? Mas cada jogador, ele tem a liberdade dele. Por exemplo, faz um gol, ele se benze. Ou entra em campo, ele se benze, né? Existem os atletas que, antes do jogo, ele sai um pouco da roda ali com os demais para poder fazer a sua oração pessoal, particular. Mas é interessante. Só que nesse ano nós vamos ter que ter uma imagem de Santo Antônio, já passamos do Marrocos, né? Mas também vamos ter que ter uma imagem de São João, né? Porque o dia contra 24. A Escócia é no dia de São João, né? E essa possibilidade de jogar no dia de São Pedro, né? Primeiro e segundo colocado, com certeza, vai ser no dia de São Pedro. Agora, dependendo da terceira colocação da seleção brasileira, se for também como terceiro colocado, também vai jogar no dia 29. Então, existem três possibilidades da seleção brasileira jogar no dia 29, dia de São Pedro, dia de São Paulo, né?
1: Com certeza. Mudando aqui um pouco o assunto, o Papa teve na Espanha, vocês viram?
3: Sim, sim, sim.
1: Muito legal. Muito legal. E aí teve um encontro lá no Santiago Bernabéu, e foi muito bonito e tal. E depois uma jornalista perguntou pra ele, né? Papa, Barcelona ou Real Madrid? Aí ele falou, como Papa, eu torço pra todos os times, mas o Prevost é Real Madrid.
2: Ele fez isso num avião que tava indo, né? O presidente do Barcelona, do Real Madrid recebeu ele, mostrou os troféus, todo o campo. Acho que foram mais de 80 mil pessoas no estádio, muita gente.
3: Agora, ele é um Papa que também gosta da parte do esporte, do desporto, né? Ele usa mais esse termo desporto, né? E até porque ele pratica, né? Ele já deixou bem claro que no dia de folga dele, ele não abre mão da parte dele de tênis, né, de uma natação, né, de um exercício físico e tal. Ele falou que ele não abre mão disso, né, e realmente, porque até uma entrevista, em entrevistas passadas, uma repórter perguntou o que um Papa faz no dia da sua folga, né? E ele tranquilamente falou, né, assim, não titubeou em falar e tudo mais, né? Então, de fato, ele vai sempre ter essa abertura para a experiência do esporte, né? Não somente o futebol, mas como também as demais modalidades, né?
1: Muito legal. Pessoal, animados então, né? Vamos com fé.
2: Pra frente, Brasil.
1: Brasil vai trazer aí bons resultados pra gente. No próximo segunda-feira a gente vai estar feliz.
2: Sim, ganhando o Haiti, ganhando a Escócia, pegar o Japão ou a Holanda, ou a Noruega. Japão, Noruega.
3: É, eu assisti o jogo do Japão e
2: Holanda, né?
3: Japão e Holanda,
2: Holanda,
3: né?
2: É. Japão e Holanda.
3: Então, por isso que eu falei no início do programa que eu estava preocupado, né? Porque pelo primeiro jogo da seleção brasileira, eu assisti o jogo do Haiti e Escócia, né? E também assisti o jogo do Japão e Holanda, né? Então, assim, as próximas possibilidades de jogo da seleção brasileira. Mas eu confio que lá temos atletas que tem como reverter essa situação, né? É. Que realmente o Brasil mostra a cara do futebol brasileiro, naquele futebol arte que realmente impacta a todos e que também as pessoas passem a ter um certo temor, né, da seleção brasileira, né?
1: Isso aí, pessoal, vamos pra frente, Brasil.
2: Vamos ganhar.
1: Obrigada, Samir, até a próxima semana. Obrigada, padre. Pedi pro senhor fazer uma oração, então, pra gente encerrar o nosso programa.
3: Então, que nessa noite tenhamos a certeza da presença de Deus quando cada um já começa a já se organizar para o seu descanso noturno após um dia de trabalho. Outros estarão trabalhando, mas que para que o Senhor sempre possa acompanhar a todos nós e que essa Copa do Mundo seja também para nós um grande sinal da sua presença através de vários comportamentos tão dignos que os atletas têm de companheirismo, de ajuda e também de reconhecimento de vitórias e derrotas. Glória ao Pai e ao Filho e ao Espírito Santo,
1: como era no princípio, agora e sempre. Amém. Obrigada a você, ouvinte, pela companhia. 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Até segunda-feira. Tchau, tchau.
2: Vai, Brasil!
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agora são 7h42 no Rio de Janeiro. 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

0: Irmanda Paula e Helena Ribeiro, quem como Deus antes Marluce Melo, Divino Oleiro 757.
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0: Boa noite a todos os ouvintes da rádio. Gostaríamos de saudar os irmãos que nos acompanham pela Rádio Catedral ou pela internet, pelo YouTube. Me chamo Bruno, sou da paróquia Bom Pastor, em Bangu. Eu conduzi esse terço hoje junto com meus irmãos Adílio, também da paróquia, aqui à minha direita, Joaquim, Manuel. E coloco como intenção, colocamos como intenção inicialmente neste Santo Terço a todo o movimento do Terço dos Homens da Arquidiocese, do Vicariato Oeste, nosso grupo da Paróquia Bom Pastor e todos os homens que rezam conosco nesta noite. Vamos iniciar com a saudação ao Deus Trino, pelo sinal da Santa Cruz,
1: livra-nos Deus nosso Senhor dos nossos inimigos. Em nome do Pai, e do Filho, e do Espírito Santo. Amém.
0: Ato penitencial, confesso a Deus Todo-Poderoso
1: e a nós, irmãos e irmãs, que pequei muitas vezes por pensamentos e palavras, atos e omissões, por minha tão grande culpa, e peço à Virgem Maria, aos anjos e santos, e a vós, irmãos e irmãs, que rogueis por mim a Deus, nosso Senhor. Amém. Amém.
0: Vamos invocar o Espírito Santo para que ele se faça presente nesse momento e conduza, juntamente, nos inspire a conduzir esse terço.
1: Vinde, Espírito Santo, enchei os corações dos vossos fiéis e acendei neles o fogo do vosso amor. Enviai o vosso Espírito e tudo será criado e renovareis a face da terra.
0: Oremos.
1: Ó Deus, que instruíste os corações dos vossos fiéis com a luz do Espírito Santo, fazei que apreciemos retamente todas as coisas segundo o mesmo Espírito e gozemos sempre da sua consolação, por Cristo Senhor nosso. Amém.
0: Oferecimento do terço. Divino Jesus, nós vos oferecemos este terço que vamos rezar, contemplando os mistérios de nossa redenção. Concedei-nos pela intercessão de Maria, nossa Mãe Santíssima, a quem nos dirigimos as graças necessárias para bem rezá-lo. Para ganhar as indulgências desta santa devoção, oferecemos também reparação aos corações de Jesus e Maria, nas intenções do Imaculado Coração de Maria, nas intenções do Santo Padre, pelo Santo Padre do todo clero, pela santificação do clero e das famílias, pelas vocações sacerdotais, religiosas, missionárias e leigas, pela paz no mundo, pelo Brasil, pelo Rio de Janeiro e pelo nosso bairro. Creio em Deus Pai Todo-Poderoso,
1: Criador do céu e da terra, e em Jesus Cristo, seu único Filho, nosso Senhor, que foi concebido pelo poder do Espírito Santo, nasceu da Virgem Maria, padeceu sob Pôncio Pilatos, foi crucificado, morto e sepultado, desceu à mansão dos mortos, ressuscitou ao terceiro dia, subiu aos céus, está assentada à direita de Deus Pai Todo-Poderoso, donde há de vir julgar os vivos e os mortos. Creio no Espírito Santo, na Santa Igreja Católica, na comunhão dos santos, na remissão dos pecados, na ressurreição da carne e na vida eterna. Amém.
0: Rezemos três Ave Maria em honra à Santíssima Trindade. Deus te salve, Maria, filha de Deus Pai, e dai-nos a graça do... Rezemos o primeiro Pai Nosso. Pai Nosso que estás nos céus,
1: santificado seja o vosso nome. Venha a nós o vosso reino. Seja feita a vossa vontade, assim na terra como no céu. O pão nosso de cada dia nos dai hoje. Perdoai as nossas ofensas, assim como nós perdoamos a quem nos tem ofendido. E não nos deixeis cair em tentação, mas livrai-nos do mal. Amém.
0: Rezemos as três primeiras Ave Marias em honra à Santíssima Trindade. Deus te salve, Maria, filha de Deus Pai, e dai-nos a graça do acolhimento espiritual.
1: Ave Maria, cheia de graça, o Senhor é convosco. Bendita sois vós entre as mulheres, e bendito é o fruto do vosso ventre, Jesus. Santa Maria, Mãe de Deus, rogai por nós, pecadores, agora e na hora de nossa morte. Amém.
0: Deus te salve Maria, Mãe de Deus Filho, e dai-nos a graça de transformação interior.
1: Ave Maria, cheia de graça, o Senhor é convosco. Bendita sois vós entre as mulheres, e bendito é o fruto do vosso ventre, Jesus. Santa Maria, Mãe de Deus, rogai por nós, pecadores, agora e na hora de nossa morte. Amém.
0: Deus te salve Maria, esposa do Espírito Santo, templo e sacrário da Santíssima Trindade. Dai-nos a graça da fecundidade apostólica.
1: Ave Maria, cheia de graça, o Senhor é convosco. Bendita sois vós entre as mulheres, e bendito é o fruto do vosso ventre, Jesus.
2: Santa Maria, Mãe de Deus, rogai por nós, pecadores, agora e na hora de nossa morte. Amém.
0: Glória ao Pai, ao Filho e ao Espírito Santo,
1: como era no princípio, agora e sempre. Amém. Ó meu Jesus, perdoai-nos, livrai-nos do fogo do inferno, levai as almas todas para o céu e socorrei principalmente as que mais precisarem.
0: Abençoai o Santo Padre e Papa, o todo clero, abençoai e santificai as nossas famílias e dai-nos a paz. Hoje iremos completar os mistérios gozosos. O mistério de Maria e do menino Jesus se fazem presente entre nós através da recitação destas Ave Marias. Deus nos amou tanto que assumiu a condição humana para fazer parte de nossa história. Como homem Deus, Maria, em sua magnanimidade, abriu-se para ser instrumento de Deus para este grande mistério de Deus. Vou colocar como intenção aqui algumas intenções que chegaram aqui no WhatsApp. Aproveito para convidar os irmãos, os que quiserem, mandar alguma intenção, mandar para o WhatsApp de número 3231-3567. E colocar aqui agora como intenção, algumas, vou ler algumas aqui, né? Que já chegaram aqui pra gente. Tião pede, mora em Magé, pede oração para ele, para todos os familiares e todos que estão aqui. Muito obrigado, Tião. Sua oração é muito importante pra gente aqui nesse momento. Tem uma intenção aqui também da Viviane, da paróquia Nossa Senhora do Carmo, de Campo Grande. Pároco lá é o Padre Jorge. Ela pede oração pelo marido dela, o Crispim, que há 6 anos teve um AVC e foi descoberto um tumor no cérebro, mas não está conseguindo se aposentar. Tem que tomar os remédios, que são caros. Então pedimos aqui nesse momento para Nossa Senhora interceder pela vida do marido da Viviane, que entre com providência, que vai dar tudo certo. Vou ler só mais uma aqui antes da gente iniciar com o primeiro mistério, da Elizabeth, da paróquia de Santana, também de Campo Grande. Ela pede oração pela saúde e pela aposentadoria dela e pelo marido dela, José Carlos, para que ele se liberte do vício do cigarro, pelos filhos Marcos e Márcio, pelas netas, pelo bisneto Davi Lucas, Lucas Gabriel e pelas famílias Timóteo, Moraes, Santos, Limas, Suzano, Pereira. Também chegou uma intenção aqui, Vitória Lúcia Lamosa Pereira. Então, quem for mandando, nos próximos mistérios nós vamos tentando ler aqui o que der pra gente ler. Primeiro mistério gozoso, Anunciação do anjo Gabriel a Maria. Não temas, Maria, pois encontraste graça diante de Deus. Eis que conceberás e darás à luz um filho, e lhe porás o nome de Jesus. Ele será grande e chamar-se-á Filho do Altíssimo, e o Senhor Deus lhe dará o trono de seu pai Davi, e reinará eternamente na casa de Jacó. Contemplemos a Virgem Maria, saudada pelo anjo. Ele lhe anuncia que conceberá e dará à luz um filho, que irá realizar as promessas a Israel. A alegria de Maria de ser mãe do Salvador, assim deveria ser a nossa alegria na fé na encarnação. Pai nosso que estás nos céus, santificado seja o vosso nome, venha a nós o vosso reino, seja feita a vossa vontade, assim na terra como no céu.
1: O pão nosso de cada dia nos dai hoje, perdoai as nossas ofensas, assim como nós perdoamos a quem nos tem ofendido, e não nos deixeis cair em tentação, mas livrai-nos do mal. Amém.
0: Ave Maria, cheia de graça, o Senhor é convosco. Bendita sois vós entre as mulheres, e bendito é o fruto do vosso ventre, Jesus.
1: Santa Maria, Mãe de Deus, rogai por nós, pecadores, agora e na hora de nossa morte. Amém.
0: Ave Maria, cheia de graça, o Senhor é convosco. Bendita sois vós entre as mulheres, e bendito é o fruto do vosso ventre, Jesus.
1: Santa Maria, Mãe de Deus, rogai por nós, pecadores, agora e na hora de nossa morte. Amém.
0: Ave Maria, cheia de graça, o Senhor é convosco. Bendita sois vós entre as mulheres, e bendito é o fruto do vosso ventre, Jesus.
1: Santa Maria, Mãe de Deus, rogai por nós, pecadores, agora e na hora de nossa morte. Amém.
0: Ave Maria, cheia de graça, o Senhor é convosco. Bendita sois vós entre as mulheres, e bendito é o fruto do vosso ventre, Jesus.
1: Santa Maria, Mãe de Deus, rogai por nós, pecadores, agora e na hora de nossa morte. Amém.
0: Ave Maria, cheia de graça, o Senhor é convosco. Bendita sois vós entre as mulheres, e bendito é o fruto do vosso ventre, Jesus.
1: Santa Maria, Mãe de Deus, rogai por nós, pecadores, agora e na hora de nossa morte. Amém.
0: Ave Maria, cheia de graça, o Senhor é convosco. Bendita sois vós entre as mulheres, e bendito é o fruto do vosso ventre, Jesus.
1: Santa Maria, Mãe de Deus, rogai por nós, pecadores, agora e na hora de nossa morte. Amém.
0: Ave Maria, cheia de graça, o Senhor é convosco. Bendita sois vós entre as mulheres, e bendito é o fruto do vosso ventre, Jesus.
1: Santa Maria, Mãe de Deus, rogai por nós, pecadores, agora e na hora de nossa morte. Amém.
0: Ave Maria, cheia de graça, o Senhor é convosco. Bendita sois vós entre as mulheres, e bendito é o fruto do vosso ventre, Jesus.
1: Santa Maria, Mãe de Deus, rogai por nós, pecadores, agora e na hora de nossa morte. Amém.
0: Ave Maria, cheia de graça, o Senhor é convosco. Bendita sois vós entre as mulheres, e bendito é o fruto do vosso ventre, Jesus.
1: Santa Maria, Mãe de Deus, rogai por nós, pecadores, agora e na hora de nossa morte. Amém.
0: Ave Maria, cheia de graça, o Senhor é convosco. Bendita sois vós entre as mulheres, e bendito é o fruto do vosso ventre, Jesus.
1: Santa Maria, Mãe de Deus, rogai por nós, pecadores, agora e na hora de nossa morte. Amém.
0: Glória ao Pai, ao Filho e ao Espírito Santo,
1: como era no princípio, agora e sempre. Amém.
0: Ó meu Jesus,
1: perdoai-nos, livrai-nos do fogo do inferno, levai as almas todas para o céu, e socorrei principalmente as que mais precisarem.
0: Abençoai o Santo Padre, o Papa, nosso Bispo Diocesano e todo o clero. Abençoai e santificai as nossas famílias,
1: e dai-nos a paz.
0: Ó Maria concebida sem pecado,
1: rogai por nós que recorremos a vós.
0: São José,
1: rogai por nós.

0: Lembra todos nesse segundo mistério. Vou colocar algumas intenções que chegaram aqui. Mas lembra todos que quem quiser que coloque as suas intenções, mandar para o WhatsApp 3231-3567. Tem mais uma intenção para a gente ler aqui, da Alexandra do Carmo Lima. Pede oração pela alma da irmã Trícia do Nascimento Lima, que hoje completa um mês de falecido, um mês que ela fez sua Páscoa. Que Jesus já receba de braços abertos. Pede também pelo cunhado Gerlan Menezes da Silva, que fará uma cirurgia amanhã. Colocamos aqui os médicos que irão operar, né? Como intenção. Nosso irmão Manuel também quer colocar uma intenção.
1: Eu queria colocar uma intenção pela minha família, não só pela minha família, por todas as famílias que estão acompanhando esse texto aí da nossa igreja, da nossa paróquia. Também pela minha filha, que se encontra com um problema na tireoide, mas vai dar tudo certo, em nome de Jesus. Que o Senhor possa abençoar a cada dia todas as famílias do nosso Rio de Janeiro, do mundo inteiro.
0: Amém. A senhora Dilza pede oração para Diego Jesus Caldas, que ele seja protegido no serviço. Sim, que ele saia de casa, faça sempre suas orações, que ele leve o Santo Terço, para que ele tenha essa proteção, né? Pedimos também, vou ler mais uma intenção aqui. Paulo Sérgio, ele pede oração para Valdeci, Hudson, Kátia, Yara, Douglas, Davi e família. Assim mesmo como foi o nosso tema, né? Do Terço dos Homens da nossa Romaria esse ano, né? E é o que a gente vê muito aqui, as pessoas pedindo pelas famílias. Então, rezemos nesse segundo mistério pelas famílias. Segundo mistério gozoso. Maria visita sua prima Isabel, que está grávida. Naqueles dias, Maria se levantou e foi às pressas às montanhas, a uma cidade de Judá. Entrou na casa de Zacarias e saudou Isabel. Ora, apenas Isabel ouviu a saudação de Maria. A criança estremeceu no seu seio e Isabel ficou cheia do Espírito Santo. Contemplemos a Virgem Maria visitando a sua prima Isabel, ficando com ela por 3 meses. Sua dedicação desinteressada à pessoa que naquele momento mais necessitava é para todos nós exemplos de caridade que devemos imitar. Pai nosso que estás nos céus, santificado seja o vosso nome. Venha a nós o vosso reino. Seja feita a vossa vontade, assim na terra como no céu.
2: O pão nosso de cada dia nos dai hoje. Perdoai as nossas ofensas, assim como nós perdoamos a quem nos tem ofendido. E não nos deixeis cair em tentação, mas livrai-nos do mal. Amém.
0: Ave Maria, cheia de graça, o Senhor é convosco. Bendita sois vós entre as mulheres, e bendito é o fruto do vosso ventre, Jesus.
2: Santa Maria, Mãe de Deus, rogai por nós, pecadores, agora e na hora de nossa morte. Amém.
0: Ave Maria, cheia de graça, o Senhor é convosco. Bendita sois vós entre as mulheres, e bendito é o fruto do vosso ventre, Jesus.
2: Santa Maria, Mãe de Deus, rogai por nós, pecadores, agora e na hora de nossa morte. Amém.
0: Ave Maria, cheia de graça, o Senhor é convosco. Bendita sois vós entre as mulheres, e bendito é o fruto do vosso ventre, Jesus.
2: Santa Maria, Mãe de Deus, rogai por nós, pecadores, agora e na hora de nossa morte. Amém.
0: Ave Maria, cheia de graça, o Senhor é convosco. Bendita sois vós entre as mulheres, e bendito é o fruto do vosso ventre, Jesus.
2: Santa Maria, Mãe de Deus, rogai por nós, pecadores, agora e na hora de nossa morte. Amém.
0: Ave Maria, cheia de graça, o Senhor é convosco. Bendita sois vós entre as mulheres, e bendito é o fruto do vosso ventre, Jesus.
2: Santa Maria, Mãe de Deus, rogai por nós, pecadores, agora e na hora de nossa morte. Amém.
0: Ave Maria, cheia de graça, o Senhor é convosco. Bendita sois vós entre as mulheres, e bendito é o fruto do vosso ventre, Jesus.
2: Santa Maria, Mãe de Deus, rogai por nós, pecadores, agora e na hora de nossa morte. Amém.
0: Ave Maria, cheia de graça, o Senhor é convosco. Bendita sois vós entre as mulheres, e bendito é o fruto do vosso ventre, Jesus.
2: Santa Maria, Mãe de Deus, rogai por nós, pecadores, agora e na hora de nossa morte. Amém.
0: Ave Maria, cheia de graça, o Senhor é convosco. bendita sois vós entre as mulheres, e bendito é o fruto do vosso ventre, Jesus.
2: Santa Maria, Mãe de Deus, rogai por nós, pecadores, agora e na hora de nossa morte. Amém.
0: Ave Maria, cheia de graça, o Senhor é convosco. Bendita sois vós entre as mulheres, e bendito é o fruto do vosso ventre, Jesus.
2: Santa Maria, Mãe de Deus, rogai por nós, pecadores, agora e na hora de nossa morte. Amém.
0: Ave Maria, cheia de graça, o Senhor é convosco. Bendita sois vós entre as mulheres, e bendito é o fruto do vosso ventre, Jesus.
2: Santa Maria, Mãe de Deus, rogai por nós, pecadores, agora e na hora de nossa morte. Amém.
0: Glória ao Pai, ao Filho e ao Espírito Santo,
2: como era no princípio, agora e sempre. Amém. Ó meu Jesus, perdoai-nos, livrai-nos do fogo do inferno, levai as almas todas para o céu, e socorrei principalmente as que mais precisarem.
0: Abençoai o Santo Padre, o Papa, nosso Bispo Diocesano e todo o clero. Abençoai, santificai as nossas famílias
2: e dai-nos a paz.
0: Ó Maria concebida sem pecado,
2: rogai por nós que recorremos a vós.
0: Santo Antônio,
2: rogai por nós.

0: Esse terceiro mistério, vamos ler mais algumas intenções que temos aqui. Coloco a nossa, que é pela nossa comunidade, pela paróquia Bom Pastor, pelo nosso pároco, por todo o clero, né, como a gente sempre reza, intensificar nossa relação, nossas orações pelos nossos párocos, né? Então vou ler aqui a intenção de Paulo Sérgio. Ele pede oração por ele e uma moça que sofreu um acidente, que tiveram 80% do corpo queimado. Ela está no CTI, no Pedro II, em Santa Cruz. Ele é da paróquia São José Operário, em Realengo. Pedimos também, lembro aqui agora, Luciene Paulo dos Santos, que ela pede oração pela saúde e libertação dela e também pela família. Joelma Maria também pede pela família. Anderson, da paróquia Bom Pastor, nosso irmão de caminhada, pede por todas as famílias do nosso bairro, pelo nosso pároco, que está sendo de férias, e todos os homens do terço. Muito obrigado, Anderson, nosso irmão lá da paróquia. Janes Carvalho pede oração pela saúde do marido Erasmo. Pedimos também pela saúde do nosso irmão Carlos, lá da nossa paróquia, também é um irmão de caminhada e deve estar nos acompanhando. Vamos ao terceiro mistério. Terceiro mistério gozoso, nascimento de Jesus em Belém. Estando eles ali, completaram-se os dias dela e deu à luz a seu filho primogênito. E envolvendo em faixas, reclinou-o num presépio, porque não havia lugar para eles na hospedaria. Contemplemos o nascimento do menino Jesus, despojado de todos os bens materiais. Deus nasce o mais pobre entre os pobres para nos mostrar a sua grande riqueza. Que este exemplo leve a crescer em nós o desapego dos bens materiais para vivermos mais a riqueza do mistério de Deus. Pai nosso que estás nos céus, santificado seja o vosso nome. Venha a nós o vosso reino. Seja feita a vossa vontade, assim na terra como no céu.
1: O pão nosso de cada dia nos dai hoje. Perdoai as nossas ofensas, assim como nós perdoamos a quem nos tem ofendido. E não nos deixeis cair em tentação, mas livrai-nos do mal. Amém. Ave Maria, cheia de graça, o Senhor é convosco. Bendita sois vós entre as mulheres, e bendito é o fruto do vosso ventre, Jesus.
2: Santa Maria, Mãe de Deus, rogai por nós, pecadores, agora e na hora de nossa morte. Amém.
1: Ave Maria, cheia de graça, o Senhor é convosco. Bendita sois vós entre as mulheres, e bendito é o fruto do vosso ventre, Jesus.
2: Santa Maria, Mãe de Deus, rogai por nós, pecadores, agora e na hora de nossa morte. Amém.
1: Ave Maria, cheia de graça, o Senhor é convosco. Bendita sois vós entre as mulheres, e bendito é o fruto do vosso ventre, Jesus.
2: Santa Maria, Mãe de Deus, rogai por nós, pecadores, agora e na hora de nossa morte. Amém.
1: Ave Maria, cheia de graça, o Senhor é convosco. Bendita sois vós entre as mulheres, e bendito é o fruto do vosso ventre, Jesus.
2: Santa Maria, Mãe de Deus, rogai por nós, pecadores, agora e na hora de nossa morte. Amém.
1: Ave Maria, cheia de graça, o Senhor é convosco. Bendita sois vós entre as mulheres, e bendito é o fruto do vosso ventre, Jesus.
2: Santa Maria, Mãe de Deus, rogai por nós, pecadores, agora e na hora de nossa morte. Amém.
1: Ave Maria, cheia de graça, o Senhor é convosco. Bendita sois vós entre as mulheres, e bendito é o fruto do vosso ventre, Jesus.
2: Santa Maria, Mãe de Deus, rogai por nós, pecadores, agora e na hora de nossa morte. Amém.
1: Ave Maria, cheia de graça, o Senhor é convosco. Bendita sois vós entre as mulheres, e bendito é o fruto do vosso ventre, Jesus.
2: Santa Maria, Mãe de Deus, rogai por nós, pecadores, agora e na hora de nossa morte. Amém.
1: Ave Maria, cheia de graça, o Senhor é convosco. Bendita sois vós entre as mulheres, e bendito é o fruto do vosso ventre, Jesus.
2: Santa Maria, Mãe de Deus, rogai por nós, pecadores, agora e na hora de nossa morte. Amém.
1: Ave Maria, cheia de graça, o Senhor é convosco. Bendita sois vós entre as mulheres, e bendito é o fruto do vosso ventre, Jesus.
2: Santa Maria, Mãe de Deus, rogai por nós, pecadores, agora e na hora de nossa morte. Amém.
1: Ave Maria, cheia de graça, o Senhor é convosco. Bendita sois vós entre as mulheres, e bendito é o fruto do vosso ventre, Jesus.
2: Santa Maria, Mãe de Deus, rogai por nós, pecadores, agora e na hora de nossa morte. Amém.
1: Glória ao Pai, ao Filho e ao Espírito Santo.
2: Como era no princípio, agora e sempre. Amém.
1: Ó meu Jesus, perdoai-nos, livrai-nos do fogo do inferno, levai as almas todas para o céu, e socorrei principalmente as que mais precisarem.
0: Abençoai o Santo Padre, o Papa, nosso Bispo Diocesano e todo o clero, e abençoai e santificai as nossas famílias,
1: e dai-nos a paz.

0: Seguimos com as intenções pelo WhatsApp. Quem ainda não enviou sua intenção e ainda quer enviar, o WhatsApp é 3231-3567. Vamos ler aqui. Nádia Coutinho pede pela família, pela saúde da mãe Wanda Coutinho, pela saúde do meu filho Igor, pela minha saúde. Esmeralda, da paróquia Nossa Senhora das Graças de Campo Grande. O pessoal de Campo Grande tá aqui, né? Pede oração pela alma do padre Luiz Manuel, que ontem fez a sua Páscoa. Que Deus o receba de braços abertos. Vamos ao quarto mistério gozoso. A apresentação do menino Jesus no templo. Concluídos os dias da sua purificação, segundo a lei de Moisés, levaram-no a Jerusalém para apresentá-lo ao Senhor. Seu pai e sua mãe estavam admirados das coisas que dele diziam. Os costumes religiosos aproximam da esfera do divino. Maria e José faziam questão de cumprir todos os preceitos religiosos, e assim introduzindo o menino Jesus na prática da expressão da fé. Maria e José estavam contentes e felizes por escutar coisas bonitas a respeito de seu filho. Como cultivamos os costumes religiosos em família?
1: Pai nosso que estás no céu, santificado seja o vosso nome. Venha a nós o vosso reino, seja feito a vossa vontade, assim na terra como no céu.
2: O pão nosso de cada dia nos dai hoje. Perdoai as nossas ofensas, assim como nós perdoamos a quem nos tem ofendido. E não nos deixeis cair em tentação, mas livrai-nos do mal. Amém.
1: Ave Maria, cheia de graça, o Senhor é convosco. Bendita sois vós entre as mulheres, bendito é o fruto do vosso ventre, Jesus.
2: Santa Maria, Mãe de Deus, rogai por nós, pecadores, agora e na hora de nossa morte. Amém.
1: Ave Maria, cheia de graça, o Senhor é convosco. Bendita sois vós entre as mulheres, bendito é o fruto do vosso ventre, Jesus.
2: Santa Maria, Mãe de Deus, rogai por nós, pecadores, agora e na hora de nossa morte. Amém.
1: Ave Maria, cheia de graça, o Senhor é convosco. Bendita sois vós entre as mulheres, bendito é o fruto do vosso ventre, Jesus.
2: Santa Maria, Mãe de Deus, rogai por nós, pecadores, agora e na hora de nossa morte. Amém.
1: Ave Maria, cheia de graça, o Senhor é convosco. Bendita sois vós entre as mulheres, bendito é o fruto do vosso ventre, Jesus.
2: Santa Maria, Mãe de Deus, rogai por nós, pecadores, agora e na hora de nossa morte. Amém.
1: Ave Maria, cheia de graça, o Senhor é convosco. Bendita sois vós entre as mulheres, bendito é o fruto do vosso ventre, Jesus.
2: Santa Maria, Mãe de Deus, rogai por nós, pecadores, agora e na hora de nossa morte. Amém.
1: Ave Maria, cheia de graça, o Senhor é convosco. Bendita sois vós entre as mulheres, bendito é o fruto do vosso ventre, Jesus.
2: Santa Maria, Mãe de Deus, rogai por nós, pecadores, agora e na hora de nossa morte. Amém.
1: Ave Maria, cheia de graça, o Senhor é convosco. Bendita sois vós entre as mulheres, bendito é o fruto do vosso ventre, Jesus.
2: Santa Maria, Mãe de Deus, rogai por nós, pecadores, agora e na hora de nossa morte. Amém.
1: Ave Maria, cheia de graça, o Senhor é convosco. Bendita sois vós entre as mulheres, bendito é o fruto do vosso ventre, Jesus.
2: Santa Maria, Mãe de Deus, rogai por nós, pecadores, agora e na hora de nossa morte. Amém.
1: Ave Maria, cheia de graça, o Senhor é convosco. Bendita sois vós entre as mulheres, bendito é o fruto do vosso ventre, Jesus.
2: Santa Maria, Mãe de Deus, rogai por nós, pecadores, agora e na hora de nossa morte. Amém.
1: Ave Maria, cheia de graça, o Senhor é convosco. Bendita sois vós entre as mulheres, e bendito é o fruto do vosso ventre, Jesus.
2: Santa Maria, Mãe de Deus, rogai por nós, pecadores, agora e na hora de nossa morte. Amém.
1: Glória ao Pai, ao Filho e ao Espírito Santo.
2: Como era no princípio, agora é sempre. Amém. Ó meu Jesus,
1: livrai-me do fogo do inferno. Levai as almas todas para o céu. E socorrei principalmente as que mais precisarem.
3: Abençoai o Santo Padre, o Papa, nosso Bispo Diocesano e todo o clero. Santificai as nossas famílias e dai-nos a paz.
0: Maria, com você.
1: Maria Conceição.

0: Esse quinto mistério, seguimos aqui com as intenções recebidas. Jonair, que é outro irmão da nossa paróquia, lá da Bom Pastor, pede pela recuperação da dona Leia e Carlos Barros Silveira. Também temos a intenção aqui da Maria Cristina Costa de Guadalupe. Pede oração para Ana Lua Oliveira, de 8 meses, se encontra internado no Hospital Quinta Dó, com problema respiratório. Seu pai, mãe, tias, avó. Pede por toda essa família para que pare por esse momento. Deus, com certeza, com a intercessão de Nossa Senhora, vai tirar essa criança do hospital, vai curar. Pedindo Eduardo, pede oração para a vida, para o trabalho, para a família. Ele que é do bairro Encantado, da paróquia Nossa Senhora da Piedade, lá no Encantado. Neste quinto mistério, perda e encontro do menino Jesus no templo. Acabados os dias da festa, quando voltavam, ficou o menino Jesus em Jerusalém, sem que seus pais o percebessem. Pensando que ele estivesse com os seus companheiros de comitiva, andaram caminho de um dia e o buscaram entre os parentes e conhecidos. Mas não o encontrando, voltaram a Jerusalém à procura dele. 3 dias depois, o acharam no templo, sentado no meio dos doutores, ouvindo-os e interrogando-os. Jesus identifica-se com os ensinamentos do templo e isso o comove espiritualmente e intelectualmente com suas perguntas. A alegria dele era estar no espaço sagrado, escutando as palavras sagradas. Busquemos deixar tempo também para as coisas de Deus, como Jesus soube deixar.
1: Pai nosso que estás no céu, santificado seja o vosso nome. Venha a nós o vosso reino. Seja feito a vossa vontade, assim na terra como no céu.
2: O pão nosso de cada dia nos dai hoje. Perdoai as nossas ofensas, assim como nós perdoamos a quem nos tem ofendido. E não nos deixeis cair em tentação, mas livrai-nos do mal. Amém.
1: Ave Maria, cheia de graça, o Senhor é convosco. Bendita sois vós entre as mulheres, bendito é o fruto do vosso ventre, Jesus.
2: Santa Maria, Mãe de Deus, rogai por nós, pecadores, agora e na hora de nossa morte. Amém.
1: Ave Maria, cheia de graça, o Senhor é convosco. Bendita sois vós entre as mulheres, bendito é o fruto do vosso ventre, Jesus.
2: Santa Maria, Mãe de Deus, rogai por nós, pecadores, agora e na hora de nossa morte. Amém.
1: Ave Maria, cheia de graça, o Senhor é convosco. Bendita sois vós entre as mulheres, bendito é o fruto do vosso ventre, Jesus.
2: Santa Maria, Mãe de Deus, rogai por nós, pecadores, agora e na hora de nossa morte. Amém.
1: Ave Maria, cheia de graça, o Senhor é convosco. Bendita sois vós entre as mulheres, bendito é o fruto do vosso ventre, Jesus.
2: Santa Maria, Mãe de Deus, rogai por nós, pecadores, agora e na hora de nossa morte. Amém.
1: Ave Maria, cheia de graça, o Senhor é convosco. Bendita sois vós entre as mulheres, bendito é o fruto do vosso ventre, Jesus.
2: Santa Maria, Mãe de Deus, rogai por nós, pecadores, agora e na hora de nossa morte. Amém.
1: Ave Maria, cheia de graça, o Senhor é convosco. Bendita sois vós entre as mulheres, bendito é o fruto do vosso ventre, Jesus.
2: Santa Maria, Mãe de Deus, rogai por nós, pecadores, agora e na hora de nossa morte. Amém.
1: Ave Maria, cheia de graça, o Senhor é convosco. Bendita sois vós entre as mulheres, bendito é o fruto do vosso ventre, Jesus.
2: Santa Maria, Mãe de Deus, rogai por nós, pecadores, agora e na hora de nossa morte. Amém.
1: Ave Maria, cheia de graça, o Senhor é convosco. Bendita sois vós entre as mulheres, bendito é o fruto do vosso ventre, Jesus.
2: Santa Maria, Mãe de Deus, rogai por nós, pecadores, agora e na hora de nossa morte. Amém.
1: Ave Maria, cheia de graça, o Senhor é convosco. Bendita sois vós entre as mulheres, bendito é o fruto do vosso ventre, Jesus.
2: Santa Maria, Mãe de Deus, rogai por nós, pecadores, agora e na hora de nossa morte. Amém.
1: Ave Maria, cheia de graça, o Senhor é convosco. Bendita sois vós entre as mulheres, bendito é o fruto do vosso ventre, Jesus.
2: Santa Maria, Mãe de Deus, rogai por nós, pecadores, agora e na hora de nossa morte. Amém.
1: Glória ao Pai, e ao Filho e ao Espírito Santo.
2: Como era no princípio, agora e sempre. Amém.
1: Ó meu Jesus,
2: perdoai-nos, livrai-nos do fogo do inferno. Levai as almas todas para o céu e socorrei principalmente as que mais precisarem. Abençoai o Santo Padre, o Papa, nosso Bispo Diocesano e todo o clero.
0: Abençoai, santificai as nossas famílias e dai-nos a paz. Ó Maria concebida sem pecado,
2: rogai por nós que recorremos a vós.
0: Jesus, Maria e José,
2: nossa família vossa é. Vai direto que ele falou.
1: Infinitas graças.
0: Vamos aos agradecimentos. Infinitas graças vos damos, soberana rainha, pelos benefícios que todos os dias recebemos de vossas mãos liberais. Dignai-vos agora e para sempre tomar-nos debaixo de vosso poderoso amparo, e para mais vos obrigar, vos saudamos com a salve rainha. Salve rainha, mãe de misericórdia, vida, doçura, esperança nossa salve. A vós bradamos, degredados filhos de Eva, a vós suspiramos, gemendo e chorando neste vale de lágrimas. E após a advogada nossa, esses nossos olhos misericordiosos a nós volvei. E depois deste desterro, mostrai-nos Jesus, bendito é o fruto do vosso ventre. Ó clemente, ó piedosa, ó doce sempre Virgem Maria, rogai por nós, Santa Mãe de Deus, para que sejamos dignos das promessas de Cristo. Amém.

0: nome de um Deus que é Pai,
1: Filho e Espírito Santo. Amém.
0: Homens que rezam unidos,
1: permanece unidos.
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1: Boa noite.
2: Boa noite para você que nos acompanha em todo o país.
1: Segunda-feira, 15 de junho de 2026.
2: Vamos ao destaque do dia: transporte público coletivo.
1: Novo marco regulatório é sancionado pelo presidente Lula.
2: Ele muda as formas de financiamento do sistema e moderniza a regulação sobre as empresas que operam para melhorar a qualidade do serviço.
1: Na nossa entrevista do dia, nós conversamos com o secretário nacional de mobilidade urbana, Marcos Daniel dos Santos.
3: A gente tem nessa norma, ela abarca desde uma linha de trem ao metrô, a um corredor de ônibus, a um ônibus convencional, a um micro-ônibus, a serviços de barca. Então, precisa de diretrizes nacionais para que a população possa ser atendida com a qualidade que merece.
2: Você vai ouvir também: presidente Lula chega à França para participar da reunião do G7.
1: O presidente já teve hoje reuniões com os presidentes da Suíça e da França.
2: E vai discutir nos próximos dias a reforma de organismos como a OMC, regulação da inteligência artificial e regras para exploração de minerais raros.
1: E ainda, educação.
2: Estão abertas as inscrições para o Sisu Mais, uma nova oportunidade para quem fez o Enem e não foi selecionado na etapa regular. Gabriela Noronha.
4: Será uma espécie de repescagem das vagas que não foram preenchidas na etapa regular. Estão sendo ofertadas 9.436 vagas em 532 cursos.
1: E desenrola Fies, já renegociou 5 bilhões e 300 milhões em dívidas de ex-estudantes, com descontos de até 99%.
2: Hoje, na apresentação da Voz do Brasil, Mariana Jungmann e Luciano Seixas.
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2: O presidente Lula já está na França, onde participa como convidado do encontro do G7, formado por Alemanha, Canadá, Estados Unidos, França, Itália, Japão e Reino Unido, principais economias desenvolvidas do mundo.
1: Além de reuniões bilaterais, o presidente vai levar a contribuição brasileira para diversos temas discutidos pelo G7.
2: A repórter Luana Karen está lá na França, mas devido ao fuso horário de 5 horas a mais por lá, nós conversamos com ela mais cedo sobre as agendas do presidente. Vamos ouvir.
1: Oi, Luana, boa noite para você aí na França. Você está na cidade de Evian-le-Bain, né? O presidente Lula chegou à cidade hoje, mas antes ele passou por Genebra, capital da Suíça.
2: E ele já teve também os primeiros encontros bilaterais, né, com os presidentes da Suíça e da França. Conta pra gente como foram esses encontros, Luana. Boa noite.
5: Boa noite, Luciana e Mariana. Boa noite aos ouvintes da Voz do Brasil. É isso mesmo, a reunião de cúpula do G7 acontece em Evian-le-Bain, cidade francesa onde eu estou, situada às margens do Lago Léman, no leste da França. Antes de chegar aqui, ainda em Genebra, Lula teve uma reunião bilateral com o presidente da Suíça, Guy Parmelin. Eles falaram sobre comércio e se comprometeram a trabalhar para diversificar a pauta de exportações entre os dois países. À tarde, já aqui em Evian-le-Bain, o presidente Lula teve um encontro bilateral com o presidente da França, Emmanuel Macron. Os dois presidentes reiteraram os avanços positivos da cooperação em defesa, em especial o sucesso do Programa de Desenvolvimento de Submarinos, o PROSUB.
1: Luana, essa é a 10ª vez que o Brasil participa como convidado da reunião do G7. Quais são os temas que estão em destaque esse ano?
5: Pois é, Mariana, o encontro em Evian acontece logo após o anúncio do acordo de paz entre Estados Unidos e Irã, tema que deve fazer parte das discussões aqui, além, claro, da guerra entre Ucrânia e Rússia. Também haverá espaço para conversas sobre disputas econômicas entre as grandes potências, segurança, saúde e inteligência artificial. O Brasil vai participar de 2 sessões plenárias no fórum. Na primeira, dedicada às parcerias